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1: Valdo Silva.
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perseverança é mais eficaz do que a violência. 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

Deixa eu abraçar Bílio Manuel de Itapuã, tá ligado na sociedade, nosso amigo Nenzo, ou melhor, Neno, né? Na chácara Nossa Senhora das Graças em Candeias, ele que é de Santa Bárbara, tá ouvindo o som da sociedade. Dona Maria Martins de Periperi, a mãe de Débora, nosso muito obrigado também pelo rádio ligado na sociedade. Agora tem Roberta Campos, todo dia.

0: Ronaldo Silva.
1: E assim a gente chega ao final de mais um programa Noite é Nossa aqui pela Rádio Sociedade da Bahia. Não mexa no radinho não, que está chegando muito mais na nossa programação. Tenham todos uma ótima noite e até a próxima oportunidade, se Deus quiser. Tchau.
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1: Que Deus abençoe os nossos amigos da Rádio Sociedade, que Deus ilumine, que Deus dê vitória para você e que seja uma semana diferente. Talvez diferente do que você tem vivido. Talvez esses últimos dias foram apertados, foram amargos, foram ácidos para você, mas nada está perdido. Nós vamos provar para você ao longo desse programa que existe uma saída. Existe sim uma solução para aquelas pessoas que fazem um pacto com Deus. Daqui a algumas horas você tem oportunidade de fazer isso. E nós vamos mostrar para você os resultados desse pacto. Eu quero ir agora ao momento de reflexão. Em seguida, eu tenho uma canção muito especial destinada a você.
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1: A escolha da vida é muito simples. Ou você se levanta e passam a contar com você, ou você vai permanecer no chão até ser declarado vencido. O seu sucesso será medido pela sua disposição em prosseguir tentando. Meu amigo, minha amiga, se levante, reaja. Chorar, lamentar, se entristecer, não vai mudar a sua vida. Não vai tirar você do chão. O que vai mudar a sua vida é você sacudir a poeira e crer que Deus tem o melhor reservado para você. Eu ofereço a canção de Anderson Freire, Raridade. Eu ofereço para você. E a gente volta já, dando a você o caminho para uma vida de vitórias.

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1: A nossa empresa, que é uma empresa que trabalha com a Petrobras, nós passamos por auditoria com 2 fiscais da Petrobras e mais 2 auditores. E não é fácil. Eles chegavam 8 horas e saíam 18, 19. E graças a Deus, para a honra e glória de Deus, nós conseguimos ser auditados e tudo na santa paz.
2: Deu tudo certo.
1: Tudo deu certo.
3: E aí o senhor abriu as portas, estou empregada e o senhor me dá um apartamento ainda de presente.
4: Estou sendo bem abençoado, graças a Deus, muita demanda de orçamento, orçamento se transformando em serviço pela glória e graça do Senhor.
5: É uma casa que nós tínhamos no interior, estava muito travada. E já saiu, já consegui vender a casa, o dinheiro já caiu na conta.
6: Qual o resultado dessa aliança com Deus? Graças a Deus, só vitória. As vendas, elas aumentaram com o quadro reduzido de funcionário. Então a gente está com um quadro menor e vendendo mais do que a gente vendeu em todo um ano e meio.
7: Tinha uma casa para vender há 2 anos, saí daqui segunda-feira e um casal me procurou à tarde e solucionou tudo de uma forma muito rápida.
8: Depois da aliança de inquilina, Deus me deu uma sala, ainda pela metade do preço que está valendo nesse prédio aqui, né, na Avenida CM. Aí a oportunidade veio e as vendas, clientes que foram, Deus trazendo tudo de volta. E só bênçãos, pastor.
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2: Chega um momento na nossa vida que temos que tomar uma decisão. Você vê que o mundo está envolvido e não se fala de outra coisa aí fora do que Copa, do que São João, do que férias, do que descanso. Mas eu te faço uma pergunta: você tem motivos para isso? Tem motivos para se alegrar, para curtir, para descansar, para poder, sabe? Há motivos para isso? Porque nós estamos na nação em clima de guerra, de fé, de decisão. Então, por favor, se você quer virar o jogo, se você quer mudar a sua situação, segunda-feira agora você não vai faltar por nada. E se você não vem, e talvez vai ter alguns dias de descanso, você não tem vindo segunda-feira, é uma oportunidade para você vir. Enquanto muitos talvez vão estar viajando ou distraído com várias coisas, você vai estar na fé, na luta, no espírito, na pegada da fé, para mudar a sua vida. Vamos clamar por aqueles que não têm conseguido bater as suas metas. E além disso, nós vamos manifestar a nossa fé colocando uma gota de azeite nas suas mãos, para que Deus, o Deus da Bíblia, te dê habilidade, abençoe o trabalho das suas mãos. Estamos chamando vendedores, trabalhadores, comerciantes, você que tem seu mercado, sua empresa, você que é autônomo, trabalha vendendo seus produtos pela internet ou no corpo a corpo, e talvez o dinheiro não tenha parado nas suas mãos. Você não tem conseguido prosperar, não tem conseguido avançar. Eu quero que você preste atenção no que Deus está fazendo aqui toda segunda-feira na vida de quem faz o pacto. Começando pela Viviane, ela tem vindo lá da Pituba, ela assinou um contrato como testemunha e depois desse dia o juiz bloqueou o seu CPF. Pedindo aqui na aliança com Deus, Deus botou a mão e o juiz de toda a terra fez justiça para ela. Veja a história dela, ouça a história dela e outras do que Deus está fazendo aqui nesse lugar.
12: Qual o nome da senhora?
5: Viviane.
12: A senhora veio de qual bairro?
5: Da Pituba.
12: Fez esse pacto com a Vitória, dona Viviane?
5: Aconteceu um fato inédito, que eu fui assinar um contrato como testemunha. As partes brigaram e aí o juiz decretou bloquear todos os CPFs e o meu foi junto. Aí minha poupancinha que estava lá foi junto, foi tudo junto. E quase levava meu salário. Isso foi em fevereiro. E coisas que levam bastante tempo. Como eu sou bancária e também não posso ter CPF bloqueado, eu vim aqui de joelho várias segundas-feiras. Senhor, eu tenho uma aliança contigo, Senhor, não é possível. Foi desbloqueado. Graças a
12: Deus. Pedindo aqui, Deus bateu o martelo.
5: Sim, sim, com certeza, com muita fé.
12: E vai fazer muito mais. Deus abençoe a senhora. Qual o nome da senhora?
13: Helena.
12: Qual bairro?
13: Brotas.
12: Vitória após aliança com Deus.
13: Bom, eu tive várias vitórias, pastor, mas essa eu fui no banco para receber minha aposentadoria. Quando eu cheguei lá, não estava. Aí eu procurei o gerente para saber. Aí ele falou que tinham cortado. Eu disse, tá bom. Aí eu vim, fiz meu pacto, fiquei fazendo minhas orações, pedindo a Deus e crendo e obedecendo. Aí falando que eu ia aceitar isso na minha vida. Aí eu vim aqui na segunda-feira. Aí quando eu cheguei em casa, aí eu falei assim, meu filho, olha aí no meu aplicativo. Posso dizer até que eles já tinham depositado 2 meses. Aí meu filho olhou e estava lá. Meus dinheiros, certo?
12: A aposentadoria saiu.
13: Certinho. Aí eu fiquei muito alegre quando vim, mas não dei o testemunho porque não deu para dar. Aí assim, na outra segunda-feira eu vou dar. Aí eu estou aqui para a honra e glória do Senhor Jesus Cristo.
12: Parabéns, Deus abençoe. Graças a Deus.
2: Tudo bem? Como é seu nome?
14: Alex Sinal.
2: Veio de qual bairro?
14: Caixa d'Água.
2: Fez esse pacto como era antes e como está?
14: Sim, pastor, eu cheguei aqui derrotado. Tinha depressão, tudo que fazia dava tudo errado, até conquistava. Mas depois perdia. Depois do pacto, que eu me entreguei verdadeiramente ao Senhor Jesus, através do pacto, minha vida mudou. A depressão foi embora. Hoje eu tenho um caminhão, tenho um carro de passeio, tenho tudo o que eu quero hoje. Mas a maior conquista foi o Espírito Santo. A minha maior conquista é falar de Jesus.
2: A mudança não foi só no bolso, foi na alma também. Quer dizer, quando a pessoa se entrega 100% para Deus, Deus se entrega 100% para ela.
14: Com certeza. E até eu faço até um desafio aqui. Quem vier se entregar, eu desafio qualquer um que dá tudo certo.
2: Vai parar o pacto?
14: Não, não, nunca, nunca.
2: Isso é só o início, hein? Deus vai fazer muito mais.
14: Com certeza. E a depressão que eu tinha era assim, eu ia dormir 10 horas da noite, da meia-noite acordava e não dormia mais. Hoje, se não me
2: se deixar, já era.
14: É, isso mesmo.
2: Deus abençoe o senhor.
12: Qual o nome da senhora? Dona Sandra, a senhora vem de qual bairro?
15: Eu sou da Ilha.
12: Da Ilha? Me diz uma coisa, dona Sandra, vitória após a aliança com Deus.
15: É, Deus vem me abençoando sempre, mas eu quero contar da semana passada.
12: O que aconteceu semana passada?
15: Então, a semana passada a gente ungiu cartões, né? Aí eu fiz um valor que eu não podia. Aí Deus me abençoou o dobro.
12: A senhora apresentou um valor que a senhora não poderia?
15: É, na verdade eu nem poderia usar o cartão, né? E aí eu fiz mesmo pela fé. E aí Deus me abençoou, meu irmão.
12: Deus te deu o dobro?
15: Deu.
12: Você fez uma prova com Deus e Deus...
15: Sim.
12: E que Ele continue te abençoando cada vez mais. Bem forte para Jesus.
2: Como é seu nome?
16: Eric.
2: Você veio de qual bairro?
16: De Santa Cruz.
2: Você fez aliança com Deus, qual vitória?
16: Sim, senhor. E vindo aqui na segunda-feira, eu fiz o propósito da concordância com minha esposa. Engraçado que ela tinha feito um pedido para que Deus viesse prover, né, pra gente. E o meu pedido foi: meu Deus, eu concordo com a oração da minha esposa. E aí aconteceu que eu tinha que me... Eu fui para uma oportunidade, né? E eu achava que era CLT e tal. E aí eu cheguei lá. Era, na verdade, para me associar. Ou seja, eu tinha que pagar para estar em uma imobiliária. E aí, chegando lá, a dona da imobiliária viu potencial em mim, né? Para a honra e glória do Senhor Jesus Cristo. E aí ela foi lá e me recrutou para ajudar a gerenciar a imobiliária. E aí eu tô lá hoje.
2: Uma porta muito além do que você imaginava.
16: Muito além, muito além.
2: E vai arrebentar muito mais lá dentro. Deus abençoe.
12: E seu nome?
17: Thaís.
12: Vem de Robai.
17: Cabula.
12: Qual foi a vitória após a aliança com Deus?
17: Então, pastor, graças a Deus eu já tenho o meu trabalho. E sempre, desde nova, eu gostei de empreender. E aí, no meu trabalho, eu comecei a pedir visão para Deus, para poder ter uma renda extra. E aí, eu tô todo dia, toda segunda-feira aqui lutando para Deus me dar a sabedoria e ter essa renda. E aí, quando foi um dia, Deus colocou dentro de mim para eu poder vender alguns acessórios para o pessoal lá do meu trabalho. E graças a Deus, tá arrebentando. Só tem. Todo dia as pessoas conhecem, eu criei uma página no Instagram, tudo bonitinho. E as pessoas perguntam: onde é a loja? Aí eu: não tem loja, não. Só que eu faço tão bem feito que as pessoas acreditam que seja uma loja física, mas até então é online. E eu tô lutando aí pra ver se Deus aprova que eu coloque a loja física.
12: Amém. Tá determinada a vitória.
2: Qual o nome da senhora?
18: Maria Lúcia.
2: Qual o resultado depois que a senhora fez esse pacto?
18: O resultado foi positivo. Vocês que estão em casa, venham para a nação. Não perda a nação o dia de hoje, porque a nação aqui é poderosamente. Deus me incomodou para vir fazer a campanha do meu genro, que tinha vendendo produtos e ganhava pouco, né? O pessoal comprava, às vezes não pagava. Aí minha filha falando com a amiga em Santa Catarina, aí a amiga disse: não, manda ele botar um currículo aqui em Santa Catarina. Ele botou um currículo na segunda-feira, na quarta foi chamado, na sexta viajou. Está lá em Santa Catarina trabalhando na boa empresa, na empresa da Fischer, ganhando direitinho, ganhando bem, graças a Deus.
2: Deus incomodou a senhora para vir aqui segunda-feira. E a senhora ouviu o chamado. Valeu a pena?
18: Valeu a pena, que ele está ganhando bem, graças a Deus. Tem duas casas aqui alugadas, mas lá o dinheiro daquele paga o aluguel de lá, e lá está ganhando bem de carteira assinada, que aquele não conseguia assinar carteira aqui em Salvador. Mas Santa Catarina, ele assinou a carteira. Glória a Deus, glória a Jesus, para a honra e glória do Senhor.
2: Deus abençoe a senhora.
18: Amém.
2: Amém.
19: Essa reunião era tudo o que você precisava.
2: Tu funciona, mas funciona para aqueles que não deixam, que não quebram, que não falham, que de fato e de verdade têm colocado força nessa aliança. Não menosprezando nenhuma igreja, religião ou denominação, mas o que acontece aqui é diferente. Segunda-feira agora, uma gota de azeite vai ser colocada nas suas mãos. E as coisas que não estão andando vão andar para você. Traga uma foto sua no seu ambiente de trabalho. Nós vamos recolher essa foto. Eu não vou dizer aqui o que eu vou fazer com ela. Você vai saber pessoalmente aqui neste lugar. Avenida ACM, 4.197, no maior templo do estado da Bahia. Deus e nós estamos te esperando. Eu volto depois dessa linda canção, Não Pare, de Midian Lima. Eu volto já.

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1: 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O segredo para uma vida financeira de sucesso está no Pacto com Deus.
2: Para quem tem uma aliança com Deus, segunda-feira é um dia de compromisso. O que você vê nessa reunião? São milhares de pessoas em um único propósito: um pacto com Deus.
3: Sem o pacto com Deus, eu sei que nada teria dado certo, porque antes eu já tinha tentado com as forças do meu próprio braço e eu vi que não estava dando certo. Então aí, quando eu fiz o pacto com Deus, eu realmente vi uma mudança verdadeira.
4: Eu também tenho uma aliança e não quero quebrar. Porque se a gente quer ser abençoado, né? A gente tem que procurar o abençoador, a gente tem que cumprir com a nossa aliança, não pode quebrar.
5: Participando dessa corrente, dessa campanha, a visão abre, né? A visão fica totalmente diferente para saber como agir na vida financeira.
3: O pacto foi o diferencial, que no momento que eu levei a sério o pacto, a aliança com Deus, e vi que era essencial essa aliança em levar a sério realmente o que estava sendo, botar em prática o que está sendo ensinado, foi o momento que mudou realmente a minha situação.
2: Quando se trata de aliança com Deus, é primordial estar nas palestras da prosperidade e receber a direção que vem do altar.
6: Quando você conta com Deus e você depende de Deus, você vai com a força da palavra dele. Ele disse, ele falou, e eu creio no que ele falou. Quando você vai com a força da palavra dele, o mérito da vitória não é seu. O mérito da vitória é de quem? É todo de Deus. Então você não consegue explicar. É inexplicável. Quando você conta com a força de Deus, você está aqui. E você tem colocado força na palavra de todo mundo. Você crê na palavra do advogado. Você crê na palavra do médico. Você crê na palavra daquele seu amigo da faculdade. Você crê na palavra do seu sócio. Não desmerecendo essas pessoas, mas a palavra dessas pessoas pode falhar, mas a palavra de Deus nunca falha.
2: Quem vem e se alia a Deus conquista a verdadeira prosperidade. Pequenos passos que, pela fé, geram grandes mudanças.
7: A segunda causa da justiça trabalhista, que meu esposo saiu.
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16: Olá, amigos ouvintes da Rede Aleluia, que alegria poder chegar em sua casa através da Patrulha do Consumidor. Agora vamos ao caso do José Roberto, morador do bairro da Valéria, que ele diz o seguinte: minha operadora aumentou o valor do meu plano sem me avisar. Só percebi quando chegou a fatura. Isso pode acontecer, Márcio Marinho? Meu amigo José Roberto, é claro que isso não pode acontecer. Nenhum consumidor pode ser surpreendido com alterações de preços de produtos ou serviços sem a devida comunicação prévia. O consumidor tem direito à informação clara e precisa, conforme determina o artigo 6º, inciso 3º do Código de Defesa do Consumidor. E, além disso, a alteração unilateral de valores ou condições contratuais é vedada pelo artigo 51 do Código de Defesa do Consumidor, que considera nulas as cláusulas contratuais que estabeleçam obrigações desproporcionais, imponham desvantagem exagerada ou modifiquem um contrato sem o consentimento do consumidor. Dessa forma, qualquer modificação unilateral promovida pelo fornecedor sem a concordância do consumidor é inválida, garantindo-se o direito do consumidor, tá bom? Espero ter ajudado você, meu amigo, com essa orientação que nós demos, como todos os ouvintes do programa Prosperidade com Deus, e a você, meu amigo, Pastor Bruno. Se você também, como o nosso consumidor, precisa da nossa ajuda, você pode encaminhar a sua mensagem para o nosso endereço pelo Instagram, que é @ deputado Márcio Marinho, porque aqui você, consumidor, está sempre em primeiro lugar.
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17: Muito obrigado, Bicho Marinho, por essa dica especial. Tenho certeza que ajudou e ajudou muito cada pessoa que está ouvindo o programa. Nós vamos agora a um resumo de como foi a nossa última segunda-feira. Eu volto já.
6: Se você ficar diante das dificuldades, chorando, lamentando, esperando alguma coisa acontecer, não vai acontecer nada. Você tem que fazer alguma coisa. Você sabe que a pandemia fechou muitas empresas. A pandemia quebrou muita gente. Mas em contrapartida, na pandemia muita gente enriqueceu. Enquanto uns choraram, outros começaram a vender lenços. E você tem que aprender a isso. Você sabia que às vezes a prosperidade que você quer, ela está na atitude de coragem que você não toma com medo de dar errado? Se você quer fazer a diferença e vencer, aprenda, alguma coisa tem que ser feita. Tem gente que fica parado, preocupado com o que não pode fazer. E você deveria estar preocupado com o seguinte: o que que eu posso fazer? Tem muita coisa que você não pode fazer, mas tem coisas que você pode fazer. O que que eu posso fazer? Coragem, faça. Vai lá, liga, divulga o seu trabalho. Coragem. Se você não tiver coragem para fazer algo, não vai mudar a sua situação. Você tem que fazer alguma coisa.
17: Tem pessoas que às vezes não prosperam porque quando a oportunidade vem diante de você, você deixa passar. Você tem que aprender que quando a oportunidade surgir, você tem que agarrar com unhas e dentes. E não fique lamentando pelas oportunidades perdidas, porque talvez você na vida já perdeu muitas oportunidades por causa de um vício, por causa de uma amizade, por causa de alguma coisa. Não se deixe levar por isso. Se você tiver oportunidades, agarre elas com unhas e dentes. Não olhe para a situação que você está vivendo como se fosse o fim. Porque com coragem, com estratégia,

Doutor Anderson, eu tô agora meio-dia com vocês em 60 minutos de poder. Eu volto 7:30 da noite e principalmente às 5:30 da tarde, na maior união de fé pela prosperidade do estado da Bahia, na Avenida ACM 4197. Deus e nós esperamos por você. Nós vamos acompanhar agora uma canção muito especial que eu ofereço a você antes da oração do pastor Jurailton Santos, nosso amigo pastor Jura.

0: que Deus abençoe a sua vida e que esse mês de junho, até aquilo que era para dar errado, vai dar certo. Você vai profetizar, você vai determinar que boas notícias venham chegar a partir de hoje para você. Que seja um mês de boas notícias, que seja um mês de vitórias, que seja um mês de testemunhos. Eu profetizo pela fé que você receba sabedoria para vencer, que você receba forças para prosperar, que você receba a direção de Deus para fazer a diferença. Que Deus te proteja, que Deus te guarde, que Deus faça a sua vida crescer. Está profetizado.
1: Eu fiz um concurso ano passado.
2: E aí, quando foi agora, no dia 20, eu tomei posse.
3: A causa na justiça, 3 anos, saiu.
4: Eu trabalho na área da estética, né? Aí eu tava atendendo a domicílio e tal, não tava tão bom pra mim. Aluguei o espaço, inaugurei e Deus me abençoou.
5: No primeiro ano que eu cheguei aqui, Deus já me deu meu primeiro emprego. E depois daí eu fui crescendo. E desde então eu não parei, mesmo com muitas dificuldades, com muitas lutas.
6: Eu tinha um valor preso pra receber e há 6 anos atrás. E assim sucedeu, né? Saiu, né, este valor.
7: E quando foi na segunda-feira, o valor caiu na conta. E também teve uma pessoa que estava me devendo já há alguns meses, e eu aqui lutando. Quando foi também essa semana, na sexta-feira, ela me procurou e começou a me pagar.
8: Na verdade, tem 11 anos que eu botei uma causa na justiça, e que na verdade vai sair agora, e tudo certo.
9: Era uma vida destruída, hoje eu tenho carro, tenho moto, tenho casa.
10: A causa ganha.

0: enquanto você não virar a página do passado, você nunca vai viver o que de novo Deus tem para você. Você tem que ter coragem para virar a página chamada passado, para que você experimente os novos capítulos da sua nova história.
1: Você não pode se amedrontar diante das dificuldades. Você deve entender que por detrás dela, aonde está a tua vitória. É por detrás dessa dificuldade que está o sucesso. A resposta, o testemunho, encare.
0: Vá em frente, siga. Deus vai honrar você. Não é na sua hora, no meu tempo, não é do meu jeito, nem do seu. Mas quando for para Deus honrar, Deus vai honrar. E Deus honra direito. Deus sabe honrar uma pessoa. Vença os seus traumas. Esqueça. Tire da sua cabeça o seu passado. Porque ele está atrapalhando o que Deus quer fazer de novo na sua vida. Como homem de Deus, como profeta do Senhor, eu abençoo e determino que a sua semana esteja consagrada. Até o que era para dar errado vai dar certo. Sejam abençoados, e quem recebe essas bênçãos, diga graças a Deus.
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3: Senhor nosso Deus e nosso Pai, ó Deus Todo-Poderoso, Criador dos céus e da terra, eu te peço, meu Pai, aliás, eu te suplico, meu Senhor, por todas as pessoas que oram comigo neste momento, essa mãe que está aflita, essa esposa que traz dentro de si uma aflição, este pai de família, esta dona de casa, que carrega dentro de si uma aflição, dê a esta pessoa agora, meu Pai, forças, coragem, ânimo, disposição para chegar à tua casa. É possível que ela já bateu em tantas portas, buscou ajuda de tantos, mas que ela receba forças agora para te buscar e encontrar o fim desta aflição. Pai, eu te peço, consagra com teu poder este copo com água. Quando essa pessoa beber deste elemento, que ela receba a cura, que a dor desapareça, meu Deus, que a depressão venha sair do corpo desta pessoa. Senhor, senhora, aí onde você está, beba deste elemento agora e olha, beba com muita fé. Creia, creia, tão somente creia que o milagre, ele já aconteceu na sua vida, tá certo? Deus abençoe a sua vida e olha, busque ao Deus Todo-Poderoso que se encontra nos céus, e esse Deus, ele vai mudar a história da sua vida. Deus te abençoe, forte abraço.

Graças a Deus, muito obrigado, pastor Jurailton, por essa bênção especial. Nós vamos chegando aos instantes finais. Lembrando a todos que nesta segunda você deve trazer uma foto sua no seu ambiente de trabalho. Imprima ela e traga ela, porque eu vou fazer algo com a sua foto. E você vai saber na segunda-feira o que é. Deus vai mudar e transformar a história da sua vida. Aqui na Avenida CM 4197. Lembrando também que hoje, às 22h30 da noite, às 22h30, teremos uma oração especial com o Bispo Renato Cardoso e todos os bispos e pastores interligados em todos os altares da Igreja Universal no Brasil, numa só fé, rumo ao Monte Sião, o lugar onde há livramento, onde há salvação. Que Deus abençoe a todos, um grande abraço e até lá.

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0: Olá, meus amigos
1: e amados de meu pai. Sejam todos tocados, inspirados, orientados, instruídos pelo Espírito Santo. O Espírito Santo é quem nos dá a direção, a diretriz, para que possamos entender a sua palavra, compreender a sua palavra, para que não venhamos cair em tentação ou cair por falta de conhecimento. E por conta disso, eu gostaria de, nesses dias que se seguem, falar com aqueles que fazem a seguinte pergunta: o bispo, me responda, por favor. A Bíblia fala em obediência à palavra de Deus. A Bíblia fala em fé na palavra de Deus. E a Bíblia fala em sacrifícios, sacrifícios, ofertas de sacrifícios. Então, eu gostaria de entender essa situação, essa trindade, porque eu tenho visto e ouvido falar que o tempo de sacrifício acabou no Velho Testamento. Quando Jesus morreu, ele já fez o sacrifício que tínhamos que fazer. Ele já morreu por mim, eu não tenho que sacrificar mais. É o que as pessoas costumam dizer. Até porque o apóstolo Paulo fala, ensina, que pela graça sois salvos por meio da fé. E isto não vem de vós, é dom de Deus. Não vem das obras, para que ninguém se glorie. Porque somos feitura sua, criados em Cristo Jesus para as boas obras, as quais Deus preparou para que andássemos nelas. Boas obras. Agora, é verdade, pela graça nós somos salvos. Agora vamos entender como funciona essa salvação pela graça. Vamos entendê-la. E eu acho que isso é extremamente importante por conta de muita ignorância por aí. Porque há quem se deixa levar por alho e outros por bugalhos. E qual é o verdadeiro? Como é que eu faço para agir a minha fé? Uma vez que se é pela graça que nós somos salvos, então eu não tenho que sacrificar, eu não tenho que fazer votos a Deus, eu não tenho que fazer isso, eu não tenho que fazer. É verdade, é verdade. Porém, existe uma coisa chamada fé. E a fé é externada, é manifestada através das obras. Porque quando se tem a fé na palavra de Deus, então obrigatoriamente você tem que obedecer a palavra de Deus. E eu pergunto a você, amiga e amigo, na obediência à palavra de Deus, pela fé, não somos obrigados a sacrificar a nossa vontade? Essa é a pergunta. Quer dizer que Jesus morreu por mim, basta eu creio. Tá bom, eu creio. Amém. Eu creio. Mas não aconteceu. Eu não fui respondido. Quantas e quantas pessoas têm estado nas igrejas crendo na graça de Deus e estão vivendo uma vida nos limites da miséria, da desgraça, inclusive do pecado? Quantas pessoas? São muitas. Mas o diabo, eu creio, o diabo usou esse texto, pela graça sois salvos, justamente para cancelar o sacrifício natural que a fé exige. Para que eu pudesse manifestar fé na palavra de Deus, eu tive que obedecer à palavra de Deus. E na obediência à palavra de Deus, eu tive que sacrificar a minha vontade, porque era a minha vontade e a vontade de Deus. Eu tinha que sacrificar, eu tenho que sacrificar a minha vontade para obedecer à palavra de Deus, porque a palavra de Deus contraria a vontade da minha carne. Eu pergunto a você, amiga e amigo, você acha, você crê que pura e simplesmente pela graça de Deus nós somos salvos? Sim, claro que somos salvos, claro. O ladrão na cruz, por exemplo, ele estava, em princípio, junto com o seu colega, zombando de Jesus. Mas com o tempo, ele entendeu que realmente Jesus era o Senhor e o Salvador. E antes de morrer, ele clamou e pediu a Jesus: Senhor, lembra-te de mim quando estiveres no paraíso. Ele creu em Jesus. Antes ele não cria, mas com o tempo ali na cruz, gemendo, sofrendo, ele realmente creu no Senhor Jesus e fez o apelo: lembra-te de mim quando estiveres no paraíso. E Jesus, na mesma hora, respondeu: em verdade vos digo que hoje mesmo estarás comigo no paraíso. Ele foi salvo no último momento. Em outras palavras, ele viveu no pecado toda a sua vida, mas no último momento ele apelou pela misericórdia de Deus, e ali Deus ouviu o seu clamor. Quer dizer, houve a graça de Deus para ele. Ele foi salvo, eu diria, pelo gongo, porque na hora, a última hora, ele clamou. Muitas pessoas no leito de dor e da morte, prestes a morrerem, aceitam Jesus como Salvador. Elas são salvas, mesmo tendo vivido no pecado toda a sua vida. Mas na hora da morte, elas se converteram, elas creram em Jesus, elas foram salvas. Isso significa: pela graça sois salvos. A graça de Deus nos permite que sejamos salvos, libertos no último momento. Agora, para que nós possamos viver na graça de Deus, a nossa fé tem que estar em atividade o tempo todo. Porque quando Jesus curou o cego de nascença, presta atenção, por favor, nos testemunhos a gente entende mais a palavra de Deus. Quando Jesus disse para o cego, untou a vista dele, fez com o pó da terra, fez lodo e untou a vista do cego, e disse-lhe: vai no tanque de Siloé, se lava e serás curado. Aquele cego foi obrigado a sacrificar para ser curado. Por quê? Por que Jesus, poxa vida, ele não era cego? As pessoas que estavam ao redor poderiam dizer assim: poxa, mas Jesus curou esse cego. Ele não poderia mandar curar o cego aqui agora? Se pela graça sois salvos, pela graça sois curado também. É óbvio. E por que que ele não curou naquele momento ali, sem precisar de fazer lodo, sem precisar de ir lá embaixo? Porque era uma pirambeira, era um vale, tinha que ir lá embaixo no tanque de Siloé. Por que que não foi curado naquele momento? Por que que Jesus não curou? Porque Jesus, claro que queria e poderia curá-lo sem precisar de lodo, sem precisar de ir lá embaixo, fazer qualquer sacrifício. Mas para despertar a fé daquele cego de nascença, Jesus lhe deu uma missão, que é ir lá embaixo se lavar no tanque de Siloé. Quando ele foi, obedeceu e foi lá embaixo e lavou os olhos com aquela água do tanque, ele ficou enxergando. Eu pergunto: quem curou aquele cego? Foram as águas do tanque ou foram as palavras de Jesus que o induziram à fé? A palavra de Jesus foi: vai lá no tanque de Siloé e lava-te. Quer dizer, ele teve que sacrificar. Ele sacrificou para despertar a própria fé. Ele não sacrificou simplesmente por querer. Não. Ele mandou: eu vou fazer isso. Não custa nada, não me custa nada ele lá embaixo. Das duas, uma, eu vou ficar curado ou não. Bom, vamos ver. E ele obedeceu a palavra, a ordem de Jesus. Então, os sacrifícios, por exemplo, que na Igreja Universal do Reino de Deus nós fazemos, sacrifício. Jejum de Daniel, o sacrifício que nós fazemos. Por que que nós fazemos? Questão de fé. Cada um tem a sua própria fé. Há quem tenha fé que não precise fazer todos os sacrifícios. Mas, normalmente, a fé exige um despertamento. Você tem que despertar a fé. A viúva que foi curada, a mulher do fluxo de sangue que foi curada, a mulher do fluxo de sangue que foi curada. Como que ela foi curada? Ela viajou todo dia para chegar onde estava Jesus. E quando ela viu Jesus, ela não poderia se aproximar dele, porque ela tinha ali uma multidão à sua frente. Mesmo assim, a sua situação era tão periclitante, tão difícil, que ela se empenhou por entre a multidão, e não podendo tocar em Jesus, porque ela estava contaminada. Não podia, naquela altura, um judeu, uma pessoa se aproximar de outra com um fluxo de sangue. Ela então foi por trás da vestidura, tocou na vestidura de Jesus e foi curada instantaneamente. E Jesus viu e soube daquilo. Claro. Então, ela disse para si mesma, antes de tocar na vestidura de Jesus: eu sei que eu não posso nem falar com ele, nem conversar com ele, nem pedir, mas se eu tocar na orla da sua vestidura, eu ficarei curada. Quer dizer, ela se determinou a ir passar entre a multidão, mesmo pisando e sendo pisada, ela foi lá e tocou e foi curada. Quer dizer, houve uma manifestação de fé. Ela tinha sua fé despertada para tocar na orla do vestido de Jesus e foi curada. Então, minha amiga e meu caro amigo, vamos separar o alho do bugalho. Vamos separar as coisas. Uma coisa é uma coisa, outra coisa é outra coisa. Eu tenho fé para fazer o jejum de Daniel pelas pessoas. Eu tenho fé para orar pelas pessoas. Eu tenho fé para orar por todos os povos, todos os católicos, espíritas, evangélicos, muçulmanos, budistas, seja lá o que for. É ser humano? É alma? Eu estou pronto para orar por todos. Agora, para despertar a minha fé, para ser curado de uma enfermidade, eu tenho que ter esse despertamento. Eu tenho que fazer alguma coisa, eu tenho que sacrificar alguma coisa. É isso que eu entendo. Porque orar é fácil, é simples. Ó Deus, pronto, eu estou orando. Senhor, eu peço isso, peço aquilo, e etc. Pedir é fácil. O difícil é despertar a fé. E quando a gente faz algo extraordinário, penso, creio eu, na minha fé, então nós estamos despertando a nossa fé. Então, nós temos visto isso com muita propriedade. Isso acontecendo na igreja, no trabalho da Igreja Universal do Reino de Deus. Sempre eu estou orando aqui nessa transmissão para as pessoas. Algumas são curadas outras são libertas, mas nem todos são libertos, nem todos são curados. Por quê? Porque falta o despertamento da fé. Cabe a nós, pastores, servos de Deus, levarmos as pessoas a uma fé na palavra de Deus, não na nossa palavra, nem na igreja, mas na palavra de Deus, levá-las a ter fé na palavra de Deus e pela fé na palavra de Deus elas tomarem atitudes que vão despertar. Essas atitudes é que vão despertar a fé das pessoas para receberem o benefício, como foi o caso do cego de nascença. Ele teve que descer lá embaixo. Jesus poderia chegar para Pedro, um dos apóstolos que estavam com ele, falava: vai lá embaixo, pega a água do tanque, traga aqui para o cego, coitado, porque ele está aqui, para chegar até lá embaixo vai ser um sacrifício tremendo. Mas Jesus não facilitou para o cego, ele não facilitou. Por quê? Porque a palavra dele tinha que ser obedecida, ele tinha que ser cumprida, tinha que ser seguida. E para ser seguida, precisava de fé. E ele tinha que manifestar a própria fé, porque pela minha fé eu posso curar os outros, mas nem sempre a minha fé me atende nas minhas necessidades. Nem sempre, eu vou ser sincero, é uma realidade. Nem sempre. Eu tenho falado aqui, no caso do, vocês se lembram da patinha de caranguejo, né? Eu tinha fé para todo mundo, para todos, mas para mim eu não tive fé, eu tive que ir no médico, correr no médico. Ó, doutor, eu tô aqui com uma dor de barriga desgraçada. E realmente, eu não tive fé para me curar. Por quê? Quer dizer, tinha fé, mas não tinha o despertamento da fé. E eu tenho feito isso também com respeito, às vezes, a Esther tem um problema, eu oro por ela, mas não adianta a minha oração. Até ela mesma diz: ah, Edir, você já orou, e não resolveu, em outras palavras. Aí que desanima mais ainda fazer oração, né? Mas a verdade é o seguinte: a fé tem os seus segredos e mistérios. A pessoa tem que fazer alguma coisa. Isso acontece também na macumba, no espiritismo, que as pessoas são obrigadas a fazer sacrifícios. Elas fazem os sacrifícios. Fazem os sacrifícios porque elas creram na voz dos guias, das entidades. Só isso. Então, a fé tem que ser despertada. E para ser despertada, tem que haver o sacrifício. Por isso que nós, na Igreja Universal do Reino de Deus, usamos o despertamento da fé. E quem crê, sacrifica. Quem não crê, não sacrifica. Pronto. É uma questão de fé. E a pessoa é que tem que decidir por si própria. Essa é a realidade. Eu sei que para que eu possa perdoar as pessoas, ou melhor, para eu ser perdoado por Deus, eu tenho que perdoar as pessoas que me tentam fazer mal, ou que me maldizem, me amaldiçoam, etc. Mas eu não encontro dificuldade para perdoá-las, porque eu sei com certeza que elas o fazem por falta de conhecimento, simplesmente pela ignorância. Então, a gente, ainda que elas entendam direitinho e mesmo assim insistem em tentar me prejudicar, eu oro por elas com fé, porque eu sei que se eu não perdoá-las, está escrito, Jesus disse: se perdoardes, sereis perdoados, se não perdoardes, não sereis perdoados. Então eu não sou burro nem ignorante, por questão de fé na palavra de Jesus, eu vou obedecer. Eu vou obedecer. E vou obedecer querendo mesmo que as pessoas sejam perdoadas. Ora, amiga e amigo, então é importante que você entenda os sacrifícios. Eu sei que a Bíblia fala daquele sacrifício, a Bíblia fala que é melhor obedecer do que sacrificar. É melhor obedecer do que sacrificar. Até porque está escrito: tem porventura o Senhor tanto prazer em holocaustos e sacrifícios como em que se obedeça à palavra do Senhor? Eis que o obedecer é melhor do que o sacrificar, e o atender melhor é do que gordura de carneiro. A verdade é isso: obedecer é melhor do que sacrificar. Mas você vê que o pessoal antigamente, o judeu, na lei ele tinha que sacrificar. Para ele não era difícil sacrificar, porque muitos sacrificavam da seguinte forma: bem, se eu cometer um determinado pecado, eu tenho que sacrificar um determinado animal. Por exemplo, se eu contei uma mentira, eu menti, então o meu pecado, suponhamos, não sei exatamente, não me lembro aqui agora dos sacrifícios dos pecados, mas eu sei que tinha que se fazer o sacrifício para ser perdoado. Antigamente na lei era assim. Então muitas pessoas faziam sacrifícios, mas já pensando no pecado: olha, eu vou sacrificar esse boi, ou vou sacrificar isso aqui, mas eu vou fazer aquilo que eu quero fazer, eu quero agradar a minha carne. Então a pessoa cometia o adultério já com o animal lá preparado para sacrificar. Depois ia lá e entregava para o sacerdote o animal: olha, eu pequei. Quer dizer, preventivamente ele já tinha no seu coração o pecado. Quer dizer, um sacrifício assim não tem nenhum valor. Por isso Deus fala: melhor que se obedeça do que sacrificar. Realmente é. Se a pessoa vai sacrificar já pensando no pecado, ela pecou, e para ter o seu pecado perdoado, ah, eu vou fazer o sacrifício. É claro que é fácil sacrificar, mas o sacrifício é obediência. A obediência envolve sacrifício. A obediência envolve sacrifício e fé. Ou melhor, a obediência envolve sacrifício, envolve a fé sacrificial. A fé que envolve o sacrifício. Porque para você obedecer a palavra de Deus, você tem que desobedecer a sua vontade. Não tenho dúvida disso, porque para obedecer a palavra de Deus, você tem que contrariar o seu eu, a sua carne, suas vontades, suas cobiças, seus desejos, enfim, é isso que está em questão. Então, para se obedecer à palavra de Deus, tem que se sacrificar. Duvido que alguém que obedeça a palavra de Deus sem ter sacrificado. Para que eu pudesse hoje pregar o evangelho, eu tive que sacrificar a minha vida. Eu sacrifiquei tudo. Eu deixei empregos, dois empregos, um público estadual, o outro público federal, muito bons. E eu saí quando eu estava bem. Eu deixei por questão de fé. Eu sacrifiquei os dois empregos por uma questão de fé. Muitos colegas meus, parentes, disseram: você é maluco, você é doido. Como é que você vai deixar o certo pelo duvidoso? E eu disse: bem, se Deus existe e se ele é comigo, eu vou arrebentar. Se Deus não existe, ou se ele existe, mas não é comigo, eu vou me arrebentar. Mas eu fui. Então eu tomei essa decisão em comunhão com a Esther, porque nós tínhamos já as duas filhas que precisavam de cuidados médicos, e nós dependíamos do hospital gratuito que os funcionários públicos tinham. Então eu abri mão de tudo. Eu sacrifiquei por mim minha própria vontade. Não foi ninguém que chegou, não, você tem que fazer isso. Nada disso. Nada disso. Eu fiz, nós fizemos, Esté e eu fizemos, obviamente ela está dentro desse contexto, nós o fizemos por conta de uma fé pessoal. Sacrificamos. Se eu tivesse pedido a Deus, não, Senhor, eu quero fazer a tua obra, a tua vontade, e não tivesse sacrificado, eu estaria orando até hoje e não ia acontecer nada. Mas quando eu fiz o meu sacrifício, então eu tive certeza, coragem para tomar atitude e sacrificar, e consequentemente abriu as portas e graças a Deus o trabalho está aí. Entendeu, minha amiga, meu amigo? Então entenda, a fé exige obediência à palavra de Deus. Porém, para obedecer à palavra de Deus em determinadas situações, tem que haver sacrifício. Sem o sacrifício, a pessoa não manifesta a fé. E sem a fé, tampouco recebe aquilo que Deus tem prometido. Não recebe porque ela tem que manifestar a fé. E a fé é isso aí. Você crê no impossível. É isso aí. Você crê no impossível. Você deixa o certo pelo duvidoso. Eu espero que isso venha responder aquelas pessoas que perguntam, mas vem cá, por que eu tenho que fazer o sacrifício? Se está escrito, pela graça sois salvos. É verdade. Está escrito também que desde os dias de João Batista, Jesus falou isso, desde os dias de João Batista até agora, se faz violência ao reino dos céus. Quer dizer, violência ao reino dos céus, para quê? Para que pela força do sacrifício se apoderem dele. Está aqui escrito. Essa força é o sacrifício. Deus abençoe em nome de Jesus.
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0: gente amiga, gente querida, bom dia, boa tarde, boa noite, a depender de onde está entrando esta programação.
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0: Que maravilha, hein? Que Deus abençoe a todos e quero desde já parabenizar aos que fazem aniversário de relacionamento hoje. Aniversário de namoro, aniversário de noivado, casamento, né? Só não comemore solteirice, não faz isso não. Não faz isso não. Quando você tiver com alguém bacana do lado, comemore cada dia ao lado deste alguém. Por falar nisso, deixa eu trazer aquele quadro do programa que se não colocar no ar, o povo protesta. Vamos então ao Cantinho do Amor.
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4: Queria deixar aqui meu recadinho de amor para meu esposo Marivaldo. Queria agradecer a Deus em primeiro lugar, meu amor, por esse ano que estamos juntos. Tenho certeza que você é o presente de Deus para mim. Valeu a pena esperar cada ano por você, tá? Te amo, beijo.
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0: Muito bem, eu tô de volta com todos vocês e agora quero trazer uma prova de como vale a pena passar por cima de qualquer obstáculo ou barreira para estar aqui na terapia. Eu trago a história de Aurélio e Andressa, que vinham os dois de relacionamentos frustrados. A conta é fácil de fazer. Uma mulher problema, mas um homem problema, dá o quê? Muito problema. Como é que muda isso? Humanamente falando, parece impossível. Mas eles conseguiram virar a chave, dar a volta por cima e serem felizes. E sabe como? Quando? Quinta-feira, às 7 da noite, na Terapia do Amor. Vamos conhecer essa história no próximo bloco. Eu venho orando em seu favor.
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0: Como é que é o nome de vocês?
6: Aurélio.
0: E o seu?
7: Andressa.
0: Andressa, como é que vocês chegaram à terapia? Se chegaram juntos, se conheceram nela? Como é que foi? A vida de vocês era uma vida sem sabor?
6: Sim, totalmente sem sabor.
0: Vocês se conheceram fora da igreja?
6: Isso,
0: então vocês vieram juntos para a igreja. Essa história começa lá fora.
6: Lá fora.
0: Então, depois de bater a cabeça nas mãos de pessoas diferentes, nenhum dos dois foi feliz, os dois se encontraram.
6: Sim, senhor.
0: E aí, com quanto tempo foram morar juntos?
6: Acho que um mês.
7: Não deu um mês.
6: Não deu um mês?
0: Mas quem é que estava com essa pressa toda? Você ou ele?
7: Ambos.

0: ideia de morar junto logo, foi ele ou você?
1: Fui eu.
0: Tipo assim, é melhor um pássaro na mão do que dois voando, né?
1: Exatamente.
0: Já, já tinha dado ruim com tanta gente que você enxergou nele uma esperança. Falou, vou me unir logo a ele pra não perder, pra não soltar. E aí levou pra casa.
1: Exatamente. Resultado. Aí ele muito ciumento, né? Explosivo, estressado. E aí eu não podia nem trabalhar direito, que quando ele ia me buscar no trabalho, eu tinha colegas de trabalho, homens, então ele encarava, né? Então eu tinha esse medo.
0: Isso,
1: né?
0: Era fora de casa.
1: Fora de casa.
0: E dentro de casa, como
1: dentro
0: que era?
1: Dentro de casa. Ele dava soco na parede e daí eu provocava, daí eu não era fácil também.
0: Mas chegou de acontecer de você agredi-la fisicamente? Mas de onde vinha essa pilha toda sua, esse nervosismo?
2: Acho que foi dos relacionamentos conturbados de antigos, né? Aí a gente aprendeu lá fora.
0: Você veio pra ela com uma bagagem pesada.
2: Uma bagagem pesada.
0: Gostava dela, mas é como se você estivesse se preparando para passar com ela o que passou com outras.
2: O que passou com outras pessoas.
0: Mas ela não era igual às outras.
2: Não era.
0: E você demorou a entender isso?
2: Demorei a entender.
0: Qual foi o fundo do poço? Aquele momento em que um dos dois ou os dois disseram, acabou, se não mudar a gente vai ter que parar por aqui. Qual foi o momento mais difícil?
1: É, a gente percebia que não tinha mais respeito, né, entre os dois. Então, a gente decidiu conversar, né, o que está acontecendo, buscar alguma saída, uma direção. Então, nós não tinha, assim, pessoas que pudessem ser um exemplo também para nós, na nossa família também não era boa. Então, a gente buscou uma ajuda. Na verdade, a gente foi até o Paradão, né,
2: de Paradão de ônibus, daí a gente achou, no Paradão de ônibus a gente achou um pastor. Fica bem perto da igreja.
0: E o que que vocês foram fazer no Paradão de ônibus?
2: A gente foi pegar ônibus pra ir embora, que a gente tava sendo no trabalho, né? E nisso aí chegou o pastor da terapia do amor. A gente nem sabia que era da terapia do amor. Ele falou de casamento pra gente.
0: Na parada de ônibus?
2: Na parada de ônibus.
0: Só universal mesmo, né?
2: Só universal mesmo.
0: Ou seja, vocês foram alcançados na parada de ônibus.
2: Na parada de ônibus.
0: E o que que ele falou pra vocês?
2: Aí ele falou pra gente que se a gente não queria deixar tudo certinho, né? Colocar as coisas em ordem, né? Daí a gente falou que sim, né? Mas a gente tava naquelas ainda, né? Daí a gente passou aí na terapia
0: do amor. Mas você conseguiu sentir confiança no pastor a ponto de desabafar com ele ali na parada de ônibus mesmo?
1: Não, senhor, mas ficou aquela coisa na cabeça, né?
0: A semente plantada.
1: Isso. Aí eu cheguei em casa, daí eu disse assim, ele falou uma coisa que a gente tinha que fazer, né? Que é se consertar, né? Com Deus, em casamento.
2: Ficou ali aquela pulga atrás da orelha, né?
1: Então, eu comecei a ir na igreja, eu tinha ido no domingo, né?
0: Sozinha.
1: Sim. Ele não deixava eu ir na igreja. Não deixava eu ir. Então eu tinha que ir escondida, né? Escondida.
0: Ainda tinha essa. Ainda tinha mais essa.
1: Mais essa.
0: Quando você decidiu ir, tinha que ir escondida.
1: Escondida.
0: Por quê?
1: Ele dizia, não, nessa igreja tu não vai.
0: Mas o que você tinha contra a igreja?
2: Eu nunca queria entrar em igreja nenhuma, assim, sabe?
0: Quando foi que mudou? Quanto tempo você levou lutando por ele até que ele chegou junto com você na fé?
1: Quase um ano.
0: Quase um ano.
1: É, bem dizer um ano. Eu indo, aí na quinta-feira eu não podia ir, que eu trabalhava, então eu ia no domingo, às vezes eu ia no sábado, até que despertou o interesse dele, então hoje eu vou contigo.
0: Por que que chamou a tua atenção? O que que te motivou aí?
2: De tanto ela falar na igreja, ela falava da igreja, vamos lá, que é bom, eu fui na terapia, ela já estava indo.
0: Mas você não via
2: já
0: mudança nela?
2: Via.
0: Você não viu transformação nela?
2: Sim, senhor.
0: E foi isso que falou mais alto pra
2: você? Isso daí tocou em mim, né? Só que daí eu dei uma desculpa ainda. Assim, quando ela tava fazendo um curso, eu falei pra ela, se não passar nesse curso, eu vou contigo. E nisso ela tirou a nota mais alta da turma e eu fui.
0: Ou seja, tudo tava dando ruim pra você positivamente, né?
2: Sim, senhor.
0: Mas tu pensou assim, agora eu vou ficar sem ir na igreja, porque eu duvido que ela vai passar. E a mulher tira a nota maior de toda a turma.
2: Sim, senhor.
0: Só de raiva. Aí tu teve que cumprir tua palavra.
2: E eu cumpri minha palavra.
0: Tu teve que ir.
2: Foi.
0: Como é que tá hoje?
2: Ah, hoje tá maravilhoso. Hoje a gente é outra, é um casal de verdade. Hoje
1: eu não preciso mentir mais, que ele é calmo.
2: eu não tenho mais ciúme, ela trabalha num posto de gasolina.
1: Onde todos são homens e só eu sou mulher e mais uma na parte da manhã.
0: Só você de menina, só você de guria. O resto tudo homem.
1: Exatamente.
0: E ele hoje não é mais aquele ciumento ardido.
1: Não, ele conversa,
0: hoje ele confia em você, ele respeita.
1: Exatamente.
0: E ela mudou?
2: Ela mudou bastante.
0: Quem é ela como esposa?
2: Hoje ela como esposa é uma mulher de Deus.

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Você já pensou em como é a sua rotina? O que você faz todos os dias, desde que acorda até quando vai dormir? Talvez você tenha uma agenda cheia de compromissos, trabalho, estudo, família, amigos, hobbies, e já se acostumou com tudo isso. Todo ser humano possui a habilidade de se adaptar em diversas situações. Já reparou que tudo que você faz a primeira vez parece estranho, mas que logo consegue fazer sem muito esforço? Em vários pontos na vida.

acontece da mesma forma, inclusive nos ruins. Temos a habilidade de nos adaptar também com os problemas, com o casamento ruim, com as brigas, com o sofrimento, com a solidão. Passamos a fazer a mesma coisa todos os dias, esperando que algo diferente aconteça. E no fim, apenas nos decepcionamos mais uma vez. 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

0: Santos.
1: Quer me ver feliz é quando eu ouço o quadro Cantinho do Coração, Cantinho do Amor, Recado do Coração, sempre uma pessoa amando e se declarando a outra. Eu acho isso mais, coisa mais linda. Solta então pra mim aí, vamos lá.
2: E agora, Cantinho.

0: participo das palestras da Terapia do Amor todas as quintas-feiras e aprendi o amor inteligente, o que me ajudou a ser uma esposa sábia, parceira, adaptável e flexível diante dos imprevistos da vida. Eu queria dizer para o meu esposo, meu marido, Jô, você é um presente de Deus na minha vida. Um beijo carinhoso para você, meu bem.
1: Que maravilha, né? Coisa linda, né? E é por esse motivo que eu fico à vontade para lhes convidar, com a força que isso existe, para estar aqui conosco na quinta-feira às 7 da noite. De maneira que, como Luiz e Sônia, você consiga vencer os seus dramas e alcançar a felicidade que você sempre quis. Por favor, não saia daí não, sobe o volume. São apenas 5 minutos e 30 de um testemunho espetacular que só faz provar o quanto a terapia do amor vale a pena. Eu volto já.
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1: Como é que é o nome do senhor?
3: Luiz Fernandes.
1: E da senhora?
4: Sônia.
1: Como é que a senhora chegou à igreja? Quanto tempo faz que a senhora chegou à igreja?
4: Há 10 anos.
1: 10 anos.
4: 2 casamentos destruídos. Divórcio, brigas, coração triste, não tinha carinho, não tinha atenção.
1: Sem beira nem beira.
4: Arrasada, sem chão. E eu fui convidada para ir na terapia. E eu fui indo, coração triste, um buraco.
1: Me tira uma dúvida, porque nenhum casamento acaba sem propósito, né? Na visão da senhora, o que que fez terminar os casamentos? O primeiro terminou como e por quê?
4: Traição, os dois.
1: Da parte deles?
4: Deles.
1: Não da sua?
4: Não.
1: A senhora foi traída nos dois casamentos?
4: Nos dois casamentos.
1: Mas não bastasse a traição, como é que era o dia a dia?
4: Era brigas.
1: Chegavam a que ponto?
4: Não de agredir, mas era muita briga, assim, eu não podia enxergar ele, ele também não podia me enxergar. Aí ele saía, porta fora, assim.
1: Quanto tempo durou o primeiro casamento?
4: 7 anos.
1: E o segundo?
4: 5 anos.
1: Então não adiantou mudar de parceiro?
4: Não, não adiantou.
1: A senhora mudou de parceiro, mas não mudou de histórico. Continuou sendo humilhada, traída e sofrida. Então, por 12 anos, a senhora ficou na mão de dois homens diferentes.
4: Sim, senhora.
1: Na sua chegada à igreja, qual foi a sua primeira decisão com respeito à vida amorosa?
4: Curar o meu coração.
1: E aí começou uma luta.
4: Começou uma luta, muito grande a luta, dentro de mim, né? Até então eu tinha dito que não ia mais casar. Não tinha mais conserto para mim. Eu enxergava assim.
1: A senhora se fascinou contra homem?
4: Isso.
1: Mesmo frequentando a terapia?
4: Não, daí eu fui aprendendo.
1: Ah, a senhora foi se curando.
4: Eu fui aprendendo, eu fui... tudo que era botado, explicado, eu ia botando em prática, me curando eu, dentro de mim, dentro do meu coração.
1: Porque não bastasse as traições, você também era uma pessoa que estava doente.
4: Triste, né? Triste, porque eu não tinha carinho, não tinha atenção como esposa. Aquilo ali pra mulher é ruim.
1: E o senhor, em que condições o senhor chegou à igreja, quanto tempo atrás?
3: Eu cheguei à igreja faz uns 10 anos a mais, né, pastor bispo? Só que assim, 2 casamentos também frustrados, 2 divórcios e muitas brigas, muitas contendas. O primeiro casamento até agressões, o segundo não.
1: Quanto tempo no primeiro casamento?
3: O primeiro casamento 17 anos e meio.
1: E quem é que agredia, o senhor ou ela ou os dois?
3: Nós dois se agredia.
1: O senhor batia nela?
3: Nós batia. Prisões.
1: O senhor foi preso?
3: Fui preso.
1: Quantas vezes?
3: Umas 3, 4 vezes.
1: Preso pelo quê?
3: Por causa que agredia, batia, apanhava e...
1: Aí a Maria da Penha?
3: E a polícia vinha e levava, né?
1: Misericórdia, aí o senhor terminou esse casamento?
3: Terminou esse casamento.
1: Entrou em outro?
3: Aí, casei de novo, mais 10 anos de casado. Não deu certo. Separemos de novo. Se divorciei, pensei, não vou casar mais, ficar sozinho. E nesse tempo, comecei a congregar, buscar de Deus, buscar Jesus e fui... Pra terapia, se eu vou curar meu coração, quero curar meu coração, não quero mais ninguém, só curar meu coração. E ali eu peguei a Jesus nesse tempo todinho. E aí o Senhor Jesus foi curando. E eu nunca esqueço que o pastor, de onde eu congregava, disse assim: começa a orar, te ajoelha, te joga no chão e ora. E pede uma mulher de Deus pra ti.
1: O senhor curou tanto que o senhor já começou a orar pela sua futura esposa?
3: E eu orava e eu chorava, disse, meu Deus, abençoa minha futura.
1: Sem conhecer.
3: Nem sabia que jeito ela é.
1: Oh, meu Deus, onde tiver minha futura mulher, cuida dela.
3: Deu uma noite de sono abençoada pra ela.
1: Você começou a orar pela mulher que não tinha.
3: Que não tinha, que nem conhecia. Um dia antes da caminhada do amor, ela mandou uma mensagem pra mim. Porque ela me viu num perfil, que nós já se conhecíamos de uma igreja.
4: Eu tava no grupo e eu olhei assim, ah, mas não pode, ele tá no mesmo grupo do que o meu. Mas ele não é daqui,

0: 56.
1: E da senhora?
2: 56.
1: Ficaram 1 ano e 4 meses entre namoro e noivado para se conhecer, respeitando o direcionamento do Espírito Santo. E um namoro dentro da vontade de Deus. Sim. Sem abrasamento, sem nada que entristece o Espírito Santo.
2: Sim,
1: tudo com seus pingos nos is.
2: Sim, senhor.
1: Hoje, quanto tempo juntos?
2: 1 ano e 4 meses.
1: Deu certo?
2: Deu certo.
1: Era o que a senhora esperava?
2: Era o que eu esperava.
1: Era o que o senhor esperava?
3: Com certeza.
1: Parabéns, que testemunho maravilhoso.
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1: Chegamos ao final da nossa participação. Se volte agora para Deus, curva a tua cabeça, feche os teus olhos. Se quiser, dobre os teus joelhos. Meu Deus e Pai, em nome do Senhor Jesus, te clamamos pelos que sofrem, pelos que gemem, pelos que padecem, pelos que uivam de dor sem ter a mais nada e ninguém a quem clamar, a quem recorrer. Gente que tem no Senhor e só no Senhor a sua única, última e viva esperança. Então, dos céus, sua habitação, ouve a minha voz. Responde ao meu clamor. Atende a minha sincera oração e vai ao encontro de quem está gemendo, uivando, gritando de dor. É o que eu te peço em nome do Pai, do Filho e do Espírito Santo. E todos digam amém. Graças a Deus e diga, eu tomo posse da minha vitória. Amém. Encontre forças para lutar e poder para vencer. Deus é contigo e eu também sou. Um abraço.

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por preocupação de um problema vivenciado ou porque você está trabalhando até agora. Eu quero reforçar que durante os momentos desta programação estaremos trazendo para você depoimentos de pessoas que por meio da fé na palavra de Deus conseguiram vencer o seu sofrimento. E claro, teremos um momento de reflexão nessa palavra que vai lhe ajudar. E ao final desta programação, estaremos unindo a fé e juntamente com o pastor Jurailton Santos, estaremos orando em seu favor. Então prepare já o seu copo com água, deixe aí reservado. E quando terminar, antes de terminar essa programação, juntos vamos orar, tá certo? Vamos agora com essa linda canção e já voltamos.

0: clamor pelas pessoas que precisam alcançar as suas metas. Já estamos em junho, aliás, junho está quase acabando, e com isso o primeiro semestre. E como que tá as suas metas? Puxa, daquilo que você propôs alcançar, falta muito, tá parado? As coisas saíram do controle? Vamos retomar. E você será convidado a estabelecer com Deus uma aliança, um pacto de estar lutando pelo seu sucesso profissional, econômico, financeiro. E, claro, você vai alcançar aquilo que você determinar. Você vai acompanhar agora o depoimento de pessoas que estiveram conosco e elas não só alcançaram suas metas, como também Deus revolucionou na vida delas. Acompanhe comigo o depoimento destas pessoas.
1: Seja você também um vencedor.
2: A resposta foi incrível. Minha vida prosperou de uma forma que eu não imaginava. Minha vida não ia para frente, parecia que tinha uma maldição na minha casa. Eu perdi um emprego, duas empresas que eu trabalhei fecharam consecutivamente. Um mês seguinte, minha esposa perdeu o emprego dela, que aí nós começamos a passar dificuldade. Minha mãe tendo que pagar conta de luz, minha irmã fazendo compra no mercado para levar para casa, escola das crianças sem pagar. Chegamos no final do ano, eu não ia conseguir tirar eles da escola porque eu tinha que quitar a dívida. Vergonha total. Depois que eu firmei o pacto, eu abri minha empresa no ramo já que eu trabalhava, que eu era empregado, e aí minha vida começou a prosperar novamente.
3: Como é que tá?
2: Hoje já consigo viajar com a família, não tenho mais dívida. Cheguei uma dívida de 100 mil reais.
3: Acabou que eu a dívida.
2: Paguei em 3 meses, e hoje só prosperando, graças
3: mudou
2: a Deus.
3: Mudou a situação?
2: Mudou totalmente.
4: Renata, tenho 40 anos, sou empresária e a minha vida mudou depois que eu fiz uma aliança com Deus. Antes de fazer aliança com Deus, eu vivi uma vida de miséria, uma vida de amarração, sem direção, sem rumo, aonde eu passava necessidade em casa, de chegar ao ponto de não ter o que oferecer para minha filha. Vivia uma vida totalmente destruída, onde eu não conseguia desenvolver na minha área profissional, mesmo sendo capacitada, tendo um excelente currículo, vários cursos, não conseguia fechar contratos, tentava fazer parceria com outras empresas, pegar crédito em banco, era negado, muito humilhada, tanto pela sociedade e pela área financeira também, não tinha direção de nada. E através dessas dificuldades, eu acabei indo para o mundo, me envolvi na prostituição. Contraí um câncer e vivi uma vida totalmente destruída. Depois que eu fiz uma aliança com Deus, a minha vida ela mudou completamente. Eu fui curada do câncer,

0: gente não tinha dinheiro para comprar. E tivemos que colocar na mamadeira água com açúcar. E isso foi um ponto crucial na nossa vida. Foi muito triste.
1: Perdi o meu emprego e fiquei por 2 anos desempregado. Tinha um carro e esse carro a gente pagava uma garagem, mas não tinha o dinheiro para colocar o combustível no carro. Era bem difícil mesmo. Depois de eu chegar ao Congresso e firmar uma aliança com Deus, tudo mudou. Tudo foi diferente. Eu conquistei a minha casa, conquistei carro, a gente tem moto. Coisas que a gente não fazia no passado, que o dinheiro era tão regrado que a gente não conseguia ter um lazer, hoje a gente viaja, hoje a gente almoça onde a gente quer. E para quem chegou desempregado no Congresso, hoje eu proporciono emprego para outras pessoas. Diante de todas essas conquistas, o meu bem maior é o quê? É o Espírito Santo. Por quê? Porque hoje eu tenho paz. Hoje eu consigo encostar a cabeça no travesseiro e dormir, coisa que antes eu não tinha, por causa das preocupações, filho passando necessidade, a gente brigando por causa das dificuldades, mas hoje não. O Espírito Santo é o Consolador, ele é o nosso bem maior, é o nosso sustento.
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3: Se podes, disse Jesus, tudo é possível àquele que crê. Há uma diferença entre saber o que quer e conseguir alcançar. Você até sabe onde quer chegar, mas nem sempre as portas se abrem. Talvez até tenha começado,

efeito da Bíblia no cérebro humano. Recentemente, um estudo realizado pelo Center for Bible Engagement, ou Centro de Engajamento Bíblico, encontrou evidências científicas que provam o incrível poder que a leitura da Bíblia Sagrada tem sobre o ser humano. A organização de pesquisa analisou 40 mil norte-americanos de 8 a mais de 80 anos de idade. O objetivo inicial era saber como as pessoas interagem com as Sagradas Escrituras e o impacto disso em seu comportamento. Porém, eles descobriram algo inesperado, que veio a ser o principal ponto da pesquisa. Os dados revelam que a leitura da Bíblia, quando realizada somente uma vez na semana, podendo ser até mesmo aquela feita pelo pastor na igreja, quando diz: "Abra sua Bíblia e leia comigo", tem efeito quase insignificante. Ao ler duas vezes na semana, o efeito continua insignificante. Ao ler três vezes na semana, há uma pequena melhora. Mas a fascinante descoberta é esta: quando a leitura da Bíblia é realizada quatro vezes ou mais por semana, os números mudam drasticamente. O sentimento de solidão cai 30%. Os problemas com a raiva caem 32%. As amarguras em relacionamentos como casamento, filhos e amigos caem 40%. O alcoolismo cai 57%. O sentimento de estagnação espiritual cai 60%. E o contato com a pornografia cai 61%. Com relação aos hábitos positivos, os resultados são ainda mais extraordinários. A ação de compartilhar a fé aumenta em 200%. A prática de formar discípulos cresce 230%, enquanto a capacidade de guardar a palavra em sua mente aumenta em 407%. Os pesquisadores concluem o estudo dizendo: juntos, esses dados isolados levam a uma simples conclusão. O comprometimento com a Bíblia ao máximo de dias por semana é crucial para o crescimento na fé cristã. Porque a palavra de Deus é viva e eficaz, e mais penetrante do que espada alguma de dois gumes, e penetra até a divisão da alma e do espírito, e das juntas e medulas, e apta para discernir os pensamentos e intenções do coração.

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2: Porque eu sou contigo e ninguém lançará mão de ti para te fazer mal, pois tenho muito povo nesta cidade. Esse pensamento está descrito em Atos, capítulo 18, versículo 10. E assim como Deus esteve com os apóstolos, protegendo e guardando, não é diferente, amigo, amiga, com você. Deus, ele é contigo. Sabia que Deus Emmanuel quer dizer Deus conosco? Então ele está aí com você agora. Mesmo nesse momento de dor, de sofrimento, de frustração, de perda. E de repente você foi até diagnosticado com depressão. E estava pensando até em dar cabo da própria vida. Não pense mais nisto, pois ele é contigo e vai te livrar dessa dor, deste sofrimento. Basta nele você crer. Eu quero chamar a sua atenção para que você esteja conosco hoje, a buscar ajuda. Ajuda essa espiritual. A Igreja Universal, ela é um centro de ajuda espiritual e você pode estar conosco, tanto aqui em Paripe, na Almirante Tamandaré 367, como também em uma localidade mais próxima de você. Eu vou colocar para você agora um depoimento de uma pessoa que ela venceu pela fé a depressão e ela tem desfrutado dessa promessa. Deus tem sido com ela. Acompanhe comigo agora.

pai agredindo a minha mãe. Eu pequena ia pra delegacia com a minha mãe pra dar queixa do meu pai por agressão. A minha mãe, ela trabalhava muito, então ela saía muito cedo de casa, chegava muito tarde, então a gente quase não se via. E quando se via, eram os momentos que tinha briga na minha casa. Cresci desse jeito. O meu pai, ele era uma pessoa viciada em jogo, então ele até tinha empresa, ele tinha trabalho, mas ele perdeu tudo. Eu tinha o quadro de depressão, mas era uma depressão junto com um ódio muito grande dentro de mim. Então eu não sabia como descontar

E ódio em quem descontar. Com 12 anos eu comecei a ter as primeiras crises de ansiedade por conta da depressão. Nessas crises de ansiedade eu sofria com a bulimia, que eu não aceitava o meu corpo, eu não aceitava quem eu era. Eu pensava que eu não tinha valor nenhum, porque se eu não conseguia nem ter o amor da minha mãe, então eu não tinha o amor de ninguém. Então dentro de mim tinha um vazio, um buraco muito grande. Então aquele peso, eu andava com peso nas minhas costas. Eu não tinha vontade de fazer nada. Dentro de mim eu achava que eu não teria um futuro, que eu não iria conseguir nada na minha vida. A minha mãe falava isso pra mim, que eu não ia durar muito tempo. Então isso era muito doloroso pra mim, sabe? Ouvir isso da minha mãe, dos meus pais, da minha família. Quando eu chegava num lugar, todo mundo saía. E isso me doía muito, sabe? Porque eu não entendia por que eu tava passando aquilo. E quando eu sentia essa dor, quando eu tava no meu quarto, eu pensava, eu preciso aliviar essa dor de alguma forma. E aí eu pegava a minha mãe, ela era professora, e ela tinha um estojinho que tinha estilete, aqueles estiletes, sabe? E eu começava a me cortar. E eu falava, eu preciso parar de sentir essa dor. Só que a dor que eu de cortar, eu não conseguia sentir nada. Porque a dor do peito era maior do que a dor do ferimento causado pelo corte. Então, era muito, muito forte essa dor. Muito forte. Eu andava na rua, eu via as buzinas do carro e só via os pensamentos, se joga. Ninguém vai sentir sua falta. Você estava em casa, ninguém sentiu. Você acha que se você se jogar aqui, alguém vai sentir? Ninguém vai sentir sua falta. Vão chorar em um momento e depois a dor deles vai passar. Para preencher, para aliviar essa dor, eu me drogava. Eu saía. Eu comecei a me prostituir. Se todo mundo diz que quem se envolve nessa vida, o fim é a morte, então que seja isso. E numa dessas, de eu querer tanto agredir, sentir tanto ódio, querer descontar nas pessoas, foi quando eu, com um menino que eu namorava, com um rapaz que eu namorava, eu cometi um assalto e eu fui presa em flagrante aos 16 anos. Eu fui pra cela, né, do menor infrator, fui pra cela e ali eu só chorava. Só chorava. Eu queria dar um fim, mas eu não sabia que ia ser daquele jeito. Porque no fundo não é aquilo que você quer pra sua vida. E eu só chorava. Eu falava, meu Deus, onde eu fui chegar? E ali eu me vi depois de 3 anos falando, meu Deus. Porque pra mim ele não existia. Mas naquele momento que eu tava ali sozinha, e a única coisa que vinha na minha cabeça era o que que eu tô fazendo na minha vida. Foi quando um conselheiro tutelar, ele conversou comigo e ele falou de Deus pra mim. Depois que eu saí da delegacia, eu fui numa reunião, tomei uma decisão de que eu não ia mais fazer essas coisas, eu não ia mais me mutilar, eu não ia mais usar droga, eu não ia mais conviver com essas amizades. E ali, depois daquele dia, parece que um peso que eu carregava há anos saiu de dentro de mim. E eu, nesse mesmo período, eu conheci a Deus, porque o meu coração não estava mais pesado. A minha mente não tinha mais o que me acusar. De uma pessoa que queria tirar a própria vida, hoje tem amor pela vida, é grata a Deus por tudo, né? De uma pessoa que odiava a família, que queria o mal da família, hoje é super apegada à família, às vezes é grudinho, assim, de eu ligar pra minha mãe várias vezes no dia, ela dizer, te amo, filha, eu dizer pra ela, te amo, meu pai me diz que me ama o tempo todo. Hoje a minha família tá na presença de Deus. Eu sou bem casada, sou feliz. Agradeço a Deus todos os dias pelo meu relacionamento. Hoje eu sou feliz graças ao Espírito.

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Pacto é compromisso. É fidelidade. É estar presente. Quem tem o pacto não negocia prioridades. Não vive de desculpas. Vive.

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1: Calúnia, difamação, engano é o que nós temos infelizmente presenciado em várias camadas da sociedade. Mas quando olhamos para Jesus, nós olhamos a verdade que liberta. Muitas são as pessoas que elas encontraram a Jesus, encontraram a verdade e pôde vencer o preconceito, a mentira e assim dar cabo do seu sofrimento. Eu quero chamar sua atenção para este depoimento dessa pessoa, que ela foi vítima de fake news, mas ela pôde vencer, ela virou o jogo e hoje desfruta de uma vida abençoada, uma vida plena. Acompanhe comigo este depoimento e já já voltamos.
2: Eu fui vítima de fake news.
3: Meu nome é Robson Ramos, eu tenho 32 anos e eu odiava a Igreja Universal. Eu não suportava falar do nome do Bispo Macedo. Dava algo em mim, um ódio, uma raiva, né? Se eu visse ele na minha frente ali, eu acredito que eu não respondia por mim mesmo. Eu me lembro de uma situação que eu estava dentro do ônibus e estava passando na frente de uma igreja, né? Igreja Universal. E eu não me recordo da pessoa, mas sei que eu falei para ela: olha a casa da moeda aí. Como é que essas pessoas conseguem ser enganadas desse jeito? É um absurdo. Naquela época eram muitos problemas relacionados ao casamento, né? Discussões, brigas. Teve momentos que eu cheguei a agredir ela. E ela falou assim: eu vou embora, você fica aí com as crianças que eu vou embora. E na época eram 3 filhos. Eu falei: tá bom. Ela saiu de casa, saiu pela porta, eu vi ela saindo pelo portão. Aí eu peguei as crianças e fui pro quarto, né? Eu peguei um isqueiro, peguei um frasco de álcool e tentava acender ali, né? Molhando o lençol, tentava acender para tocar fogo mesmo, para acabar com tudo. Do nada ela voltou, passou pelo portão, entrou dentro de casa, falou: que é isso, que você está fazendo? Eu falei: você não falou que ia embora? Eu vou acabar com tudo agora, você vai ver. Aí ela me deu um abraço, falou, nesse dia era a véspera do aniversário dela, ela disse: me dá um presente. Aí eu disse: o que você quer? Aí ela: vamos na igreja comigo. Aí eu dei risada. De novo essa história, né? Sempre resistente. Quando falava na igreja, né? Igreja Universal, é como se levantasse uma muralha. Eu fui não querendo ir. Aí quando a gente chegou lá,

pessoa estava lá sentado lá no banco, atendeu a gente. E a forma dele conversar, o jeito, é como se fosse me quebrando. Quebrando um preconceito que eu tinha.

0: veio o maior presente, a maior riqueza, que foi o batismo no Espírito Santo. Ainda que levante um inferno de lutas, Ele fala que quer comigo. Ele fala que eu sou mais que vencedor. Isso não tem preço. Não tem preço. É glorioso.
1: Tá vendo? Que virada de jogo. Deus, Ele pode e Ele quer mudar a sua situação. Não se apegue a preconceitos. Tá bom? Agora chegamos aos instantes finais desta nossa participação. Você tá com a sua água aí? Não tá? Pegue, porque nós vamos agora participar da oração. Nosso amigo pastor Jairton Santos estará intercedendo em nosso favor. É momento de oração. Vamos todos falar com Deus.
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3: Senhor, nosso Deus e nosso Pai, ó Deus Todo-Poderoso, Criador dos céus e da terra, eu te peço, meu Pai, aliás, eu te suplico, meu Senhor, por todas as pessoas que oram comigo neste momento, essa mãe que está aflita, essa esposa que traz dentro de si uma aflição, este pai de família, esta dona de casa, que carrega dentro de si uma aflição, dê a esta pessoa agora, meu Pai, forças, coragem, ânimo, disposição para chegar à tua casa. É possível que ela já bateu em tantas portas, buscou a ajuda de tantos, mas que ela receba forças agora para te buscar e encontrar o fim desta aflição. Pai, eu te peço, consagra com teu poder este copo com água. Quando essa pessoa beber deste elemento, que ela receba a cura, que a dor desapareça, meu Deus, que a depressão venha sair do corpo desta pessoa. Senhor, senhora, aí onde você está, beba deste elemento agora e olha, beba com muita fé. Creia, creia, tão somente creia que o milagre, ele já aconteceu na sua vida, tá certo? Deus abençoe a sua vida e olha, busque ao Deus Todo-Poderoso que se encontra nos céus, e esse Deus, ele vai mudar a história da sua vida. Deus te abençoe, forte abraço e até a próxima.

0: Obrigado, pastor Jailton Santos. E essa chance Deus estende a você. Prova disso é essa paz que você percebe, essa clareza de pensamento. Esteja conosco hoje em uma Universal mais próxima de você. Nós estaremos aqui em Paripe, na Almirante Tamandaré 367, no subúrbio ferroviário Paripe. Tá bom? Encerramos nossa participação. Deixo meu abraço, meu carinho, até a próxima.
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2: Olá, que Deus ilumine a sua vida poderosamente. Estamos no ar com o nosso programa Madrugada com Deus.
3: Bom dia!
2: Madrugada essa que a luz de Deus brilhará em seus caminhos. Esse amigo que vos fala é o pastor Tiago Souza e vamos estar no decorrer desta programação levando uma palavra de fé, mostrando a todos a transformação de vida de pessoas que usaram a fé e que tiveram as suas vidas transformadas. Bom dia meu amigo fisioterapeuta, bom dia meu amigo carteiro, bom dia meu amigo policiais civis e militares, bom dia meu amigo caminhoneiro, você que agora está caminhando, está andando no seu caminhão, mas nos ouve através da cabine do seu rádio. Nós vamos de uma canção e já

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0: graças a Deus, estamos de volta com o nosso programa Madrugada com Deus. A Bíblia diz que se te projeta alguma coisa, se te projetas alguma coisa, ela te sairá bem e a luz brilhará em seus caminhos. Hoje é segunda-feira, nós estamos realizando um clamor para todos que querem alcançar suas metas. Minha amiga, você que me acompanha agora, já se passaram 6 meses e a sua vida está patinando. Tudo que você tenta alcançar discorre como água em suas mãos. Você que teve uma meta em janeiro, nós estamos já entrando praticamente no segundo semestre e você não tem alcançado essa meta. Esteja conosco em um dos horários aqui na Nação da Prosperidade com Deus e você vai ter resultados como o Mário. Nós vamos acompanhar agora o testemunho do Mário, que chegou na Nação, fez um pacto com Deus e a sua vida foi abençoada. Acompanhe e já voltamos.
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2: Quando eu cheguei aqui, eu tinha uma empresa, me afastei da igreja e passei muita dificuldade, fui muito humilhado. Aí depois eu voltei para a igreja e hoje Deus preparou, me capacitou. O meu tudo antes era um carro que valia 5 mil reais e tem 7 mil de documento. E Deus me capacitou hoje, uma coisa que eu nem imaginava. Deus abriu as portas, me capacitou. Hoje o Senhor preparou, que eu tinha vontade de morar no apartamento. Deus me preparou uma cobertura, preparou o carro que eu tinha vontade de ter. Inclusive eu acabei de trocar o carro e mudou minha história. Daqui eu não saio, daqui ninguém me tira.
0: Você acompanhou a história do Mário, que chegou na igreja com muitas dificuldades. Nós vamos mostrar mais relatos de pessoas como Rafael, que chegou também na prosperidade com Deus e a sua vida mudou através da fé. Acompanhe.
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3: Chegamos na igreja totalmente destruídos, falidos, com a nossa empresa fechando. E nós fizemos o pacto com a palavra e tudo começou a acontecer, né? Por incrível que pareça, as coisas pioraram pra gente, mas a gente perseverando na fé, nos batizamos, começamos a seguir integralmente a questão do dízimo, das ofertas, e começamos a fechar contratos. Fechamos primeiro 100 mil, depois mais 120 mil, mais 100 mil, mais 300 mil. Mudou a história, graças a Deus.
4: Funciona.
3: Funciona.
4: Só é o começo, vai vir mais.
0: Graças a Deus, estamos de volta. Você acompanhou esses dois testemunhos, como do Mário e do Rafael. Segunda-feira, nós vamos estar realizando um clamor por você que tem uma meta. E essa meta, ela nunca é batida, ela nunca é alcançada. Nós vamos clamar. Esteja conosco nessa segunda-feira e as suas metas serão batidas, serão alcançadas através da sua fé. Vamos a um intervalo e já voltamos.
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0: estamos de volta com o nosso programa Madrugada com Deus. Vamos acompanhar mais um testemunho, o testemunho do Ricardo. Acompanhe conosco e já já voltamos.
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2: Mês passado, pisei a planta nos meus pés aqui. Sou perito judicial, tenho empresa de perícia. Tinha muito trabalho reconhecido, minha vida estava travada. E era até de outro ministério. Um dia eu chorando na madrugada, falei, Senhor, eu não posso estar numa situação que eu estou. Aí eu vou pro bispo na madrugada. Tem coisa que é inveja e não é outra coisa. Mas foi com uma forma tão forte que falei, Senhor, eu vou pintar as plantas dos meus pés. Lembro como fosse hoje, ali naquele canto. Cheguei numa segunda-feira chorando. Fez o calor, veio pra cá.
3: Desesperado.
2: Eu tinha uma situação de um bem meu que eu não tinha nem de onde tirar. E o

0: muitos trabalhos. Eu vim na segunda, na quarta-feira, resolvi um negócio de 90 mil e dali explodindo, viajando o Brasil inteiro. Hoje eu sou presidente da academia de ABC Crim de audiovisual, né? Hoje estou atendendo mais de quase 300 juízes para fazer perícia. Em nome de Jesus, situações, pessoas tinham se afastado, portas, assim, uma coisa assim surreal tem acontecido na minha vida, assim.
1: Estamos de volta com o nosso programa Madrugada com Deus. Veja aqui o Ricardo. Olha só como o Ricardo chegou no Congresso. Chegou no Congresso com a sua vida financeira fracassada, destruída, com muitas dívidas. Mas no momento em que ele faz uma aliança com Deus, a sua vida foi transformada. Minha amiga, meu amigo, você que está aí agora, você que me ouve, e você tem metas para alcançar, você tem metas para bater, o seu comércio já não é mais o mesmo, o seu trabalho já não flui como você sabe que tem que fluir. Esteja conosco nesta segunda-feira, aonde nós vamos realizar um clamor poderoso pela sua vida. Você que está com metas, objetivos, você que está com uma pilha de documentos para resolver, dívidas a ser paga, escolha um dos horários e esteja conosco aqui na nossa Catedral da Fé, e eu tenho certeza que a sua vida será abençoada. É só você vir, eu tenho certeza que você será muito abençoado. Prepare o seu copo com água, porque daqui a pouco nós vamos realizar a oração com o Bispo Márcio Marinho. A minha água já está pronta. Prepare a sua também, porque o poder de Deus vai chegar na sua vida. Vamos de uma canção e já voltamos.

0: Muito bem, estamos de volta com o nosso programa Madrugada com Deus. Nós estamos vivendo o mês do combate ao devorador. Você vai acompanhar um testemunho de um dizimista. O dizimista que colocou Deus em primeiro lugar. E a sua vida foi abençoada. Acompanhe. Em seguida voltamos.
1: A gente tinha uma vida boa. Não me faltava nada, nem para mim, nem para os meus filhos. Meu marido trabalhava numa empresa, que era uma empresa muito boa, o salário dele também era muito bom. Até que a empresa faliu. E aí veio os problemas, veio as dificuldades, a ponto da gente ter que vender. A primeira coisa que a gente vendeu foi o carro, para pagar as dívidas. Porque o salário dele não tinha mais para pagar as dívidas, para pagar as despesas de casa, os compromissos do cotidiano, né? Mas não deu, aí a gente combinou os dois de vender a casa. E a gente vendeu a casa também para tentar pagar as dívidas. Mas quando a gente recebeu o dinheiro da casa, esse dinheiro evaporou, como se a gente tivesse colocado areia na mão e sumiu. A situação ficou bem complicada, porque as crianças, eu nem trabalhava, porque não precisava, porque o meu marido, ele sustentava a casa e a família. E de repente eu tive que também trabalhar, até que eu arrumei um emprego também de diarista para poder ajudar o meu marido, mas não resolvia a situação. E aí eu fui morar de favor na casa da minha mãe, porque a gente não tinha dinheiro para pagar aluguel, e acarretando essa situação muito, muito desesperadora, eu veio os pensamentos de tirar a minha própria vida, porque eu achava que eu tirando a minha vida, eu não ia ver o sofrimento dos meus filhos. E foi aí que teve uma reunião de família, e a sogra do meu irmão, ela estava lá também nesse dia. E ela me fez um convite. Ela me convidou para ir para a igreja. E eu falei para ela, eu não gosto de igreja evangélica. Ela falou, não, mas vamos comigo. Se você não gostar, não precisa mais você ir. Eu falei para ela, eu tô com vontade de ir à minha vida. Eu vou com você, mas se não resolver, eu vou tirar a minha vida. Aí ela falou, não, tá bom. E eu fui com ela. E naquele dia,

0: foi muito, muito especial para mim, porque quando eu voltei para casa, eu já não tinha mais aquele desejo de tirar minha vida. E daquele dia eu fui todos os dias, nunca mais eu deixei de ir. E nas reuniões eu vi falar do sagrado, né? Do dízimo, de devolver aquilo que era de Deus. Mas não só o dízimo, eu aprendi que o sagrado era tudo, né? Na nossa vida. Era o pai, a mãe, o marido, o esposo. Mas eu fui muito resistente. E eu dizia que era dizimista. Eu passei a ser dizimista. Na minha mente eu era dizimista. Só que quando a situação apertava, eu pedi emprestado a Deus. Nunca vi isso, mas de emprestado a Deus. Mas eu fazia isso. E aquela situação que já estava complicada ficou pior ainda. Eu via os meus filhos passar necessidade e eu não ter como alimentar eles. O meu marido, coitado, trabalhava de dia e de noite. O dinheiro era como se sumisse, assim, evaporava. E eu ainda tinha cara de pau de perguntar para Deus: por que, meu Deus? Por que que a minha vida não muda? A vida de todo mundo muda e a minha não muda. E um dia eu fui para reunião muito revoltada. E na reunião, Deus falou comigo. Ele falou para mim: como que você quer que a sua vida muda se você me rouba? Eu roubava a Deus. Coisa que eu não fazia com o ser humano, nunca peguei nada de ninguém, mas tocava no que é de Deus, tocava no sagrado. Como que a minha vida ia mudar? Não ia mudar nunca. E eu tomei a decisão. Não, eu vou obedecer a Deus, eu vou fazer do jeito que Ele pede e do jeito que Ele ensina. E eu fiz um desafio com Deus. Falei: Senhor, se o Senhor abrir uma porta de trabalho para o meu marido, eu não vou dar só o que te pertence, eu vou dar mais, eu vou dar além. E eu fui para a igreja no domingo, e quando eu cheguei em casa, o meu marido estava empregado. Eu fiquei muito feliz porque Deus, Ele me perdoou e me ouviu. Deus, Ele ouviu a minha oração. E dali a nossa vida mudou. Eu que era diarista, que eu comecei a trabalhar como diarista para ajudar meu marido. Hoje, graças a Deus, eu sou corretora de imóveis. Não me falta nada. A nossa vida é abençoada. Quando a gente coloca Deus em primeiro lugar, ele acrescenta muito mais na nossa vida. É, graças a Deus, hoje eu ensinei os meus filhos a ser dizimista fiel. Não de palavra, mas fiel mesmo. O meu marido é dizimista fiel também. A nossa vida hoje é maravilhosa. Deus, ele nos deu tudo de volta. Tudo que eu perdi, Deus, Ele restituiu. Ele me deu minha casa de volta, o meu carro, uma vida abençoada, um salário abençoado, uma família abençoada. O meu lar hoje é abençoado. Eu tenho paz. Hoje não me falta nada. Hoje, graças a Deus, eu tenho o pão de cada dia, através da minha fé e da minha fidelidade ao meu Deus.
1: Graças a Deus, estamos de volta. Olha a importância de você ser fiel, de você colocar Deus acima de tudo. Quando assumimos a nossa posição de segundo, Deus vem como o primeiro em nossas vidas e começa a abençoar e abrir portas. Nós vamos agora acompanhar a oração com o Bispo Márcio Marinho e em seguida voltamos.

Como explicar esse amor? Como definir tamanha compaixão e misericórdia para um ser humano tão ingrato? A vida de Jesus na Terra foi um testemunho da generosidade de Deus. Ele caminhou entre os pecadores, curou os doentes, consolou os aflitos e ensinou sobre o amor, a humildade e o perdão. Ele veio para mostrar o caminho de volta para o Pai, para nos lembrar do nosso propósito divino, e mesmo assim, muita gente ainda hoje despreza esse amor. Quantos de nós teríamos a coragem de dar nosso único filho por amor aos outros? É muito fácil dar uma camisa quando se tem 20. É muito fácil dar uma cesta básica quando se tem 10. Mas e quando temos apenas uma? É fácil dar quando temos muito. E difícil quando temos apenas um. Hoje muitas almas continuam a se perder, ignorando o amor do Pai. Elas desperdiçam a dádiva da salvação, mesmo diante do sacrifício divino. Quão pobre é o entendimento de quem pensa que Deus quer as nossas coisas. Ele não quer o seu carro, a sua casa ou o seu dinheiro. Ele quer a sua única vida, o mais precioso que você tem, a sua única alma. Todos os dias, o inferno recebe novas almas que desprezaram o amor do Deus Pai e que agora, aos gritos, estão lembrando que era possível trilhar uma jornada para o céu. Aproveite esse momento para refletir. O que você tem feito com o amor do Deus Pai? Como você tem valorizado? Pense bem, pois a pior decisão do ser humano é desprezar esse amor.

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1: Senhor nosso Deus e nosso Pai, ó Deus, em nome do Senhor Jesus Cristo, teu Filho, eu te invoco agora em favor de todos que oram comigo. Esteja essa pessoa no hospital, em casa, no trabalho, aonde chega esta oração agora, chega o teu poder. Que o Senhor dê forças, dê ânimo, dê coragem para essa mãe, meu Deus, que está com uma aflição na sua alma, essa esposa que está com uma aflição na alma, que ela receba ânimo, coragem, disposição para te buscar. Pai, eu te peço que o Senhor consagre este copo com água. Quando ela beber desta água, quando essa pessoa beber deste elemento, que ela receba forças, que a dor desapareça, que a depressão venha sumir do corpo desta pessoa. Meu amigo, minha amiga, olha, aí onde você está, beba da água e beba com muita fé. Creia que o milagre, ele já aconteceu na sua vida, tá certo? Busque ao Deus que está nos céus, o Todo-Poderoso, e ele vai transformar a sua vida. Deus te abençoe.

Paulinho e de toda a sua família. Meu amigo, vai dar tudo certo. Se prepare ainda hoje. Traga tudo que represente a sua empresa, o seu comércio. Porque nós vamos realizar um clamor poderoso. E as suas metas serão alcançadas no nome do Senhor Jesus. Esse amigo que vos fala aqui é o pastor Thiago Souza. O nosso programa está ao término. E a nossa catedral fica localizada aqui, ó, na Avenida CM 4197, Pituba, em frente ao Shopping da Bahia. Eu vou estar ali na Universal Vasco da Gama, na rua Quintino Bocanhuva, número 47, em frente ao viaduto do DIC, na famosa Ladeira do Garcia, nos horários das 7 horas da manhã, às 10, às 15 horas e às 18h30. Que Deus abençoe e até mais.

0: ser humano não tinha com o que se preocupar. Até o dia em que errou com Deus. A paz genuína que sua alma desfrutava deu lugar ao medo, à vergonha, à dor. Deus sabia que, longe de seus cuidados, o ser humano estaria fadado a sofrer as piores angústias, que antes eram inimagináveis. Então, o Criador sempre mostrou interesse em fazer as pazes com o homem. Mas o problema é que ele nunca foi correspondido pela grande maioria. E não se engane, é impossível ser uma criatura neutra neste mundo. Por isso, quando a humanidade virou as costas para Deus, automaticamente se voltou ao seu pior inimigo, o diabo. A partir de então, a maldade no mundo foi tomando proporções fora de controle.
1: Pelo menos 5 pessoas morreram.
2: Ele foi preso suspeito de matar o próprio filho.
1: Os socorristas se apressam para salvar os feridos.
0: Sabe, pois, e vê que mal e quão amargo é deixares ao Senhor teu Deus, e não teres em ti o meu temor, diz o Senhor Deus dos exércitos. Até hoje, a humanidade sofre por ter abandonado a Deus. Suas más escolhas prolongam o sofrimento de geração em geração. E mesmo sem nunca ter errado com ninguém, Deus é quem leva a culpa por tudo de ruim que acontece.
3: Eu comecei a brigar com Deus. Eu comecei a falar: o Senhor não existe. Por que que me trouxe no mundo para me ser sozinha? Porque todos ao meu redor tinha alguém. Bom ou mal, tinha alguém. E eu não tinha. Eu não tinha ninguém para cuidar de mim. Então eu fiquei muito brava com Deus, muito brava, a ponto de xingar, de falar que ele não existia, de que ele era injusto, de que ele tinha seus preferidos, porque eu via a vida das pessoas ao meu redor, eram boas, e a minha vida literalmente era uma desgraça.
0: Como ter paz estando contra o único que pode curar a sua alma de todas as feridas? Enquanto houver algo mal resolvido entre você e Deus, isso será impossível. Quantos estão com o coração cheio de mágoas e ressentimentos pelo que sofreram? Com a consciência manchada por pecados que mantêm escondidos? Com o espírito apagado por terem deixado de praticar a fé? Você não percebe que viver assim é insensatez? Pois pior do que não ter paz nesta vida é morrer sem ter feito as pazes com Deus. Quando a alma sai do corpo, não há mais como voltar atrás. Muitos dos que desceram à sepultura levaram consigo questões que nunca mais terão a chance de serem resolvidas. Não espere este dia chegar para se arrepender da forma como viveu. O momento de se reconciliar com Deus

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3: Muito bom dia a todos. Muito bom dia, nosso amigo Pastor Nazário.
4: Bom dia, Pastor Edson, e bom dia a todos que estão ouvindo esse programa.
3: Um bom dia ao nosso operador.
4: Adelina, o seu Adelino.
3: Seu Adelino, doutor, bom dia.
5: Bom dia!
3: Olha, nós já tivemos aqui o operador Pedro, o Leandro. E agora o seu Adelino. aí, Deus tá movendo as águas no meio dos operadores.
4: É, são os veteranos do raio.
3: É, veterano. Tá vendo? Eu quero dar um bom dia a todos os católicos. Bom dia! Aos espíritas.
5: Bom dia!
3: E a todos os evangélicos.
5: Bom dia!
3: O senhor quer mandar um bom dia para quem, Pastor Nazário?
4: Ah, pastor, eu gostaria de mandar um bom dia agora a todos os policiais. Tem muito policial agora espalhado aqui em Salvador, trabalhando durante a noite, oferecendo segurança para as pessoas.
3: Um bom dia a todos os policiais.
5: Bom dia!
3: E também aos plantonistas. Um bom dia!
5: Bom dia!
3: As mães, as mamães que acordam muito cedo preparando a marmita, você sabe? Marmita do filho, quem é a esposa, marmita do marido, elas acordam e... Já aconteceu já com o senhor, já?
4: Já, com certeza. Eu já trabalhei de marmita também.
3: É mesmo?
4: Eu sei o que é isso. É uma guerra danada.
3: É assim mesmo, nosso operador. Prepara bem cedinho a marmita, é? Já bota ali naquela necessaire direitinho e traz. Um bom dia a todos os caminhoneiros. Bom dia! Ele aí, ó. Tem gente, Pastor Nazário, que acorda bem cedinho. O galo hoje não cantou, não, hein?
4: É, tem que acordar ele.
3: Aí, acordou agora.
4: Ele tá preguiçoso hoje.
3: Tem dia que esse galo esquece de acordar a gente, hein? E esse dia vai ser especial. Essa segunda-feira tem pessoas que pensam, Pastor Nazário, que segunda-feira... Tem gente que diz que segunda-feira é o dia da preguiça, é isso mesmo?
4: É. Pra quem não gosta de trabalhar, né?
3: É.
4: Todo dia é o dia da preguiça.
3: É o dia da preguiça.
4: Mas quem quer crescer, segunda-feira é o dia de começar uma batalha e começar pra vencer, Pastor Edson.
3: Nós temos que começar segunda-feira com essa música aqui, ó. Com as mãos levantadas dizendo já deu tudo certo. Olha aí, ó. É assim que a gente tem que começar a segunda-feira, Pastor Nazário.
4: É.
3: Colocando Deus na frente.
4: Tem que estar dentro, né, Pastor Edson? Vai dar certo. A palavra de Deus nos garante isso. Vai dar certo.
3: E quando coloca Deus à frente, quando você fala, olha, Deus, toma essa semana nas tuas mãos, vai na minha frente, abre os meus caminhos, aumenta aí nosso operador, ó. Já deu tudo certo. Cantei, ó. É um novo dia começando. Porque a gente colocou, olha aí, ó.
6: Porque a gente colocou a nossa fé em ação.
3: Tá tudo certo, você sabia, pastor?
4: É, com certeza. Tem que dar pra gente também, né?
3: É. Já tá começando pra todos nós. Vai dar certo?

0: E o quadro Uma Palavra de hoje é essa palavra é para você. Esse momento que nós vamos agora, o quadro Uma Palavra. Palavra essa que vai te levantar. Palavra essa que vai te fortalecer. Então, preste muita atenção. A palavra está em Salmos 28. Já volto falando nesse quadro Uma Palavra.
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0: E o quadro Uma Palavra de hoje está em Salmos 28, no versículo 8. O Senhor é a força do seu povo, também é a força salvadora do seu ungido. Deixa eu ver aqui, tem dois. Essa palavra está se direcionando a dois tipos de pessoas. O Senhor é a força do seu povo. Quer dizer, essa pessoa que está agora, pastor, nos ouvindo, ela tem que fazer de Deus a força dela, não é isso?
2: Ah, com certeza. Não tem como encontrar força em outro lugar, em outra situação, senão no próprio Deus, pastor Edson. Ele é o criador de tudo, ele é o segredo do sucesso, ele é o segredo para tudo. Ele é Deus.
0: A semana está começando.

0: pensando. E se você coloca Deus à frente, se você fala: Deus, vem comigo no meu dia de trabalho, que esse dia, amanhecer nesse dia, que o Senhor tome tudo nas tuas mãos. Quer dizer, a pessoa está colocando Deus à frente. É, o Senhor vê que nós temos aprendido a orar o Pai Nosso todo dia. O Senhor sabia que todo dia eu oro o Pai Nosso?
1: É, o Pai Nosso é uma oração ensinada pelo próprio Jesus, né? Ele é um... E na verdade ele é um mapa do relacionamento com Deus, né? O Pai Nosso é muito perfeito.
0: Eu faço dessa oração do Pai Nosso a minha força. Eu peço para Deus, porque como a gente está lendo aqui no Salmo 28, o Senhor é a força do seu povo. Eu peço para Deus me dar força naquele dia. Eu peço para Deus não me deixar cair em tentação. Eu peço para Deus me livrar do mal, porque tudo isso está embutido. Ele diz assim: também é a força salvadora do seu ungido. Aí o Senhor vê a diferença da pessoa que entregou a vida para Deus, que colocou ele na frente. O Senhor sabe que quem tem a vida nas mãos de Deus, essa pessoa é o ungido do Senhor.
1: É, com certeza, ela tem direção, ela tem sustento, ela tem vigor de espírito, que às vezes a pessoa tem força física, né, pastor? Mas ela não tem vigor de espírito e não resolve nada.
0: Se você quer ser ungido, porque talvez você já ouviu falar essa palavra, ungido do Senhor. Quem é essa pessoa ungida do Senhor? É aquela pessoa que entregou a vida para ele. É aquela pessoa que faz dele a sua morada, a sua fortaleza. Se você fizer isso, saiba, meu amigo, minha amiga, você vai ser ungido de Deus. E a pessoa que é ungida de Deus é guardada por ele, é guiada por ele, tem os seus livramentos. Então, a partir de hoje, antes de você ir para o seu trabalho, isso para quem ainda vai, e se você já está no seu trabalho, fale com Deus: ó Deus, a partir de hoje eu quero ser o seu ungido. Eu quero que o Senhor faça morada em mim, ande comigo. Se essa pessoa fizer isso, pastor, ela vai ter uma vida completamente diferente. Ela vai experimentar dos livramentos de Deus.
1: Ah, com certeza. Não tem como ele não vir até a pessoa que busca ele, que busca esse poder, que é o que a Bíblia chama de unção. Não há como ela não receber e ela não ser bem sucedida.
0: Davi, ele era ungido de Deus. Vê que ele passou muitas situações que achou que não ia nem escapar, mas por ele ser ungido de Deus, Saul botou um exército atrás dele, mas não conseguiu atingi-lo, não conseguiu destruir Davi. É. Assim vai ser também com essa pessoa.
1: Eu até tava, foi bom o senhor falar isso, pastor Edson, que até eu estava falando sobre isso. Perguntei pro povo: você já imaginou se o presidente da república colocasse as forças armadas lhe procurando dentro desse país? Né?
0: É muito forte,
1: hein? E a gente vê que nós temos uma pessoa aqui no Brasil que passou por isso.
0: É.
1: O Bispo Macedo.
0: Ele passou.
1: E Deus guardou ele.
0: Deus guardou mesmo ele.
1: Porque ali não tinha pessoas que queriam somente prendê-lo. Ali tinha pessoas que queriam tirar a vida dele.
0: Tudo querendo destruir totalmente ele. Mas porque ele entregou a vida para Deus, tornou ungido de Deus. Seja ungido de Deus. Faz essa semana ser uma semana completamente diferente. Está começando, a semana está iniciando, a semana de trabalho. Essa segunda-feira, essa madrugada, você já pode amanhecer diferente de tudo, se tornando ungido de Deus. Vamos seguindo agora de música bonita e já voltamos com todo.
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1: E agora chegou o momento do quadro Você Sabia? Agora quero saber se o nosso amigo pastor Nazário vai descobrir o de Você Sabia de hoje.
2: Eu tô aqui já cansando de apoiar aqui. Toda a opinião que a gente dá não acerta. Mas vamos ver.
1: Vamos lá. O quadro Você Sabia hoje fala das formigas, né? Vamos descobrir que a gente, algo que a gente não sabia sobre a formiga. Vamos esse quadro Você Sabia.
3: Você sabia? Você sabia que as formigas são capazes de levantar até 50 vezes seu próprio peso? Você sabia?
1: Essa aí não sabia, não. 50 vezes o peso?
2: 50 vezes o próprio peso.
1: O próprio peso dela.
2: Ela é muito citada na Bíblia, né?
1: É.
2: Como símbolo de trabalho. E hoje, o senhor estava até conversando agora há pouco sobre segunda-feira. E a formiga na Bíblia, ela é símbolo de trabalho, né?
1: Ela é. Não só trabalho, como união. Sabia que eles, as formigas, elas, a gente ouviu aí, que elas carregam até 50 vezes o seu peso. Mas quando passa, uma ajuda a outra. Você já viu 3, 4, até mais formiga levando algo, carregando alguma coisa?
2: É,
1: é uma folha, é alguma coisa ela está levando. O senhor vê que, quando o senhor falou que a Bíblia dá exemplo das formigas, isso aí é um exemplo também, né? Você sabe que hoje as pessoas são muito

0: Está escrito exatamente assim: o Senhor precisa. E quem é que não precisa de alguém? Eu conheci uma senhora, ela, no final da vida do marido, e ela falou isso na frente dele. Ela disse assim: pastor, esse homem já me maltratou muito, já me xingou, ela falando, já fez barbaridade, mas eu nunca deixei guardar no coração, e hoje eu estou aqui ajudando ele. Aí eu falei: e aí, senhor, olha a sua esposa aí. Aí ele: é, pastor, eu errei muito na vida, eu fui muito orgulhoso, eu fui muito soberbo. Ele foi falando, como ele estava acamado, ele foi desabafando. Aí eu fizemos uma oração, ele chorou, pediu perdão à esposa. Foi uma coisa muito forte. Só vê que o buscar ajuda é de Deus. E tem pessoas que ela não busca ajuda em Deus. Ela precisa de ajuda, mas ela não vai em Deus buscar ajuda.
1: É, tem pessoas, pastor Edson, agora, ouvindo o que o senhor acabou de falar nesse programa, pessoas que precisam de ajuda, mas como esse senhor, ele declarou que era uma pessoa orgulhosa, prepotente, etc, etc. Tem pessoas assim, pronta para resistir, e essa resistência à voz de Deus leva ela cada dia para uma profundidade maior no sofrimento.
0: Levante-se dessa prostração. Deus não quer você assim. Ele está te buscando através desse programa. É um novo dia. Olha o nome do programa. O seu dia pode ser novo, a sua vida pode ser nova. Agora você tem que buscar. Nós vamos colocar aqui testemunho de pessoas que venceram na vida, tiveram experiência, tanto econômico, mas também espiritual. Ouça agora e já voltamos com todos.
2: Meu nome é Renata, tenho 40 anos, sou empresária e a minha vida mudou depois que eu fiz uma aliança com Deus. Antes de fazer aliança com Deus, eu vivi uma vida de miséria, uma vida de amarração, sem direção, sem rumo, onde eu passava necessidade em casa, de chegar ao ponto de não ter o que oferecer para minha filha. Vivia uma vida totalmente destruída, onde eu não conseguia desenvolver na minha área profissional, mesmo sendo capacitada, tendo um excelente currículo, vários cursos, não conseguia fechar contratos. Tentava fazer parceria com outras empresas, pegar crédito em banco, era negado, muito humilhada, tanto pela sociedade e pela área financeira também. Não tinha direção de nada. E através dessas dificuldades, eu acabei indo para o mundo, me envolvi na prostituição. Contraí um câncer e vivi uma vida totalmente destruída. Depois que eu fiz uma aliança com Deus, a minha vida, ela mudou completamente. Eu fui curada do câncer, casei, Deus me deu um marido muito abençoado, Deus abençoou a minha família, a minha vida. Eu tive inspirações, Deus me deu direção para abrir uma empresa. Aí dessa empresa eu abri outra empresa, aí ele me deu uma fábrica de estofados. E assim a minha vida foi desenvolvendo. Eu comecei a ser conhecida no mercado que antes eu não era, tendo credibilidade, consegui crédito na praça, crédito no banco, fui curada do câncer. Hoje a minha empresa, nós temos em total 5 empresas, estão no ramo de construção civil, marcenaria e decoração, no total com 35 colaboradores. E através da aliança com Deus, a minha vida, ela foi crescendo, foi desenvolvendo. Hoje eu já atendo o interior do estado, atendo fora do Brasil também, eu tenho clientes fora do Brasil. Tudo isso através da aliança com Deus. E o principal de tudo, de você ter aliança com Deus, é que ele te direciona, ele te mostra. O fato de você ter aliança com Deus não quer dizer que você não vai ter problema, mas ele vai te direcionar. Quando uma porta se fecha, ele abre outra. Então, e tudo isso eu posso dizer que eu conquistei através da aliança com Deus. O mais precioso disso tudo, da minha aliança, foi o batismo com o Espírito Santo, porque hoje eu tenho paz.

0: hoje eu tenho alegria, hoje eu consigo ajudar outras pessoas, hoje eu consigo também ajudar outras pessoas que chegam também no congresso. Eu tenho alegria, eu tenho um casamento abençoado, uma vida extremamente abençoada, e eu sou feliz, eu vivo em paz, porque eu tenho o Espírito Santo.
1: Sou Vanessa Tavares, tenho 38 anos, sou empresária, e tudo mudou depois que eu fiz uma aliança com Deus. Quando eu cheguei no congresso, a minha vida era destruída, vivia na miséria, com problemas de saúde. A minha família, minhas filhas tinham problemas de saúde, a ponto de eu trabalhar e não conseguir dar o sustento para as minhas filhas. Eu dependia de familiares para poder estar sustentando a minha casa. Então era uma verdadeira frustração, vivia uma completa derrota. Não tinha expectativa alguma de conquistar, de ser feliz, eu não tinha paz. E depois que eu fiz uma aliança com Deus, tudo mudou. E a principal coisa que me aconteceu, que é a mais importante da minha vida, é o Espírito Santo. Depois que eu fiz essa aliança com Deus, o Espírito Santo passou a me dar paz. Eu passei a ter a certeza de vencer. Passei a ter a certeza que eu poderia conquistar, né? E Deus me deu inspiração. Deus começou a me dar ideias. E a primeira conquista foi o meu escritório. O meu escritório hoje, o meu primeiro escritório, hoje eu tenho dois escritórios, eu tenho clínica, tenho casas para alugar, quando eu não tinha nenhuma. Hoje eu tenho casas para alugar, tenho ponto comercial, tenho minha casa onde moro com as minhas filhas, hoje eu ajudo a minha família, né? Hoje as minhas filhas que não tinham o que comer, elas podem comer nos melhores restaurantes. Nos restaurantes que elas sentarem, elas escolhem o que elas querem comer. Hoje, com o Espírito Santo, eu tenho paz e eu consigo ajudar a pessoas a encontrar essa paz também, né? Hoje eu também tenho um centro de formação profissional onde eu capacito jovens, onde eu capacito pessoas que ninguém dava nada. Hoje eu especializo elas na área de finanças, mas acima de tudo eu levo essa paz que o Espírito Santo me conduz, né? Hoje eu tenho a certeza que Ele me guia, que Ele é quem cuida de tudo para mim, né? Hoje se eu não tivesse essa aliança com Deus, hoje eu não seria ninguém, hoje eu não seria nada, né? Tudo o que eu conquistei até aqui, eu devo a essa aliança construída no altar de Deus.
2: Meu nome é Adriana Sampaio, eu sou administradora de empresas, sou empresária no ramo de energia solar e a minha vida mudou depois que eu fiz uma aliança com Deus. Antes de chegar no congresso, a minha vida era totalmente destruída, certo? Eu não tinha visão, eu não tinha direção. Apesar de ter várias formaturas, mesmo assim eu não tinha resultados positivos. Muitas coisas aconteceram em relação às finanças. Eu caí muito no meu padrão de vida, meu carro estava apreendido, eu tinha dívidas, hoje que eu nem lembro mais quanto era, mas a minha realidade, quando eu cheguei no congresso, era que eu não tinha dinheiro físico em espécie para comprar uma água na porta da catedral. A minha vida, ela não tinha resultados expressivos financeiros. Eu trabalhava muito, trabalhava em outra área, essa que eu não trabalho hoje, e na realidade eu tinha Eu adquiri muitas dívidas, eu não conseguia pagar minhas contas. Meus cartões de crédito eram sempre estourados, nome sujo na praça, e eu não tinha nenhuma noção de como eu poderia sair dessa situação. Pela força do braço, eu não conseguia. Entrava ano, saía ano, e eu via cada vez mais a coisa piorando. Eu não tinha realmente nenhum direcionamento de como resolver a minha situação. E aí eu cheguei no Congresso, fiz uma aliança com Deus, e a minha vida mudou. Tudo começou a prosperar. Conquistamos carro, conquistamos nossos bens, apartamentos, abrimos uma empresa. Essa empresa é uma empresa muito sólida, que ela hoje atende grandes clientes no nosso ramo, no setor que nós trabalhamos, de energia fotovoltaica. E o nosso maior tesouro, a nossa maior conquista foi o Espírito Santo, certo? O Espírito Santo, ele nos dá o direcionamento, a visão, a certeza de que você sempre vai ter lutas, mas que as vitórias serão certas, porque ele está à frente.
3: Meu nome é Bruna Rodrigues e eu tenho 30 anos.
4: Rafael Rodrigues, eu tenho 36 anos e somos empresários do ramo imobiliário aqui em Ribeirão Preto.
3: E tudo mudou quando fizemos uma aliança com Deus. Quando nós chegamos ao Congresso, nós éramos totalmente limitados, né, financeiramente falando. Éramos frustrados na nossa profissão e também não tínhamos a direção do que fazer na nossa vida.
4: Nós chegamos aqui morando de favor com a minha mãe, né? A gente tinha uma vida muito limitada, ficou muito tempo sem viajar, sem fazer uma viagem, não comia da maneira que a gente queria comer, não vestimos da maneira que a gente queria nos vestir, e a nossa vida era assim, tudo bem regradinho. Então, através dessa aliança que fizemos no altar, nós tivemos a direção de começarmos no ramo imobiliário. E aí a gente começou como corretores, e aí Deus começou a abençoar, trazendo o primeiro cliente, o segundo. E assim foi dia após dia, as nossas vendas só crescendo, enfim, chegou um momento que nós crescemos tanto que falamos assim, vamos abrir a nossa própria imobiliária.
3: E hoje a nossa imobiliária, ela é destaque, ela é uma referência dentro do ramo que ela atua. Nós inauguramos o segundo escritório para quem morava de favor. Hoje nós temos a nossa casa própria, hoje nós temos um carro importado. Para quem tinha uma vida limitada, hoje a gente pode comer o que a gente quer, a gente pode viajar no período que a gente quer, a gente conseguiu dar uma vida confortável para nossa família.
4: Apesar de todas as nossas conquistas, o que a aliança de Deus nos trouxe de mais valioso hoje nas nossas vidas foi o Espírito Santo. Porque com ele a gente tem paz, tem alegria, a gente tem tranquilidade para poder resolver os problemas.
3: Fazer uma aliança com Deus mudou tudo em nossas vidas.

0: Andressa, eu tenho 27 anos, sou empresária e a minha vida mudou quando eu fiz uma aliança com Deus. Antes de eu chegar no Congresso, a minha vida era vazia. A vida financeira destruída, a empresa no fundo do poço, tinha depressão, estava nas drogas, em casa uma derrota, a minha família toda destruída, minha mãe e minhas irmãs nos vícios da bebida, eu nas drogas, sem perspectiva nenhuma de mudança de vida. Não tinha credibilidade no mercado, a nossa empresa não tinha credibilidade, os clientes não vinham, até vinham, mas não fixavam. A nossa vida era dar murro em ponto de faca. Tínhamos 80 mil de dívidas, sem saber como iríamos pagar. Tinha um carro que dava mais problema, a gente praticamente carregava ele nas costas. E tudo destruído. Eu já tinha ouvido falar do Congresso, mas não tomava a atitude de ir. Me faltava forças para isso também. Até que eu tive que chegar ao fundo do poço, quando eu não vi mais saída, foi quando eu resolvi ir. E obedecendo, firmando a minha aliança com Deus, foi que tudo começou a mudar. A gente começou pagando a dívida de 80 mil, que a gente não tinha perspectiva de como ia pagar. Os clientes começaram a aparecer no restaurante. A nossa marca se tornou uma marca conhecida no estado, a ponto de pessoas famosas que vêm de outros lugares querer conhecer o nosso restaurante. A empresa está só crescendo. O carro que a gente tinha, que a gente carregava nas costas, hoje a gente anda de carro zero. Dentro de casa tudo se transformou. Nós três temos vida com Deus, vida no altar. E o mais importante é o Espírito Santo, que foi o que mudou tudo dentro de nós. A gente tem paz hoje, a gente tem luta, tem guerras diárias. Mas o mais importante é que a gente chega em casa e tem paz, tem uma família em harmonia, tem amor. Hoje eu sei que depois que eu fiz essa aliança com Deus, eu não estou mais sozinha.
1: Meu nome é Camila Dias, eu tenho 33 anos, sou empresária e a minha vida mudou quando eu fiz uma aliança com Deus. Então eu me recordo que eu era muito dependente financeiramente da minha família. Praticamente eu não via solução para a minha vida, né, financeira. Então eu começava um emprego, aonde eu começava, daqui a pouco eu já desanimava. Já não estava mais feliz com isso, né? E eu fui demitida. Foi onde eu comecei a participar das reuniões. E aqui nas reuniões foi onde eu recebi uma palavra que o homem de Deus no altar falou. Que se eu fosse com Deus, ele seria comigo. Ele ia mudar a minha vida. E aquilo chamou muita atenção. E eu comecei a vir toda segunda-feira. E a partir desse momento, eu fiz uma aliança com Deus. E foi onde as coisas começaram a mudar. Deus foi dando direção, houve crescimento, né? E eu percebi isso nitidamente, porque eu me recordo que eu montei a minha empresa no início com 600 reais. Então eu montei a empresa, comecei a trabalhar, Deus foi me dando direção a cada dia. Tanto é que hoje eu trabalho com meu esposo, ele saiu do trabalho onde ele estava para a gente trabalhar junto. E isso automaticamente foi dando certo. Né? Logicamente, obedecendo todas as direções, porque eu não deixo mesmo de frisar isso, porque isso é um ponto muito forte na minha vida. Né? Esse valor de investimento começou a multiplicar. Onde eu comecei sozinha, hoje nós estamos, nós dois, com mais de 50 revendedores trabalhando com a gente, tudo de acordo com a direção que era passada no altar. Para quem chegou e não tinha nada, né? Estava desempregada e sem direção. Hoje, firmando uma aliança com Deus, Deus tem abençoado a empresa, há crescimento a cada dia, a cada segunda-feira que a gente vem buscar a direção de Deus, Ele nos dá essa direção e renovamos essa aliança que temos com Deus. E onde o mais importante de tudo isso é o Espírito Santo. Porque é Ele que me conduz, é Ele que me direciona e é Ele que me ajuda a estar firme a cada dia.
2: Meu nome é Rogério Augusto, tenho 38 anos, sou gerente comercial e a minha vida mudou quando eu fiz uma aliança com Deus. Comecei a trabalhar muito cedo, jovem. Fui crescendo e fui também me profissionalizando naquilo que eu fazia. Então eu consegui despontar no meu trabalho. E, consequentemente, eu fui crescendo dentro da empresa, houve promoções e eu então passei a ganhar dinheiro. Porém, quando o dinheiro chegou e era uma quantia expressiva, na época que eu ganhava, veio junto comigo também o orgulho. Porque eu comecei a desprezar tudo que eu sempre considerei. Então, pelo orgulho, eu também comecei a mal administrar a minha vida financeira. Então, eu comecei a perder casa, carro. O carro que eu andava era emprestado do meu pai, eu já não tinha mais. Eu que andava de carro importado, já não tinha mais. A casa que eu tinha acabado de comprar novinha, perdi ela. Perdi meu casamento, perdi minha dignidade, perdi a paz, perdi o sossego. Eu fiquei com uma dívida de mais de 700 mil reais. Isso me tirava o meu sono, tirava a minha paz. Porque era todo dia gerente de banco me ligando para me cobrar. Todo dia os agiotas e ameaças. Ao ponto que eu cheguei de pensar em tirar a minha própria vida. Mas ainda bem que eu tive uma oportunidade de ouro. Entendi a mensagem que foi falada e foi me apresentada uma proposta de mudança de vida. Se eu fizesse uma aliança com Deus. Então eu entendi naquele momento que a mudança se dá de dentro para fora. Eu tinha que mudar os meus pensamentos, eu tinha que mudar as minhas atitudes. Então ali eu comecei, fui recuperando. Recuperei meu casamento, recuperei a minha paz, recuperei a minha dignidade, a dívida de 700 mil foi caindo, Deus foi me dando a direção, e com a direção que Deus me dava, eu trabalhava e a coisa foi fluindo. Comecei a ser bem sucedido no meu trabalho, conforme a empresa ia crescendo, eu ia crescendo junto com ela, fomos expandindo para outros estados, e Deus ia me abençoando pela aliança que eu firmei com Ele. E graças a Deus, o maior patrimônio que eu tenho hoje é o Espírito Santo. Ele é que me dá a força, a capacidade para mim poder administrar a minha vida. E hoje eu posso dizer que eu sirvo a Deus com a minha vida e com os bens que Ele me dá. Essa é a minha alegria, servir a Ele, ajudar ao próximo. Porque dentro de mim, dentro...

0: qual serviço eu poderia oferecer. A minha vida foi assim uma tortura. Eu já não conseguia dormir direito porque eu não sabia como seria o meu dia de amanhã. Eu que vivia uma pessoa dependente do meu trabalho, né, e agora eu estava ali assim, impossibilitada de tudo, e eu me via assim no fundo do poço. Diante dessa situação, eu fui convidada e eu resisti por algum tempo, né? Mas chegou um momento que eu vi ali uma possibilidade de ter uma direção, de ter algo que pudesse ali mudar a minha visão, né? E eu resolvi, e naquela noite, o homem de Deus que estava no altar, o pastor, ele chamou, né, as pessoas ali que quisesse uma mudança na sua vida, uma transformação, que fizesse uma aliança com Deus. E ali eu falei, agora é tudo ou nada, né? Eu vou partir para essa aliança. Eu comecei a fazer contratos, né? Do nada, um cliente me telefonou. Eu não tinha nenhum vínculo com essa pessoa. Ela me conhecia como empresário e me pediu um contrato de serviço, né? E ali a gente fez, mesmo na pandemia, a gente fez esse serviço. Daí outros serviços foram acontecendo. E eu digo que tudo foi providência de Deus. Era o próprio Deus que enviava esses clientes para mim. Então as coisas começaram a acontecer. Esses contratos foram executados e eu comecei a pagar dívidas, né? Seria ali a prioridade no momento, seria limpar o nome. Pagar dívidas da pessoa física, da pessoa jurídica. Essas dívidas eram um montante a mais de 200 mil reais, né? Então, no momento da pandemia, isso era um valor impagável, né? Mas em menos de um ano eu consegui pagar essas dívidas e as coisas começaram a acontecer. Agora, recentemente, comprei um carro de alto valor para a empresa, tenho viajado para onde eu quero, tenho ajudado a minha família, tenho podido investir na obra de Deus. E além de toda essa realização financeira, econômica, o principal foi que, através dessa aliança com Deus, eu tive um verdadeiro encontro com o Senhor Jesus. Tive dentro de mim o reino de Deus, o Espírito Santo, que é o maior tesouro, que é dele que vem tudo, é dele que vem a direção, é dele que vem a vida, a alegria, a segurança, tudo vem dele. Hoje é o meu motivo de riso, é o meu motivo de contentamento, é o meu motivo de alegria, é o meu motivo de viver. Hoje eu posso dizer que sem o Espírito Santo nada disso seria possível. Nenhuma dessas conquistas seria possível se não fosse o Espírito Santo em mim.
1: O espelho não mente. O tempo está passando. E você também. Como é difícil de entrar na cabeça do ser humano de que é isso que somos. Não quer aceitar que este corpo tem prazo de validade. Busca a todo custo sua imortalidade nesse mundo, pois o aqui e agora é tudo que eles têm. Envelhecer é o desespero de muita gente. E retardar ou mascarar esse processo natural da vida se tornou grande o objetivo dessa geração que investe tempo e dedicação ao cuidado excessivo com algo que cedo ou tarde irá se desfazer. São inúmeros os exemplos daqueles que viveram o auge da beleza e hoje fazem de tudo para se manter assim. Porém, só estão piorando as coisas. Mickey Rourke foi um dos galãs mais famosos do cinema. Porém, atualmente, ele está com 69 anos e irreconhecível. Caetana Fitzjames, a duquesa de Alba, ficou conhecida por demasiadas cirurgias e preenchimentos.

0: não tem jeito. Pode fazer o que quiser. A beleza e o vigor vão escapando assim como a areia da praia por entre os dedos. E você aí achando que esse rostinho bonito vai durar para sempre. O corpo escultural, siliconado, amanhã vai se resumir à aparência de um maracujá de gaveta. Prova de que não somos nada é que essa matéria tão investida e valorizada, assim que morre, já começa a exalar mau cheiro e em pouco tempo se decompor, precisando logo ser enterrada. Pobre homem. Pobre criatura que insiste em valorizar o que é perecível e desprezar o que é eterno. O que é mais importante? O corpo ou a alma? O que é maior? O que dura 80, 90, 100 anos? Ou o que existirá por toda a eternidade? Se você soubesse o quanto vale a sua alma, mesmo com tantos erros, ela tem um valor inestimável. Ela custou o sangue precioso do Filho de Deus, que se entregou pelo seu resgate. Quem descobre o seu valor, aplica toda a sua força e inteligência em zelar este tesouro imperecível. Não é desprezar o corpo, muito menos não cuidar dele. É não desprezar a alma por qualquer outra coisa. O que é mais importante? O corpo ou a alma?
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3: A nossa empresa, que é uma empresa que trabalha com a Petrobras, nós passamos por auditoria com 2 fiscais da Petrobras e mais 2 auditores. E não é fácil. Eles chegavam 8 horas e saíam 18, 19. E graças a Deus, para a honra e glória de Deus, nós conseguimos ser auditados e tudo na santa paz.
4: Deu tudo certo.
3: Tudo deu certo.
5: E aí o senhor abriu as portas, estou empregada e o senhor me deu um apartamento ainda de presente.
6: Estou sendo bem abençoado, graças a Deus, muita demanda de orçamento, orçamento se transformando em serviço pela glória e graça do Senhor.
7: É uma casa que nós tínhamos no interior, estava muito travada. E já saiu, já consegui vender a casa, o dinheiro já caiu na conta.
8: Qual o resultado dessa aliança com Deus?
9: Graças a Deus... Só vitória. As vendas, elas aumentaram com o quadro reduzido de funcionário. Então a gente está com o quadro menor e vendendo mais do que a gente vendeu em todo um ano e meio.
5: Tinha uma casa para vender há 2 anos. Saí daqui segunda-feira e um casal me procurou à tarde e solucionou tudo de uma forma muito rápida.
10: Depois da aliança de inquilina, Deus me deu uma sala, ainda pela metade do preço que está valendo nesse prédio aqui, né, na Avenida CM. Aí a oportunidade veio e as vendas, clientes que foram, Deus trazendo tudo de volta. E só bênçãos, pastor.
11: Tinha uma moto velha, tinha vendido há muito tempo, e agora está só com carro, e agora foi comprar uma moto nova.
12: Moto nova?
11: É, zerada.
13: Qual o resultado depois que o senhor fez essa aliança com Deus?
14: Eu tenho conseguido aumentar meus negócios aí e consegui reformar a loja do Gunjoia. Troquei a fachada toda aí, botei uma porta zero lá.
15: A vitória que na semana passada o senhor determinou, tá sentado aí, que na próxima semana, seria hoje, teria algo para contar, né? Aí eu tava parado, desempregado há um tempo. No processo seletivo da empresa, aí quando foi na terça passada, aí a empresa me chamou, aí comecei.
13: 24 horas.
15: 24 horas.
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0: comunicando, Pastor Edson Silva.
1: O senhor vê, pastor, que Deus, ele não faz acepção de pessoas, não. A pessoa se voltou para ele, ele muda tudo. Não importa se você esteja agora nos ouvindo devendo 1 milhão de reais. O senhor sabia que tem muita gente com dívida? Muita, mas muita gente que está afundado na dívida?
2: Tem. Isso aí, sem dúvida. E o pior disso, nós já vamos ainda há pouco, o senhor estava falando sobre aquele senhor que a esposa ajudou e tal. E tem gente que está vivendo de aparência, pastor Edson. O sujeito tem nome de um empresário bem-sucedido e por trás das cortinas ele é um empresário fracassado. Ele está vivendo de aparência. Ele está na mão do credor, ele está na mão do banco, ele está na mão do agiota, ele, enfim.
1: Nós temos o testemunho do Felipe Augusto, representante comercial. A vida dele, muito limitada. Não tinha dinheiro nem para colocar combustível no carro. Olha que humilhação. Eu fui no posto botar a gasolina, aí eu falei um valor X por motorista, por frentista. Ele disse assim para mim: olha, teve uma pessoa que veio aqui colocar 1 real de combustível. Eu fiquei assim, eu perguntei: mas quanto mesmo? 1 real de combustível.
2: Para ir para onde?
1: Acho que não ia nem apertando aquele negócio assim. O senhor vê que tem muita gente que está na situação difícil.
2: É. A gente ri, mas a coisa é séria.
1: A coisa é muito. É o que o senhor falou aí. Mas há uma saída para essa pessoa. Talvez você que esteja nos ouvindo aí agora, você está afundado nas dívidas. Nome sujo, seu telefone não para de tocar. Mas existe uma saída para essa pessoa, pastor?
2: Existe. Com certeza, pastor Edson, existe. Eu vou dar um exemplo. O senhor, eu conheci um empresário que ele já foi um dos maiores empresários do Tocantins. Ele falou assim para mim: pastor, eu conheço ele pessoalmente, muito conhecido, eu não vou citar o nome dele não. Ele falou assim: eu era milionário, eu fiz uma negociação com um sócio, eu dormi milionário e acordei sem ter dinheiro para comprar um copo para tomar café.
1: Olha que situação.
2: O sujeito que era milionário, ele acordou, dormiu milionário e acordou praticamente mendigo, com
1: quebrado,
2: esposa e filho.
1: Nesta segunda-feira você pode buscar ajuda em todas as igrejas universal do Reino de Deus. Agora, se você quer estar conosco, nós estamos na Universal de Cajazeiras 10, Estrada do Coqueiro Grande 1998, próximo à rótula da feirinha, em frente à loja da Marisa. Às 5:30 da manhã, quem vai estar às 5:30 da manhã?
2: Pastor, 5:30 da manhã, a gente tá lá na catedral.
1: É o senhor que já vai abrir o trabalho.
2: Ah, com certeza. 5:30 da manhã, a primeira palestra. Aquela pessoa que tem o corre-corre do dia, criança para levar na escola, buscar trabalho, vai para aqui, vai para lá, não tem muito tempo para ir no correr do dia. 5:30 da manhã.
1: Às 7:00 da manhã, nós vamos estar com todos vocês. É o segundo horário. Às 10:00, o pastor Rosivaldo. Meio-dia, o pastor Gustavo. Volta o pastor Rosivaldo às 15:19. Eu vou dizer uma coisa para a senhora, para o senhor. Deus vai tirar você dessa situação. Escreva numa folha todas as dívidas que você tem. Pega uma folha, escreve, coloca tudo ali. Dinheiro que você preso, que não conseguiu receber. Causas que você não conseguiu ganhar. Não fique parado, meu amigo. Você parado não vai resolver nada. Você parado não vai sair dessa situação. Mas se você agir a sua fé, a sua vida, ela vai mudar. Nós vamos agora nos preparar para o momento da oração. O pastor Nazário, que é o pastor que vai estar nesta segunda-feira abrindo o trabalho, ele vai fazer uma oração com muita fé pela sua vida e os seus caminhos, ele vai mudar.
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2: Meu Deus e Pai, nós invocamos o Senhor, meu Deus, nessa manhã. E existem pessoas nos ouvindo agora, e o Senhor sabe disso, o Senhor está vendo elas. Num profundo desespero, não dormiu, há dias que não dorme, por causa do sofrimento, das dificuldades, dos problemas financeiros. Mas não só aqueles que estão desempregados, gemendo, pessoas que não têm o pão da sua mesa, e a cada dia a situação se tornando mais difícil. Nós pedimos por todos que agora estão em agonia e aflição. O Senhor visita essas pessoas, meu Deus, e coloque dentro delas a esperança de que o Senhor é a saída, porque realmente o Senhor é a saída e não existe outra. Meu Pai, visita elas em todos os lugares aonde elas estiverem. Meu Deus, consagra esse copo com água, e quando ela beber dessa água, ela receba do Senhor disposição para lutar. Pois assim nós lhe pedimos, meu Pai, entregamos nas suas mãos em nome de Jesus.
1: Amém. Beba dessa água e receba a vida. Nesta segunda-feira, nós aguardamos por todos na nossa Catedral em Cajazeiras 10, Estrada do Coqueiro Grande, 1998, próximo à rótula da feirinha, em frente à loja da Marisa. 5:30 da manhã, nosso amigo que está aqui, o pastor Nazário. Às 7 da manhã, eu estarei com todos. 10 horas, o pastor Rosivaldo. 12:00, o pastor Gustavo. E às 15:19, volta o pastor Rosivaldo. Independente quem seja o pastor, Jesus vai estar ali para abrir as portas para você. Na Catedral, no Iguatemi, em frente ao shopping da Bahia, o pastor Bruno, nesta segunda-feira, estará com todos às 17:30. E às 22:30, a oração de caminhada rumo ao Monte Sião. Nós convidamos a todos vocês. Ficamos por aqui. Que Deus lhe ilumine. Que Deus te abençoe e que Deus te guarde. Até o próximo encontro.
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1: Que Deus abençoe os nossos amigos da Rádio Sociedade, que Deus ilumine, que Deus dê vitória para você e que seja uma semana diferente. Talvez diferente do que você tem vivido. Talvez esses últimos dias foram apertados, foram amargos, foram ácidos para você, mas nada está perdido. Nós vamos provar para você ao longo desse programa que existe uma saída. Existe sim uma solução para aquelas pessoas que fazem um pacto com Deus. Daqui a algumas horas você tem oportunidade de fazer isso. E nós vamos mostrar para você os resultados desse pacto. Eu quero ir agora ao momento de reflexão. Em seguida, eu tenho uma canção muito especial destinada a você.
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1: A escolha da vida é muito simples. Ou você se levanta e passam a contar com você, ou você vai permanecer no chão até ser declarado vencido. O seu sucesso será medido pela sua disposição em prosseguir tentando. Meu amigo, minha amiga, se levante, reaja. Chorar, lamentar, se entristecer, não vai mudar a sua vida. Não vai tirar você do chão. O que vai mudar a sua vida é você sacudir a poeira e crer que Deus tem o melhor reservado para você. Eu ofereço a canção de Anderson Freire, Raridade. Eu ofereço para você. E a gente volta já, dando a você o caminho

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1: A nossa empresa, que é uma empresa que trabalha com a Petrobras, nós passamos por auditoria com 2 fiscais da Petrobras e mais 2 auditores. E não é fácil. Eles chegavam 8 horas e saíam 18, 19.

0: graças a Deus, para a honra e glória de Deus, nós conseguimos ser auditados e tudo na santa paz.
1: Deu tudo certo.
0: Tudo deu certo.
2: E aí o senhor abriu as portas, estou empregada e o senhor me deu um apartamento ainda de presente.
3: Estou sendo bem abençoado, graças a Deus, muita demanda de orçamento, orçamento se transformando em serviço pela glória e graça do Senhor.
4: É uma casa que nós tínhamos no interior, estava muito travada. E já saiu, já consegui vender a casa, o dinheiro já caiu na conta.
5: Qual o resultado dessa aliança com Deus?
6: Graças a Deus, só vitória. As vendas, elas aumentaram com o quadro reduzido de funcionário. Então a gente está com um quadro menor e vendendo mais do que a gente vendeu em todo um ano e meio.
2: Tinha uma casa para vender há 2 anos, saí daqui segunda-feira e um casal me procurou à tarde e solucionou tudo de uma forma muito rápida.
7: Depois da aliança de inquilina, Deus me deu uma sala, ainda pela metade do preço que está valendo nesse prédio aqui, né, na Avenida CM. Aí a oportunidade veio e as vendas, clientes que foram, Deus trazendo tudo de volta e só bênçãos, pastor.
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1: Chega um momento na nossa vida que temos que tomar uma decisão. Você vê que o mundo está envolvido e não se fala de outra coisa aí fora do que Copa, do que São João, do que férias, do que descanso. Mas eu te faço uma pergunta: você tem motivos para isso? Tem motivos para se alegrar, para curtir, para descansar, para poder, sabe? Há motivos para isso? Porque nós estamos na nação em clima de guerra, de fé, de decisão. Então, por favor, se você quer virar o jogo, se você quer mudar a sua situação, segunda-feira agora você não vai faltar por nada. E se você não vem, e talvez vai ter alguns dias de descanso, você não tem vindo segunda-feira, é uma oportunidade para você vir. Enquanto muitos talvez vão estar viajando ou distraído com várias coisas, você vai estar na fé, na luta, no espírito, na pegada da fé, para mudar a sua vida. Vamos clamar por aqueles que não têm conseguido bater as suas metas. E além disso, nós vamos manifestar a nossa fé colocando uma gota de azeite nas suas mãos, para que Deus, o Deus da Bíblia,

0: trabalha vendendo seus produtos pela internet ou no corpo a corpo, e talvez o dinheiro não tenha parado nas suas mãos. Você não tem conseguido prosperar, não tem conseguido avançar. Eu quero que você preste atenção no que Deus está fazendo aqui toda segunda-feira na vida de quem faz o pacto. Começando pela Viviane, ela tem vindo lá da Pituba, ela assinou um contrato como testemunha e depois desse dia o juiz bloqueou o seu CPF. Pedindo aqui na aliança com Deus, Deus botou a mão e o juiz de toda a terra fez justiça para ela. Veja a história dela, ouça a história dela e outras do que Deus está fazendo aqui nesse lugar.
1: Qual o nome da senhora?
2: Viviane.
1: A senhora veio de qual bairro?
2: Da Pituba.
1: Fez esse pacto com a Vitória, dona Viviane?
2: Aconteceu um fato inédito, que eu fui assinar um contrato como testemunha. As partes brigaram e aí o juiz decretou bloquear todos os CPFs e o meu foi junto. Aí minha poupancinha que estava lá foi junto, foi tudo junto. E quase levava meu salário. Isso foi em fevereiro. E coisas que levam bastante tempo. Como eu sou bancária e também não posso ter CPF bloqueado, eu vim aqui de joelho várias segundas-feiras. Senhor, eu tenho uma aliança contigo, Senhor, não é possível. Estou desbloqueado. Graças a
1: Deus. Pedindo aqui, Deus bateu o martelo.
2: Sim, sim, com certeza, com muita fé.
1: E vai fazer muito mais. Deus abençoe a senhora.
3: Qual o nome da senhora?
4: Helena.
3: Qual bairro?
4: Brotas.
3: Vitória após aliança com Deus.
4: Bom, eu tive várias vitórias, pastor, mas essa eu fui no banco para receber minha aposentadoria. Quando eu cheguei lá, não estava. Aí eu procurei o gerente para saber. Aí ele falou que tinham cortado. Eu disse, tá bom. Aí eu vim, fiz meu pacto, fiquei fazendo minhas orações, pedindo a Deus e crendo e obedecendo. Aí falando que eu ia aceitar isso na minha vida. Aí eu vim aqui na segunda-feira. Aí quando eu cheguei em casa, aí eu falei assim, meu filho, olha aí no meu aplicativo. Posso dizer até que eles já tinham depositado 2 meses. Aí meu filho olhou e estava lá. Meus dinheiros, certo?
3: A aposentadoria saiu.
4: Certinho. Aí eu fiquei muito alegre quando vim, mas não contei, não dei o testemunho porque não deu para dar. Aí na outra segunda-feira eu vou dar. Aí eu estou aqui, para a honra e glória do nosso Senhor Jesus Cristo.
3: Parabéns, Deus abençoe. Graças a Deus.
1: Tudo bem? Como é seu nome?
5: Alex Sinal.
1: Veio de qual bairro?
5: Caixa d'Água.
1: Fez esse pacto como era antes e como está?
5: Sim, pastor. Eu cheguei aqui derrotado. Tinha depressão. Tudo que fazia dava tudo errado, até conquistava. Mas depois perdia. Depois do pacto, que eu me entreguei verdadeiramente ao Senhor Jesus, através do pacto, minha vida mudou. A depressão foi embora. Hoje eu tenho um caminhão, tenho um carro de passeio, tenho tudo o que eu quero hoje. Mas a maior conquista foi o Espírito Santo. A minha maior conquista é falar de Jesus.
1: A mudança não foi só no bolso, foi na alma também. Quer dizer, quando a pessoa se entrega 100% para Deus, Deus se entrega 100% para ela.
5: Com certeza. E até eu faço até um desafio aqui. Quem vier se entregar, eu desafio qualquer um que dá tudo certo.
1: Vai parar o pacto?
5: Não, nunca. Nunca.
1: Isso é só um início, hein? Deus vai fazer muito mais.
5: Com certeza. E a depressão que eu tinha era assim, eu ia dormir 10 horas da noite, da meia-noite acordava e não dormia mais. Hoje, se não me
1: se deixar, já era.
5: É, isso mesmo.
1: Deus abençoe o senhor.
3: Qual o nome da senhora?
6: Sandra.
3: Dona Sandra, a senhora vem de qual bairro?
6: Eu sou da Ilha.
3: A Ilha? Me diz uma coisa, dona Sandra. Vitória após a aliança com Deus.
6: É, Deus vem me abençoando sempre, mas eu quero contar da semana passada.
3: O que aconteceu semana passada?
6: Então, a semana passada a gente ungiu cartões, né? Aí eu fiz um valor que eu não podia. Aí Deus me abençoou o dobro.
3: A senhora apresentou um valor que a senhora não poderia?
6: É, na verdade eu nem poderia usar o cartão, né? E aí eu fiz mesmo pela fé. E aí Deus me abençoou, me honrou.
3: Deus te deu o dobro?
6: Deu.
3: Você fez uma prova com Deus e Deus...
6: Sim.
3: E que Ele continue te abençoando cada vez mais. Bem forte para Jesus.
1: Como é seu nome?
7: Eric.
1: Você veio de qual bairro?
7: De Santa Cruz.
1: Você fez aliança com Deus, qual vitória?
7: Sim, senhor. E vindo aqui na segunda.

0: Segunda-feira, eu fiz o propósito da concordância com minha esposa. Engraçado que ela tinha feito um pedido para que Deus viesse prover, né, pra gente. E o meu pedido foi: meu Deus, eu concordo com a oração da minha esposa. E aí aconteceu que eu tinha que eu fui para uma oportunidade, né? E eu achava que era CLT e tal. E aí eu cheguei lá, era na verdade para me associar, ou seja, eu tinha que pagar para estar em uma imobiliária. E aí, chegando lá, a dona da imobiliária viu potencial em mim, né, para honra e glória do Senhor Jesus Cristo. E aí ela foi lá e me recrutou para ajudar a gerenciar a imobiliária. E aí eu tô lá hoje.
1: Uma porta muito além do que você imaginava.
0: Muito além, muito além.
1: E vai arrebentar muito mais lá dentro. Deus abençoe.
2: Seu nome?
3: Thaís.
2: Vem de Uabai.
3: Cabula.
2: Qual foi a vitória após a aliança com Deus?
3: Então, pastor, graças a Deus eu já tenho meu trabalho. E sempre, desde nova, eu gostei de empreender. E aí, no meu trabalho, eu comecei a pedir visão para Deus, para poder ter uma renda extra. E aí, eu tô todo dia, toda segunda-feira aqui lutando para Deus me dar a sabedoria e ter essa renda. E aí, quando foi um dia, Deus colocou dentro de mim para eu poder vender alguns acessórios para o pessoal lá do meu trabalho. E graças a Deus, está arrebentando. Só tem. Todo dia as pessoas conhecem, eu crio uma página no Instagram, tudo bonitinho. E as pessoas perguntam: onde é a loja? Aí eu: não tem loja, não. Só que eu faço tão bem feito que as pessoas acreditam que seja uma loja física, mas até então é online. E eu tô lutando aí para ver se Deus aprova que eu coloque a loja física.
2: Amém. Tá determinando a vitória.
1: Qual o nome da senhora?
4: Maria Lúcia.
1: Qual o resultado depois que a senhora fez esse pacto?
4: O resultado foi positivo. Vocês que estão em casa, venham para a nação. Não perda a nação o dia de hoje, porque a nação aqui é poderosamente. Deus me incomodou para vir fazer a campanha do meu genro, que tinha vendendo produtos e ganhava pouco, né? O pessoal comprava, às vezes não pagava. Aí minha filha falando com a amiga em Santa Catarina. Aí a amiga disse: não, mandei botar um currículo aqui em Santa Catarina. Ele

0: Glória, ele assinou a carteira. Glória a Deus, glória a Jesus. Para a honra e glória do Senhor.
1: Deus abençoe a senhora.
0: Amém.
1: Amém.
2: Essa reunião era tudo o que você precisava.
1: O pacto funciona, mas funciona para aqueles que não deixam, que não quebram, que não falham, que de fato e de verdade têm colocado força nessa aliança. Não menosprezando nenhuma igreja, religião ou denominação, mas o que acontece aqui é diferente. Segunda-feira agora, uma gota de azeite vai ser colocada nas suas mãos. E as coisas que não estão andando vão andar para você. Traga uma foto sua no seu ambiente de trabalho. Nós vamos recolher essa foto. Eu não vou dizer aqui o que eu vou fazer com ela. Você vai saber pessoalmente aqui neste lugar. Avenida ACM, 4197. No maior templo do estado da Bahia. Deus e nós estamos te esperando. Eu volto depois dessa linda canção, Não Pare, de Midian Lima. Eu volto já.

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2: Para quem tem uma aliança com Deus, segunda-feira é um dia de compromisso. O que você vê nessa reunião? São milhares de pessoas em um único propósito: um pacto com Deus.
3: Sem o pacto com Deus, eu sei que nada teria dado certo, porque antes eu já tinha tentado com as forças do meu próprio braço e eu vi que não estava dando certo. Então aí, quando eu fiz o pacto com Deus, eu realmente vi uma mudança verdadeira.
4: Também tenho uma aliança e não quero quebrar. Porque se a gente quer ser abençoado, né, a gente tem que procurar o abençoador, a gente tem que cumprir com a nossa aliança, não pode quebrar.
5: Participando dessa corrente, dessa campanha, a visão abre, né, a visão fica totalmente diferente para saber como agir na vida financeira.
3: O pacto foi o diferencial, porque no momento que eu levei a sério o pacto, a aliança com Deus, e vi que era essencial essa aliança em levar a sério realmente o que estava sendo, botar em prática o que está sendo ensinado, foi o momento que mudou realmente a minha situação.
2: Quando se trata de aliança com Deus, é primordial estar nas palestras da prosperidade e receber a direção que vem do altar.
6: Quando você conta com Deus e você depende de Deus, você vai com a força da palavra dele. Ele disse, ele falou, e eu creio no que ele falou. Quando você vai com a força da palavra dele, o mérito da vitória não é seu. O mérito da vitória é de quem? É todo de Deus. Então você não consegue explicar. É inexplicável. Quando você conta com a força de Deus, você está aqui. E você tem colocado força na palavra de todo mundo. Você crê na palavra do advogado. Você crê na palavra do médico. Você crê na palavra daquele seu amigo da faculdade. Você crê na palavra do seu sócio. Não desmerecendo essas pessoas. Mas a palavra dessas pessoas pode falhar. Mas a palavra de Deus nunca falha.
2: Quem vem e se alia a Deus conquista a verdadeira prosperidade. Pequenos passos que, pela fé, geram grandes mudanças.
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17: Olá, amigos ouvintes da Rede Aleluia, que alegria poder chegar em sua casa através da Patrulha do Consumidor. Agora vamos ao caso do José Roberto, morador do bairro da Valéria, que ele diz o seguinte: minha operadora aumentou o valor do meu plano sem me avisar. Só percebi quando chegou a fatura. Isso pode acontecer, Márcio Marinho? Meu amigo José Roberto, é claro que isso não pode acontecer. Nenhum consumidor pode ser surpreendido com alterações de preços de produtos ou serviços sem a devida comunicação prévia. O consumidor tem direito à informação clara e precisa, conforme determina o artigo 6º, inciso 3º do Código de Defesa do Consumidor. E, além disso, a alteração unilateral de valores ou condições contratuais é vedada pelo artigo 51 do Código de Defesa do Consumidor, que considera nulas as cláusulas contratuais que estabeleçam obrigações desproporcionais, imponham desvantagem exagerada ou modifiquem um contrato sem o consentimento do consumidor. Dessa forma, qualquer modificação unilateral promovida pelo fornecedor sem a concordância do consumidor é inválida, garantindo-se o direito do consumidor, tá bom? Espero ter ajudado você, meu amigo, com essa orientação que nós demos, como todos os ouvintes do programa Prosperidade com Deus, e a você, meu amigo, Pastor Bruno. Se você também, como o nosso consumidor, precisa da nossa ajuda, você pode encaminhar a sua mensagem para o nosso endereço pelo Instagram, que é @deputadomarciomarinho, porque aqui você, consumidor, está sempre em primeiro lugar.
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18: Muito obrigado, Bicho Marinho, por essa dica especial. Tenho certeza que ajudou e ajudou muito cada pessoa que está ouvindo o programa. Nós vamos agora a um resumo de como foi a nossa última segunda-feira. Eu volto já.
6: Se você ficar diante das dificuldades, chorando, lamentando, esperando alguma coisa acontecer, não vai acontecer nada. Você tem que fazer alguma coisa. Você sabe que a pandemia fechou muitas empresas. A pandemia quebrou muita gente. Mas em contrapartida, na pandemia, muita gente enriqueceu. Enquanto uns choraram, outros começaram a vender lenços. E você tem que aprender a isso. Você sabia que às vezes a prosperidade que você quer, ela está na atitude de coragem que você não toma com medo de dar errado? Se você quer fazer a diferença e vencer, aprenda, alguma coisa tem que ser feita. Tem gente que fica parado, preocupado com o que não pode fazer. E você deveria estar preocupado com o seguinte: o que que eu posso fazer? Tem muita coisa que você não pode fazer, mas tem coisas que você pode fazer. O que que eu posso fazer? Coragem, faça. Vai lá, liga, divulga o seu trabalho. Coragem. Se você não tiver coragem para fazer algo, não vai mudar a sua situação. Você tem que fazer alguma coisa. Tem pessoas que às vezes não prosperam porque quando a oportunidade vem diante de você, você deixa passar. Você tem que aprender que quando a oportunidade surgir, você tem que agarrar com unhas e dentes. E não fique lamentando pelas oportunidades perdidas, porque talvez você na vida já perdeu muitas oportunidades por causa de um vício, por causa de uma amizade, por causa de alguma coisa. Não se deixe levar por isso. Se você tiver oportunidades, agarre elas com unhas e dentes. Não olhe para a situação que você está vivendo como se fosse o fim, porque com coragem, com estratégia, com determinação, Deus é poderoso para transformar o seu problema em testemunho. Essa é a fé.

pacto tem dia, tem hora e tem lugar. Não deixe feriado, não deixe semana de feriado, não deixe chuva, distância, cuidado com esse clima de festa, não deixe sufocar a sua fé. Eu vou esperar você nos horários normais, segunda-feira, 6:30 da manhã comigo, 8, 10 e 3 da tarde com o pastor Anderson. Eu tô agora meio-dia com vocês em 60 minutos de poder. Eu volto 7:30 da noite e principalmente às 5:30 da tarde, na maior união de fé pela prosperidade do estado da Bahia, na Avenida ACM 4197. Deus e nós esperamos por você. Nós vamos acompanhar agora uma canção muito especial que eu ofereço a você antes da oração do pastor Jurailton Santos, nosso amigo pastor Jura.

0: que Deus abençoe a sua vida e que esse mês de junho, até aquilo que era pra dar errado, vai dar certo. Você vai profetizar, você vai determinar que boas notícias venham chegar a partir de hoje para você. Que seja um mês de boas notícias, que seja um mês de vitórias, que seja um mês de testemunhos. Eu profetizo pela fé que você receba sabedoria para vencer, que você receba forças para prosperar, que você receba a direção de Deus para fazer a diferença. Que Deus te proteja, que Deus te guarde, que Deus faça a sua vida crescer. Está profetizado.
1: Eu fiz um concurso ano passado.
2: E aí, quando foi agora, no dia 20, eu tomei posse.
3: A causa na justiça, 3 anos, saiu.
4: Eu trabalho na área da estética, né? Aí eu tava atendendo a domicílio e tal, não tava tão bom pra mim. Aluguei o espaço, inaugurei e Deus me abençoou.
5: No primeiro ano que eu cheguei aqui, Deus já me deu meu primeiro emprego. E depois daí eu fui crescendo. E desde então eu não parei, mesmo com muitas dificuldades, com muitas lutas.
6: Eu tinha um valor preso pra receber e há 6 anos atrás. E assim sucedeu, né? Saiu, né, este valor.
7: E quando foi na segunda-feira, o valor caiu na conta. E também teve uma pessoa que estava me devendo já há alguns meses. E eu aqui lutando, quando foi também essa semana, na sexta-feira, ela me procurou e começou a me pagar.
8: Na verdade, tem 11 anos que eu vou ter uma causa na justiça. E que, na verdade, vai sair agora. E tudo certo.
9: Era uma vida destruída. Hoje eu tenho carro, tenho moto, tenho casa.
10: A causa ganha.

0: enquanto você não virar a página do passado, você nunca vai viver o que de novo Deus tem para você. Você tem que ter coragem para virar a página chamada passado, para que você experimente os novos capítulos da sua nova história.
1: Você não pode se amedrontar diante das dificuldades. Você deve entender que por detrás dela, aonde está a tua vitória. É por detrás dessa dificuldade que está o sucesso, a resposta, o testemunho.
0: Encare, vá em frente, siga. Deus vai honrar você. Não é na sua hora, no meu tempo, não é do meu jeito, nem do seu. Mas quando for para Deus honrar, Deus vai honrar. E Deus honra direito. Deus sabe honrar uma pessoa. Vença os seus traumas. Esqueça. Tire da sua cabeça o seu passado. Porque ele está atrapalhando o que Deus quer fazer de novo na

0: sua vida como homem de Deus, como profeta do Senhor. Eu abençoo e determino que a sua semana esteja consagrada. Até o que era para dar errado vai dar certo. Sejam abençoados, e quem recebe essas bênçãos, diga graças a Deus.
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2: Senhor nosso Deus e nosso Pai, ó Deus Todo-Poderoso, Criador dos céus e da terra, eu te peço, meu Pai, aliás, eu te suplico, meu Senhor, por todas as pessoas que oram comigo neste momento, essa mãe que está aflita, essa esposa que traz dentro de si uma aflição, este pai de família, esta dona de casa, que carrega dentro de si uma aflição, dê a esta pessoa agora, meu Pai, forças, coragem, ânimo, disposição para chegar à tua casa. É possível que ela já bateu em tantas portas, buscou ajuda de tantos, mas que ela receba forças agora para te

senhor, senhora, aí onde você está, beba deste elemento agora e olha, beba com muita fé. Creia, creia, tão somente creia que o milagre, ele já aconteceu na sua vida, tá certo? Deus abençoe a sua vida e olha, busque ao Deus Todo-Poderoso que se encontra nos céus, e esse Deus, ele vai mudar a história da sua vida. Deus te abençoe, forte abraço e até a próxima.

Graças a Deus, muito obrigado, pastor Jurailton, por essa bênção especial. Nós vamos chegando aos instantes finais. Lembrando a todos que nesta segunda você deve trazer uma foto sua no seu ambiente de trabalho. Imprima ela e traga ela, porque eu vou fazer algo com a sua foto. E você vai saber na segunda-feira o que é. Deus vai mudar e transformar a história da sua vida. Aqui na Avenida ACM 4197. Lembrando também que hoje, às 22h30 da noite, às 22h30, teremos uma oração especial com o Bispo Renato Cardoso e todos os bispos e pastores interligados em todos os altares da Igreja Universal no Brasil, numa só fé, rumo ao Monte Sião, o lugar onde há livramento, onde há salvação. Que Deus abençoe a todos, um grande abraço e até lá.

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0: Edivaldo Silva.
1: Sou eu, sertãozão bonito, Brasilzão colorido.
2: Bom dia, Brasil.
1: Muito bom dia, muito bom dia, muito bom dia, muito bom dia, muito bom dia, meu povo sertanejo. Bom dia, bom dia, bom dia, Brasilzão caboclo.
2: Bom dia, Brasil.
1: Pros meus compadres e minhas comadres. Bom dia pro homem do campo, bom dia pros nossos amigos caminhoneiros, conduzindo, transportando o progresso desse gigante país chamado Brasil. Segunda-feira, meu povo, segunda-feira chegou. 22 de junho de 2026. Hoje é o dia do aeroviário. Pois é, está no ar, ao vivo, através da Rádio Sociedade da Bahia, FM 97.9, o maior e mais ouvido programa sertanejo do rádio brasileiro. Acorda, meu povo, acorda, vaqueiro, o galo cantou na sociedade. E o Vamos Acordar já está no ar. Anote o nosso telefone para você ligar, para você participar diretamente com a gente através do 71-3486-3201. O DDD é o 71-3486-3201. O WhatsApp da Rádio Sociedade da Bahia 99656-1025. 71-99656-1025. 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

serve para ser vivida intensamente. Ela representa esperança, força, fé. Toda nova luz do sol é sinal que milagres acontecem a toda hora. Seja feliz.

você que ligou o radinho agora, você que tem prova de rádio ligado na sociedade. Bom dia pra você da capital baiana, interior do estado, você dos outros estados, dos outros continentes ouvindo a gente. Bom dia, Brasil.

0: na capital baiana, Davi Ferreira na cidade de Ixu, Antônio Maracujá na nossa Riachão do Jacuípe, ligado no Vamos Acordar, Paraíba da Viola lá em Conceição do Coité, lá na cidade de Cajazeiras, no sertão paraibano, está o poeta Chico Xavier, e em Maceió, na capital alagoana, o patrimônio vivo do Estadão de Alagoas, João de Lima de Alagoas. Receba o nosso abraço e a todos os cantadores, poetas, repentistas, cordelistas, espalhados pelo nosso gigante Brasil varonil. 4:08. Maria! Ai, meu Deus do céu. Maria!
1: O quê?
0: Será? Eu pensei que tu já tava foi pulando fogueira. Eu pensei. Tomei foi um susto agora. Tá, já foi pular fogueira ou tá chegando agora?
1: Tô chegando agora.
0: Ah, então vamos embora que tá na hora. Vamos embora. Facão enferrujado também. Se vacilar ele, cai fora. Mas pelo menos tem que fazer a saideira primeiro. Vamos fazer a saideira. Pronto.
2: Ninguém foi cedo.
0: Acordo cedo. Pronto. É, você sabe que a partir de amanhã o couro come. Eu quero ver você lá, viu? Quero ver você lá no Arraiá. Você e Maria. Viu? 30 dias aí pra vocês aproveitarem bastante, viu?
1: Muito obrigado, meu bem.
0: É, agradeça mesmo, pra aproveitar bastante, viu? Quero ver todo mundo lá pulando fogueira. 4:09. Dorli! Dorli! Cadê esse cachorro? Dorli!
2: Bom dia aos cabra macho e as meninas ungir no cangó.
0: Ai, isso é pra ele dizer que eu me perdi.
2: Esse cabra é rei de 9 horas.
0: Ele quer dizer que eu me perdi no jogo. Eu perdi no jogo. Ai, rapaz.
3: Dorli. Se eu for chorar, é pior, né, pai?
0: Ai, qual é chorar, rapaz? Já viu o homem andar chorando? Não é macho, não. Dorli! Vai dar susto em outro, rapaz. Dorli! Passa aqui, rapaz. Dorli. Dorli. Bora, rapaz. Bora, seu moleque. Dorli. Passa, seu cabra. Tá na hora de levantar. Passarinho que não deve nada já pulou da cama. 4:10. Bora, chapéu de couro. Ah, ele fica olhando pra mim, o bicho com sede. Ô, meu Deus do céu. Água pro homem, rapaz. Tá pensando que é brincadeira? Água, água, água, água. O bicho tá com sede. É sede que não acaba mais. Pronto. Vamos ver se aí fica aí no seu cantinho quietinho que ninguém lhe bole. Na mesa de áudio da sociedade, na mesa de efeitos especiais, o sonoplasta do nosso professor, o saudoso Elias Alves, Celso Trindade. E a gente vai abrir o programa de hoje, sabe com quem? Com o maestro, com o mestre, com o menestrel, Sérgio Reis, boiadeiro errante.

7, telefone já liberado, todos os canais liberados, 3486-3201. Eu estou aguardando a sua ligação, principalmente você que está pelo interior do estado aí, já curtindo São João, curtindo essa festa maravilhosa. Liga pra gente aqui pra dizer como é que tá aí, você que tá na região metropolitana, curtindo aí Camaçari.

0: você de Salvara, você do lado do nosso interiorzão da Bahia, aí na nossa Riachão do Jacuípe, você na região Cisaleira, em Pé de Serra, alô Candial, alô Serra Preta, alô Turma Boa de Capela do Alto Alegre, alô Pintadas, alô Ipirá, tá todo mundo ligado, não vamos acordar. 4:18, bora Maria, bora baixinho. Bora, não bota corpo mole não, que a festa começa é agora. 4:19, alô!
1: Alô, bom dia, Valdo.
0: Bom dia.
1: Você fala com Chico Metais de Águas Claras, Valdo?
0: Chico Metais.
1: É, eu tô aqui fazendo um cafezinho, ouvindo a Rádio Sociedade, a Estourada da Bahia.
0: Que beleza.
1: Valdo, é. Quero mandar um alô pra galera, pra minha família lá de Cachoeira, pra Maroto, minha tia Bijuca, Raimundo, João, tá meu irmão aqui de Águas Claras, Caiazeira 11, Anderson, Minho, meu tio Cafezinho, minha tia Cláudia, Cristiano, todo mundo da geral do Brasil também, lá da Caiazeira 11. E aqui da Rua da Galinha, minha tia Joelma, Laís.
0: Essa rua é curiosa, essa rua, né? É uma rua diferente, né?
1: Sempre a gente faz uma festinha nela aqui, uma festinha.
0: Rua da Galinha, deve ser que é um. epa, para com isso aí. Deve ser que tem algum criador de galinha aí nessa rua.
1: Não, é porque tem um abatedouro aqui.
0: Ah, galinha. Rapaz.
1: Aí todo ano a gente faz a festinha aqui da
0: rua. É um abatedouro que tem, aí ganhou o nome de Rua da Galinha. Gostei desse nome, gostei, viu?
1: E a rua tá toda enfeitada, Paulo, tá a coisa mais linda.
0: Tá uma beleza, né?
1: Não vem decepcionar a gente,
0: viu? Não, não vai não, não vai não. A gente já acertou o pé aí, já acertou.
2: Será?
0: Já, rapaz, tá o quê, rapaz? Pau vai quebrar aí, rapaz.
1: E tá vergonha?
0: Hein?
1: E aqui no frente do abatedouro Gera Frango, Tuca tá vendendo milho, amendoim.
0: Que beleza.
3: E onde é que tá essas coisas?
0: Tá fora, rapaz. Vai soltar do seu traco pra lá. Sim, meu amigo. Beleza,
1: tá
0: Chico.
1: Amendoim.
0: Não, amendoim, o negócio tá animado.
1: Tá.
0: Que beleza.
1: Não, Valdo, deixa eu me dizer.
0: Hã?
1: Eu gostaria de arranjar uma namorada, Valdo. Tô solteiro.
0: Ih, rapaz. E agora? Como é que a gente faz agora, rapaz?
1: Dá meu número.
0: Vamos dar o seu número aí pra ver se alguém liga, né? Diga aí.
1: Já tem 1 ano e 6 meses solteiro.
0: 1 ano e 6 meses.
1: Tem uma filha de 1 ano e 2 anos que mora comigo.
0: Deixa
1: eu bater aqui.
0: Mas você é desimpedido, né?
1: Então eu tô livre.
0: Tá livre. Tá livre. Então qual é o telefone?
1: Meu número, quem quiser meu contato aí, só pegar aí na Rádio Sociedade,
0: 719-9602.
1: 8182
0: 9602-8182
1: Chico
0: Metade de Águas Claras. Liga pra ele aí, 9601.
1: E Maria,
0: tá solteira? Maria? Não brinca não, rapaz.
3: Oxe, me tira desse bolo.
0: Não, eu já tô defendendo você. Para com esse negócio aí, antes do fiscal chegar. Porque aqui tem um fiscal aqui que morre de ciúmes dela. E quando chega essa época de São João, ele
2: vai
0: sabe.
2: Vai me ver, caralho.
0: Quando chega essa época que você fica mais preocupado ainda. Dela deixar você sozinho. Mas vai pintar alguém aí pra você, viu, Chico? Vai, rapaz, não brinca com esse pedaço de ferro.
1: Eu tô ligado todo dia, 4 horas da manhã.
0: Ah, beleza.
1: Meu pai também curtia, minha avó.
0: Coisa boa. Continue aí ligado com a gente, viu?
1: Valeu, Valdão.
0: Boa sorte.
1: Valeu, bom São João aí.
0: Valeu pra você também.
1: E a galera do BD não dirija.
0: Vale, com certeza. Um abraço, Chico Metais. 4:22, Acorda Brasil.

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0: Eba, 4 horas mais 25 minutos, vamos ao telefone. Alô? Alô? 3486-3201, alô?
1: Bom dia, Arnaldo.
2: Eu, hein? Deus é mais.
0: Ó, Senhor. Ó, Deus, perdoa esse pobre coitado que de joelho rezou um bocado, pedindo pra chuva cair sem parar.
2: Esquilotria, viu?
0: Ó, Deus, será que o Senhor se zangou? Só por isso o sol se retirou, fazendo com que não sei mais dizer.
2: Será?
0: Senhor, pedindo pra ligar devagarinho, pedi pra falar só um pouquinho, mas ela ficou com a cara no chão. Meu Deus, se eu não liguei direito, se eu me perdoe. Ela que ligou na semana passada, ligou, mas hoje na oração. Será que é ela mesmo, baixinho?
1: Foi mesmo.
2: Será?
0: Eu sei lá, pá. A essa altura todo mundo esperava o quê? Ela tá tomando licor na beira da fogueira, já curtindo São João. Mas eu acho que não teve São João pra ela,
1: não. Eu tô cansado. Eu não bebo, não fumo, negócio de cravo.

0: uma dificuldade. Tem que botar um fiel no, acima da telha. Da comida da casa. Olha, eu vou mandar, eu gostaria que você fale aí o Grande Campinho, que é Oliveira, Santo Amaro, não tem Santo Amaro de Pitanga ainda. O mundo tá cheio de coisa ainda, Brasil e São João, duas festas juntas. Graças a Deus, meu Deus, você tá com Deus, tá com tudo. Olha, vou mandar um alô aí, Rita, olha as invejas, bota o pé no chão, mulher. Bota até no chão, Siriema. Eu vou pedir a você, ô Valdo, só passar 10 dias fora, ou já vai passar um mês?
1: Hein?
0: É 10 dias ou um mês?
1: 10 dias não dá pra nada.
0: E é um mês mesmo, é?
1: Ah, não é não, é? Ah, arrancar a tampa da caixa.
0: Ó, mas repara, e não vai me levar por aí afora não, é?
1: Hein?
0: Não vai me levar também por aí afora não, é?
1: Se você quiser, se tu quiser.
0: Ô Valdo, e assim do Limeira da Bombeira, era da Bombeiro, a gente ia lá pra Serrinha, era 8 dias de festa.
2: Baratinho.
1: Não se meta
0: não. Não é baratinho não, é verdade.
1: É verdade, ela não anda mentindo.
0: Eu tinha uma menina, uma filha aqui, mas ela morreu. A gente ia pra o sertão, fazer aquela festona, zabumba, na Kombi com um bocado de mulher. Eu dizia, pelo amor de Deus, bora em paz, voltar embora pra não tomar marido de ninguém, minha mãe. Você vai dominar essas mulheres, tudo é
3: meu dia.
0: Voltava sem barriga, não voltava apanhada. Uma hora, Valdo, o que é que você bota aí pra mim? Corno de boi. Quer essa música de Sérgio Reis? Cadê o berrante, Sérgio Reis? Que disse que criou 7 filhos e foi aquele que deu que amparou ele. Isso é dolorido, meu filho. No cabo da enxada, viu? E no cabo da enxada. Vou mandar um alô aí pra Felícia. Ô, João, deixa eu te mandar essa
3: jogada. Você fala, viu?
0: Deus me deu meu dom. João do Coqueirinho, olhe. Você, João ninguém. Você bolir comigo.
1: Cuidado com o que você vai falar,
0: rapaz.
1: Cuidado com o que você vai falar, rapaz.
0: E esse pai, esse Henrique, eu acho que é irmão do finado, é iludidor, é Moisés. Eu vou catar na rua do Malembá em Candeias, eu procurar ele pra bater na unha da polícia. Aí em Candeias, na rua do Malembá.
4: Polícia, o quê, rapaz? Respeita você, a polícia, não fique falando o nome da polícia, não.
0: Eu vou bater na unha da polícia, porque eu não gosto de vocês, então, que são incomodador.
1: Tem um policial. Ó, tá ouvindo aí? Tem um policial falando aí. Tá ouvindo o policial falando aí?
0: Não, isso aí é descarado.
1: Ouça aí. Não, só ouça. Não, só ouça.
4: Isso o quê, rapaz? Respeita você, a polícia. Não fique falando o nome da polícia, não.
1: Tá ouvindo?
0: Polícia do bem, madeirada, bala de ponta.
1: Abra o olho, rapaz.
0: Varela não gostava de Gavião Bueno, agora que era tudo inveja. Inveja! Olha,
1: abra o olho, rapaz!
0: Eu vou pra aí, que tem que abrir isso pra você, lojinho descarado.
1: Seu vizinho tá de olho em você!
0: Família, o vizinho tá tudo cego, eu já peguei tudo, viu, descarado? Não mulha comigo não, que eu sou loucura. Henrique, eu vou na rua do Malembá ainda e pegar tudo, seu irmão de José Bosta, que iludidor, que é
1: advogado. Rapaz, você fala, viu? Valeu, Crispina! Valeu, meu amor.
0: Toma cara, Joãozinho. Vou mandar um alô pra Cis. Vou mandar um alô pra Cis de família. Logo do Saldanha.
1: Rio de Janeiro. Tá bom,
0: Silvia. Bom dia, Silvia.
1: Bom dia.
0: Ô, Rita, bota o pé no chão, Rita. Ele era amante de José de Brasil, João Coquini,
1: Abra o olho, rapaz. Seu vizinho tá de olho em você. Bom São João. Confusão é essa aí, rapaz?
0: Tá tudo certo, igual aquela música assim de canta-flor.
1: Tá bom.
0: Tá tudo certo. Minha
1: valeu.
0: Palavra de
1: Deus.
0: Valeu.
1: Valeu. Tchau. Rapaz. Não é brincadeira não, baixinho.
3: Deus é mais.
1: É brincadeira não. É

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2: 4:36, seminário da Embrapa revisa marco legal da agroecologia. Um seminário técnico-científico da Empresa Brasileira de Pesquisa Agropecuária discutiu durante 3 dias a revisão do marco legal em agroecologia e os rumos da pesquisa pública na área. Segundo o material fornecido, o encontro tratou dos avanços da agricultura sustentável, dos desafios da pesquisa em agroecologia e das perspectivas para o futuro. A programação também incluiu debates sobre políticas de ciência, tecnologia e inovação. De acordo com o conteúdo informado, o seminário teve como foco a pesquisa em agroecologia da Embrapa e reuniu discussões sobre o desenvolvimento da agricultura sustentável. O material não informa a cidade do evento e nem o número de participantes. Entre os principais objetivos apresentados, o encontro tratou o alinhamento de políticas de ciência, tecnologia e inovação ao plano diretor da Embrapa. O debate também incluiu o fortalecimento dos diálogos com o Conselho Nacional de Segurança Alimentar e Nutricional. Então,

0: Seminário da Embrapa revisa marco legal da agroecologia.
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0: Vamos ao telefone, alô! Alô!
2: Alô!
0: Bom dia!
2: Bom dia!
0: Quem é?
2: Vitória, né? Vitória de Campinas de Pirajá.
0: Ah, tudo bem? Vitória de Campinas de Pirajá.
2: Naquele dia a ligação caiu. Quem?
0: Vitória de Campinas de Pirajá, que acorda junto com Vamos Acordar.
3: Aliás, tu entendi que eu sou meio louco.
0: Não, mas você tá de brincadeira. Esse aí, eu conheço quando você tá meio broco, eu conheço. Aí você tá levando o carro na brincadeira. Como vai, Vitória?
2: Tudo bem, meu querido, e você?
0: Você costuma acordar cedo assim todo dia, é?
2: Eu acordo cedo, já fiz arroz.
0: Olha, rapaz.
2: O povo come caviar, pé de galinha dizendo que tá comendo caviar. Fiz meus miúdos aqui já.
0: Ah, tem isso? É como pé de galinha dizendo que tá comendo caviar, é? Tem isso, é?
2: Já viu?
4: Ah. E onde é que tá essa coisa?
0: Epa, cai fora. Ó, vou lhe dizer, viu?
2: De Maria Vitória, né, Maria?
0: Tem um amigo meu que me convidou pra comer um

0: todo pra ir comer esse pé de galinha com ele. Já fui de água na boca, rapaz. Quando eu cheguei lá, mas foi fato mesmo, viu, compadre Sansão? Foi recentemente mesmo que eu falei aqui, ele disse que preparou, que ele ouviu falando no ar, que há muito tempo que eu não comia um pé de galinha, eu tava com vontade de comer um pé de galinha. Quando chegou lá, ele disse, entra aí, eu disse, eu já comecei, eu já fiquei logo cabreiro, quando ele disse, que eu já fiquei logo cabreiro. Ele disse assim, rapaz, eu vou ficar ali devendo o pé de galinha. Eu digo, é mesmo? Ele disse, é. Aí sabe o que ele falou pra mim? Mas você vai entender. Eu disse, diga aí o que foi o motivo, que eu já desanimado. Ele disse, todos os pés de galinha que eu encontrei pareciam um pé de urubu.
1: Oxente!
0: Aí eu não quis não. Eu digo, não, aí agora eu vou lhe dar razão. Aí realmente não vale a pena não. Disse, parecia pé de urubu.
2: Vai ficar difícil.
0: É mole, Maria? E é verdade mesmo. E é, ele disse
3: essa
0: pra mim.
3: Foi,
0: ele tá ouvindo a gente agora. É, ele disse, Valdo, parecia pé de urubu. Eu não quis não, não peguei não. Ele disse que rodou. Ele rodou a feira, rodou. Foi mais de 10 abatedouros. Mas ele é chato, que eu sei que ele é exigente. Aí ele disse, rapaz, parecia os pés de urubu. Eu não quis não. Não comprei não. Eu disse, você fez certo. Eu vou
2: e
0: liberar.
2: E onde é que tá?
0: Epa. Não comece não. Aí eu disse, não, aí agora passou a raiva que eu tava tendo dele, porque eu saí de casa, rapaz, passei até talco no pescoço. Quando eu uso um talcozinho no pescoço. Epa, tem gente que fica, que acha estranho. Minha mãe, quando eu era pequeno, dava banho na gente, não é isso?
2: Enchia de talco.
0: Aí eu passo o talco no pescoço, tem gente que fica achando, oxe, o que é isso?
2: Não, olha pra cá. E aquele banho de bacia?
0: Também, beleza de creza. Dentro da bacia. Ó, de segunda a sexta.
3: Só foi demais.
0: Não, Maria, é sério. De segunda a sexta, o banho em cima do quadrador, em cima das pedras, pra não sujar os pés. E dia de sábado, o banho tinha que ser mais caprichado, era dentro da bacia. A bacia com. Bacia com fundo de madeira. Bacia de alumínio com fundo de madeira.
3: Que é isso?
0: Hein?
2: Batida de prego.
0: Cheio de prego, é. Porque tinha que contar. De vez em quando tinha que rebater, porque um prego daquele pegava na poupança, meu amigo. É um estrago.
2: Não, e aqueles furuncos que saía, lembra?
0: Não fale não, pra não aparecer. Não fale não, que eu nunca mais vi um furunco. Não fale não. Aí a gente acabou voltando a fita.
4: De um passado.
0: Ó.

0: Era o nosso grande Armando. Não, Uruçuca.
1: Uruçuca. Uruçuca. Tem Uruçu e tem Uruçuca.
0: Não, Uruçuca.
1: Uruçuca, Bahia. Eu sou de lá. Vim pra aqui com o Dani fazer 15 anos.
0: Por isso
1: após o falecimento de minha mãe.
0: Por isso que eu
1: em
0: vi
1: outubro,
0: logo.
1: Outubro, foi, mês de outubro.
0: Por isso que eu vi logo quando você falou da bacia com prego no fundo.
1: Rapaz, nem conte,
0: viu? É coisa bem.
1: Meu cabelo é cheio, minha mãe. Ainda prendia a gente nas pernas, assim com o joelho, né? O joelho.
0: Aí, ó. Só pra olha, pra lhe dizer melhor, além dele ser de Uruçuca, ele nasceu numa localidade que você deve ter ouvido falar, em Água Preta.
1: Água Preta. Uruçuca tinha esse nome de Água Preta.
0: Aí, pronto, era Água Preta. Chamava Água Preta, depois passou pra Uruçuca. Tá vendo? Nosso Armando Oliveira era seu conterrâneo. É isso mesmo.
1: Valeu.
0: Ô, minha amiga, foi um prazer falar com você, viu?
1: Todo meu. Muita até a próxima.
0: Bom São João pra você e toda a família.
1: Ô, já viu? Tô com o meu chapéu do Brasil.
0: E cuidado. Cuidado.
1: Um abraço pra Juliette Brasil, ela te conhece.
0: Tá bom, e cuidado com as cobrinhas, viu?
1: Não.
0: Que ela gosta de voar. Epa, rapaz, você não se meta, rapaz. Uma vez eu fui soltar uma no interior quando eu era bem guri, rapaz. Meu pai sentado na beira da fogueira. A cobrinha voou, rodou, chegou dentro do bolso dele e caiu, rapaz. Queimou o bolso da camisa dele. É brincadeira?
2: Vai me ser, cara.
0: Eu nunca esqueço. Cara, fora, chapéu de coco. Você não gosta das suas origens?
1: Deixa
0: um beijo no seu coração, viu? Fica
1: valeu,
0: com Deus.
1: Um abraço.
0: Valeu. O couro vai comigo. Tem mais gente? Tem mais? 4

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1: Acorda, Brasilzão Sertanejo, 4:48.

0: Aldo Silva.
1: Sou eu.
0: Bom dia.
1: Bom dia.
0: Tô na frequência mais ouvida do Brasil, 740 Sociedade.
1: Vamos embora.
0: Ao vivo e a cores.
1: É por aí.
0: Nosso compadre Valdo Silva. Bom dia pra Chapéu de Couro, bom dia pra Maria, bom dia pra Dorli, bom dia pra todos que está sintonizado nessa frequência. 100 quilos de potência. Alô, Valdo?
1: Sou eu.
0: Como é que tá de São João?
1: Tá animado pra 100, mano. Pra 100.
0: É, com certeza. Eu quero mandar um alô, Valdo, pra minha esposa Adriele, que tá sintonizada no programa mais estourado do Brasil. Mandar um alô pra minha sogra, Luísa, aí da quadra 7, Cia 1, que tá também, ó, ouvindo o mais o programa mais ouvido das madrugadas. Mandar um alô também pra Sapateiro, pra Joca da Farmácia e pra todos os ouvintes da 740. Um bom dia, Valdo Silva.
1: Valeu! Obrigado pela sua participação. Alô! Alô! Alô! Eu, hein?

anotar as mensagens que estão chegando aqui através do nosso WhatsApp, porque agora é hora da gente trazer Forró Quarteto de Luiz, o meu bom conterrâneo Tom Carneiro, Grão de Areia, na madrugada mais ouvida do rádio brasileiro. Aí é pra você dançar.

0: 4:55. É, deixa eu mandar um abraço aqui, rapaz, para José Junqueira de Oliveira, ele que está em Jequié, Bahia. Ele enviou uma correspondência aqui ainda, ele ainda segue no tempo da correspondência, né? Através dos correios aqui, ele colocou aqui o seguinte: Jequié, Bahia, 21 de maio de 2026. Prezado colega radialista, digo isto porque também já fui do ramo através do sindicato da Regional Sul e Sudoeste, localizada em Jequié, tendo como presidente José Oliveira, o popular Farrinhas, acho que ele escreve assim. Com essa comunicação, já estou em Jequié, não ao invés de Vitória da Conquista. Sou macaco de pé de rádio. Ouço seu programa todas as manhãs. É, porque eu vamos acordar. Ouço de longas datas, por exemplo, J. Luna, Zé Renato, Zé Flores e o saudoso Elias Alves. Tenho orgulho de dizer que esta emissora é pioneira em audiência em todo o Norte e Nordeste. Sempre que você puder lembrar de mim, tenha certeza que estou ouvindo toda vez que eu acordo cedo. Sempre acordo cedo. Sem mais, atenciosamente, José Junqueira de Oliveira, de Jequié, Bahia. Um abraço para você, José Junqueira. Ele que mandou também um cordel aqui. O encontro do trovador Rodolfo Cavalcante com o violeiro Dadinho, que já está no céu. É, rapaz, valeu. Um abraço para você, obrigado por toda a sua gentileza. Continue aí ligado no Vamos Acordar da Sociedade. Muitas mensagens aqui no nosso WhatsApp. Alô, alô.
1: Bom dia, Silvio. Tudo destacado, Palestina na voz. Um dólar especial para todos da rádio. Que todos tenham um bom dia, meu irmão. Certo? Um dólar aí especial para o Baixinho também. Grande figura. Para Maria, chapéu de couro. E todo mundo aí presente. Valeu. De boa, Valdo Silva. Tranquilo, fica com Deus.
0: Fica com Deus. Olha para isso.
2: Fabrício Manda, Cristiano Reis aí. 22, 23, 4, 5, 6, 7, 8, 29, 30, 50, no zap é 71, 889, 314.
0: Ei, Flávio.
2: 719, 889, 314, 12. Analisei todos os estados, né?
0: Todos os estados.
2: Começa sendo bom dia, voto, seu bom dia.
0: 889, 314, 12, mulheres de todo o estado. Do Brasil, todos os estados do Brasil.
3: Bom dia, Valdo Silva. Bom dia com Jesus, meu irmão.
0: Amém.
3: Grato em participar do seu programa, parceiro.
0: Obrigado.
3: Vem cá, rapaz.
0: Hã?
3: Esse cachorro aí bebe o quê? Esse cachorro é um camelo ou um rinoceronte? Tá bebendo água na cacimba. Quem bebe água é ele, ó. Valeu, Valdo.
0: Valeu.
3: Um abraço pra Baixa Grande região.
0: O
3: goleiro Baixa Grande, valeu, meu irmão, tamo junto, Deus abençoe, um bom São João pra você. Você se empanturrilha de amendoim, milho.
0: Muito.
3: Só alegria, meu irmão.
0: Valeu. Muito licor, muito amendoim. Ai, rapaz. Alô!
4: Bom dia, Valdo. Arnóbio aqui por Ticuaro Sul.
0: Fala, Arnóbio.
4: Valdo, tu já entregou a fogueira de Lomanto? Olha, lembra da minha, viu? Que eu não quero já, minha já acesa, viu?
0: É.
4: Aproveite, mano. Traga um pacote de chuvinha e um pacote de cobrinha, que é pra eu dar a minha neta, Maria Isabel.
5: E onde é que tá essa folha?
0: Tá fora.
4: E deixa essa folha tocar.
0: Deixa
4: baixinho tocar, mano.
0: Olha, tô esperando.
4: Linda longa, cantador do Jacuí.
0: Valeu, homem cabra bom de Ticuaro Sul.
6: Vinde a mim. Todos os oprimidos de corações, e eu vos aliviarei.
0: Amém.
6: Um bom dia, meu irmão.
0: Amém, amém.
6: Deus é contigo, meu irmão.
0: Amém, meu
6: irmão. Valeu, Silva, aqui é o Valdinei de Avelino, aqui em Salvador, meu jovem. Um alô para meus filhos aí, meu irmão, Vitor Davi e Tatiele. Tatiele aí em Muritiba. Um abraço também para Dione, para Antônio Carimbó, para Pastor Deguito, para Jailson de Vera e sua esposa Vera, para Admiro de Agapresta, para Cláudia de Cláudio, para todos os muritibanos aí, meu irmão, fica na paz e um feliz São João para todos.
0: Para você também. Bom dia, Valdo. Dejaí, lhe ouço todos os dias em Petrolina, Pernambuco. Um abraço para você, Dejaí, aí de Petrolina, Pernambuco.
5: Bom dia, Valdo Silva, Amarelo de Valente, também seu ouvinte. Estamos aqui de rádio ligado na sociedade, nos vamos acordar.
0: Vamos embora.
5: Já dancei muito forró, o couro tá comendo na praça ainda.
0: Ei, rapaz.
5: Mas eu tive que sair para trabalhar.
0: Ah, olha aí.
5: Vou pra Cidade do Ouro, Jacobina.
0: Jacobina, Bahia.
5: Um abração aí para toda a nação valentense aí que estão de rádio ligado aí, ó. Val CD, não desliga o rádio em momento algum.
0: Valeu,
5: um abração,
0: cara.
5: Feliz São João aí pra todo mundo.
0: Valeu, Amarildo de Valente. 5 em 1, acorda, Brasil.
7: Vamos acordar.

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prosas e versos de Onde Maria, do poeta Carlos Aires. Isso é sertão ou não é? Um pote numa forquilha, uma jarra, uma quartinha, uma lata com farinha, um velho rádio de pilha, uma cabra, uma novilha, um anzol, um jereré, fojo, quixó e mondé, arapuca e arataca, foice, facão, serra e faca. Isso é sertão ou não é? Uniforme de couro, sela, caçoá e cangalha, fumo, cigarro de palha, o bezerro, a vaca, o touro, uma casa de besouro, tabaqueiro com rapé, rosário de catolé, casa de taipa e palhoça, um velho cão que se coça. Isso é sertão ou não é? Um cortiço de uruçu pendurado na biqueira, uma rede, uma esteira, a corda de couro cru, lobo guará e tatu, mocó, preá, punaré, caco de torrar café, lagartixa e cururu, furão, gambá e tatu. Isso é sertão, não é? Feijão de corda, pimenta, beiju, fava e rapadura, caldo de cana madura, cuscuz, xerém e polenta, uma égua, uma jumenta, um boi velho, um pangaré, pato, peru e guiné, traque, rojão e roqueira, milho assado na fogueira. Isso é sertão, não é? Moinho pra moer milho, carne do sol bem assada,

velha fazendo crochê, rendeira fazendo renda, um bodegueiro na venda. Isso é sertão, não é? Cobra verde, jararaca, cerca de varas e estaca, mororó e jitirana, frieira e bicho de pé, casa de arraste e chalé, acauã e gavião, roça de milho e feijão. Isso é sertão ou não é? Prosas e versos na sociedade do poeta Carlos Aires. Isso é sertão ou não é? 5:10. Acorda, Brasil!

0: Etapa já vem, etapa já vem, etapa já vem, etapa já vem. 5:14, acorda Brasil!
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0: 5:14 na madrugada mais ouvida do rádio brasileiro. Preço do limão Taiti sobe com baixa oferta da fruta. As cotações do limão Taiti vêm sendo sustentadas tanto no mercado doméstico quanto nas operações voltadas à exportação, informa o Centro de Estudos Avançados e Economia Aplicada. Os preços sentem os efeitos da redução gradual da oferta disponível e de limitações na qualidade em parte da safra paulista. Levantamentos do CEPEA mostram que o preço do limão Taiti in natura na árvore, em São Paulo, avançou de R$ 20,06 a caixa, de R$ 20,06 por caixa, de 27,2 quilos em abril para R$ 24,53 em maio, alcançando R$ 25,96 na parcial de junho até o dia 10. A valorização ocorre em um período tradicionalmente marcado pela entressafra paulista da lima ácida Taiti. Neste ano, contudo, fatores climáticos agravaram o quadro e comprometeram a colaboração, ou melhor, a coloração e parte da qualidade dos frutos. Além disso, segundo o CEPEA, diante da recuperação dos preços observadas nos últimos meses, produtores retardaram a colheita em algumas áreas na expectativa de fechar negócios com preços mais atrativos. No entanto, em determinados casos, essa estratégia resultou em frutas excessivamente maduras ainda no pomar, reduzindo o potencial de comercialização para mercados mais exigentes como o internacional. Então, em resumo,

0: É bom demais, às 5 horas mais 17 minutos, 5:17. Meu amigo Baduzinho, um abraço lá na nossa Riachão do Jacuípe, já de rádio ligado na sociedade. Um abraço pra você, Baduzinho. Meu querido amigo Ferrete, um dos melhores percussionistas, um dos maiores zabumbeiros do Brasil, esse bom paraibano que já virou baiano, neste momento de rádio ligado na sociedade. Um abraço para você, meu amigo Ferrete. Bom dia, Valdo Silva. Vim de Jequié para Ubaíra passar o São João. Estou ligado na sociedade. Anailton, aqui em Ubaíra. Muito bem. Aqui tem mais mensagens. Alô.
1: Bom dia, Valdo Silva. Bom dia a toda a sociedade da Bahia. Um feliz São João para nós. Abençoado por Deus. Quem está falando é José, a terra dos encorados. Pedrão, Bahia, mandar meu alô pra Fazenda Jericó, Rua do Fogo, Fazenda Coqueiro, os encorados de Pedrão, Bahia. Jacinto, meu irmão, Marinalva do Caípe e Nilton de Brotas e Chapolin da Jamaica. Um alô pra ele e a todos daí da Jamaica e um feliz São João.
0: Muito bem, tá dado o recado. Valdelice, ô Valdelice de São Cristóvão.
2: Bom dia, Valdo Silva.
0: Bom dia.
2: Um feliz São João pra você, viu?
0: Obrigado, meu
2: amor. E tudo de bom.
0: Obrigado por tudo.
2: Um abraço pra minha tia Gisele, Débora e Afonso.
0: Tá bom, Valdelice, um beijo no seu coração, viu? Bom São João também.
3: Bom dia, meu amigo Ratinho. Rapaz, dá uma droga de cladinho de açúcar, Ratinho. O senhor aqui é animado demais, nas queimadas, na cacimba, na feitoria, no
0: bolão.
3: Só falta Maria estar aparecendo por aqui, Ratinho. Um abraço, meu amigo. Bom dia, moçulmano.
0: Eu pensei que era o falso. A cópia é falsa, Maria. Eu pensei que era o falso.
4: Mas é gaiado esse menino.
0: Não, rapaz. Mas não é o falso, não. É ele mesmo. Se aí, ó.
3: Bom dia, Maria. Meu amigo Ratinho.
0: Olha ele aí, ó.
3: Dá uma droga de cladinho de açúcar.
0: É original. Não,
3: aqui
0: né?
3: É animado demais, nas queimadas, na cacimba, na feitoria, no bolocó, festões. Só falta Maria estar aparecendo por aqui, assim. Um abraço, meu amigo. Bom dia, moçulmana.
0: Moçulmana, eu pensei que era uma cópia falsa, rapaz. É o original. Valeu, raspa de mandioca.
5: Bom dia, Valdo Silva. Bom dia a todos do programa. Vamos acordar pela Rádio Sociedade da Bahia. Sou ouvinte desde o Rádio AM, tá bom? Zé Riba, de Primeira Cruz, Maranhão. Estou no trabalho aqui em São Luís. Estou indo fazer o serviço aqui em São Luís.
0: Valeu, Zé Ribas. Bom dia. Ele está em Primeira Cruz, Maranhão, né? E foi fazer um serviço em São Luís. Alô?
6: Bom dia, Valdo.
0: Bom dia.
6: Silva, Valdo. Gostaria de mandar, Valdo, um alô para meus irmãos lá em Sergipe. Zezé Loyola, Luciano Loyola, minhas cunhadas Indaila, Nete, para meus sobrinhos, meus irmãos, cunhadas, um feliz São João, que Deus abençoe todos. Tudo de bom para vocês aí, dá lembrança a todos aí, meu irmão. Um abraço. E outro alô para meus filhos, Cleide, Wilson, Jair, Valdo. Todo meu netinho, Benjamin, Maria e todos os meus amigos idosos daqui de Santa Amaro. Um abraço, Valdo. Feliz São João, meu filho.
0: Obrigado,
6: que Deus te abençoe, lhe dê muita saúde,
0: amém.
6: Muita paz, muito amor.
0: Amém.
6: E tudo de bom, meu irmão. Um abraço.
0: Valeu, Josefa. Bom São João também para você e toda a família, viu? 5:21, acorda!

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Alô, João Carreteiro de Barrocas. Alô, Bateria Carreteiro de Cruz das Almas. Alô, Nildo de Retirolândia. Alô, Israel Popó Caminhoneiro. Alô, Cara de Broa Caminhoneiro. Alô, Pato Rouco Caminhoneiro, ouvindo o som da sociedade. Alô, Zé Nilton Carreteiro de Mundo Novo. Alô, meu primo Antônio Luciana Caminhoneiro, também tá ligado com a gente. Alô, André Carreteiro de Ilha Amarela. Alô, Isaías Caminhoneiro de Salvador, Bahia, Brasil. Alô, Manuel Carvalho de São Sebastião do Passé. Alô, Chico Carreteiro de São Gonçalo dos Campos, puxando frutas de Juazeiro da Bahia e ligado no Vamos Acordar da Sociedade. E as frases de para-choques na sociedade.

0: é leve, mas a consciência pesada. É mole?
1: Fazer o quê? Se eu for chorar, é pior, né, pai?
0: Se você chorar, só vai piorar, meu
1: amigo. 3 anos com ela levando chifre, não é brincadeira.
0: Aí piorou mais ainda. Piorou mais ainda. A carga, ele tá carregando algodão. Tá uma carga de algodão. A carga é leve, mas a consciência pesada. Pelo pau que tomou no chifre. Frase de para-choque. Da minha embriaguez, tu és o meu cálice.
2: Isso aí, meu amigo, corta uma canjibrina até uma
0: mas
2: hora.
0: Mas ele disse que é com dinheiro dele. É com dinheiro dele. Pago chorando que te prometi sorrindo.
3: Como é que é isso?
0: Ah, minha senhora. Frase de para-choque. Olha só, olha que engraçadinho esse caminhoneiro. Mas é engraçado ele, né, rapaz? Leite materno. Além de mais nutritivo, a embalagem é mais bonita. É brincadeira, rapaz, um negócio desse? Não me acompanhe, que eu não sou novela. O que o amor constrói, o Ricardão destrói. É isso mesmo, viu, chapéu de couro? Fique esperto aí, principalmente desse São João, viu?
4: Pô, aí você me compreende.
0: O Ricardão tá por aí, cuidado. Pra quem tem juízo, estrada não dá prejuízo. Precisa-se de cozinheira, de forno e fogão, que durma no emprego e goste de caminhão.
3: Ele não aguenta ver um rabo de
0: por
3: saia.
0: Por isso que ele tá todo atrapalhado. Alegria de motorista. Alegria de motorista é ver mulher na pista.
3: Como é que é isso?
0: Aí, ah, agora só pra eles aí. Só, é um grupo, tem um grupo aí só pra isso aí. Tem um grupo aí que só sai à noite pra isso.
3: Ele não aguenta ver um rabo
0: deixa
3: de
0: lá, deixa a vida dessa turma lá. Vivo todo arranhado, mas não largo a minha gata.
3: Como é que é isso?
0: Ele gosta de sofrer. É o hobby dele. Sofrer. Criança no banco da frente dá acidente. Acidente no banco de trás dá criança.
5: Tem certeza?
0: Dá sim, vai abrir pra você ver. Vai brincar no banco de trás pra você ver o que é bom. Pra você ver o que é bom pra tosse. Ei, rapaz, são as frases de para-choques na sociedade. E agora aquela música dedicada aos caminhoneiros da Bahia e do Brasil. Leonardo! Canta pros caminhoneiros da Bahia e do Brasil. Às 5h32. Vai com Deus, vai com Deus, vai com Deus, caminhoneiro! Meu mel.

0: não para, não é para, quem? Um só de Ari PB. Por quê? Ah, rapaz, vai procurar outro lá na. Vai procurar um vendedor de. Vai procurar um vendedor de sutiã, rapaz, que vive de renda. Vai procurar um vendedor de sutiã que vive de renda. Como
1: e
0: disse o caminhoneiro. Ah, peraí que eu vou lhe dizer. Peraí que eu vou lhe dizer. Ai, rapaz. Vamos ver quem tá aqui. É muita gente, viu, Baixão? Ei, rapaz, acumulou. Alô?
2: Oi, bom dia, Valdo Silva.
0: Bom dia,
2: meu irmão. Muita paciência, rapaz. Cuidado, depois de uma bruaca dessa aí, daqui a pouco vem outra do Nordeste, viu? E aquela de Vista Alegre, que agora tem Alagoinhas. É. Meu Deus do céu, Jesus Cristo. Um bom dia, Valdo Silva.
0: Bom dia.
2: Gerson de Pau da Lima.
0: Valeu, Gerson. Alô?
3: Batilva, bom dia, Batilva, querido, morar de IAPI. Fiquei Alô. Até uma hora no Pelô.
0: Ah.
3: Depois vim pra casa, dormi um pouco, já tô trabalhando e ouvindo seu maravilhoso programa, Vado Silva. Esse São João, sinceramente, é muito animado, muita gente, mas é muita banda no Pelô tocando, que não tem nada a ver com forró.
0: É uma bagaceira, meu amigo.
3: Que
0: bagaceira.
3: Não é forró, que não tem nada a ver.
0: Passou
3: é apenas
0: longe.
3: Pra garantir a grade.
0: Tô fora.
3: O dinheiro da cultura.
0: Meus pés lá eu não piso.
3: Paulinho Boca, meu irmão, tava te apresentando. Aquilo é forró, rapaz.
0: Pelo amor de Deus.
3: O Zé Lito Miranda e outros aí,
0: outra
3: tudo
0: história.
3: Bem. O Paulo José que não vai vir porque não recebeu o dinheiro do ano passado.
0: Não, não recebeu.
3: Aí sim é forró, mas eu não vi forró no Peloso, não viu?
0: Pois é, meu amigo.
3: Eu vi um bocado de cantor comum e tal. Cantando música de forró, dizendo que aquilo é forró.
0: É, é forró, travestido
3: não,
0: de forró.
3: Sinceramente,
0: é.
3: Eu, o Pelourinho tá cheio, muita gente, o pessoal vai, o pessoal gosta da bagunça, gosta de estar na festa, mas forró mesmo, de verdade,
0: tô fora.
3: Eu não vi não. Um ou outro.
0: Pois
3: eu,
0: é.
3: É uma vergonha, estão querendo acabar mesmo com o nosso São João.
0: Querem acabar com o São João.

0: Tô fora dessas porcarias aí, tô fora mesmo. Alô?
1: Bom dia, Valdo. Aqui é Carlos Tancredo Neve. Voltando ao passado, falando de talco, você se lembra quando a gente cortava cabelo, que o barbeiro, quando terminava, enchia o pescoço de talco também pra tirar o espelho?
0: Até hoje.
1: Que ficava na camisa.
0: Até hoje tem que ter. E baixinho, tá me lembrando aqui que o dele era cinta azul. Lembra, Zezão? Hein, compadre Zezão? Cinta azul. Talco, cinta azul, é brincadeira, rapaz?
2: Esse baixinho é preguiçoso.
0: E ele também diz que não esquece do sabonete de limão, que ele tomou banho com sabonete de limão. Lembra, compadre Zezão? Rapaz, é brincadeira. Jessi, limão. Rapaz, eu vou te contar, viu, mano? Bom dia, Valdinho.
3: Lembranças de um passado que o tempo não apagou
0: e não vai apagar. Muito calor, Valdo. As neblinas foram embora, ó, na cidade de Morelândia, Pernambuco. Paulo Pinheiro lá. Diz que o negócio tá quente lá, né, Paulo Pinheiro? Alô?
4: Bom dia, Valdo Silva.
0: Bom dia.
4: É Nego Dé da cidade de Sousa, Paraíba.
0: Nego Dé da Paraíba.
4: Estamos aqui junto.
0: É o galo. Esse galo dele é diferenciado.
4: A mais ouvida do Brasil. Mas, Silva, quero mandar um abraço para toda a minha família do Alto da Rodoviária. Meus irmãos.
0: E galo virado
4: do 740. Distrito de Sousa. Minha irmã. minha mulher, Nenê Manicura, e todos os meus filhos.
0: Ele vai cantar ainda, quer ver?
4: Ó. Gabriel e Jardim. E meus netos, todos os meus netos. Silva, eu quero agradecer esse espaço que você está me dando e parabenizar esse programa cada vez melhor, cada dia mais melhor. É pouco espaço, tem que aumentar mais uma hora do programa, porque é bom demais.

0: Café.
1: Tô aqui tomando meu café, ouvindo o Cantado do Galo, esperando o seu programa cantado desde as 3 horas. Paulo Silva, é seu bem te vida aí.
0: E o meu galo daqui.
1: E meu galo daqui.
0: Esse galo dele, rapaz, é um galo diferenciado, viu? Não é qualquer galo assim que você pensa que, né? É um galo diferenciado. É um galo diferenciado. Eita, que eu vou te contar, rapaz.
1: Esse galo aqui é o reprodutor, bicho valente.
0: 5h42, acorda Brasilzão Sertanejo.
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3: Acorda, Brasilzão, Caboclo, 5:45.
4: Bom dia.
3: Bom dia. Tim, tim, tim. Bora lá, bora soltar o povão aqui. Bora botar o povão pra falar. Alô.
5: Bom dia, Valdo Silva.
3: Bom dia.
5: E José Neto, de Lagoa do Barte, ali.
3: Alô, José Neto.
5: Vim mandar um alô, Valdo, aí pra Jirimir, meu sobrinho, caminhoneiro. Sidão, meu sobrinho também, caminhoneiro. Josimar, caminhoneiro também, que não dói no senso. E para todos que estão ouvindo a Rádio Sociedade aí, programa Vamos Acordar. Tudo de bom, Valdo, bom dia para todos.
3: Bom dia, meu amigo, obrigado pela sua participação.
6: Vou mandar um abraço aí para todo mundo aí de São Gonçalo dos Campos, Bahia. Quem está falando aqui é Ruiz das Folhas Medicinais, e também para todos os ouvintes do seu programa, viu? Eu não perco também seu programa, não. Eu estou aqui trabalhando, mas eu ouço o seu programa há muitos anos que eu ouço a Sociedade. Um abraço, um bom dia, um feliz São João, com muita paz, com muita saúde para todos, viu? Um abraço, fica com Deus.
3: Valeu, só faltou o seu nome aí, né? Faltou você se identificar, mas obrigado aí pela audiência, viu? Obrigado por tudo. Alô?
7: Bom dia, Valdo. Quem fala é Chico Metais de Águas Claras. Mandar um.
3: Chico Metais já falou com a gente ao vivo. Vamos pro próximo. Alô.
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0: dinheiro pra arrancar os mudubinhos aí pra botar pra São João, pra nós comer São João aí. Se bem que o mudubim, como eu tô dizendo, mudubim, né?
1: Tá certo.
0: Mudubim é a época, não é só São João, é qualquer hora. Choveu, plantou mudubim e o mudubim vai produzir. Mas você se esqueceu de mim, vai.
1: Oh.
0: A FEDEC fechou, faliu.
1: Vixe, Jesus.
0: Nós agora estamos pela rua aí procurando onde achar trabalho. Eu tô com dois caminhões aí, um tá trabalhando e o outro tá parado. Tô precisando de um motorista que queira trabalhar diarista.
1: Mas vai dar tudo certo, viu? Não suma não. Quando você vê eu sumir, aí você aparece, viu? Toda vez que eu sumir, você aparece. Alô?
2: Bom dia, Valdo Silva. Eu tô esperando a fogueira hoje, viu? Aí também vem. Você traga também uma dúzia de foguete, viu? Tá bom, garoto. Tá bom. Se você puder trazer um milho ou uma laranja, também tá bom, viu?
1: Tá. Você não
2: tá
1: quer.
2: Tá bom. Valeu, Arnobre de Quaruçu. Um beijo pra você, tá bom?
1: Certo.
2: Um abraço pra toda a família sua aí.
1: Você não quer que eu coloque sua boca, não? Você não quer, ele quer a canjiquinha na boca, deve estar querendo uma canjiquinha também na boca. É brincadeira esse Lomanto, rapaz. Bom dia, meu amigo locutor Valdo Silva. Aqui quem vos fala é Rui Olinda de Pidobaçu. Sou ouvinte assíduo dessa maravilhosa rádio. Quero mandar um alô pro meu amigo Jonalto, aqui no bairro que moramos, Alto da Santa Cruz. E quero oferecer qualquer um forró do trio nordestino. Valeu, quem tá falando aqui é Rui Olinda. Valeu, Rui Olinda. Oi, ouvi Boi Vaqueiro com Tom Oliveira. Não deu pra entender direito aqui não. Ah, Ponta da Tulha, ouvindo a Sociedade. William, quero ouvir o forró de Tom Oliveira, Boi Vaqueiro. Onde é que fica Ponta da Tulha? Me diga aí, conta aí pra nós. Pedro das Cocadas, em Caicó, Rio Grande do Norte. Um abraço, Pedro. Bom dia, Valdo. Tô em Catolé do Rocha. Rapaz, faltou seu nome aqui. Tá lá na Paraíba, em Catolé do Rocha, na terra do nosso grande Chico César, do grande músico Chico César. Alô?
3: Bom dia, ingrato.
1: Oi, ingrata.
3: Estou mandando um acorda, Noélia e Cláudia, no Garcia. E um bom dia pra você, seu ingrato. Pelo amor de Deus, eu quero ver qual o dia que você vai dizer assim, ó. Bom dia, Helena. Deus abençoe seu dia, viu, seu ingrato? Pelo amor de Deus, ninguém merece. Bom dia, bom trabalho.
1: É bom, ingrato.
3: Mas mesmo assim, eu vou tentar ainda cobrar pra ver se acontece.
1: Vai acontecer, ingrata. Vai acontecer, viu? Aguarde, aguarde. Bom dia, Valdo Silva. Os extraterrestres já estão morando em nosso planeta Terra há muito tempo. Deve ser aquele alarme que tocou aí essa semana. Você recebeu, compadre Sasson? Todo mundo recebeu. E eu nem tchum. Alô?
4: Boa noite, Breno Menezes.
1: Gente, deixa o homem descansar, pai. Cadê, baixinho? O próximo. Bom dia, Valdo Silva, voz forte do forró. Luizão do Bom Joá, mande um alô para meus conterrâneos em Sapucaia, Cruz das Almas, especial minhas irmãs Kekel e Carminha de Edésio. Muito bem. São João passou por aí, boas festas. Ricardo Porto, passou, Ricardo. Passou e foi embora. Alô?
5: Bom dia, Valdo Silva, tudo bom, Valdo? Ô, Valdo, chapéu de couro já tá te abusando agora de manhã cedo, hein? Chapéu de couro.
1: Aí,
5: cadê
1: tá
5: Maria, Valdo? Maria tá bem?
1: Tá, porque bom tá aqui. Dia. Já tá toda pintada já pro São João.
6: Quer?
1: Ah, ele quer chamegar. É o que é que ele quer. Aí, não entendeu, não? Ele quer chamegar, São João. Um friozinho desse aí, tá o pensando
7: senhor,
1: o quê?
7: Bom dia, aqui é Luiz Carlos, vigilante, ex-Aleixo Belove. Ô, Valdo, quero deixar meu número aí. Na nova amizade. Com as pessoas acima de 18 anos que tenha consciência que a amizade e um relacionamento sério seja coisa séria, entendeu? Que não seja pra um relacionamento sério, mas que seja pra amizade. E quando a gente pegar o telefone de uma pessoa, não seja pra brincadeira. 071-8176-0550.
1: Valeu, Luiz Carlos. Tá dado o seu recado. Alô?
8: Bom dia, Valdo Silva. Bom Como dia. É que tá as coisas? Tudo na paz, tudo bem?
1: As coisadas vão bem.
8: Ô, Valdo, rapaz, que queda de temperatura absurda foi essa, Valdo? Aqui em Casa de Água Silva tá batendo 15, 16 graus.
1: É, rapaz. É mesmo?
8: Pois, que o inverno entrou, meu irmão. Tá frio.

0: viu?
1: Tá frio, né?
0: Misericórdia. Cachorro tá batendo o queixo.
1: É.
0: Ave Maria, tá frio demais, moço.
1: Se Dorli tivesse lá.
0: Deu uma queda absurda.
1: Se Dorli tivesse
0: mas
1: aí.
0: É isso mesmo. É inverno, é São João. E vamos dançar o forró, tomar o quentão, tomar licor que esquenta.
1: É isso mesmo, muito bem.
0: Valeu, Valdo. Forte abraço, meu irmão. Jobson Argolo de Cardeal da Silva.
1: Valeu, Jobson Argolo. Só queria participar para dizer que depois de 50 anos morando em Salvador, vim morar em Petrolina. Cheguei com 17 anos. Continuo assistindo a partir das 4 horas. Antônio Herman. Valeu, Antônio.
2: Bom dia, Valdo.
1: Bom dia.
2: Tá falando, Antônio Herman. Aí já tive a oportunidade de falar contigo. Hoje eu moro em Petrolina, depois de 50 anos em Salvador.

0: Dado, un abbraccio.
1: Valeu, Antonio.
0: Tudo de bom.
1: Maravilha.
0: Conduzindo esse programa como vocês sabem.
1: Obrigado. Falar em forró autêntico. Um abraço. Falar em forró autêntico, compadre Celson. Joãozinho do Exu chega pra cantar o verdadeiro forró. Tem que ter aquele chameguinho.

rapaz, um abraço pra você, grande Joãozinho do Exu. Tive a felicidade de conhecê-lo dentro do Parque Asa Branca, lá no Museu do Gonzagão. Pense num cabra bom, viu? Bom de fole, bom de papo, bom de tudo, viu? Um abraço pra você, Joãozinho do Exu, e todos os exuenses.

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2: Salvador, Brasil querido, 6 horas, 3 minutos.

aqui na rádio. Valeu, Ramon! Esse é Ramon Santana nas Carrapetas, é assim que a gente aprendeu desde pequeno, né? Nas Carrapetas Sociedade. Ele é o homem responsável pelo áudio, tá certo? Indo pra casa, nosso querido Celson Trindade. No Twitter tem aquele que me coloca bonito na tela, Carlos Augusto. Esse é o cara, viu? A juventude botando pra quebrar. Aqui no apoio, eu tenho o querido Giacomi, Matheus Giacomi. Na redação, Evelyn Teixeira, Ananias Serra Negra e mais meio mundo de gente trabalhando pra mandar notícia pra você, que é ouvinte número 1. Às 6:04 em Salvador, as coisas estão acontecendo, ó. Estamos no período junino. Quero lembrar pra você que nesse período, meu irmão, tem sempre aquele friozinho, né? A gente sente o friozinho quando acorda, ainda mais aqui em Salvador, que é sempre tempo quente, mas de vez em quando bate um friozinho, e no período junino é realmente, eu ia dizer complicado, não é complicado não, é gostosinho, viu? É gostoso. Agora, tem que tomar cuidado, porque tem gente que extrapola, tentando esquentar a coisa. E nesse período de festa, pode ser que tenha gente inventando questão de fogueiras e tal, mas esse período e o inverno que já vem por aí começa a marcar negativas, viu? El Niño promete picos de calor e mesmo assim muito vento, muito frio e muito mais. Agora 6:05 em Salvador, hoje tem aniversário, meu querido Luan Julião, aniversariando hoje, viu? Repórter Sociedade, tá descansando hoje, hein? Qual o nome? Day off. É assim? Day off. Pra mim é folga de aniversário. Ah, pra mim? Ah, hoje também é meu aniversário? Então pronto. Parabéns pra mim também. Que beleza. Eu e Luan no mesmo dia. Tem feliz aniversário, irmão? Ah, feliz aniversário. Feliz aniversário. Feliz aniversário, Luan. Que Deus continue lhe abençoando. Feliz aniversário, Noel, que Deus continue lhe abençoando e a gente levando à frente esse dia a dia, porque tá tudo beleza. Lembrando, Luan Julião, nosso repórter, hoje tá folgando, tá descansando à vontade, eu tô aqui no batente, viu? Já deu certo. Agora, eu lembrei porque eu acordei, aí a dona da situação, ah, madame, ah, parabéns, meu amor, parabéns, meu amor. Eu digo, parabéns, o que foi que eu fiz? Eu tava sonhando e dizendo, minha linda e tal, parabéns, meu amor, parabéns. Aí agora que eu lembrei, meu aniversário hoje, que massa, viu? Tudo beleza. 6:06 em Salvador, daqui a pouco tem os correspondentes Sociedade. Daqui a pouco tem você, ouvinte, falando pra gente, porque aqui o ouvinte tem vez e voz. Com relação ao inverno 2026, ele começou oficialmente no dia 21, foi ontem, e as margens do solstício de inverno, né, no hemisfério sul, trazendo um cenário de extremos para o Brasil. Sob a influência do fenômeno El Niño, que pode se intensificar ao longo do trimestre, a estação deste ano deve apresentar características atípicas, embora o prognóstico aponte para um final de período marcado por ondas de calor. O frio rigoroso se faz presente logo nos primeiros dias da estação. Ora, o inverno começou ontem. Na semana passada, eu lembro, eu já sou friento, viu? Gosto do frio quando eu vou lá passear onde tem frio. Aí, eu já acordando esses dias, por volta de 4 horas, senti o queixo batendo. Eu digo, aí não é ar-condicionado, não, é porque tá frio mesmo. Então, eu já vinha percebendo essa queda

0: de temperatura, mas não é só eu, cidadão em comum. E junho a gente sabe que é assim. Por isso que logo no início eu falei com relação à fogueira, com relação a comidas típicas, a bebidas, porque quem curte esse período tem que realmente tomar cuidado. Por exemplo, qual é a comida que é quente, que tem pimenta, aquela que faz com porco, corta tudinho? Sarapatel. Pronto, sarapatel é quente. Vai encher o bucho de sarapatel com pimenta que você vai ver. O encher o bucho que eu tô dizendo é comer demais, né? Vá cair na feijoada, vá cair na muqueca cheia de pimenta também, que você vai ver o que é doce, ou o que era doce. Então é isso. E quanto às bebidas alcoólicas, principalmente nesse período, a galera gosta de tomar quente. E aí pode ir nessa, dizendo que é tomar quente pra esquentar ou pra rebater o frio, aí é quando é gelado. E depois fazer besteira. E ainda tem a tal da fogueira, que é pra assar milho e esquentar o couro, né? Os dentes batendo. Essas cidades aí cheias de festa por aí afora e a galera acendendo fogueira. Cuidado com as tragédias. Agora 6:09 em Salvador. Correspondente de sociedade, eu vou ao sul do estado, Julie Neves, direto de Ilhéus. Bom dia.
1: Bom dia, Maio Tavares. Bom dia, ouvinte, sociedade, uma nova semana.

0: a esta segunda-feira, 22 de junho. A previsão do tempo em Ilhéus é de sol, com pouca possibilidade de chuvas. As temperaturas devem variar entre 23 e 26 graus. Dito isso, vamos ao giro de notícias de São João. Os festejos unidos em Teixeira de Freitas e Itajuípe foram encerrados com muita tranquilidade, sem registro de ocorrências graves, segundo os órgãos de segurança. Em Porto Seguro, um dos principais destinos turísticos da Bahia, a programação segue até o dia 23. Até o momento, também não há registro de ocorrências graves relacionadas à festa. Já em Gandu, na madrugada de sábado, um homem comandado de prisão em aberto, por roubo, foi localizado e preso com o auxílio do sistema de reconhecimento facial da Secretaria de Segurança Pública da Bahia, após ser identificado pelas câmeras de monitoramento. Ele foi abordado pela Polícia Militar e encaminhado à Polícia Civil, ficando à disposição da Justiça. Nas rodovias, não foram registrados acidentes graves nas BR-101 e 116, principais vias de acesso ao sul e extremo sul da Bahia, durante o feriado junino. Apesar disso, Mauro Tavares, dois acidentes foram registrados na BR-415 neste fim de semana. Em Itabuna, um carro de passeio ele colidiu frontalmente com uma carreta na madrugada de sábado, deixando três pessoas feridas. As vítimas, dois homens e uma mulher, foram resgatados pelo corpo de bombeiro e encaminhados para o hospital de base em Itabuna. O nome das vítimas não foram divulgados. Já em Ilhéus, uma mulher ficou ferida após um acidente registrado. Isso aconteceu ontem à tarde, em frente à entrada do bairro Teotônio Vilela. A vítima estava na garupa de uma motocicleta e ficou presa debaixo de um carro após a colisão. Populares que presenciaram o acidente se mobilizaram, levantaram o veículo e conseguiram retirar a mulher antes da chegada do SAMU. A equipe prestou os primeiros socorros e realizou encaminhamento para o Hospital Regional Costa do Cacau. O motociclista não sofreu ferimento. As circunstâncias do acidente serão apuradas. Um balanço que reforça ao Mauro Tavares a importância da prudência de motoristas e motociclistas para que o período de São João siga com segurança nas estradas e nos festejos da região. É com você, Noel.
1: Tá certo, Julie, que as pessoas tenham respeito pela própria vida e pela vida dos outros, principalmente nesse período, como você falou, Julie, porque imagina essa turma terminar fazendo uso de bebida alcoólica, ou seja, comer água, encher a cara de cachaça e pegar a estrada. Tem que ter respeito pelo próximo, né, Julie?
0: Exatamente, lembrando que álcool, direção e o celular também não combinam.
1: Verdade, mas não combinam mesmo. Bem lembrado. Bem lembrado. E não esqueça, minha galera, você que vai pegar o volante, já sabe. Não esqueça a sua responsabilidade sempre. Tá certo? Obrigado, Júlio. Um abraço a você. 6:13 em Salvador, 6:13 na capital baiana. Aqui já tem uma notinha, já tem um recado aqui pra dar pra você, ouvinte, sociedade. Às 6:13. Ouvinte, sociedade.

0: 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É o governo do Brasil cada vez mais do lado do povo brasileiro. 6:14 em Salvador, dando uma giradinha, tem correspondente Sociedade Feira de Santana, Centro-Norte, Gilvan Rodrigues, bom dia.
1: Bom dia, Noel, bom dia para você, ouvinte e amigo conectado com a gente aqui na Rádio Sociedade, desejar uma ótima semana a todos, que seja uma semana de muita paz. Noel, vou destacar os festejos juninos aqui de Feira de Santana, que tiveram abertura no último sábado. A abertura oficial aconteceu no distrito de São José. Logo na abertura teve o show de Raíssa e a Rodada. No domingo foi a vez da cantora Paula Fernandes se apresentar. Hoje ainda tem ao seu Valença. E, Noel, eu quero destacar os impactos econômicos que uma festa como São João, especialmente aqui em Feira de Santana, tem. A gente conversa com os comerciantes, que são dos próprios distritos, né, localidades aqui próximas à Feira de Santana, e a gente percebe o quanto ela impacta diretamente na economia. Principalmente quando a gente fala de grandes artistas que se apresentam, seja aqui em Feira de Santana, seja em Birimbau, em Conceição da Feira, enfim, porque esses artistas têm aquele poder de atrair grandes públicos e com isso toda a economia do local, a economia ali dos ambulantes, a economia do comércio gira. Só para vocês terem ideia, aqui em Feira de Santana, a gente sempre destaca que o município é o maior entroncamento rodoviário do Norte e Nordeste, justamente por estar em uma posição privilegiada para quem passa aqui pela região. E nesse período, não são apenas os viajantes que movimentam a cidade. Os artistas também utilizam feira como ponto de apoio, né, para cumprir suas agendas de shows. A rede hoteleira do município, todo ano, ela registra ocupação ali próxima de 100%, fica em torno de 90%, 95%. Muitos artistas, integrantes das bandas, ficam hospedados aqui na cidade após suas apresentações. E aí termina passando o dia aqui na cidade, até que vá se desloque para outras cidades, para os municípios aqui vizinhos. E a gente também, uma prova disso é que durante esta época a gente vê os ônibus ali estacionados, o pessoal da banda geralmente dando uma volta ali pela cidade, aqueles fãs que desejam tirar uma foto vão para a porta também desses hotéis, e aí é uma comprovação também do que a gente fala. E além dos hotéis, há reflexo também, né, nos restaurantes, nos pontos de postos de combustíveis aqui, nos serviços e no comércio geral. Ou seja, são vários setores beneficiados aí pela movimentação que é gerada pelo São João, principalmente aqui em Feira de Santana, na Bahia de um modo geral, não é?
0: E a gente vive a expectativa, e quando você falou sobre assim a grandeza de Feira de Santana, esse entroncamento, ou seja, várias, quem vai para várias cidades passa por Feira de Santana. Ora, Feira de Santana deve ser então olhada com muito carinho, né, por todos, porque você chega em Feira de Santana, você encontra no mínimo um senhor comércio onde você pode fazer diversos negócios. Obrigado, Gilvan. 6:17 em Salvador. Agora eu vou para a região norte do estado. Tem Karine Paixão, nossa correspondente. Bom dia.
2: Bom dia, Noel Tavares. Bom dia a toda essa audiência incrível do Balanço Geral, da Rádio Sociedade da Bahia. Olha, a gente segue aqui dando um giro sobre a programação junina na região. A gente começa falando de Juazeiro, que no último sábado teve Aqui Tem Forró, o projeto aqui da Prefeitura Municipal, que chegou ao bairro do Quidé, aqui na cidade. Depois disso, vai para a zona rural do município, passa por Abóbora, enfim. Já em Senhor do Bonfim, lá o clima segue em alta e a cidade está reunindo milhares de forrozeiros e encontrou ali sua reta decisiva, com grandes atrações no circuito Gonzagão e no circuito Assis do Acordeon. Na noite deste domingo, o público lotou o parque da cidade para acompanhar os shows dos irmãos dos irmãos do Forró, que foi a primeira atração que abriu a noite. Na sequência, Tyrone, Anne Galvão, que é prata da casa, E um dos

0: artistas mais aguardados da programação, que foi João Gomes, que levou a madrugada, aí levando a multidão ao delírio. Antes disso, a festa já havia registrado grande público nos dois primeiros dias. Na sexta-feira, foi a abertura oficial e contou com a apresentação de Samara Souza, Marcinho Sensação, Teu Desejo e Rei Vaqueiro. A noite também foi marcada pela transmissão da vitória da seleção brasileira em um telão instalado no circuito. No sábado, o destaque ficou para o show de Zé Vaqueiro, que foi histórico, que manteve o parque da cidade lotado até o dia amanhecer. A programação também contou com apresentações de Thiago Oliveira, Toque 10 e da dupla Bruno e Rodrigo. Paralelamente, a cidade conta com dois circuitos e ali no circuito Assis do Acordeon houve a reunião de artistas locais, grupos culturais e manifestações tradicionais do forró nordestino. Hoje, segunda-feira, no circuito Assis do Acordeon, que é na Praça Nova do Congresso, ali no centro da cidade, se apresentam a quadrilha Junina Terceirão, Francis Mar Monteiro, a quadrilha Junina da Educação, Altimar Monteiro, a quadrilha Força Jovem e Jaldo do Acordeon. Já no circuito Gonzagão, que fica ali no parque da cidade, à noite terá shows de Alex Show, Grande Encontro Bonfinense, a dupla Zé Neto e Cristiano e a banda Limão com Mel, prometendo mais uma madrugada de muita música e animação na capital baiana do forró, que é Senhor do Bonfim. A gente fala aqui de Juazeiro, com informações do Norte Baiano para a Rádio Sociedade da Bahia, que agora é 97.9 FM, informação com credibilidade, carinho e paixão.
1: Valeu, carinho, forte abraço a você, muito obrigado, vai meu Brasil querido, 6:20 em Salvador.
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1: Veja só, o INSS tem intensificado os pentes finos dos LOAS nos últimos meses. Lembre que para você ter direito a esse benefício, você precisa ser idoso ou uma pessoa com deficiência cuja renda seja baixa. Além disso, você precisa estar com o CAD único em dia. Então, se todos esses requisitos continuam presentes na sua vida, você vai ter direito a restabelecer esse benefício. E por que o INSS faz isso? O INSS faz isso porque é muito comum que algumas pessoas recebendo esse benefício arranjem um emprego ou saiam do critério de baixa renda porque trabalharam como autônomo, abram microempreendedores individuais. O importante é que você entenda que para manter esse benefício, você tem que manter os requisitos que deram direito à sua concessão, que é ser uma pessoa idosa acima de 65 anos ou ser uma pessoa com deficiência e, além disso, ser uma pessoa de baixa renda. Lembrando que o CAD único imprescindível tem que estar em dia.
0: Acabamos de ouvir o professor e advogado Ed Parrish. Ele é mestre em Direito Público e sócio do Parrish Zenandro Advogados, um escritório especializado em causas contra o INSS e Previdência para Servidores Públicos. Eu sou o Rogério Alves e este foi o Papo Previdenciário. Um grande abraço e até a próxima.
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3: Olha, Fabrício, no futebol mundial, a diferença entre um herói e um criticado, às vezes, dura 90 minutos.
4: Verdade, Caio. Vinícius Júnior saiu de São Gonçalo pro Real Madrid. Virou protagonista europeu. Melhor jogador do mundo pra muita gente. 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
3: É, e o homem, Fabrício, Neymar, ultrapassou Pelé em gols pela seleção brasileira. Maior artilheiro da história. Mas talvez nenhum outro jogador brasileiro tenha convivido tanto tempo com o peso da expectativa nacional.
4: Existe um lado da bola que pouca estatística mede, o

0: cada erro, cada decisão vira debate nacional.
1: É, porque às vezes o maior adversário do craque não está do outro lado do campo, está no tamanho da cobrança que ele carrega. 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

0: Valeu, Brasil querido, 6:30.
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0: Tô aqui na sociedade, tem meio mundo de gente deixando a cidade, meio mundo de gente também chegando e chegando em algum lugar. Ha, é pra lá que eu vou.
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0: Tiago Costa, um forte abraço, bom dia.
2: Oi, Noel, bom dia para você, bom dia para o Vinte Sociedade, uma excelente segunda-feira a todos e boa semana. Já vou começar trazendo a informação de um acidente ali na Avenida Bonocô, bem próximo ao acesso ao Vale do Gunjá. Tem um pouquinho de retenção, mas o trecho por enquanto é curto, não vale o desvio, só mesmo atenção. Quem está pelo acesso norte e vai agora para o comércio, pode seguir pela Avenida Bonocô. Quem vai realizar a travessia nesta manhã, até dá para seguir pela Via Expressa, vai encarar um pouquinho de intensidade na Jequitaia e o tráfego está um pouquinho carregado na Engenheiro Oscar Pontes, mas esse agora é o seu melhor caminho para chegar com facilidade. 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Segue daí, Noel.
0: Tá certo, meu velho, e você volta daqui a pouquinho, às 6:31 em Salvador. Tem correspondente Sociedade Oeste do Estado, Luiz Eduardo Magalhães, Érica Gomes, bom dia. Érica... Não vem? Então eu vou por aqui mesmo. Às 6:31, eu vou por aqui mesmo. Tem informação?
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0: Evelyn Teixeira, bom dia.
4: Bom dia, aniversariante. Parabéns, Noel Tavares. Dizem tudo de
0: fica,
4: bom.
0: Dizem que fica mais novo nesse período.
4: Ah, né? Claro que fica, rejuvenesceu.
0: Eu tava dizendo aos meninos, eu acordei aí, a dona da situação, parabéns, parabéns. Eu disse, o que foi que eu fiz? Aí quando eu cheguei aqui, já é meu aniversário.
4: Nasceu logo perto do São João, que é um esperto, viu? Comi,
0: gosta mais de milho,
4: as melhores canjica, comidas,
0: né? Comidas típicas à vontade, mas jogue duro, Evelyn.
4: Vamos lá, bom dia pra você também que acompanha aí o Balanço Geral, a gente já começa amanhã trazendo as principais informações pra você sair de casa bem informado nesta segunda-feira. Os consumidores baianos terão reajuste nas tarifas de água e esgoto a partir do dia 20 de julho. A Agência Reguladora de Saneamento Básico do Estado da Bahia autorizou um aumento de 3,57% nas contas da Embasa, percentual que, segundo a empresa, ficou abaixo da inflação acumulada nos últimos 12 meses de 4,13%. De acordo com a Embasa, o reajuste anual é necessário para compensar a elevação dos custos operacionais, como energia elétrica, produtos químicos e demais insumos utilizados na prestação dos serviços de abastecimento de água e esgotamento sanitário. E de acordo com a nota divulgada pela Empresa de Limpeza Urbana de Salvador, a Limpurb, informa que os serviços de limpeza da capital poderão sofrer alterações temporárias hoje, devido à possível adesão dos trabalhadores à paralisação nacional convocada pelo sindicato da categoria. O movimento ocorre em apoio ao projeto de lei conhecido como PL dos Garis e Margaridas, que trata da regulamentação e ampliação dos direitos dos profissionais da limpeza urbana. É com você, Noel.
0: Tá certo. Evelyn, muito obrigado. E aí eu lembro que eu conversei semana passada com o Cacau, Carlos Augusto, presidente da Limpurb, e também com a própria assessoria que me mandou uma nota. Eles estão preocupados com essa situação, o movimento nacional, e vamos então fazer a nossa parte aqui para que a população faça a parte dela. Evite acúmulo de lixo, evite sujar demais, evite produzir muito lixo, porque se os nossos também aderirem a essa paralisação, aí a gente fica sem a coleta como em outras partes do país, tá bom? Então são 6:34 em Salvador, voltando Luiz Eduardo Magalhães, tem correspondente Sociedade, Érica Gomes, bom dia.
5: Muito bom dia, Noel, a todos os ouvintes da Rádio Sociedade da Bahia, aqui é a Érica Gomes falando do Oeste, Luiz Eduardo Magalhães. Meus parabéns, Noel, parabéns aí, feliz aniversário.
0: Viva! Obrigado, Érica, um abraço.
5: Noel, ontem, na noite desse último domingo, ontem, dia 21, aconteceu um grave acidente aqui em Luiz Eduardo. Um homem transportava uma carreta... tratores e ela se prendeu na fiação de alta tensão. Muito além do acidente, é importante ressaltar a importância de transportar veículos, né, altos e principalmente manusear. O motorista ao transitar com a carreta

0: reta, transportando máquinas, ele acabou enroscando na fiação aérea. E ao tentar. Você tá me ouvindo, Noel? Aqui
1: tô
0: travando.
1: Ouvindo, tô ouvindo sim, fica à vontade. Tô ouvindo.
0: Tá travando? Ó, beleza, beleza. Vou voltar porque aqui travou pra mim, tá?
1: Aqui chegou tudo bem, pode ficar à vontade.
0: Ah, show de bola, show de bola.
1: Valeu.
0: Nesse último domingo aconteceu um acidente onde o motorista ele transportava máquinas na prancha de uma carreta. E quando a máquina passou, ele travou na fiação, as máquinas travaram na fiação. E o Vinícius foi identificado como Marcos Vinícius, 38 anos, segundo informações apuradas. O acidente aconteceu na entrada do Mimoso 2. Quando, ao tentar ajudar a resolver a situação, Marcos subiu na carreta para tentar tirar os cabos de alta tensão, sofreu uma forte descarga elétrica e, caído de aproximadamente 5 metros de altura, ele chegou a ser socorrido pela SAMU, tentou ser transferido para o HO em Barreiras, mas acabou morrendo no caminho, não aguentou os ferimentos. O motorista, ele foi apresentado na delegacia ao ser feito o teste do etilômetro, ele foi registrado com 4,8 do etilômetro e está à disposição da justiça. Um alerta muito importante envolvendo tensão, rede elétrica de alta tensão, não manusear e pedir socorro, né? Pedir ajuda a profissionais importantes para evitar acidentes. Então, fica alerta. Além do cuidado de estar transportando máquinas ou cargas muito altas dentro da cidade, não manusear as redes de alta tensão e pedir ajuda a profissionais capacitados da área. Infelizmente, acabou acontecendo essa fatalidade, perdendo uma vida, e principalmente ao uso de álcool. Agora, os períodos festivos, né, não pode ser ligado a essa situação das festas, mas agora o São João, né, todo mundo curtindo, todo mundo bebendo, e o motorista, ele foi no etilômetro, né, acusado com o limite de álcool. Fica o alerta aí para todos, além do transportes na cidade, a questão do uso de álcool, principalmente nesse período festivo.
1: É verdade, Érica. E independente também, independente não, acrescentando, né, quando você finalizou falando em álcool, essa questão do excesso de altura nas cargas, aqui em Salvador já aconteceu no túnel Américo Simas, e aconteceu, por exemplo, com trio elétrico no período de carnaval, geralmente na Avenida Bonocô e no Vale do Ogunjá. Quando esses veículos vão passar por esses locais, eles são muito altos, atingem a rede elétrica e aí traz complicações para meio mundo de gente, Érica.
0: Pois é. Eu volto aí com você, Noel.
1: Valeu. Um abraço a você. Muito obrigado. 6h38 em Salvador. Vamos dar uma passadinha. Ó, tem uma série especial, Além da Farda, que a Rádio Sociedade produziu com Rogério Alves. Ela trata da vida do policial. Vale a pena conferir.
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2: Agora, 6h40 em Salvador. Vamos aqui o ouvinte mandando pra gente sobre um acidente.
3: Bom dia, bom dia. Bom dia, Noel. Parabéns. O amigão, um acidente terrível aqui na entrada do Chiep. Quando o taxista foi a óbito, bateu com o ônibus da Integra na entrada do Chiep, naquela ladeira ali para quem vai para o antigo centro de convenções. Agora. O trânsito já começa a ficar um pouco paralisado.
2: Tá bom, meu amigo, muito obrigado, viu? Infelizmente o fato aconteceu. Agora, vai Brasil, querido! 6h40 em Salvador.
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0: chegando.
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2: E no Pé na Estrada de hoje, a minha dica é a cidade de Piatã, a mais fria cidade do Nordeste, a mais alta cidade do Nordeste também. Piatã, na Chapada Diamantina. Eu recomendo para você Piatã, com suas tradições. Piatã na Bahia, é possível você comer muito bem. Hoje também você pode se hospedar, tem pousadas, já tem hotel e o comércio vem crescendo também. Piatã é uma grande referência quando o assunto é sentir um friozinho delicioso e tomar um café de qualidade. Então, já sabe, as dicas melhores de São João estão aqui na Rádio Sociedade da Bahia. 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

0: Agora, meu Brasil querido, 6h48.
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0: Tô aqui na sociedade, hora de Vita Vigor, Ente Pro, pronto, Marcelo Gama, venha comigo, bom dia!
2: Bom dia, bom dia, bom dia, bom dia, grande Léo Tavares, bom dia, ouvintes do Balanço Geral nesse início de semana, né, Noel? E nada melhor do que começar a semana chamando a atenção dos homens que estão ouvindo agora o programa, que estão aí na faixa dos 40 anos ou mais. Por que 40 anos ou mais, gente? 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

0: 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Infelizmente, quase que todos os homens vão sofrer com próstata inchada. E é um tremendo problema, gente. Porque não é só o fato de não conseguir urinar direito, né? É esse mal-estar que eu falei que você está enfrentando. Puxa vida, aquela sensação ruim, isso interfere no teu dia a dia, interfere no teu humor, interfere na qualidade de vida. Não, e outra coisa. À noite, você começa a ter problemas também para dormir. Porque é aquela coisa, né? O corpo quer se livrar dessa urina. E aí obriga você a levantar no meio da madrugada. E sabe quem não dorme também? A sua esposa. Porque olha só, como você levanta mais vezes, atrapalha o sono, né, gente? Olha, próstata inchada é um problema sério que traz aí essa dificuldade de urinar, aquele cansaço crônico e até mesmo interfere na qualidade da intimidade do casal. 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
1: 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Ainda tem brinde, que coisa boa. 0800-016-1111. 6h53 em Salvador, correspondente Sociedade Alagoinhas. Como? Alagoinhas? Pronto, Luciano Reis, bom dia.
2: Bom dia para você, bom dia ao ouvinte do Balanço Geral da Rádio Sociedade da Bahia. Sol com frio é o tempo neste momento na cidade de Alagoinhas. Olha, Noel, moradores de diversos bairros de Alagoinhas terão alterações do serviço de coleta de lixo nesta segunda-feira, 22. A medida ocorre em decorrência de uma paralisação nacional dos trabalhadores da limpeza pública, movimento que atinge municípios em diferentes regiões do país. Em Alagoas, a prefeitura informou que a coleta ficará suspensa em dezenas de localidades, incluindo bairros como Teresópolis, Santo Antônio, Barreiro, Centro, Mangalô, Silva Jardim, Campo Belo, Inocope e Praça Kennedy. Segundo o comunicado oficial, o serviço que deixará de ser realizado nesta segunda-feira será executado excepcionalmente na quarta 24, seguindo o cronograma regular da coleta. Diante da suspensão temporária, a administração orienta os moradores das áreas afetadas a evitarem o descarte de resíduos em calçadas, canteiros, praças e vias públicas. A recomendação é armazenar o lixo de forma adequada até a retomada do serviço, evitando transtornos como acúmulo de resíduos, mau cheiro e proliferação de insetos e outros vetores. A prefeitura também fez um apelo aos moradores e visitantes que participarem dos festejos juninos na Vila de Santo Antônio e no Estádio Carneirão, para que utilize os pontos de coleta disponibilizados nos espaços do evento, contribuindo para a manutenção da limpeza durante as celebrações. Em nota, o município afirmou que reconhece a importância dos profissionais da limpeza pública, respeita o direito de manifestação da categoria e conta com a compreensão da população diante dos impactos provocados pela paralisação. A suspensão da coleta, Noel, atinge as seguintes localidades de Alagoinhas: Rua do Avião, Barreiro, Baixa da Santinha, Riacho da Guia, Central de Abastecimento, Avenida Heitor Senna, Leste, Quintino Bocaiúva, Irmã Dulce, Barreiro de Cima, 21 de Setembro e outras localidades. 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Informação com a mesma credibilidade sempre, direto de Alagoinhas, para a Rádio Sociedade da Bahia, Luciano Reis. Uma semana abençoada para todos nós. Noel Tavares.
1: Amém, Luciano. Forte abraço a você. Muito obrigado. É a paralisação nacional dos garis e margaridas, né? A gente fica na expectativa de que tudo seja resolvido o mais rápido possível, para que a população não seja penalizada. 6h56 em Salvador, tem correspondente, sai de Salvador, pega o avião, chega a Brasília, Rafael Lacerda, bom dia.
3: Bom dia, Noel, bom dia a você, ouvinte, sociedade, bom dia também a nossa equipe, né, que trabalha logo cedo aqui para trazer informação para você, e trazemos notícia, Noel, agora do Senado Federal. A expectativa é que essa semana seja votada a PEC, que promete reduzir, né, a idade mínima para aposentadoria de agentes de saúde em endemias. Essa PEC foi aprovada pelo Congresso, né, pelos deputados, e agora tramita no Senado Federal, onde os senadores devem votar ela ainda essa semana. A grande questão, Noel, é que essa foi considerada uma das pautas bomba, porque ela promete atingir pelo menos 400 mil agentes de saúde de endemias. Entendeu? Então, assim, o gasto com isso vai ser muito grande. Mas é lógico que isso para beneficiar essas pessoas desses trabalhos tão essenciais da nossa rotina, né, da nossa sociedade. Então, o senador Davi Alcolumbre, né, se pronunciou ainda na semana passada dizendo que não achava justo que a responsabilidade dessa pauta caísse sobre uma pessoa apenas, falando dele mesmo, né? Então, isso ele disse que vai conversar com um senador por um para colocar em votação essa pauta, e a gente espera, aguarda que ela seja votada ainda essa semana. Falando agora de Congresso Nacional, né, a Câmara dos Deputados, promete ser votado essa semana também a PEC que reduz o teto do MEI, né? Essa PEC, ela também vem junto, num pacote ali, junto com a 6x1, né, um pacote de incentivo a trabalhadores, né, ao trabalho, né, prometendo a facilitar muitas vezes o trabalho de cada um de nós. Então, essa PEC vai tramitar também essa semana, né, esperamos que seja votado. A gente vai estar acompanhando aqui para trazer a informação para vocês. A questão é que essa semana, Noel, por ter Jogo do Brasil na quarta, também temos festividades de São João. O plenário, já desde a semana passada, ele está bem vazio, né? O Davi Alcolumbre, que é o presidente da Câmara dos Deputados, ele prometeu, né, ele autorizou, na verdade, que a votação fosse à distância. Até mesmo sessões semipresenciais puderam ocorrer durante tudo isso. Então, a gente vai estar aqui aguardando, espera que se resolva da melhor forma, lembrando também, Noel, que o recesso parlamentar se aproxima, esse que vai acontecer em 18 de julho. Então a gente sabe que tem tido muita correria aqui no plenário, né? Então tem tido muita, estão agilizando muitas pautas para que muitas delas sejam votadas e já entrem em vigor antes desse recesso. Parece que é muito tempo, Noel, mas não é não, já a gente chega aí nesse recesso parlamentar e aí outras coisas virão para a gente noticiar aqui para vocês. Meu amigo, eu volto com você no estúdio, uma segunda-feira abençoada para todos nós.
1: Amém, Rafael. Muito obrigado a você. Agora, vai chegar o recesso dos parlamentares, vai chegar o recesso em Brasília, em seguida a gente vai ter eleição em outubro. Eu só espero que daqui para lá tudo seja resolvido, que seja a escala, a votação, o resultado vindo do Senado sobre a escala 6x1, que esse martelo seja batido, a questão dos servidores da saúde, que esse martelo seja batido. Eu lembro que quem trabalha na área da segurança, ou seja, os policiais, tem uma aposentadoria especial. O pessoal da saúde entende que deve ter também. Então, que eles analisem tudo e tomem a melhor providência possível. Mais uma vez, muito obrigado ao querido Rafael Lacerda, 7 horas em Salvador, Egivaldo Lima, região metropolitana. Bom dia!
4: Bom dia para você, Noel. Bom dia para o ouvinte da Sociedade em 97.9 FM. Um incêndio de grandes proporções foi registrado na noite deste domingo em Simões Filho. Uma casa de fogos ficou completamente destruída pelas chamas que se espalharam rapidamente devido à grande proporção, à grande quantidade de material armazenado no local. As explosões e a intensa coluna de fumaça foram registradas por moradores de várias partes da cidade. O barulho chamou a atenção e causou medo aos mais próximos. Equipes de combate a incêndio foram acionadas para controlar as chamas e evitar que o fogo atingisse imóveis do entorno. Ainda não há informação oficial se alguém se feriu. A suspeita, Noel, é que o incêndio tenha sido provocado por alguém de forma intencional, mas somente uma investigação da polícia apontará as causas. Noel Tavares.
1: Tá certo, Edivaldo, muito obrigado a você. Deixa eu fechar esse bloco com essa mensagem aqui do ouvinte, às 7 horas em Salvador.
5: Trazendo um cenário de... Bom dia, família Sociedade. Noel Tavares. Noel Tavares, feliz aniversário pra você, meu irmão, e pra outros que fizeram aí também essa data maravilhosa que Deus deu a vocês. Olha, você é negão de luxo, seja bem-vindo a nossas casas, viu, meu irmão? Tamo junto. Quem chegar nessa bancada aí, é só alegria, é 10. Valeu, meu irmão. E a Deus tá curtindo, né? São João, interior, ilha de gado, não é isso? Aquele jeitão aí, cavalgando. Valeu, lembrança pra vocês. Bom São João pra todos nós. E abençoe a nossa segunda-feira. Tuta do Curu.
1: Valeu, meu amigo. Adelson tá curtindo e muito mesmo, tá descansando. Vai, Brasil, querido! Agora 7:02 em Salvador.
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3: O sistema Confea, CREA e Mútua já definiram as diretrizes para as eleições 2026. 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Além disso, os profissionais que desejam concorrer precisam ficar atento aos prazos, incluindo o período de registro de candidaturas e o início da campanha. Participar desse processo é fortalecer a representatividade e contribuir diretamente para os rumos da profissão.
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0: Agora, 7:09 em Salvador.
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0: Tô aqui na Sociedade, agora 7:10.
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0: Ouvinte Sociedade, eu estou com a Tenente Coronel Cláudia Mara, responsável pelo comando do 18º Batalhão, ou seja, uma mulher que é comandante do 18º Batalhão. Bom dia, como vai a senhora, tudo bem?
2: Bom dia, Noel, bom dia a todos os ouvintes da Rádio Sociedade, comigo tudo bem? Para mim é um prazer muito grande estar aqui hoje, nesta manhã.
0: Eu disse logo, uma mulher comandando o 18º Batalhão, não que a mulher não tenha condição, não é isso, não que ela não seja capaz. É porque para qualquer pessoa, eu acho assim, uma senhora missão comandar exatamente aquele batalhão. Porque ele atende o Pelourinho, ele atende Campo Grande, Avenida 7, Garcia, ele atende aquela área ali da Baixa dos Sabateiros. Então, é uma área, na verdade, muito complexa. São casarões abandonados, são turistas a todo momento que eles chegam na nossa terra e se sentem assim à vontade, bem tranquilos. São moradores comuns, são comerciantes, clientes, e aí vem o pessoal que mora em rua, vem os bandidos, se aproveitam. Então, como é que é realmente administrar o 18º Batalhão? Bom dia mais uma vez.
2: Administrar o 18º Batalhão é bastante desafiador. Porque, como você acabou de dizer, é um complexo de pessoas, de moradores, comerciantes, de vidas que estão ali. Então, assim, é um dia, é movimento. O Pelourinho, no sentido do centro histórico, e toda essa área que compreende o 18º, ele requer muita atenção, muita dedicação, um olhar sensível. Porque nós lidamos desde do morador de rua, que está lá, como grandes empresários, que tem investido ali naquela área, trazendo grandes hotéis, bons restaurantes. Então, assim, é uma área que é viva. O Pelourinho é um movimento, é uma área viva, né? Então, isso aí requer um cuidado especial, né? Um planejamento bastante cuidadoso, minucioso, com uma polícia que vai desenvolver o trabalho comunitário, porque o policiamento lá é um policiamento comunitário, é o policiamento do dia a dia, é o policial que tira o PO mesmo a pé, que mantém contato com o comerciante, que já conhece os moradores dali daquela redondeza, já conhece o morador de rua, já conhece o vendedor de fita, já conhece aquele que faz pinturas tribais. Então, esse trabalho é um trabalho bastante complexo, bastante, volto a dizer, bastante cuidadoso mesmo que tem que se ter.
0: Esse trabalho cuidadoso, o curioso é que é o seguinte: o Pelourinho é festa o ano todo. Então, o policial está fardado, quem chega identifica ele. Mas o bandido, ele não usa farda. E o policial realmente tem que estar atento a todo momento, porque as pessoas estão curtindo, estão felizes da vida, enquanto os bandidos estão infiltrados.
2: Sim, sim, é o que a gente pede o tempo inteiro e é o que ocorre. O policial, ele tem que ficar atento 24 horas mesmo, né? Atento aos movimentos, atento ao que está ocorrendo naquele local ali. Então, nós fomos capacitados justamente para isso, para desenvolvermos esse tipo de habilidade, para percebermos aquele que está ali só filmando para achar o momento certo, para tentar furtar um celular, para tentar levar uma corrente. Então, isso aí é um trabalho de polícia mesmo, de polícia de uma percepção bem aguçada, atento a esses movimentos que ocorrem por ali.
0: Certa vez, eu fazendo uma matéria, e o entrevistado era uma pessoa ligada à segurança, e ela disse assim: olha, se você for assaltado, não reaja. Aí eu fiquei com aquilo assim, eu disse: poxa, a pessoa tem aquele bem, lutou tanto para ter, e o bandido vem, ele diz: tome. Aí ele explicou a situação, eu vim entender. Ele disse assim: olha, é preciso tomar cuidado, porque o bandido está preparado, ele só vai numa boa. E a presa dele, a vítima dele, está geralmente tranquila, sem perceber o que está acontecendo, mas ele só vai se ele sentir segurança. Então, é por isso que a vítima deve realmente não reagir. não é
2: sim,
0: isso?
2: Sim, porque o que, que o bandido tem a perder?
0: Acho que nada.
2: Nada, pois é. A vida dele já é uma vida de risco. E nós, né, temos o cuidado com a nossa própria vida. Então, quando se diz não reaja, não reaja mesmo. Procure logo em seguida um agente de segurança, um policial militar, para que ele faça as buscas e procure encontrar. E hoje nós temos um monitoramento, nós temos câmeras espalhadas por toda a nossa cidade, inclusive o Pelourinho, nós temos câmeras de reconhecimento facial. Então, isso permite a gente perceber ou localizar o trajeto que ele percorreu e chegar até eles.
0: A senhora falou em patrulhamento a pé. Como é que ele é realizado, o policial? Ele é bem próximo realmente do cidadão?
2: É bem próximo, sim, à comunidade. Nós devemos ficar bem próximos, sim, à comunidade, sim.
0: Existe a parceria com a Deltur e também com a Guarda Municipal?
2: Sim, sim. É, todos nós queremos a mesma coisa, que é segurança. Então não há separação de papéis, né? Eu digo sempre assim, há uma junção. Nós queremos a mesma coisa. Nós queremos proteger o cidadão, nós queremos que o turista ele venha para a nossa cidade. E hoje nós sabemos que as pessoas só procuram aqueles locais que elas se sintam seguras. Elas não vão colocar em risco a vida delas. Então o que a gente, quer é justamente isso.
0: E o BEP Tour também está lá, coladinho
2: com
0: vocês, né?
2: Sim.
0: Apoio total.
2: Sim, apoio total.
0: É. Agora, como é geralmente quando um turista, qual é a informação que você recebe quando, eu vou falar em turista, não vou nem falar o cidadão de Salvador, mas um turista se aproxima havendo uma ocorrência ou até para pedir informação, esse turista se aproxima do policial e pede essa informação?
2: Sim, sim. Normalmente ele se aproxima, ele pede informação, ele passa, quando ele se sente ludibriado, por exemplo, algum pintor que não credenciado, que faz uma pintura tribal a ele, neles que eles não querem ou que ele foi extorquido, eles denunciam, sim, eles procuram o policial e falam que a situação que eles passaram.
0: Certa vez houve uma situação dessa, eu lembro, que alguém reclamou de uma pintura, cobraram R$200, alguma coisa assim, e a polícia foi acionada, né?
2: Isso mesmo.
0: É, porque não é aqui não valorizar o trabalho de quem quer que seja, não é essa a nossa ideia. Agora, a gente sabe que todo trabalho tem um valor.
2: Pode ter certeza.
0: Tem um preço. E simplesmente desenvolve uma atividade e aproveita que a pessoa é turista, porque eu não sou fã dessa história de dizer que a turista tem que pagar mais caro, não.
2: Pode certeza.
0: Eu, porque quando eu chego em outros locais, eu quero pagar o preço normal, o preço justo.
2: Sim.
0: Eu não quero que venham me explorar. Então, chegando aqui, a gente acha que quem está lá numa situação dessa deve ficar chateado em ver se acontecer de um turista ser extorquido. Mas com relação a quem é da terra, como é também esse contato com a polícia?
2: O contato é bom, porque assim, é a questão da receptividade. Quando eu olho para um policial, eu quero ver como é que ele vai me olhar e como é que ele vai agir diante de mim. Porque os olhos falam muito, né? Os olhos e o sorriso falam muito. Então, assim, a gente quer o policial que mantenha essa relação de aproximação. E eu percebo isso muito lá no Pelourinho, porque como tem o policiamento comunitário, policiamento a pé, policiamento de proximidade mesmo, de contato, de conversa, então é muito visível isso de lá dentro, naquela área do centro histórico. Então eu não vejo em nenhum momento a população com receio de se aproximar do policial para perguntar, para procurar alguma orientação, onde é que fica o ponto do Uber, o senhor me orienta, como é que eu faço para chegar na casa do Jorge Amado, entendeu? Então, assim, não vejo essa dificuldade, principalmente ali naquele local.
0: Agora, independente do São João, Carnaval, todos os dias tem policial habilitado que fala outras línguas.
2: Sim.
0: E aí, esse contato com o turista também, como é que é?
2: É tranquilo. Normalmente, quando é necessário, caso o policial não esteja próximo, a gente aciona via rádio e ele se desloca e ele mantém um diálogo com o turista de forma a esclarecer aquela dúvida que o turista venha a ter.
0: Esse trabalho do policial bilíngue, eu lembro, quer dizer, não sei se já tem 5 ou 10 anos, alguma coisa. Se eu sei que já tem um tempinho que esses policiais, esse grupo de policiais foi implantado lá no Pelourinho para dar exatamente atendimento ao turista. Eu parabenizo, viu? Eu parabenizo esse trabalho da Polícia Militar, porque para mim é um trabalho diferenciado, porque não tem nada melhor do que a gente chegar na casa dos outros e ser bem atendido. E chegando no Brasil, chegando em Salvador, é preciso receber um bom atendimento, independente de quando chegar lá. Quando a gente chega lá em outro país, claro, que sejamos também bem atendidos, mas aqui a gente precisa fazer a nossa parte.
2: nossa terra é eminentemente turística, né? Então, não só, não cabe apenas ao policial, mas todo aquele que aqui habita. Porque o que nós queremos é que o turista ele venha, curta a nossa cidade, aproveite bastante e volte. E para isso, nós precisamos tratar não só o turista bem, mas todos bem.
0: Quais são as principais ocorrências no batalhão da senhora?
2: Nós deparamos muito com furto.
0: Furto, pegou e saiu correndo.
2: Isso. Muitos furtos.
0: E aí o policial dá uma carreira. Atrás, né? Rapaz, é complicado. Eu já vi algumas situações. Eu trabalhei no comércio muito tempo. Cerca de 10 anos ali perto do elevador. E o que acontecia de furto, e aí a polícia tinha que subir escadaria atrás, aí quando voltava era com ele, levava pra delegacia e tal. Ai, ai. A gente fala de festa de Pelourinho, de São João, já, tá bom?
2: Certo.
0: Agora, meu Brasil querido, 7 horas 20 minutos em Salvador.
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0: Agora, 7 horas 26 minutos em Salvador.
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0: Tô aqui na Sociedade 726 na capital baiana, estou com a Tenente Coronel Cláudia Mara, comandante do 18º Batalhão. Ô, Coronel, o São João já está comendo no centro. A gente sabe que Carnaval também é meio mundo de gente no Pelourinho e o ano todo. Mas São João é uma festa um pouquinho diferente, é tal de chamego pra lá, chamego pra cá, mas a bebida alcoólica está no meio. Como é que é pra polícia militar estar dentre esse povo promovendo segurança?
2: Pelo menos nós não tivemos nenhum tipo de dificuldade nesse período. O quantitativo de pessoas que tem frequentado o Pelourinho tem sido razoavelmente grande, né? 13.500 nesses dois primeiros dias, 19 e 20, e ontem nós tivemos 19.366 pessoas participando dos eventos do Pelourinho.
0: 19 mil?
2: 19 pessoas. Mil pessoas ontem.
0: Mas decisão acertada do governo em fazer essa festa por lá, né?
2: Sim.
0: Festa de graça pro povo, sim, né? Curtindo e com segurança à vontade.
2: E música boa.
0: E música boa, né?
2: Ontem nós tivemos Geraldo Azevedo, então assim, tava muito cheio ontem, muito cheio, mas transitável. Né? Nós não tivemos assim, nenhuma grande ocorrência com relação à bebida alcoólica, mas tomamos conhecimento que no primeiro dia 11 pessoas foram para o posto de saúde devido ao excesso de álcool.
0: Sei. Eu tenho aqui informação de que a Operação São João 2026 representa o esforço do Estado, esforço da segurança pública com foco especial em Salvador e no interior do Estado, mobilizando o maior efetivo da história para este festejo. Investimento total do governo da Bahia destinou 45 milhões de reais na operação, efetivo mobilizado 27.312 profissionais de segurança. A composição inclui 22.785 policiais militares, 1.377 policiais civis, 2.583 bombeiros, 414 peritos e 153 servidores da Secretaria de Segurança Pública. O que eu acho muito interessante é que havendo uma ocorrência, vamos falar em Corpo de Bombeiros, havendo uma ocorrência no Corpo de Bombeiros, a Polícia Militar está presente.
2: Sim, sim, ela tem que estar presente. A Polícia Militar é a primeira que chega, né? É a primeira que chega e a última que sai.
0: Ocorrendo, eu que quando trabalhava na rua acompanhava muito homicídios, ou seja, muitos assassinatos, chegava lá, estava o corpo, o local isolado, corpo coberto, nem que fosse com jornal.
2: Sim.
0: Que o policial se vira para conseguir o jornal, cobriu o corpo, fez o isolamento para evitar os curiosos, não é assim? A Polícia Militar é a primeira a chegar.
2: É, isso mesmo.
0: E a última a sair.
2: Isso mesmo.
0: Depois vem o DPT, o Rabecão e tal e tal e tal. Vamos lá. E Pelourinho, qual é a expectativa para a senhora até o final da festa do São João?
2: A expectativa é que hoje, esses três últimos dias, que seja cheio, bastante cheio, Pelourinho, até mesmo pelas atrações que nós vamos ter. Além disso, a questão da segurança, é um ambiente muito seguro, com crianças brincando, tem alguns palcos voltados para crianças, então assim, isso é muito bom, porque o que a gente tem observado são as famílias participando desse evento. Como você mesmo disse, Noel, é uma festa totalmente diferente do carnaval, porque é uma festa de dança, de brinquedo, de criança soltando traque de massa. Então é um ambiente bem familiar esse período. Essa festa junina, ela é linda. Né? É uma festa alegre, bonita. E a dança é diferente, a dança é o shot, é a dança a dois, é a brincadeira com as crianças brincando de roda. Então, assim, é muito bonito. E a expectativa é que o Pelourinho realmente encha, e a gente quer que encha mesmo de pessoa.

0: mas eu, quando tô falando Pelourinho, gente, eu tô focando bem Pelourinho, Terreiro de Jesus e adjacência. E nessa de adjacência, por exemplo, a senhora falou assim, que as pessoas cheguem, brinquem, a gente quer casa cheia mesmo, mas quando a pessoa vai embora, por exemplo, vai para pegar um Uber ou vai pegar um ônibus, ali na Baixa dos Sapateiros, por exemplo, tem policiamento?
1: Tem. Nós temos policiamento motorizado, né? Duas rodas e quatro rodas, nós temos o policiamento montado também, nós temos. Então, no entorno é feito todo esse policiamento para justamente garantir a saída daqueles que deixaram as festas, deixaram a festa. Então a gente tem essa preocupação em garantir todo esse entorno, dar essa segurança no entorno.
0: Tem gente que gosta de andar.
1: Sim.
0: E não vai pegar um ônibus, por exemplo, ou um carro por aplicativo na Baixa de Sapateiros, mas resolve descer a Rua Chile, Praça Castro Alves e Companhia Limitada, Avenida 7, também tem policiamento?
1: Tem, tem.
0: Diariamente eu vejo sempre uma viatura ali da Praça Castro Alves, né? Ali
1: sim,
0: naquele,
1: sim,
0: naquele círculo ali perto daquela escadinha que sai na Baixa dos Sapateiros. Vejo sempre tem equipes da senhora ali, né? Do 18º. É, mas nesse período também tem?
1: Tem. Tem. A gente tem que fazer. A gente tem essa preocupação. Hoje, como eu disse, eu vi todo um planejamento, não só com a festa em si, mas com o escoamento das pessoas, para onde é que elas vão, qual o caminho que elas vão tomar. Então, é uma preocupação da Polícia Militar em garantir não só a chegada dele, mas também a saída daqueles que vão para ali curtir esse momento.
0: E essa garantia, a senhora faz questão de deixar claro que não é só para o turista, é para todos.
1: Sim.
0: Né? Todos merecem respeito, todos merecem segurança, assim como quem promove o respeito e a segurança através da polícia também merece ser respeitado.
1: Pode ter certeza. Todos então, merecem o respeito, todos merecem a segurança.
0: Sim. Nada de encher a cara de água e tirar onda com o policial.
1: De jeito nenhum.
0: Né? O respeito precisa acontecer.
1: Pode ter certeza.
0: Se não respeitar, vai ter que ser levado.
1: Infelizmente, vai ter que ser conduzido.
0: É. Me diga outra coisa, ainda com relação ao centro histórico, ali na Rua Chile, no Natal, eu lembro que tem o Natal, tem uma festa de Natal bem intensificada, tem muita gente, mas muita gente transita naquela área, independente disso. E no São João também acontece, porque tem gente que desce ali a ladeira da praça para sair no Fórum Rui Barbosa e tal, e terminar em... Eu tô falando isso em depois da festa, né? Então, nesses locais também tem segurança, né?
1: Tem.
0: Elevador Lacerda e tudo mais.
1: Tem sim. Tem segurança. Nós colocamos policiamento, como eu disse, duas rodas, quatro rodas. Colocamos policiamento a pé, nas principais saídas. Montado. Também a gente está contando com a ideia. Eu aproveito o momento para agradecer ao comandante do Batalhão de Policiamento Montado, o Major Moreno, por ter nos apoiado bastante aqui.
0: O Major tá para vir aqui, viu?
1: É, o Major Moreno é uma pessoa maravilhosa.
0: Ele concedeu uma entrevista a Adelson por telefone, foi coisa rápida, mas ele ficou de vir nessa bancada que a senhora está sentada.
1: É, ao Esquadrão Águia, ao Batalhão de Pronto Emprego Operacional, então toda a Copa que também está nos apoiando, o Batalhão de Choque está nos apoiando. Então, há uma mega estrutura mesmo para garantir que a pessoa vá para a festa, curta a festa e volte para casa com a mesma segurança que chegou no local.
0: Ainda sobre São João, a bebida principal, a cerveja é meio deixada de lado, mas a galera bebe ainda.
1: Sim.
0: Mas a galera parte para a bebida quente, até porque o tempo é um pouquinho frio. Que tipo de orientação a senhora dá a essas pessoas?
1: Beba com moderação. Não exceda, nunca, nunca. Independente da festa, a gente não deve exceder, porque o álcool, ele é prejudicial à nossa saúde. Então, se bebemos com moderação, pode ter certeza que não perdemos o nosso equilíbrio. Então, a minha orientação é, beba com moderação. E se beber, não dirija. Né? Vá de Uber, volte para casa de Uber, não dirija. Não coloque nem em risco a sua vida, nem a vida do outro. Então, esse é o meu conselho. E se quer beber muito mais além do que necessário, beba dentro da sua casa. É a melhor coisa que você faz.
0: Ó, aqui, coronel, tem Noel, pergunte entrevistado o seguinte: o Beptur costuma atuar no 2 de julho, de que forma? A senhora hoje está no 18º, mas a senhora já foi do Beptur, né?
1: Já.
0: Tá, e aí, atua?
1: Atua o Beptur, a Polícia Militar atua no 2 de julho em toda essa área do Centro Histórico. Né? Então, há o policiamento, o Beptur, o Batalhão de Policiamento Turístico, é um batalhão voltado para o policiamento turístico, as áreas turísticas.

0: mas ele não deixa de ser empregado em outras situações. Nesse momento do 2 de julho, que é um mega evento também que nós temos, Salvador, a nossa independência, o que é que acontece? Nós empregamos todo e qualquer tipo de policiamento.
1: Ismael Cardoso foi quem mandou essa mensagem. Agora ele manda outra assim. Ó, gostaria também de saber, antigamente era muito comum lidar com pequenos furtos e arrombamentos no Pelourinho e adjacências. Inclusive, o Coronel Nascimento, que a gente falou fora do ar o nome dele, né? Coronel Nascimento sempre falava em dependência química. E ele pergunta, e como é que estão esses casos?
0: Eles existem. Existem sim casos de dependência química lá no Pelourinho. A gente observa isso. Porém, o comando da Polícia Militar, ele encaminhou para Brasília alguns policiais militares para fazerem um curso de como cuidar de pessoas em situação de rua. Então, é um trabalho que vai ser desenvolvido pela Polícia Militar, nesse caso de abordagem, uma abordagem humanitária, porque nós não podemos tirar à força as pessoas daquele local, mas nós podemos dar uma orientação de que forma elas podem ser tratadas e por locais que elas podem ir para serem tratadas. Foi até redundante agora. Né? Então, existe essa preocupação, sim, com essas pessoas em situação de rua. E pode ter certeza que em breve estaremos lançando, a Polícia Militar estará lançando uma ação voltada para essas pessoas.
1: Correia da Boca da Mata, em Cajazeiras, ele diz assim, bom dia, meu compadre Noel Tavares, que bela entrevista com a Coronel Cláudia Mara. Precisamos de polícia inteligente para combater a violência. É uma afirmação que ele faz. E a senhora?
0: Concordo com você. Concordo plenamente. A polícia hoje não é a polícia mais de força, sim de inteligência. Né? Quando nós nos antecipamos, daí a importância das câmeras de reconhecimento facial, dos demais meios, dos drones e tantos outros equipamentos que nós podemos utilizar para fazer uma polícia de inteligência mesmo. E é isso que a gente quer.
1: E é isso que a gente quer e é isso que a gente precisa. Porque a gente sabe que a cada dia aumenta o número de pessoas, né, no mundo. Eu, por exemplo, estou com meu neném agora de 4 meses. Que... E eu desejo para meu neném uma segurança nota 1000.
0: Com certeza.
1: Então, aumenta o número de pessoas, a gente sabe que aumenta o número de policiais, mas não é tanto, né?
0: Sim.
1: Então, a cada dia a missão de vocês aumenta, né?
0: Sim.
1: A responsabilidade de vocês aumenta. E a gente torce para que o trabalho seja feito da melhor maneira possível. Coronel, mais uma vez, muito obrigado pela entrevista. Bom trabalho a vocês do 18º Batalhão e a toda a polícia, a todos que trabalham com segurança, e fique à vontade se tem algo mais que a senhora queira falar.
0: Eu queria dizer que aquelas pessoas que desejam ingressar na corporação, foi anunciado agora recentemente pelo governador do estado, juntamente com o comandante-geral, a abertura de vagas para o concurso da Polícia Militar, não só para o curso de soldado, mas também para o curso de oficiais da polícia. Então, aqueles que desejam ingressar, essa é uma grande oportunidade, não percam a chance de servir. Porque a gente só serve na vida se a gente servir o outro. Então, de servir a população, servir o próximo. Então, esse é o momento é esse aqui agora. Então, aproveitem, estudem, se dediquem, né? E aqueles podem ter certeza que tem foco e direcionamento, podem ter certeza que passem. Eu quero agradecer.
1: Pois não, eu já ia dizer aqui para a senhora, e um exemplo da juventude, né, da nova fase da polícia, é Pedro, que está aqui acompanhando
0: isso,
1: a senhora, né, o soldado.
0: Isso, o soldado Pedro está aqui me acompanhando, ele é soldado. Como eu disse, passou no concurso de oficial, então vai ingressar em julho. Ele entra para fazer o curso da Academia de Polícia Militar, Casa de Formação de Líderes. Então isso é muito bom. Então eu quero agradecer também, Pedro, essa oportunidade. E também dizer aqui a todos os ouvintes que hoje é aniversário de Noel. Ele está aqui, ó, firme e forte, né? Então, assim, Noel, que Deus te abençoe, te guarde e proteja de todos os males. Que você continue, sabe, levando as informações para todos os diversos rincões da Bahia, certo? E que você propague o bem, cuide do seu bebezinho.
1: Obrigado.
0: E que seja feliz, que continue firme na fé, que o Senhor está contigo.
1: Amém. Muito obrigado, bom trabalho,
0: obrigado.
1: Já deu certo.
0: E não te existe.
1: E em breve, novos convites para a senhora voltar à Rádio Sociedade.
0: Voltarei sim, se Deus quiser. Tenha um bom dia a todos.
1: Obrigadão.

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0: Agora, 7h46.
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0: Tô aqui na sociedade e é pra lá que eu vou.
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0: Tiago Costa, com você.
2: Oi, Noel, tô de volta e agora atualizando o motorista sobre a Cidade Baixa, isso porque diferente de mais cedo, o tráfego tá mais carregado na Avenida Jequitá em direção ao Largo da Calçada. E agora deixa reflexos em um trechinho da Via Expressa. Você que tá saindo da Luiz Eduardo Magalhães e vai realizar a travessia, muito melhor seguir pela São Martin, que tem boa fluidez. Mais cedo aconteceu um acidente grave ali no Estiep, na Avenida Professor Manuel Ribeiro. Isso em direção a Tancredo Neves, mas tem retenção também em direção ao Estiep. Então quem puder, evite essa região agora. 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Segue daí, Noel.
0: Tá certo, meu velho, muito obrigado. 7h47 em Salvador. Tem agora? Vita Vigor, Marcelo Gama. Novamente, um forte abraço. Bom dia, Marcelo.
3: Bom dia, meu amigo Noel Tavares, sempre um privilégio conversar com um amigo. Bom dia mais uma vez, ouvintes do Balanço Geral. 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Com o doutor Rodrigo Barbosa, um grande especialista, um grande urologista. E ele estava conversando, a gente sempre conversa sobre tema sexualidade, aproveitando, exploramos nosso amigo que conhece tudo do assunto, né? E ele falou uma coisa muito importante, gente, que explica muita coisa. Sabe por que boa parte dos homens, e aí homens da minha idade, 60, 50, 40, a partir dessa idade a gente tem problemas de se sentir à vontade com a esposa, com a companheira na intimidade? Sabe por quê, amigos ouvintes? Porque a partir dos 40... a queda do hormônio principal do homem, que é a testosterona, cai com muita intensidade, muita, gente, muita. O corpo, ele para de produzir, porque a idade vai chegando, a andropausa, né, que é a idade do homem, começa a envelhecer a partir dos 40 anos, então cai muita testosterona. É por isso que muitos homens da minha idade têm medo, insegurança quando estão namorando as suas companheiras. E o que a gente faz, eu perguntei para ele, né? Só para reforçar o que eu já sei, até para compartilhar com vocês. Ele falou, faz a reposição hormonal. Por isso, gente, por isso, o Vita Vigor é conhecido como o queridinho dos casais. Porque ele faz justamente isso. Ele aumenta em até 5 vezes mais a testosterona. E isso, gente, isso gera uma maravilhosa combinação de prazer físico, de excitação, uma conexão emocional, bem-estar. Você, meu amigo, assim como eu, tem mais de 60, você que tem 50, tem 40, você sente isso, tá? Você se sente pleno novamente, um homem poderoso. E sabe por que você se sente um homem poderoso? Porque você percebe o prazer que a sua companheira tem durante o namoro. Você sabe que você entregou aquilo que ela espera.

0: O friozinho tá batendo. É preciso uma senhora promoção pra esquentar tudo, Marcelo Gama.
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0: 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Agora são 7:52 em Salvador, ruas da cidade. Um forte abraço, bom dia, repórter Rogério Alves.
2: Olá, Noel, voz forte da Bahia. Bom dia para você e para todos que nos acompanham aqui no Balanço Geral. Olha, Noel, o cenário aqui no terminal de São Joaquim é de muita fila, de muita espera para os motoristas. Você, meu amigo, minha amiga, que está pensando em pegar o ferryboat agora, se prepare, porque o tempo estimado de espera aqui para o embarque é de aproximadamente 4 horas para quem vai embarcar com veículos. Vocês podem ver aqui nesse momento a fila bastante intensa. Esse cenário já acontece desde a sexta-feira. As pessoas que estão nesse feriado prolongado saem da capital para o interior, para os destinos turísticos do Recôncavo Baiano, Baixo Sul, passam por aqui para pegar a 101 na ilha de Itaparica.
3: Deixa eu ver esse amigo aqui. Já está há quanto tempo aqui na fila, amigo?
4: Bom dia, estou aqui há 1h30.
3: Comprou hora marcada ou está aqui na fila ativa aqui?
4: Na convencional, hora marcada não tinha mais não.
3: Aí qual é o seu destino?
4: Goipeba.
3: Aí vai pegar aí a 101, é a melhor maneira também para poder sair da cidade, né?
4: Exatamente.
3: Mas já está aí se hidratando e o cenário tem que ser esse mesmo, porque a gente já sabe que esse é o sistema, tem que ter bastante paciência e o importante é curtir o São João, curtir também o feriadão, né?
4: Exatamente, o seu também, viu? Aproveite São João também.
3: Ah, vou aproveitar, saindo do plantão aqui, vou pro Recôncavo Baiano, pra minha cidade de Castro Alves. Conhece, meu amigo?
4: Já passei por lá.
3: Cidade boa, né?
4: Sim.
3: Qual o seu nome?
4: Marcelo.
3: Obrigado, Marcelo.
4: E o senhor?
3: Rogério Alves,
4: prazer, fica com Deus.
3: Obrigado, meu amigo. Essa é a situação, Noel, aqui é um cenário que já é muito comum. Já é muito conhecida a alta demanda, né, Noel? A alta demanda para a travessia. Espera-se que esse cenário seja melhorado quando a ponte Salvador Itaparica for inaugurada.
2: A Gerba informou que mais de 190 mil pessoas devem deixar a capital através do sistema ferryboat. A frota atual conta com 4 embarcações ativas: Dorival Caymmi, Ivete Sangalo, Maria Bethânia, Rio Paraguaçu. A concessionária internacional Travessias, Noel, informou que as equipes da bilheteria já estão dando apoio para que também o processo seja agilizado. A informação também que nós temos é que quem vem da estação de Bom Despacho para Salvador, o cenário é mais tranquilo. O tempo médio de espera, quem vem de lá para cá, é de aproximadamente 1h30. Mas quem está aqui na Cidade Baixa, é preciso ter muita paciência, aguardar também na fila. A Transalvador está aqui ajudando a organizar o trânsito. Rogério Alves para o Balanço Geral. Noel Tavares, voz forte da Bahia, é com você aí no estúdio.
0: Tá certo, Rogério, que figura, Rogério, como sempre atento, trazendo as informações. Valeu, Rogério, muito obrigado, viu? E Rogério entrevistou esse ouvinte, né, essa pessoa, esse passageiro, tentando viajar, e aí ele falou: tô indo pra Boipeba, eita saudade dessa ilha gostosa em Cairu. Boipeba, que lugar gostoso. Dona Salete Beraldin, Obrigado pelo carinho da audiência. É capaz dela mandar uma mensagem para mim e dizer: ô Noel, muito

0: Muito obrigado pelo abraço, entendeu? Porque ela escuta a Rádio Sociedade, ela gosta da Rádio Sociedade. Salete Beraldin, lá na ilha de Boipeba, ligadona na Sociedade. 7h56 em Salvador, deixa eu colocar o ouvinte pra falar, eu tô devendo, né? Jacome me diz aqui o tempo todo, Noel, ouvinte mandando mensagem, falando conosco.
1: Bom dia, Noel Tavares, uma Pereira aqui de plataforma, Noel, por gentileza aí, vai à prefeitura com urgência aí. Que aqui ninguém suporta mais tantos cavalos soltos aqui no meio das pistas, aqui nas entradas de ruas estreitas e curtas, entendeu, velho? Beleza? Forte abraço pra você, feliz São João e que Deus continue te abençoando. Eu que você mandasse um abraço aí pra Tom e Praia Grande, nosso amigo também aí do bairro Guarani, Renato. Valeu, fica com Deus. Gilmar de plataforma.
0: Beleza, Gilmar. Então todos sintam-se abraçados. Eu quero deixar mandar um abraço também ao querido Coronel Guanais, tanto pai quanto filho. O pai escreveu assim: Noel, parabéns, meu amigo, que Deus abençoe sempre para que você possa continuar fazendo esse jornalismo responsável com qualidade que essa grande emissora merece. Muita saúde e paz são os votos da família Guanais. Obrigado. Um abraço e um dia desse eu pego baba com vocês, hein? Agora 7h57 em Salvador, tem mais ouvinte, Sociedade, cadê? Noel, parabéns, Deus te abençoe. De João de Deus, agora em Camaçari. Obrigado, meu amigo. Tem reclamação aqui, ó.
2: Bom dia, a Sociedade da Bahia, que fala aqui, é Rogério aqui do Arinuto. Rapaz, a equipe da Sociedade, eu fiz a reclamação sobre a Embasa, sobre o vazamento de água que está acontecendo aqui na rua Augusto Severo do Arinuto. Terna de ontem, 6h, pedi para fazer um tapamento do rua que está vazando, um tubo geral que quebrou da rua. Até no momento, até agora, não apareceu uma equipe para fazer esse tapamento dessa água, para consertar o cano.
0: Pode ter certeza que vai aparecer, porque quando a gente recebe esse tipo de reclamação, a gente também, além de colocar no ar, a gente envia para a Embasa e a Embasa nos dá o retorno, tá bom? Ô Jacome, meu querido Matheus Giacomi, manda essa também pra Embasa pra mandar essa resposta pra gente, viu? Agora são 7h58 em Salvador, tem mais ouvinte, Sociedade.
3: Bom dia, Noel Tavares e família Sociedade. Que Deus abençoe a nossa semana, hoje e sempre. Forte abraço, Jaime Porteiro em Patamares. Já indo pra casa descansar. Agradecendo a Deus por mais um plantão. Bom trabalho, Noel, e vocês e ouvintes.
0: Amigo, muito obrigado, viu? Obrigado, essa turma de Patamares. Tem mais ouvintes, Sociedade?
4: Ô Noel, bom dia. Carlos de Cajazeira. Rapaz, tô passando aqui na Praça de Periperi.
0: Praça de Periperi. Cadê? Travou? Tá bom. Eu vejo, eu vou pegar com Jacome essa aqui pra gente colocar no ar. Esse da Embasa, nosso querido Matheus Giacomi vai enviar pra lá, pra Embasa, pra gente pegar essa resposta, viu? Agora, meu Brasil querido, 7h59 em Salvador.
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4: Agora, 8:06 em Salvador.
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4: Tô aqui na sociedade, que me chama a atenção ainda, rapaz, aquele sequestro, suposto tentativa de sequestro, é preso, né? O segundo suspeito. Rapaz, é incrível quando as câmeras mostram, o menino vai andando, o cara vai correndo, pega ele pelo braço, tenta colocar no carro, aí alguém vai lá e salva esse menino. Meu Deus, que situação, viu? Ó, um grave acidente aéreo da manhã de ontem resultou na morte de 6 pessoas, incluindo oficiais da Força Aérea Boliviana. O avião em que viajavam caiu durante uma missão de patrulhamento e reconhecimento em uma região montanhosa e de difícil acesso no centro do país. Agora, 8:06 em Salvador. Manuel Morim, de Candeias, já manda para mim aqui a mensagem. Ô, Noel! Agora estou na praça Dr. Hugo Alberto, Dr. Galberto, na verdade. Dr. Galberto, hein? Em Candeias. O sonsaço da número 1. Está aqui, Noel, para todo mundo ouvir e a galera acompanhando e gostando do Balanço Geral com Noel Tavares. Ô, Manuel Amorim, muito obrigado pelo carinho da audiência. E você, onde quer que esteja ouvindo a Rádio Sociedade, mande sua mensagem sim que a gente coloca no ar. Agora são 8:07 em Salvador. Vamos dar uma girada. Os nossos correspondentes já estão de volta. Começando esse bloco com o Egivaldo Lima, região metropolitana de Salvador.
6: Luiz Eduardo Magalhães recebe no próximo dia 20.
4: Pera aí que o negócio foi errado. Vamos lá, vamos voltar tudo. Pronto, agora sim. Edivaldo Lima, a voz é completamente diferente. É com você, Edivaldo.
7: E uma retroescavadeira foi destruída em um incêndio em Arembepe, Camaçari. Cerca de 10 homens armados agrediram e ameaçaram o operador da máquina antes de atear fogo e em seguida fugiram pela mata. O Corpo de Bombeiros controlou as chamas. O ataque foi em um terreno que passa por serviços de terraplanagem para um novo empreendimento imobiliário. A principal linha de investigação aponta que a ação pode estar relacionada a um grupo que utilizaria a área para esconder armas e entorpecentes. O caso será investigado pela 26ª Delegacia Territorial de Vila de Abrantes. A Rádio Sociedade está em 97.9 FM, com a mesma qualidade e credibilidade de sempre. Da região metropolitana de Salvador para a Rádio Sociedade da Bahia, Egivaldo Lima.
4: Tá certo, Egivaldo, muito obrigado. E Abrantes, infelizmente, meu irmão, ali tem uma comunidade que é dor de cabeça, viu? Ai, ai, a segurança pública precisa intensificar as atividades por lá. 8:08, pulou mais um, 8:09 na capital baiana, 8:09, tem um recado. Sabe quando a gente reclama que ninguém escuta os problemas da cidade? Eu também pensava assim, mas fiquei sabendo que várias iniciativas aprovadas pela Câmara de Salvador que fazem diferença no dia a dia da população. Tem projeto para melhorar a alimentação dos estudantes nas escolas municipais. Tem medida para proteger crianças que perderam suas mães vítimas de feminicídio. Tem mais respeito para o consumidor depois das compras e ações para reforçar a segurança em escolas e creches. Também existem propostas para apoiar mulheres em tratamento contra o câncer, valorizar os trabalhadores ambulantes e ampliar as oportunidades de inclusão e igualdade social. São ações que ajudam a construir uma Salvador mais justa, mais humana e mais preparada para o futuro. Quando as necessidades da população viram projetos e os projetos viram resultados, toda a cidade ganha. Câmara Municipal de Salvador, a Casa do Povo, a Casa da Cidadania. 8:10 em Salvador, tem correspondente Sociedade voltando. Agora, às 8:10 na capital baiana. Você ouvindo a Sociedade, tem Érica Gomes, direto de Luiz Eduardo Magalhães.
8: A polícia...
4: Vamos lá. Agora sim.
6: 27 de junho... Luiz Eduardo Magalhães recebe no próximo dia 27 de junho a imersão Prática Clínica Sob Pressão, evento voltado para médicos e profissionais da saúde que atuam na linha de frente do atendimento. A programação reúne especialistas de referência nacional em áreas como neurologia, cardiologia, ortopedia e medicina intensiva, com foco em situações reais da prática clínica, tomada de decisões rápidas e atualização profissional. A imersão será realizada durante todo o sábado e promete oferecer conhecimento prático para aplicação imediata no atendimento aos pacientes. A organização do evento é do médico Dr. Marcos Loyola, coordenador da imersão Prática Clínica sob Pressão. O evento faz parte do projeto Action, uma iniciativa da educação médica voltada para profissionais que atuam em pronto-socorro, UPA, enfermaria e consultórios, com foco em situações práticas da rotina clínica. Érica Gomes, correspondente Luiz Eduardo Magalhães, no Oeste da Bahia. 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
4: Ô, Érica, muito obrigado, viu? Luiz Eduardo Magalhães sempre batendo ponto na Sociedade. 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Governo da Bahia, do lado da gente. 8:12 em Salvador. Tem mais correspondente de Sociedade. Agora é direto para Feira de Santana, né? Gilvan Rodrigues, é com você.
9: A Rodoviária Federal iniciou a Operação São João 2026. O objetivo é reduzir acidentes, fiscalizar infrações e combater a criminalidade durante o período de maior movimentação para os festejos juninos. A expectativa é de aumento expressivo do tráfego, principalmente nas BRs 324, a 101, a 116 e a 242. A BR-324, que liga Salvador ao interior do estado, deve concentrar o maior volume de veículos. Como novidade deste ano, a PRF vai utilizar drones pela primeira vez durante São João para fiscalizar o trânsito, especialmente na BR-324. A gente conversou com a inspetora da polícia, Lívia Marcelino, que explicou mais detalhes sobre a operação.
10: Esse feriado a gente destaca uma situação diferente dos outros. A gente tem, por exemplo, trânsito pelo acostamento, e por conta disso também a gente vai estar modificando a nossa fiscalização e vamos ter aí em 2026 o advento do drone. Vamos estar fiscalizando nas BRs aqui que cortam a região de Feira de Santana, de Salvador também, a fiscalização com o uso do drone para fazer frente também a essa questão aí do trânsito ao acostamento.
11: Quais são as orientações, né, que vocês passam justamente nesse período para os condutores?
10: A gente pede paciência, além daquele planejamento habitual de todo feriado, a gente destaca uma necessidade ainda maior da paciência, porque a gente sabe que a partir da sexta-feira, dia 19, esse fluxo vai ser muito aumentado. Então não adianta ter pressa, imaginar ali que pode dar uma correr mais ou passar pelo acostamento. É indispensável no feriado do São João a paciência para chegar ao seu destino.
11: Lembrar também para quem está nos acompanhando, você que vai pegar a estrada, você que vai ir para algum tipo de festa aqui na região de Feira de Santana, a questão de não fazer uso da bebida alcoólica e conduzir ao mesmo tempo.
10: Sem dúvida, é algo que a gente vai buscar aumentar a nossa fiscalização, porque o São João é uma festa que tem o uso aumentado de bebida alcoólica, o que não é nenhum problema. O problema é após isso fazer uso da direção do veículo e voltar para casa ou ir para a festa bebendo.
8: De Feira de Santana, Gilvan Rodrigues para a Rádio Sociedade da Bahia.
4: Gilvan, meu velho, um forte abraço, muito obrigado, viu? Estou recebendo aqui uma mensagem de André Rocha de Itaberaba. Pena que não está dando para a gente colocar, ele falando de um assassinato que aconteceu sexta-feira lá em Itaberaba e chocou toda a população. Diz que um jovem de 27 anos, houve uma discussão com dois homens e ele terminou sendo espancado até a morte. Aí eu analisando aqui, cidade grande, Salvador, as coisas acontecem. Aí a gente imagina que numa cidade como Itaberaba, né, Chapada Diamantina, né, ali perto de Lençóis e tal, já naquela região. E infelizmente esses fatos também ocorrem. É a violência em tudo quanto é lado. E aí, gente, eu não vou olhar só o lado da questão segurança, estado ou município, não. Eu vou olhar o lado do cidadão. As pessoas estão violentas, as pessoas estão com os nervos à flor da pele e tudo agora é murro, é soco e empurrão. Que soco, empurrão e murro? Isso era o nosso tempo, né? Agora é facada, não, aqui é tiro. E é de metralhadora. É, agora tá sendo assim. O que é isso, rapaz? É muita violência. É violência em cima de violência. 8:16 em Salvador. Tem mais informação no seu rádio? Quando eu falei sobre esse acidente na Bolívia, me chamou muito a atenção, gente, porque acidente envolvendo aeronaves e precisamente avião, né? Ele não acontece com frequência. Mas quando acontece, ele deixa vítimas, sim. Geralmente é assim que funciona, é assim que acontece. O acidente com a aeronave, o acidente com o avião, o acidente com o helicóptero, quando ocorre, geralmente deixa vítima ou vítimas, como nesse na Bolívia foram 6. Ó, às 8:17, corretores de imóveis podem passar a ter direito ao porte de arma de fogo no Brasil. Essa possibilidade ganhou força após a Comissão de Segurança Pública e Combate ao Crime Organizado da Câmara dos Deputados aprovar um projeto de lei que autoriza o benefício para profissionais registrados nos Conselhos Regionais de Corretores de Imóveis Cresce. Tem mais aqui a notinha. A proposta, que tramita sob o número 942/2026, ainda precisa avançar em outras etapas no Congresso antes de entrar em vigor. O texto, como principal justificativa à segurança dos corretores durante o exercício da atividade profissional, especialmente em visitas a imóveis localizados em áreas consideradas de risco. A profissão exige deslocamentos frequentes e encontros com pessoas desconhecidas, muitas vezes em locais isolados, cenário que motivou a apresentação da proposta. Sabe por que isso aí? Porque a categoria tem representante que foi lá e disse assim: ô seu deputado, faça uma lei aí dizendo que eu, corretor, tenho que ter direito ao porte de arma. Aí daqui a pouco vai ser Ramon com porte de arma, porque é radialista, Carlos Augusto também, né, na área da comunicação, jornalista, Matheus Giacomi, Noel Tavares, porque a gente se bate com pessoas diferentes todos os dias. A gente sai para fazer uma matéria em comunidades, a gente entrevista pessoas diferentes todos os dias. O que eu quero colocar, gente, é que é preciso tomar cuidado com os benefícios que são direcionados a algumas pessoas ou categorias. Porque se cada categoria começar a exigir coisas do tipo, vai ser o Brasil todo mundo armado, dentro do ônibus, no trem, no metrô, no VLT, na van. Se bem que já tem meio mundo de gente armado por aí, né? Mas com essas liberações, isso me preocupa, viu? Mas isso me preocupa mesmo. Vai, meu Brasil querido! 8:20 em Salvador.
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2: Imagina um carro chinês fabricado por uma fábrica francesa situada aqui no Brasil. Imaginou aí? Parece piada, mas é real. O Geely EX5 EMI, o SUV híbrido plug-in da marca chinesa Geely, vai ser montado na fábrica da Renault em São José dos Pinhais, no Paraná, ainda em 2026. Isso porque a Geely se tornou dona de fatia da Renault do Brasil e agora divide a linha de produção com os franceses. Esse é o novo mercado automotivo. As fronteiras entre marcas sumindo e o Brasil virando o palco dessa revolução. Chinês, francês e brasileiro, esse carro vem com passaporte múltiplo. 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
1: Olá, amigos, tudo bem? A questão de hoje foi enviada por Camila Almeida. Doutor, a minha mãe é dona de casa, ela pode se aposentar? Porque eu ouvi falar que ela pode pagar a mesma alíquota do MEI de 5% do salário mínimo. Isso é verdade?
2: Oi, Camila, é verdade sim. A Constituição Federal estabelece que o Estado precisa fornecer alíquotas reduzidas para contribuição de pessoas que recebem pouco, ou como nós chamamos, baixa renda. E além disso, ela estabelece que o valor mínimo dessas aposentadorias será de um salário mínimo. Esse 5%, entretanto, Camila, é preciso ter muito cuidado, porque para ser considerado de baixa renda, a pessoa precisa estar inscrita lá no CadÚnico. Então, atenção, cuidado para não pagar em vão. Procure um profissional para lhe orientar, para ver certinho se a sua mãe se enquadra no critério de baixa renda para que você possa pagar. Agora, olha, Camila, essa alíquota aí, ela é de ouro, viu? Porque é o melhor investimento que existe, você pagar uma alíquota baixa para conseguir uma aposentadoria de um salário mínimo. Um forte abraço e boa sorte para sua mãe.

Acabamos de ouvir o professor e advogado Ed Parrish. Ele é mestre em Direito Público e sócio do Parrish Zenandro Advogados, um escritório especializado em causas contra o INSS e Previdência para Servidores Públicos. Eu sou o Rogério Alves e este foi o Papo Previdenciário. Um grande abraço e até a próxima.

0: Agora, 8h26.
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0: Aqui na Sociedade Helene de Paripe, muito obrigado pelo carinho, viu? Me mandou uma mensagem, já escutei aqui, mensagem emocionante de feliz aniversário. Obrigado, viu, Helene? Muito obrigado mesmo. Um abraço, Deus abençoe. Agora são 8 horas 27 minutos em Salvador. É pra lá que eu vou.
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0: Tiago Costa com

0: chegar na Maralina, tá valendo fazer esse caminho, só trafegue com atenção redobrada. Dando uma olhada na movimentação da BR-324, agora surgiu pontos de intensidade em direção interior, na passagem por Águas Claras e também Palestina. A boa notícia é que são trechos curtos, não atrapalha o caminho de quem tá no acesso norte e segue agora para Feira de Santana. Viu incêndio? 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Segue daí, Noel.
1: Tá certo, meu velho, muito obrigado. Agora são 8 horas 28 minutos em Salvador. 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
1: Matheus Giacomi, bom dia.
3: Bom dia, Noel Tavares, e para todos vocês que estão ouvindo o Balanço Geral. Um grave acidente foi registrado nas primeiras horas desta segunda-feira em Salvador. Um ouvinte até mandou um áudio aqui para nós relatando. E o motorista morreu após colidir com o ônibus do sistema da Integra na região do Estepe. De acordo com as informações iniciais, a vítima não resistiu aos ferimentos e morreu ainda no local. Equipes da Polícia Militar, Departamento de Polícia Técnica e agentes de trânsito foram acionados para atender a ocorrência e organizar o fluxo de veículo na região. As circunstâncias do acidente ainda serão investigadas pelas autoridades. O corpo foi removido pelo Departamento de Polícia Técnica para os procedimentos legais e o caso chama a atenção para a necessidade de redobrar os cuidados no trânsito, especialmente nos horários de maior movimento nas vias da capital baiana. Temos aqui também outra notícia, que um incêndio atingiu uma casa de fogos de artifício em Simões Filhos, na região metropolitana de Salvador, na noite deste domingo. As chamas provocaram diversas explosões e assustaram os moradores da região, que registraram a ocorrência em vídeos compartilhados nas redes sociais. Equipes do corpo de bombeiros foram acionadas para controlar o fogo e até o momento não há informações sobre feridos nem as causas do incêndio, que serão ainda investigados. Eu volto a qualquer momento com outras informações. Noel Tavares.
1: E chama atenção essa questão de fogos. Giacomi, tá vendo? Ele falou, Matheus, viu, baixo? Giacomi, me chama atenção, Giacomi, porque esse período a galera tá com, eu ia dizer, os nervos à flor da pele, não, mas é emoção pela festa à flor da pele. E termina vacilando, né? E foi uma casa de fogos, pegou fogo.
3: Foi, lá em Simões Filhos.
1: É complicado. Aqui em Salvador tem alguns locais autorizados à venda de fogos e eu passando por lá tava observando que tem o pessoal da o bombeiro civil trabalhando e tal e tal. Eu não sei se é o caso de Simões Filho, mas que as autoridades fiquem atentas e, acima de tudo, o povo tome cuidado, Matheus.
3: Exatamente.
1: Tudo beleza?
3: Tudo beleza, vamos
1: lá. Tem mais?
3: Não,
1: são 8:30.
3: Daqui a pouco eu volto com mais notícias.
1: Eu espero mesmo, hein? Até as 9, hein?
3: Vamos lá.
1: Então, valeu. Agora são 8:30 em Salvador. Vamos de correspondente, sul do estado, Julie Neves, é com você.
4: Muito bom dia para você, sempre bem informado na sociedade. A Polícia Civil apreendeu 67 hidrômetros durante uma operação em um estabelecimento de sucatas no bairro Frei Calixto, em Porto Seguro. A ação faz parte de uma investigação sobre furtos de equipamentos do sistema de abastecimento de água da cidade, iniciada em maio deste ano. Os hidrômetros foram encontrados no local, apreendidos e passarão por perícia para identificação da origem. O responsável pelo estabelecimento foi conduzido à delegacia para prestar esclarecimentos e as investigações continuam para identificar a origem dos materiais e possíveis envolvimentos nos crimes. E tem novidade no ar. 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Do sul do estado, Júlia Neves, trazendo informações para a Rádio Sociedade da Bahia.
1: Tá certo, Júlia, muito obrigado. E hidrômetros apreendidos, rapaz, que loucura essa. É por isso que a gente passa às vezes e vê meio mundo de água jorrando e diz, a Embasa não tá vendo isso. A Embasa não tá sabendo, a Embasa só vai saber se você denunciar, se você ligar e disser, ó, tem vazamento em tal lugar. E muitas vezes são os vândalos roubando hidrômetros. Aí a polícia cai pra dentro. São 8 horas 32 minutos em Salvador. 8:32, ouvinte sociedade, é o seguinte,

0: 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Tem mais informação agora, é Karine Paixão, direto de Juazeiro, região norte do estado. É você, Karine.
1: Olha, gente, candidatos que integram a lista preliminar do programa Minha Casa Minha Vida em Juazeiro cobram a divulgação da relação final de beneficiários e uma definição sobre a entrega das unidades habitacionais do empreendimento Santo Expedito 1. Segundo relatos encaminhados à imprensa, a falta de informações oficiais sobre o andamento do processo tem gerado expectativa e ansiedade entre famílias que aguardam a oportunidade de conquistar a casa própria. Os candidatos afirmam que as moradias já estão concluídas, mas até o momento não foi divulgada uma data para a publicação da lista definitiva, nem para a entrega das unidades. Procurada, a Secretaria de Ordem Pública e Habitação afirmou que o processo segue em andamento, com análise da documentação e dos cadastros dos inscritos. A pasta ressaltou que ainda não há previsão para divulgação do resultado final. A lista preliminar foi publicada pela Prefeitura de Juazeiro no mês de maio e reúne 265 candidatos hierarquizados, sendo 204 classificados e os demais integrantes do cadastro de reserva. De acordo com a secretaria, a presença do nome na lista preliminar não garante automaticamente a contemplação da unidade habitacional, já que os candidatos ainda passam por análise documental e validação junto à Caixa Econômica Federal. Após a divulgação da relação preliminar, também foi aberto o prazo para a apresentação de recursos administrativos. O resultado desses recursos ainda não foi divulgado. De Juazeiro, para a Rádio Sociedade da Bahia, que agora é 97.9 FM, informação com credibilidade, Karine Paixão.
0: Ô Karine, muito obrigado, viu? Às 8h35 em Salvador, muito obrigado. Eu quero chamar a sua atenção, ouvinte Sociedade. Eu lembro que ontem foi a maior dor de cabeça quem tentou sair da cidade utilizando o sistema Ferribolt no sábado da mesma forma. Então tem que ter muita paciência. Eu vi um vídeo, não sei se aquilo é real, eu acredito que sim, até porque eu conheço a pessoa, só não tive tempo de falar com essa pessoa, mas eu vi um vídeo dizendo assim, 8 horas de Salvador até Feira de Santana, ou seja, quem pegou a BR-324 na sexta-feira sobrou feio, mas sobrou feio mesmo, porque os congestionamentos da vida tiraram a paciência de todos. Então, meu irmão, é ter prudência, é ter tranquilidade, nada de invadir o acostamento, porque senão você vai ter problema com a polícia, porque o desejo é que não tenha problema com outro carro ou com outra pessoa. E sim, se você invadir o acostamento, você está trafegando de maneira ilegal. Você está cometendo um crime, então você vai realmente se bater com a polícia. E não, quando eu digo se bater, não é colisão, mas encontrar a polícia e no mínimo vai ser multado. Agora são 8 horas 36 minutos em Salvador. Tem ouvinte Sociedade no ar.
2: Bom dia, Noel Tavares. Bom dia. Aqui é a Lúcia Santiago da Farrenda Grande 1. Parabéns, tudo de bom para você. Deus abençoe. Estamos aí na escuta, eu e Ganso. Obrigado pela Rádio Sociedade. Lúcia. A gente ouve você todos os dias, e graças Ganso. A Deus. O meu nome da bebê?
0: Pronto, Lúcia e Ganso. Qual é o nome do bebê? Atenção, Heitor. Outro dia, eu digo, rapaz, eu quase que esqueci, não, Heitor Barros Tavares, é ele, tá lá dando cada sorriso pra mim, que é uma beleza. Um abraço, Lúcia, Ganso, obrigado pelo carinho da audiência. Deixa eu fechar aqui esses recadinhos, às 8h37 em Salvador. 8h37 em Salvador. 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
3: Meu amigo Noel Tavares, passando aqui pra te dizer, hoje é seu aniversário, parabéns pra você, saúde e paz, muito amor, sabedoria, receba um forte abraço do cantor Tatu Bahia. Felicidade, Noel Tavares, parabéns pra você, dá um beijo meu neto, viu? Oh, é isso aí. 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Você é Hexa. Noel Tavares, você é Hexa. É Hexa.
0: Tá certo, Tato. Muito obrigado, viu? Muito obrigado mesmo. Agora são 8h39 em Salvador, Tato Bahia. Muito obrigado pelo carinho. Pessoal, vou falar uma coisa pra vocês. 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Agora são 8h40 em Salvador.
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7: O sistema Confea, CREA e Mútua já definiram as diretrizes para as eleições 2026. 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Mas atenção, para garantir o direito ao voto, é fundamental manter o cadastro atualizado e estar em dia com o conselho. O processo eleitoral vai escolher representantes importantes para o futuro das engenharias, da agronomia e das geociências no Brasil. Além disso, os profissionais que desejam concorrer precisam ficar atento aos prazos, incluindo o período de registro de candidaturas e o início da campanha. Participar desse processo é fortalecer a representatividade e contribuir diretamente para os rumos da profissão.
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0: Brasil querido, 8 horas 47 minutos.
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0: Tô aqui na sociedade e é pra lá que eu vou.
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0: Tiago Costa, é com você.
2: Oi, Noel, tô de volta e olha, quem decidiu seguir agora pro interior do estado e vai pegar a BR-324 deve ficar atento. Isso porque mais cedo teve um capotamento de um veículo bem próximo ali de São Sebastião do Passé. Tem um pouquinho de retenção porque essa situação ainda está sendo resolvida, mas não tem opção de desvio nesse trecho. Então, você que está vindo da capital baiana para a Feira de Santana, trafegue com atenção redobrada. Quem, no sentido capital baiana, agora só encontra pontos de intensidade na rodovia, mas nada que atrapalhe quem está saindo aí de Simões Filho e precisa chegar lá no Acesso Norte. 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Segue daí, Noel.
0: Tá certo, meu velho, muito obrigado. Às 8h48, Marcelo Gama, Ente Pro, venha comigo, Marcelo, novamente, bom dia.
3: Obrigado, meu amigo Noel. Bom dia mais uma vez para você. Bom dia a todos os amigos ouvintes. Aliás, Noel, na primeira participação que nós tivemos bem cedinho, falando desse produto que foi feito para o homem com mais de 40 anos, né? 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Mas não é só o fato dela inchar. É tudo que ela gera de ruim, né? Aquela dificuldade de urinar, que gera um mal-estar durante o dia. À noite, insônia, que não é insônia, porque a próstata continua incomodando à noite, aí você não consegue urinar direito, né? É um tormento que você sofre, a tua esposa sofre também, porque aquela coisa, não está conseguindo urinar direito, a sua esposa também não consegue dormir direito, porque não é só você, não. Ele se levanta e deita toda hora à noite e atrapalha a família, né, gente? 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
0: É, rapaz, é interessante, Marcelo, porque, por exemplo, você falou de 60 anos. Fica parecendo menino novo, meu irmão. Fica parecendo 30, 40 ou até mesmo 20 anos, 25 anos. Então, é

0: Essa ideia, Marcelo.
1: Exatamente, você definiu tudo. O homem com saúde, não importa a idade, fica parecendo um menino lobo. 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
0: 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Ó, Manuel Amorim passou pra mim sobre Santa Cruz de Cabralha. Ele disse, ó, rua Rio do Sul, lá no povoado, lá do Rio do Sul. A estrada está ruim, o transporte escolar não está chegando, a criançada está no prejuízo, ainda tem problemas na área de saúde. Eu vou pedir a nossa correspondente no sul do estado para poder ver isso pra gente. É, Cabralha fica no extremo sul. Vou falar com Julie pra ela averiguar isso pra gente. 8h52 em Salvador, tem correspondente, tem Luciano Reis.
2: A qualidade da merenda escolar oferecida aos estudantes da rede municipal de ensino da cidade de Ouriçangas, localizada no litoral norte agreste baiano e a cerca de 32 quilômetros de Alagoinhas, voltou a ser tema de debate entre moradores e representantes do legislativo. A questão ganhou destaque após manifestações da população e questionamentos apresentados pelo vereador Demerson Cardoso, que tem solicitado esclarecimentos públicos sobre o fornecimento da alimentação nas unidades escolares. Pais e responsáveis demonstram preocupação com a qualidade dos alimentos servidos aos alunos e defendem que a merenda escolar seja compatível com os recursos destinados ao setor, garantindo uma alimentação adequada, nutritiva e de qualidade para os estudantes. Nas redes sociais, o assunto tem gerado ampla repercussão. Moradores têm utilizado as plataformas para cobrar informações da administração municipal sobre a forma como está sendo realizada a distribuição da merenda escolar e quais medidas estão sendo adotadas para assegurar a qualidade dos alimentos oferecidos. Os questionamentos ganharam ainda mais visibilidade após denúncias e cobranças feitas pelo vereador Demerson Cardoso, que vem solicitando esclarecimentos da gestão municipal sobre a situação. Entre as manifestações populares, uma das perguntas mais recorrentes é: cadê a merenda de qualidade, prefeito? Refletindo a expectativa da comunidade por respostas concretas sobre o tema. Diante da repercussão, moradores defendem que a prefeitura apresente informações detalhadas sobre os investimentos realizados na alimentação escolar, bem como os critérios adotados para aquisição e distribuição dos alimentos destinados aos estudantes da rede pública. Enquanto aguardam posicionamento oficial da administração municipal, integrantes da comunidade também defendem o acompanhamento do caso pelos órgãos competentes, com o objetivo de garantir que os alunos recebam alimentação adequada e de qualidade durante o período letivo. 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Informação com a mesma credibilidade sempre, direto de Alagoinhas para a Rádio Sociedade da Bahia, Luciano Reis.
0: É, e como o Luciano deixou claro aqui na entrevista, na matéria, o povo precisa ser bem atendido, né? E a gurizada precisa de boa alimentação na escola. A gente vai tocar nesse assunto amanhã e sempre. Ó, Jairo Marques manda um abraço aqui. Noel, estou em Matinha, roça de Feira de Santana. Noel, manda um abraço pra minha sogra, Noel. Ela é ouvinte da Rádio Sociedade. Dona Elisa, feliz São João pra todos. Ô, Jairo Marques, obrigado pelo carinho da audiência. Rogério Alves tá chegando.
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4: Olá, amigos, tudo bem? A questão de hoje é a seguinte: pessoa com deficiência tem uma aposentadoria com regras específicas? Quem nos responde é o professor e advogado Ed Pares.
5: A pessoa com deficiência, ela pode ter essa deficiência congênita, nasceu com ela, ou essa deficiência pode ser adquirida. Se você já tem uma deficiência de longa data, você precisa guardar todas as documentações necessárias para provar o início dessa deficiência. se ela foi adquirida, a partir daquele momento cabe a você reunir essas documentações para poder também demonstrar de quando foi iniciado a sua deficiência. Depois que você reunir essas documentações, o INSS irá avaliar se a sua deficiência ela é leve, moderada ou grave. E a depender do grau da sua deficiência, você terá benefícios no cálculo do seu benefício previdenciário.
4: E se o INSS negar, o que fazer?
5: Se o INSS negar, você deve procurar um advogado de sua confiança, especializado na área previdenciária, para poder avaliar a questão. Se ele concluir que o INSS negou de forma equivocada, ele ingressará com a ação para conceder o seu benefício na justiça. Isso fará com que o seu benefício seja concedido e você também recupere os valores desde o dia em que você deu entrada no INSS. Tudo corrigido monetariamente e com juros.
4: Acabamos de ouvir o professor e advogado Ed

0: são 8h57 em Salvador. Valeu, Rogério, de Previdência, e você para a correspondente em Brasília, Rafael Lacerda, é com você.
1: O Ministério de Minas e Energia admitiu pressão de subsídios na conta de energia e disse ter limites para conter o preço das tarifas. O posicionamento foi dado em resposta a requerimento de informação protocolado pelo deputado Cabo Gilberto Silva, do PL da Paraíba. No documento, a pasta culpa também o próprio Congresso pelo aumento dos preços. O principal fator para o crescimento das tarifas da energia elétrica para o consumidor tem sido o acréscimo dos encargos setoriais, os quais são criados e alterados por meio de leis ordinárias, diz um trecho. As leis ordinárias são aquelas criadas pelo Poder Legislativo, ou seja, Senado e a Câmara. O Ministério disse que o valor das tarifas tem sido objeto constante de preocupação e que lançou uma série de medidas. Mas citou que o trecho da medida provisória 1300 de 2025, por exemplo, que previa a redução gradual até a plena extinção de determinados descontos tarifários, não foi aprovado pelos parlamentares. A pasta reconheceu que os subsídios e encargos do setor elétrico têm pressionado a conta de luz dos brasileiros e citou como principal motivo a CDE, Conta de Desenvolvimento Energético, que financia políticas públicas como a tarifa social, incentiva as energias renováveis e benefícios a determinados consumidores. Em 2026, o orçamento da CDE foi estimado em cerca de 52,7 bilhões de reais, valor parcialmente bancado pelos próprios consumidores por meio da tarifa. O governo também citou que os reajustes não seguem a inflação, pois incorporam custos específicos do setor, como a compra de energia, investimentos em infraestrutura e mecanismos de compensação regulatória. A pasta afirmou ainda que não pode alterar tarifas de forma unilateral, já que os valores são definidos por contratos de concessão e pela regulação do setor. Aqui Rafael Lacerda, diretamente de Brasília para a Rádio Sociedade da Bahia. Volto com vocês no estúdio.
0: Tá certo, muito obrigado, Rafael. E aí sim, a Rádio Sociedade com 7 correspondentes girando pela Bahia e também saindo desse estado maravilhoso, indo a Brasília, né? Investimento pesado da nossa diretoria para trazer para você a melhor informação possível. A você, ouvinte de Sociedade, obrigado pelo carinho da audiência. Nildo Brandão, no Bairro da Paz, obrigado pela audiência. Tá chegando Conexão Sociedade com Jéssica Smetak. Tem oração. Pastor Bruno Albuquerque com você, Bahia e Brasil. Bom dia.
2: É momento de oração e nós vamos fazer hoje uma oração especial, a oração do Salmo 13. E eu peço a você, se você tem uma resposta que você precisa muito de Deus, venha hoje participar dessa oração. Nós vamos orar aqui, mas pessoalmente estaremos na Catedral de Salvador, logo mais às 5:30 da tarde, fazendo por você uma prece. Vamos orar agora o Salmo 13, que será uma preparação para o nosso encontro logo mais. Até quando te esquecerás de mim, Senhor? Para sempre? Até quando esconderás de mim o teu rosto? Até quando consultarei com a minha alma, tendo tristeza no meu coração cada dia? Até quando se exaltará sobre mim o meu inimigo? Atende-me, ouve-me, ó Senhor meu Deus. Ilumina os meus olhos, para que eu não adormeça na morte, para que o meu inimigo não diga: prevaleci contra ele, e os meus adversários não se alegrem vindo eu a vacilar. Mas eu confio na tua benignidade, na tua salvação se alegrará o meu coração. Cantarei ao Senhor, porquanto me tem feito muito bem. Graças a Deus. Meu amigo e minha amiga, nós vamos estar esperando você daqui a pouco, às 5:30 da tarde ou às 7:30 da noite. Deus trará respostas para a sua vida. Um grande abraço e até lá.
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6: Olá, amigos, tudo bem? A questão de hoje é do Rafael Coelho, da cidade de Luiz Eduardo Magalhães. O caso é o seguinte, doutor Ed, eu tenho 30 anos, invisto no mercado financeiro, mas eu quero pagar uma alíquota justa para ter uma boa aposentadoria pelo INSS no futuro, pensando, claro, nos meus dependentes. O que devo fazer, doutor?
7: Rafael, bacana saber que você pensa no futuro. Você, como empresário, assim como todos os autônomos, tem que se programar para ter uma aposentadoria justa. E esse é o primeiro passo. Perguntar. Procurar um profissional habilitado que possa lhe dar as orientações de com quanto você deve contribuir, por quanto tempo você deve contribuir e com quanto você vai ficar. Lembrando que se a

0: apresentar e envelhecer é um plano de várias frentes. Você precisa ter o INSS, você precisa ter o seu investimento privado, você precisa ter aquele imóvel de aluguel, ou você precisa ter aquela empresa que você investe, tá certo? Mas a resposta para sua pergunta é procurar um profissional que possa lhe orientar a como contribuir da melhor forma. Pagar o máximo não necessariamente vai lhe garantir o teto da Previdência. Como pagar o mínimo pode ser muito pouco para o futuro. Mas o primeiro passo, Rafael, você já deu, que é perguntar, sair da dúvida e se programar.
1: Acabamos de ouvir o professor e advogado Ed Parrish. Ele é mestre em Direito Público e sócio do Parrish Zenandro Advogados, um escritório especializado em causas contra o INSS e Previdência para Servidores Públicos. Eu sou o Rogério Alves e este foi o Papo Previdenciário. Um grande abraço e até a próxima.
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1: 9 horas e 10 minutos.

0: portais de notícia. Começando pelo sociedadeonline.com, lá na nossa capa, o Brasil enfrenta a greve dos garis nessa segunda-feira. A categoria está, inclusive, fazendo a mobilização nesse momento. Eles estão concentrados na orla da cidade em adesão a essa greve nacional, confirmada já pelo Sindicato dos Trabalhadores em Limpeza Pública, que é o Sindlimp. É o PL dos garis e das margaridas, que amplia os direitos da categoria profissional. Uma mobilização por valorização, por reconhecimento e dignidade para essa categoria que é essencial. E num momento em que a nossa cidade ela vive um grande problema de limpeza urbana, deficiência na limpeza urbana, a gente passeando pelos bairros, estávamos mais cedo no Baianuá fazendo um giro, como a nossa cidade está amontoada de lixo. E hoje, nesse dia de mobilização, pior ainda. Esse é um dos nossos destaques lá do sociedadeonline.com. No tactá.com.br, olha que notícia sensacional. E se você quiser saber mais, é só você acessar. Reconhecimento facial ajuda a capturar 19 foragidos no São João da Bahia. Que beleza, hein? Eles achando que iam curtir no interior, de boa, comer água, ir pra festa, reincidir, nada. Aonde? Aqui na Bahia, de jeito nenhum. Lá no A Tarde, militares da Bahia, nova lei altera as condições para progressão de carreira. São regras especiais para ascensão de policiais e bombeiros. Enfim, a notícia que você quer é notícia que você vai ter até meio-dia aqui no nosso Conexão Sociedade. Lá no G1, o que se sabe sobre o caso do servidor público condenado depois de amputar o próprio pé, esse caso esdrúxulo que eu trouxe aqui na semana passada. Ele queria ter acesso a um seguro de 1,5 milhão, aí amputou o pé. Só que aí foi descoberta a farsa, né? A amputação não tinha nada a ver com o assalto que ele disse que tinha sido vítima. Nada. Foi golpe. E aí ficou sem pé e sem seguro. E tem, claro, nosso giro pelo interior do estado. Rafael Lacerda aqui conosco. Bom dia, Rafael! Aí em Brasília, o festejo junino, ele é forte ou é coisa da Bahia? Me conte.
1: Bom dia, Jéssica. Bom dia a você, ouvinte e sociedade. Jéssica, por aqui a gente também tem tradição, viu? As festas seguem a todo vapor por aqui, muita comemoração. E aqui começa em junho, vai para julho e temos até a festa agostina, viu? É muita festança por aqui. Mas eu trago para vocês notícias do Congresso Nacional, Jéssica. Olha só, o senador Davi Alcolumbre, presidente do Senado, disse que essa semana deve entrar em pauta a votação da PEC que promete reduzir o tempo de aposentadoria de agentes de saúde de endemias. Né? Essa PEC foi aprovada pelo Congresso, agora tramita no Senado Federal. E é uma PEC muito urgente, né? Desses trabalhadores que são tão essenciais aí para cada um de nós, né, para nossa sociedade como um todo. E ele promete, ele disse o seguinte, ele falou que por se tratar de uma pauta bomba, que a gente até já tratou aqui, Jéssica, como é que isso funciona? É uma pauta que pode gerar um gasto muito grande, né, pelo menos, segundo o estudo realizado, né, 400 mil pessoas hoje que atuam nessa área. Então esse gasto, né, vai ser gerado, lógico, que para o bem, mas a gente espera que tudo isso seja avaliado e seja votado da maneira correta, né? O senador Davi Alcolumbre disse que não acha justo que caísse a responsabilidade apenas sobre ele, porque essa decisão, ela é para todos. Na verdade, todo o Congresso, todo o Senado precisa votar para que ela aconteça. Enquanto isso, no Congresso Nacional, o nosso presidente Hugo Mota, né, presidente do Congresso, deve entrar em votação a PEC que aumenta, na verdade, o piso do MEI dos trabalhadores, né? Essa PEC, ela vem junto com a 6x1, Jéssica, né, nessa onda de incentivos, né, para que os trabalhadores alcancem, né, melhores condições de trabalho, e a expectativa é que também seja votado essa semana. Mas o que acontece, Jéssica? Por conta da festividade do São João, como você bem começou falando, e também da nossa Copa do Mundo, tanto no Senado quanto no Congresso foi autorizado o semipresencial. Então, os deputados e senadores podem realizar as votações à distância. A gente sabe que nessas semanas de festividade, né, cada um tá indo para seus municípios para celebrar isso tudo, então foi flexibilizado dessa forma. Agora o tempo corre, Jéssica, porque dia 18 de julho, no mês que vem, é o recesso parlamentar. Então, vai de 18 até 31 de julho, né, logo depois.

2022, a gente já vai entrar na onda das eleições, então a gente espera que tudo isso se resolva da melhor maneira e rápido. O temor de quem está aqui nos bastidores é que as coisas fiquem para depois e acabem não sendo votadas. Minha amiga, que Deus abençoe a nossa segunda-feira, uma semana abençoada para todos nós,

0: nossas cobranças. Um beijo, meu irmão. Aproveita aí o festejo junino dentro do possível. É como a gente faz aqui também. Faz um café da manhã típico lá em cima na TV, tá tendo. Essa semana a gente vai se organizar pra fazer um aqui na rádio também com um bolinho. Faz bem, né? Não, Ananias? Ananias, que é um homem do interior, curte demais isso tudo. Eu não fui criado no interior, mas confesso que me encanto com essa tradição nordestina, né? Nossa, e espalhada pelo Brasil todo. Vamos aqui seguindo com os nossos correspondentes. A gente tem agora Gilvan Rodrigues conosco. Bora com ele então, Gilvan de Feira de Santana. Fala, meu irmão, bom dia.
1: Bom dia, Jéssica, bom dia para você ouvinte, sintonizado com a gente aqui na Rádio Sociedade. Uma ótima semana para todos. Olha, Jéssica, a gente vai começar destacando o São João na cidade de São Gonçalo dos Campos. O Jardim do Forró, como é conhecido, o tradicional São João de lá, começou no último dia 19, vai até o dia 27. Grandes nomes já passaram por lá, entre eles Calcinha Preta, Cavaleiros do Forró, Os Clones. Já teve também Filho do Piseiro, Léo Santana, enfim. Durante toda a semana vai ter diversas apresentações lá na cidade de São Gonçalo, cidade que fica aqui próxima à Feira de Santana. 30 minutos, entre 30 e 40 minutos você já está lá na cidade. E só para falar também que o prefeito da cidade aproveitou e anunciou as primeiras atrações do Cidade Jardim Festival, um festival de inverno que acontece na cidade entre os dias 24 e 26 de julho. Foram feitos aí os anúncios de Seu Jorge e Arnaldo Antunes, dois grandes nomes da música brasileira. Vale destacar que por lá também já passaram Péricles, Edson Gomes em edições anteriores. É um evento muito bacana, quem quiser curtir com a família, vale muito a pena. E agora, falando aqui de Feira de Santana, Jéssica, o São João teve abertura oficial no último sábado. Teve o show de Raíssa Saia Rodada, no domingo teve Paula Fernandes, hoje ainda vai ter Alceu Valença. E aí, como eu destaquei, e vale sempre ressaltar, que Feira de Santana vem se destacando aí como uma posição estratégica para quem passa aqui, porque muitos artistas utilizam aqui da cidade como um ponto estratégico. Em que sentido? Como uma espécie de apoio. Nesse período, só para vocês terem ideia, a rede hoteleira aqui do município fica 100% ocupada. Os grandes artistas ficam por aqui após seu show, juntamente com suas respectivas bandas. E aí, prova disso é que quando a gente passa aí nas principais avenidas, a gente vê os ônibus espalhados, a gente vê os fãs ali na expectativa de tentar tirar uma foto, a gente vê também o pessoal da banda dando uma circulada aqui pela cidade. Então isso é muito bom, porque movimenta aí toda a economia da cidade. E para a gente finalizar, vamos até agora da cidade de Conceição do Jacuípe, município conhecido como Birimbau. Ontem à noite, um homem foi morto a tiros. O crime aconteceu por volta das 8h30 da noite, na principal via de acesso para o Arraiado Birimbau. O local fica a cerca de 1 quilômetro do estádio municipal, onde está acontecendo a festa. O fato ocorreu após a passagem dos arrastões juninos, as piriguetes, o bloco masculino e as januárias, bloco só de mulheres. As manifestações, vale destacar, que são autorizadas pelo município durante o período de festejos juninos. No local do crime também houve um encontro de paredões. Em imagens que vem circulando aí nas redes sociais, é possível ver uma briga generalizada no meio de uma multidão em frente a um bar. Em seguida, se ouve um disparo. Após o primeiro tiro, o homem cai no chão e é atingido por outras vezes. E aí vale destacar que as guarnições da Polícia Militar foram acionadas até o local. A autoria e a motivação do homicídio ainda permanecem desconhecidas. O caso está sendo investigado pela Polícia Civil. E aí, apesar do festejo junino ser muito bacana, a gente ainda tem que dar essas notícias tristes que acontecem em meio à festa, gente.
0: Eu vi essas imagens, né, do ataque, e você percebe, né, um ambiente extremamente movimentado, rua cheia, outras pessoas que não tinham nada a ver podendo ser baleadas, podendo ser feridas. É muito triste a festa, que é algo tão familiar, algo tão bacana, se transformar numa arruaça de festa paredão e culminar também em violência. Obrigada, viu, Gilvan, pelas informações. E ainda pegando esse gancho, bairros daqui da nossa cidade, não sei se acontece no interior, deve estar acontecendo, e chamo você para essa participação, com guerras de fogos de artifício. Poxa, ninguém dorme. É triste demais, a galera solta cada rojão. E a espada é tudo que você imaginar. Boca do Rio teve guerra na semana passada, outros bairros da nossa cidade, no subúrbio teve. Tem que ter polícia para coibir esse tipo de conduta, sabe? Porque perturba a ordem pública, deixa rastro de prejuízo, sai quebrando janela de casa, sai danificando lataria de carro, as paredes, as grades das casas. E não pode ficar por isso mesmo, gente. A festa, ela é para ser saudável, é para ser feliz. é o pessoal na porta de casa lá,

0: soltando os fogos com as crianças, um negócio bacana e não do jeito que a gente está vendo acontecer. E para crime, polícia, né? Investigação, polícia e detenção, se for o caso. Vamos com Julie? É Julie que está na área comigo de Ilhéus. Bom dia, Julie. Como é que estão os festejos por aí? Já comeu sua pamonha, seu mingau?
1: Bom dia, Jéssica Smetak, bom dia, ouvintes da Rádio Sociedade, que começa aí a semana em ótima companhia. Olha, Jéssica, já comi amendoim, já comi munguzá, já estou no clima junino. 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Olha, Jéssica, uma fiscalização realizada pela Polícia Rodoviária Federal na última sexta-feira em Itabuna revelou um cenário muito preocupante envolvendo ambulâncias que circulam pelas rodovias federais da região. Durante a operação, os agentes verificaram a documentação dos veículos, a habilitação dos condutores e as condições de segurança das ambulâncias. Foram analisados itens como licenciamento anual, estado dos pneus, funcionamento dos equipamentos obrigatórios e a categoria da Carteira Nacional de Habilitação dos Motoristas. E de acordo, Jéssica, com a Polícia Rodoviária Federal, cerca de 97% das ambulâncias fiscalizadas apresentaram algum tipo de irregularidade. Entre os problemas encontrados estavam veículos com licenciamento vencido, pneus desgastados, motoristas sem portar a CNH e os condutores com categoria incompatível para dirigir esse tipo de veículo. A Polícia Rodoviária Federal destacou que a situação é ainda mais grave por se tratar de ambulâncias utilizadas no transporte de pacientes e muitas vezes em condições delicadas de saúde. Segundo o órgão, é fundamental que esses veículos estejam regularizados, com a manutenção em dia, sejam conduzidos por profissionais devidamente habilitados. Essa operação, Jéssica, teve caráter preventivo e faz parte das ações da Polícia Rodoviária Federal para aumentar a segurança nas rodovias, reduzir aí os riscos de acidentes e garantir proteção de pacientes profissionais e demais usuários das estradas. É com você nos estúdios, Jéssica.
0: Obrigada, viu, Júlia? É isso mesmo, redução, prevenção, fiscalização, você está certíssima, as estradas estão cheias e devem ficar cheias também no movimento de volta para casa. Aproveitar que a gente está falando dessa questão de viagem, né? O ferry aqui em Salvador, ele está operando com 4 embarcações. Ontem eu voltei de Morro de São Paulo, deixei lá meu marido, meu filho, né? Porque Luiz Antônio está de férias. E voltei para trabalhar, porque a missão me chama e eu amo. Eu escolhi isso para minha vida, eu faço com muito prazer, graças a Deus. E aí eu peguei o ferry na volta. E eu gosto muito de conversar com os funcionários, né? Os funcionários não têm nada a ver com os problemas do sistema. Os funcionários, eles trabalham com o que conseguem fazer. E ontem, 4 ferries estavam em operação. Perguntei assim, cadê o zumbi? O zumbi parou. E quando o zumbi para, realmente é de se preocupar, porque ele tem capacidade para 3 vezes de tráfego, de transporte de veículo, melhor dizendo, do que um ferry mais antigo, como o Rio Paraguaçu, por exemplo, sabe? E aí a equipe está trabalhando dia e noite, noite e dia, para conseguir consertar esse zumbi para voltar a operar até o dia de retorno, né? 24, 23 de junho. A operação do ferry segue até o dia 30. Então é bom você aí que não comprou sua hora marcada, que você se previna chegando cedo, vendo o dia que de fato você vai voltar, porque as filas vão ficar grandes. E chama atenção também para o tráfego dentro da cidade. Na volta do intervalo, vou trazer 2 ocorrências envolvendo moto aqui em Salvador, porque já são, né, 9h25, preciso puxar o intervalo. E a gente vai lá, Ramonzinho. Inclusive, Ramonzinho, abre o WhatsApp aí pra galera, por favor.
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0: Valeu, manda seu áudio pra mim, manda sua participação, que no retorno do intervalo tem muito mais. 9h25.

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0: agora 9h31.
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0: Conexão de volta, já tô recebendo a mensagem de carinho aqui de Gustavo e Lana. Estamos aqui lhe assistindo. Bom dia, Jéssica. Parabéns pelo programa. Gostamos demais de você e do seu profissionalismo. Obrigada, Gustavo. Obrigada, Ilana. Um beijo carinhoso para todo mundo que está aí através do YouTube em todas as partes do mundo, acompanhando a Rádio Sociedade da Bahia, a nossa centenária, respeitada e renovada rádio do coração dos baianos. Casalzão, tudo de bom para vocês, viu? Bora com o trânsito saber como é que tá essa cidade aí nesse dia de... feriado, um dia morto, não é não? Oi, Thiago, bom dia!
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3: Pois, Betaque, bom dia para você, bom dia para o ouvinte do Conexão Sociedade, uma excelente segunda a todos e boa semana. Pois é, a cidade está bem tranquila, mas ali na Cidade Baixa o tráfego está um pouquinho carregado na Engenheiro Oscar Pontes. E agora deixa reflexos também na Jequitaia, que está travada. Você que está no Luiz Eduardo Magalhães e vai realizar a travessia, muito melhor seguir pela San Martín, que tem só pontos de intensidade, vai chegar com mais tranquilidade por lá. A BR-324 em direção ao interior do estado agora tem pontos de intensidade, na passagem por Águas Claras e também Palestina. Por enquanto são trechos curtos, não atrapalha quem está em Campinas de Pirajá e segue para Simões Filho. 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Segue da Smetac.
0: Valeu, Thiago, grande abraço. Pegando esse gancho de Thiago, gente, aconteceram hoje, e eu prometi falar sobre isso na passagem de bloco, dois acidentes com motociclistas em Salvador. Um no Estiepe, o outro na Manuel Dias. No Estiepe, um motociclista bateu no fundo de um ônibus, ele morreu na mesma hora. Foi uma força assim tão grande da batida que ele não resistiu. Mas eu quero falar com mais detalhes do que aconteceu na Avenida Manuel Dias, num cruzamento. Os dois casos foram no cruzamento. O motociclista, ele estava perto de chegar no trabalho, fazendo o caminho que ele fazia todos os dias, e ele também atingiu o ônibus. Esse homem se acidentou por volta de 6h20 da manhã. Ele estava ao chão, com vida, ferido, sentindo muita dor. Um bombeiro que estava passando pelo local tentou estabilizar, prestar os primeiros socorros, mas não tinha equipamentos necessários, foi embora, seguiu a vida. Uma outra ambulância passou no local, não parou, diante daquela cena, a CEMOB, né, organizando o trânsito, isolando a área que a pessoa estava ferida, né, o rapaz. A ambulância viu, passou, não sei qual critério, talvez estivesse em deslocamento para alguma outra ocorrência, estivesse com algum paciente na ambulância, mas não parou diante da gravidade, foi embora. E a ambulância, que deveria prestar o atendimento e salvar aquela vida, só chegou 1h40 depois. E durante o jornal, eu falei assim, Deus ajude que esse homem não morra, porque a moto estava por cima da perna dele. Imagine, um acidente às 6h20 da manhã, a ambulância foi chegar por volta de 8 horas da manhã, de acordo com as testemunhas que falaram ao vivo com a nossa equipe. E esse homem morreu. Ele morreu esperando o Estado chegar. Ele não teve um direito essencial, resguardado pelo Estado, que foi o direito à vida. E as pessoas que estavam ali ao redor viram esse homem agonizar até morrer. Isso poderia ter sido comigo, poderia ter sido com você, com um parente seu. E precisamos apurar o que aconteceu com a central para que as pessoas dissessem que ninguém atendeu a ligação e que bateram o telefone na cara. Isso foi dito ao vivo no jornal do Bahia no Ar. Eu não estou inventando nada. É uma responsabilidade muito grande o que eu digo aqui. As pessoas disseram ao vivo. Quem assistiu ao Bahia no Ar viu. Nós ligamos, o vigilante ligou, meu colega ligou, fulano ligou, mais de 5 pessoas ligando, bateram o telefone na cara. E agora o SAMU, pela seriedade do serviço que presta à sociedade, tem que instaurar uma sindicância para averiguar o que aconteceu. Os horários que essas pessoas ligaram estão lá registrados no telefone celular. Tem que chegar na central, vem cá, quem foi que recebeu a ligação desse número aqui no horário tal? Foi você? Por que a ligação não completou? Por que você não diligenciou as providências? Chama um por um. Colocar todo mundo numa sala e apurar. E colocar para responder pelo que aconteceu. Porque foi um trabalhador. Ele tava, gente, no asfalto, deitado de bruço, com a moto em cima da perna. O cara tava orando. Ele tava rezando. Assim, meu Deus, tenha misericórdia de mim, eu quero viver, sabe? Que esse socorro chegue logo. E o cara morreu. O trabalhador, ele morreu. E as pessoas viram ele morrendo. Ele agonizou até o último suspiro. Eu quero aqui cobrar do SAMU um posicionamento sobre o que aconteceu na Manuel Dias. Eu preciso, enquanto porta-voz da sociedade, de um posicionamento do SAMU a respeito do que aconteceu na Avenida Manuel Dias. Não vou esquecer desse caso. E encaminhei o caso para o Balanço Geral, para que o BG dê continuidade com a cobrança, a altura da gravidade do que foi cometido contra essa vida. Vamos trazer aqui o nosso Bola na Rede? Fabrício Cunha na área comigo. Bom dia, Fabrição!
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4: Pra mim que eu mato no peito, boto no chão. Bom dia, minha amiga Jéssica Smetak. Bom dia, amigos e amigas do programa Conexão. Chegando com as informações do futebol e do esporte aqui dentro do Bola na Rede. Bom, Jéssica, o bicho está pegando na Copa do Mundo. Tivemos aí o 11º dia de Copa ontem, né? Com muitos jogos acontecendo. Domingo a gente tem uma extensão de 5 partidas e partidas bem emocionantes, né? Ainda na madrugada o Japão bateu a Tunísia pelo placar de 4-0. Tivemos a Espanha vencendo a primeira no campeonato, 4-0 para cima da Arábia Saudita. O Yamal acabou estreando como titular, fez o primeiro gol da Espanha, comandou o jogo. O Oyarzabal também fez 2 gols, uma Espanha muito forte, e mostrou isso nessa vitória de 4-0 sobre a equipe da Arábia Saudita. A Bélgica não saiu do empate contra o Irã, 0-0. Bélgica que fica prejudicada, vai ter que vencer a última partida deste grupo, um grupo bastante difícil, que é o grupo G, vai ter que vencer o último jogo a Bélgica, se quiser a classificação. Tivemos também o jogo entre Uruguai e Cabo Verde, empate pelo placar de 2-2, um jogaço. Muita gente imaginava que Cabo Verde iria perder, e em 2 partidas de Cabo Verde na Copa, 2 empates contra seleções poderosas. Empatou com a Espanha 0-0 e ontem empatou com o Uruguai 2-2. Cabo Verde que vai finalizar sua participação contra a Arábia Saudita e pode se classificar. Se vence, classifica, pode até ser líder do grupo a defender o resultado entre Uruguai e Espanha. O Uruguai vai ter que vencer a Espanha, tem uma partida muito difícil pela frente. É a Copa do Mundo chegando em momentos bem decisivos, né? A gente teve também a sequência ontem com Nova Zelândia 1, Egito 3, e tivemos aí a possibilidade de alguns embates bem interessantes para a próxima fase, né? O Brasil tá ali de olho em Holanda, Japão. A gente pode ter confrontos bem fortes já entre seleções campeãs do mundo já na fase de 16avos de final ou de 8avas de final. É a Copa do Mundo bem interessante, confesso que não esperava 48 seleções, achei que a Copa perderia um pouco aquele brilho de grandes jogos, mas pelo contrário, tá uma Copa muito bacana, 48 seleções, a maior Copa da história, e tá muito legal de se assistir. Hoje outras partidas acontecem, teremos Messi e Mbappé em campo. O Messi joga contra a Áustria, né? 2 equipes que têm 3 pontos, né? Esse jogo pelo grupo J. Teremos também pelo grupo I, França e Iraque, Mbappé tendo mais uma apresentação, Dembélé, o Olise, esse trio francês que vem encantando na Copa do Mundo, que já se esperava muita qualidade do trio. O trio demonstrou isso na primeira rodada, e a gente fica aguardando o que vai acontecer nessa rodada 2 entre França e Iraque. E para fechar, Haaland contra Sadio Mané. Noruega e Senegal fecham os jogos do dia de hoje. É a Copa do Mundo pegando fogo. O Brasil joga apenas na quarta-feira, dia 24, contra a Escócia. E claro, toda a nação esperando que a seleção possa vencer mais um jogo, classificar em primeiro e seguir essa toada rumo ao hexacampeonato de futebol. Grande abraço, Jéssica. Eu volto às 11 horas trazendo mais do esporte aqui no Bola na Rede. Lembrando que hoje o Esporte Mais é especial, hein? Direto do Shopping Piedade, interagindo com a galera do shopping, com convidados, com o nosso Caio Leone nos comentários, uma estrutura muito bacana. Vem pra cá, vem pro Shopping Piedade, que o Esporte Mais vai acontecer no shopping. Tamo junto, Jéssica. Beijo, minha amiga. Até a próxima.
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0: Que massa, hein? O programa ao vivo do shopping. Massa, Fabrição. E o nosso uniforme também dos meninos do esporte, a camisa amarela, com a logozinha da Rádio Sociedade, em clima de Copa do Mundo. Bacana, meu parceiro. Valeu, Fabrício. Te espero já já, e já temos participações aqui.
5: Bom dia, Jéssica Smetak. É Antônio de Conceição da Feira. Foi o tempo que nós vivíamos São João. Hoje em dia nós não bebemos São João. Nós bebemos um carnaval. São João, pé de serra, sumiu. E o São João bom, gostoso, era aquele que nós passava nas portas. São João passou por aí, tinha nosso
0: leitor, amigo. É verdade.
5: Tinha tudo. Hoje em dia, minha filha, desculpa chamar de minha filha, porque eu tenho 75 anos.
0: É carinho.
5: De idade de ser seu pai. E hoje em dia, acabou tudo de bom que existia no São João. Bom dia, que Deus lhe dê um bom programa que você merece.
0: É, tem muito paredão, né? Muita cachaça errada, às vezes festa com droga também. Mas eu vou falar daqui a pouquinho como é que foi o meu festejo, que eu não vou passar com minha família, mas eu fiz no sábado, meu arraiazinho, foi massa. Bora chamar aqui Karine Paixão de Juazeiro? Vem a Karine, eu sei que aí o bicho pega, a tradição é forte, a cidade deve estar toda enfeitada, né não, Karine? E você tá conseguindo aproveitar no plantão, minha irmã?
6: Pois é, bom dia, Jéssica Smetaque. Juazeiro e Petrolina tem formas diferentes de celebrar o São João. Juazeiro antecipou, justamente porque Petrolina faz um verdadeiro festival nesse período. E a cidade vizinha aqui em Pernambuco traz uma programação desde a última sexta-feira, só acaba no próximo sábado. E aí, para não ter briga, as cidades irmãs fazem essa gentileza. Aqui em Juazeiro, a gente teve no sábado o Aqui Tem Forró, né, que aconteceu no bairro Ribeto, Raimundinho do Acordeon, uma delícia, um momento gostoso, forró pé de serra. Raimundinho do Acordeon tem aqui uma carreira reconhecida na região com músicas autorais, então foi bem interessante. E em Petrolina, a gente teve aqui João Gomes, que levou a minha voz com ele, assim que saiu daqui, foi para a cidade de Senhor do Bonfim, na Bahia. Também, e a cantora Marisa Monte, dentre várias outras atrações, reunindo todo o Vale do São Francisco, turistas também de todo o país, nas festividades da cidade pernambucana. E aí, nessa segunda-feira, Jéssica, a gente traz informações acerca da paralisação dos trabalhadores da limpeza urbana. Juazeiro teve aí adesão ao movimento nacional da categoria. Essa mobilização foi iniciada logo no início de hoje, reunindo garinhas e margaridas em defesa da aprovação do projeto de lei, conhecida como PL dos Garinhos e Margaridas, que tramita no Senado Federal. E aí, muita gente pode ter ficado em dúvida do que se referem às margaridas. São as trabalhadoras da limpeza urbana, principalmente aquelas que atuam na varrição de ruas, praças e espaços públicos. Segundo o sindicato, né, dos trabalhadores em limpeza pública da Bahia, a paralisação, ela não tem relação com a

0: nacional de R$ 3.036, jornada semanal de 36 horas para atividades de coleta e varrição, adicional máximo de insalubridade e aposentadoria especial após 25 anos de atividade. De acordo com o Sindlink, os trabalhadores reivindicam mais valorização, melhores condições de trabalho e reconhecimento para uma categoria considerada essencial, Jéssica, para a saúde pública e para o funcionamento das cidades. Com a paralisação, a orientação é para que a população evite descartar resíduos em vias públicas e acompanhe os comunicados oficiais sobre a retomada dos serviços. Por enquanto, eu fico por aqui, de Juazeiro, com informações do Norte Baiano para a Rádio Sociedade da Bahia, que agora é 97.9 FM, informação com credibilidade. Karine Paixão.
1: Obrigada, Karine. Um beijão pra você. Aproveita aí, viu? Entre uma notícia e outra, porque a festa é boa. Bora ali, Ramonzinho. E pra amanhã que tá passando rápido, são 9h45.
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0: inverno, né? Inverno começou ontem oficialmente. Tá mais frio aí, Luiz Eduardo?
1: Bom dia, Jéssica. Bom dia a todos os ouvintes da Rádio Sociedade da Bahia. A nossa região, automaticamente que a gente vive a região mais seca e tá sendo dias pouco secos, né? Baixa umidade. Tá um pouquinho frio, mas o sol já apareceu.
0: Boa.
1: Então, Jéssica, tá acontecendo em Irecê, aqui no oeste da Bahia, o São João, que é conhecido, tá nomeado esse ano como São João do Século, né? Em agosto, a cidade de Irecê festeja 100 anos. Então, tá sendo um São João que tá reunindo milhares de pessoas, inclusive hoje vai ter uma atração que está lotando a cidade, Seu Desejo e Wesley Safadão. Foi um final de semana lotadíssimo, com fortes nomes, como Top 10, Seviana Castela. Então, o São João no Oeste da Bahia está fervendo.
0: Que coisa boa, viu? E você tem outras notícias para a gente trazer, além do São João? Como é que está a movimentação de estradas por aí, Érica? Alguma ocorrência? A gente sabe que as estradas ficam bem movimentadas, porque aí o festejo é forte, né?
1: Hoje pela manhã eu falei com o Cleito, que é o chefe da PRF aqui no oeste da Bahia. Ele me confirmou que as operações continuam nas BRs aqui do oeste. O trânsito, ele tá um pouco lento, bastante lento, eu diria, né? Principalmente para quem transita aqui de Luiz Eduardo, Barreiras. O final de semana foi extremamente lento. Então, deixa também aí o alerta para todos, né? O cuidado nas BRs, e a PRF está atuando com frequência, e eles estão na ativa com as operações do trânsito.
0: Até com drones a PRF está atuando, justamente para conseguir identificar motoristas que estejam usando celular ao volante, falta de uso de cinto de segurança, o uso do acostamento como pista, às vezes congestiona tudo, né, Érica? Sempre tem um espertão querendo cortar.
1: Exatamente, eu ia frisar isso, que a PRF aqui no Oeste, eles estão principalmente, teve uma observação em relação ao acostamento, que eles vão estar, né, estão, na verdade, dando uma atenção maior ao uso do acostamento, né, causa muitos acidentes e está sendo uma das principais focos nas operações.
0: Joia, Érica.
1: Pode falar.
0: Não, você falou, é porque a gente está com um delayzinho, achei que você tivesse concluído. Então tem tido muita infração desse tipo de uso de acostamento, né, como infração.
1: Exatamente, tem tido muitas ocorrências e muita infração em relação ao uso do acostamento.
0: Algum acidente mais grave assim, Érica, com vítimas?
1: Na região aqui teve não anotei exatamente o número de acidentes, mas teve acidentes na BR aqui, na Sim. 242, no final de semana.
0: Deus abençoe de não acontecerem outros, né? Estrada cheia, exatamente. Algumas pessoas imprudentes, tem algumas estradas que não estão bem conservadas também, com buraco, que a pessoa quer desviar, não consegue, e aí acaba se batendo contra outro carro, ultrapassagens também,
1: perigosas. Temos um agravante aqui em nossa região, que é o fluxo pesado de carretas, né? O fluxo de carga pesada. Então, as filas são grandes de carretas, bitrem, então carretas longas, 26 metros.
0: Imagina.
1: É muita serra também, são muitas curvas, muitas ladeiras, e isso intensifica, né? Isso agrava ainda mais a questão do trânsito.
0: E às vezes a ultrapassagem não compensa o risco. Às vezes o caminhão que você está ultrapassando, ele entra logo à direita, lá na frente, ou entra à esquerda, enfim, sai do seu caminho, e precisa ter muita experiência para fazer ultrapassagens como essa de carretas bitrem. Tem que ter muita experiência e segurança na direção mesmo. E nem sempre...

0: ainda assim é importante, né, a gente alertar, e infelizmente acontece muitos acidentes ainda.
1: Obrigada, Érica. Érica falando ao vivo com a gente de Luiz Eduardo Magalhães sobre esse balanço das estradas, a movimentação nos festejos. Érica, te espero com o próximo boletim, viu? Obrigadão.
0: Eu sou Érica Gomes, direto aqui de Luiz Eduardo Magalhães para a Rádio Sociedade, que agora é 97.9. Até amanhã. Abraço.
1: Até, meu amor. Um beijão para você, Érica. Érica é novidade aqui, começou na semana passada com a gente. Sempre bem-vinda. E Luciano Reis, para a gente fechar esse giro com todos os... Ah, não, falta Egivaldo Lima também. Luciano, antes de Egivaldo, venha de lá, de Alagoinhas. Como é que tá aí você, meu irmão?
2: Oi, Jéssica, espetáculo, um abraço para você, bom dia para o ouvinte do Conexão da Rádio Sociedade da Bahia, que agora é 97.9 FM. Estamos na luta aqui, Jéssica, seguindo, né, com o trabalho em clima de festas juninas, né, com muito frio, viu, Jéssica, aqui em Alagoinhas. Aliás, nesse momento aqui está alternando, né, o sol um pouco tímido com uma mistura de frio, né? À noite, realmente, o frio está assolando aqui na cidade de Alagoinhas, viu, Jéssica? Olha, uma notícia que a gente não gostaria de informar, mas, infelizmente, é o nosso ofício, né? É o nosso papel. Um homem de 63 anos foi preso na tarde da última quinta-feira, 18 de junho, suspeito de estuprar o próprio filho de 9 em Itapicuru, cidade localizada no Lodetronote, Agreste Baiano, e a cerca de 110 quilômetros de Alagoinhas. Fontes informaram a nossa reportagem que o caso foi descoberto após conselheiros tutelares acionarem a Polícia Militar com informações de que uma criança havia dado entrada no Hospital Municipal Ribeiro Cruz, no bairro Lagoa Redonda, suspeito de abuso sexual na rua do Campo Grande. Se deslocaram até a unidade de saúde e confirmaram a denúncia. A prisão aconteceu por policiais do 4º Pelotão da 6ª Companhia Independente de Polícia Militar, que iniciaram diligências rapidamente e localizaram o suspeito na localidade de Sambaíba, em Itapicuru. O homem foi encaminhado para a Delegacia Territorial de Itapicuru, onde está à disposição da Justiça e deverá, nas próximas horas, ser transferido da carceragem da Delegacia Territorial de Itapicuru aqui, Jéssica, para a cidade de Alagoinhas, onde está sediada a segunda Corpim, que é a delegacia regional, né, que atende aí a mais de 20 cidades da região, né, uma vez que Alagoinhas é considerada a cidade-mãe. Um caso estarrecedor, a informação é que a população de Itapicuru está revoltada com esta situação, Jéssica.
1: E como é que não fica? É asqueroso, é brutal, é monstruoso a gente falar do próprio pai que deveria zelar, proteger, amar seu principal algoz. E o psicológico de um menino desse, como é que fica pro resto da vida? Porque com 9 anos de idade, você já tem uma memória do que você viveu com 9 anos de idade. Dizem que traumas que a gente sofre ainda na barriga da mãe, a gente leva pra vida, mas a gente não tem a imagem, né, do que a gente passou, não tem um sentimento. Você pegar uma criança com 1, 2 anos de idade, passar por um trauma, ela lá na frente, ela não lembra, mas ela desenvolve traços de comportamento. Agora, quando a gente fala de um menino de 9 anos de idade, que já tem consciência, que já tem esse discernimento maior, é ainda pior. A gente estava, inclusive, aqui com a psicóloga Rafaela Boaventura na quinta-feira, e ela disse que pessoas que são abusadas tendem a serem abusadoras também no futuro. Não estou dizendo que isso vai acontecer com o menino, mas isso mostra como as marcas são profundas e muitas vezes carregadas para o resto da vida se não forem tratadas. Absurdo, absurdo o que você está trazendo para a gente. Para ele, a punição. Para ele, a lei, a reclusão. Tirar, extirpar esse homem. Não existe pena de morte, né, no nosso país, infelizmente. Para a nossa lei, uma pessoa que faz uma barbaridade dessa tem o direito de viver. Ainda vai ter advogado que vai tentar soltar. Infelizmente, é isso que a gente vive. Revoltante, revoltante demais. Bora com o Luciano ou bora na volta do intervalo? É? Ah, então vamos nessa. É Marcelo que está comigo? Vamos cumprimentar o nosso Marcelo Gama. Bom dia, Marcelo. É forró, é friozinho, começou o inverno, os casais querem ficar agarradinhos e você tá aí com Vita Vigor, não é não, meu irmão?
3: Exato, como é que foram as férias, Jéssica? Tudo tranquilo?
1: Ah, foi bem, eu tive uma folga na sexta-feira e aí eu aproveitei pra ficar...

0: com meu filho, com meu marido, a coisa mais gostosa do mundo. Ai, como é bom.
1: É verdade, verdade. Bom dia pra você, bom retorno.
0: Bom dia.
1: Bom dia também a essa audiência sempre especial, qualificada aqui do Conexão Sociedade. 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Esses dias eu estava conversando com um ouvinte, morador ali de São Francisco do Conde, um casal já bem antigo, assim, antigo no sentido de já estarem juntos há um bom tempo, né, quase 35 anos, e eles perguntaram, podemos usar o Vita Vigor? Será que na nossa idade o Vita Vigor faz resultado, dá resultado? 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Ele é maravilhoso, Jéssica.
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0: Gostei, deixa essa caixinha ligada na Rádio Sociedade, em Smetak, em todos os outros colegas dos programas, porque a gente fica cada vez mais próximo. Valeu, Marcelo, um grande abraço para você, meu irmão. Agora 10h03.

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10: 10 horas e 9 minutos.
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10: Conexão de volta do intervalo. Eu quero anunciar as nossas duas entrevistas de hoje. A gente vai ter hoje aqui doutor Osmário Salles, que inclusive já chegou, dentro de instantes ele entra aqui no estúdio, e a gente vai falar sobre os impactos das comidas típicas juninas para quem faz tratamento com canetas emagrecedoras. Tem muita gente aí tomando o Monjaro, o Ozempic, e nem sempre a medicação faz com que a pessoa controle a gula, né? Acaba passando mal depois da dor de barriga, enfim, um monte de efeitos. Vamos falar sobre esse assunto. E outras dúvidas que vocês tenham também relacionadas a metabolismo, a uso do álcool pro corpo. Doutor Osmário vai responder. O WhatsApp da gente tá aberto, 999-56-1025. E também tem um assunto que eu tenho certeza que você vai querer participar, que é a redução da maioridade penal para 16 anos. Quantas vezes pegamos ações criminosas perigosíssimas em que menores de idade estavam lá com fuzil, estavam ali matando? Por que que o crime pega o menor de idade? Você sabe? Porque se pegar o maior de idade, ele vai preso. Mas se pega o menor de idade... Hã? O que que acontece? Me responda. Doutora Nívia Gonçalves vai conversar conosco sobre a comissão, né, da Câmara, que aprovou a redução da maioridade penal para 16 anos. Será que aprovar para 16, lá na frente a gente vai precisar aprovar para 14, para 12, cada vez mais reduzir a maioridade penal? Onde está a solução para a criminalidade que a gente vive todos os dias? Me diga, quero ouvir você. E temos Thiago Costa com o trânsito ao vivo. Oi, Thiago!
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13: Pois, Metac, estou de volta e agora atualizando o motorista sobre a Avenida Luiz Eduardo Magalhães em direção ao Retiro, isso porque surgiu um pouco de retenção agora. Quem está pela paralela e precisa chegar na rótula do Abacaxi, muito melhor seguir direto aí pela paralela, depois completar pela CM-Detran, vai chegar com mais facilidade. O tráfego ainda segue bem carregado na Avenida Jequitá e agora deixa reflexos na Via Expressa. Quem tá na BR-324 e vai realizar a travessia, dá para cortar pela ligação Lobato Pirajé e completar pela Suburbana. Se passou mais um pouquinho desse trecho, pode acessar Barrosês e completar pela San Martín. 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
10: Obrigada, viu, Thiago? E vamos com ele, Egivaldo Lima, que tá na área comigo. Bom dia, Egivaldo.
14: Bom dia, Jéssica. Bom dia aos ouvintes da Sociedade em 97.9 FM. Jéssica, o Arraiá, o São João, já começou na região metropolitana de Salvador e muitas cidades já tiveram, algumas cidades já tiveram festa desde sábado, como São Sebastião do Passé, Camaçari, Candeias também já iniciou a sua festa. A BR-324 na região metropolitana, saindo no sentido Salvador, Feira de Santana, um caos. Ontem também, por volta das 10 da manhã, já estava tudo engarrafado ali entre os municípios de Candeias e São Sebastião do Passé. E como diz Luciano Reis, o couro já está comendo, todo mundo se divertindo no São João, na região metropolitana de Salvador. E vai ter vídeo, viu? Vou participar também de um arraiazinho em Santo André, em São Sebastião do Passé, e um arrastão também em Água Preta, fazendo até a propaganda, aí do pessoal que se diverte muito na zona rural também, na região metropolitana de Salvador. E vamos falar de serviço durante este São João. Os moradores de Camaçari poderão acessar diversos serviços públicos através do SAC móvel, que vai estar no estacionamento de um shopping na cidade de Camaçari entre os dias 26 de junho e 3 de julho. O atendimento não será realizado no dia 28. O serviço funcionará diretamente das 7:30 da manhã às 5 da tarde, com atendimento gratuito. As senhas serão distribuídas no local e em quantidade limitada. Entre os serviços disponíveis estão emissão da primeira via da nova carteira de identidade nacional, emissão de atestado de antecedentes criminais, atendimento da Ouvidoria Geral do Estado e serviços voltados aos beneficiários do PANSERV. Para solicitar a nova carteira de identidade, a pessoa deve levar a carteira de cidadão. O cidadão deve apresentar a via original da certidão de nascimento ou da certidão de casamento atualizada, conforme aí o Estado Civil. O novo RG, utiliza o CPF como número único de identificação e permite a inclusão de outros documentos como carteira nacional de habilitação, carteira de trabalho, título de eleitor e certificado militar, além de informações como nome social e condições de saúde quando solicitadas. Vai ser bom também, Jéssica, porque neste período de festa junina, muita gente acaba perdendo documentos e quem estiver ainda com o antigo RG já aproveita e faz a nova carteira de identidade. Jéssica Smetak.
10: Obrigada, viu, Edivaldo? Já te aguardo aqui com o próximo boletim informativo. Esse é o nosso time de correspondentes e Edivaldo fechando o giro aí com notícias da região metropolitana de Salvador. Vamos conversar agora com o Dr. Osmário Salles, médico endocrinologista, que a gente tem a honra de receber mais uma vez aqui na Rádio Sociedade. Bem-vindo, doutor. Bom dia.
15: Obrigado, Jéssica. É sempre um prazer estar aqui com você.
10: Como é que tá de festejo junino?
15: É?
10: Tá aproveitando ou tá trabalhando?
15: Trabalhando.
10: Nós também. É, faz Vocês parte. Também, faz Quando parte. A gente escolhe profissões assim,
15: Exato.
10: É uma devoção.
15: É.
10: Né? A gente não pode deixar as pessoas em segundo plano.
15: Em segundo plano.
10: E, doutor, quando a gente fala de canetas emagrecedoras, a pauta que eu recebi, né, de Evelyn, nossa produtora, foi o impacto das comidas juninas nas pessoas que usam as canetas emagrecedoras. Antigamente era uma parcela pequena da população, mas hoje todo mundo tá usando, uma galerona aí querendo emagrecer. Mas antes da gente entrar na questão do licor, do álcool no organismo, né? Sobre questão de digestão, como é que essa caneta age para emagrecer?
15: Jéssica, eu mudaria até o nome, não caneta, e sim um medicamento para emagrecer, na realidade um grande medicamento, pena que é caro. Nós estamos vivenciando hoje duas grandes epidemias, a epidemia da obesidade e a epidemia da depressão. Obesidade é doença, e acabar com aquilo de dizer que o gordo é gordo porque é descarado, safado, preguiçoso, guloso, não. O gordo é gordo porque tem uma doença chamada obesidade e está uma epidemia incontrolável. Pela primeira vez no mundo, a sobrevida atual dos jovens americanos ia ser menor do que a dos pais, devido a essa epidemia de obesidade. Nós estamos falando de uma doença que é responsável diretamente por 231 outras doenças, haja visto, por exemplo, diabetes. 90% dos diabéticos chamados tipo 2, que corresponde a 90% dos diabéticos, são diabéticos de obesidade. Obesidade é responsável pelos 20 principais tipos de câncer. Obesidade é responsável por 50% das mortes. É a doença que mais mata na medicina, encarado de uma maneira extremamente leve. A obesa é estética. Não é estética, é morte, é doença, é saúde. Tá falando, né? Não existe obeso sadio e nem existe ex-obeso. Eu sou obeso. Eu consegui vencer a obesidade porque eu consegui uma coisa que é considerada quase impossível, mudar meus hábitos. Hábito alimentar, hábito de exercício, mas somente 10% dos obesos mudam os hábitos. 90% fica o tempo todo no oba-oba. E esse novo medicamento foi uma grande evolução, principalmente na diabetologia. É um dos grandes remédios para controlar a glicemia. E aí foi descoberto que ele pedia também, é um remédio que estimula a saciedade, diminui a vontade de comer, diminui os movimentos do intestino, fazendo com que haja aquela sensação de saciedade precoce. E com isso houve aquele boom no mundo. Pena que o problema é que a medicação é extremamente cara. E outra coisa, a obesidade não tem cura. As pessoas ou mudam seus hábitos ou têm que manter a medicação a vida toda. A vida toda, e hoje fica uma coisa muito difícil, porque só uma pequena parcela da população tem dinheiro para comprar esse tipo de medicamento. E está sendo usado de maneira muito errada. Aqui você falou em São João, vai usar para perder 5 quilinhos porque tem um casamento da filha. Dá para perder 10 quilos porque... depois volta tudo a estaca zero.
10: É quase uma forma recreativa de usar o medicamento.
15: Exatamente, né? Uma forma recreativa, sem muita seriedade, sem controle médico nenhum. E você falou na alimentação. A pessoa que usa esse tipo de remédio, inclusive uma coisa interessante, diminui extremamente a vontade de beber bebida alcoólica. É um grande remédio para a pessoa evitar o alcoolismo. Diminui a vontade de beber bebida alcoólica, além de estimular a saciedade, diminui a fome. Diminui a fome e outra coisa, diminui o movimento do intestino. E se a pessoa toma uma medicação dessa e força a barra em comer em excesso, principalmente alimentos gordurosos, como esses alimentos de São João, podem levar a vômitos, levar a regurgitação, levar até aspiração, levar problemas pulmonares por regurgitação para dentro do pulmão de comida. Então a pessoa tem que realmente tomar cuidado e o obeso tem que entender que tem que mudar hábito. A grande epidemia de obesidade foi da década de 70 para cá. Isso foi uma epidemia incontrolável, principalmente devido ao sedentarismo e não excesso de comida, como as pessoas pensam. Depois que a pessoa, ao sedentarismo, depois que a pessoa engorda, já o exercício não serve muito para perder peso. Mas ninguém consegue manter peso se não fizer exercício. Aí a pessoa diz que faz, 14% dos homens faz exercício bem feito, 10% das mulheres, a maioria não faz, ou diz que faz porque vai fazer fim de semana, jogar bola fim de semana, jogar tênis. Isso, em vez de ser bom, é ruim, porque arrebenta o corpo que está em sedentário. É bom jogar bola, jogar tênis, se a pessoa tiver um exercício de base. Agora, associado ao exercício, o excesso de alimentos processados e ultraprocessados. Praticamente a alimentação brasileira hoje é de 85% de alimento processado e ultraprocessado. O que são isso? Alimentos ricos em sal, gorduras, açúcares, temperos, entre outras. Nos Estados Unidos chega a 90, 95%.
10: Imagine. E a gente tendo uma produção agrícola, um solo tão produtivo de verdura, de legume, de fruta. A gente exporta tudo isso e não come o que produz.
15: Quem quiser faz uma alimentação boa, Jéssica. Cinco alimentos são importantes para a saúde. Frutas, verduras, sementes, raízes e proteínas magras, galinha, peixe, carne, leite, ovos. E a pessoa pode fazer uma alimentação extremamente boa com esses cinco alimentos. E cinco alimentos serve para nada. Me diga para que serve gordura, açúcar, arroz, macarrão e pão, carboidrato, para engordar.
10: Doutor, essa medicação, ela mudou a relação das pessoas com a comida? Eu acho que não, porque a pessoa, quando para de tomar, ela continua com a mesma relação abusiva. Ela age no psicológico também, ela tira a ansiedade, ou a sensação de você estar cheio, ele controla a ansiedade. Tem gente que fica querendo beliscar o dia todo, mas com a medicação não consegue. Isso é a cabeça ou isso é o corpo que está ali com a alimentação, com a digestão mais atrasada, mais lenta?
15: Não, a medicação realmente tira a ansiedade. Tira ansiedade.
10: Também é um ansiolítico,
15: Tira pela ação do sistema nervoso central.
10: Sim.
15: Principalmente a nível do núcleo ventromedial hipotalâmico, que é o núcleo da saciedade. A medicação estimula a saciedade. A pessoa não sente mais aquela ânsia de comer. Inclusive, as pessoas que bebem, diminui a bebida, que fumam, diminui o cigarro. É uma medicação que está abrindo um leque imenso agora.
10: O doce também, ele fica bem controlado,
15: total,
10: né, doutor?
15: Total. Está abrindo um leque agora para uma série de coisas. Essa medicação tem melhorado muito, por exemplo, a artrose, a dor das articulações.
10: Dor?
15: Melhorado muito.
10: Agora, porque o paciente perde peso?
15: Não é só pela perda de peso. Essa medicação tem um efeito anti-inflamatório bem interessante.
10: E outras doenças inflamatórias, por exemplo, outras doenças reumatoides, lipedema.
15: É curiosa a sua pergunta. Lipedema. Lipedema não é linfedema, é o completamente contrário. Lipedema é um tecido gorduroso, fibrótico, inflamado, que aparece
10: inchado,
15: mais,
10: né? Que a mulher
15: inchado
10: fica...
15: nos membros inferiores, mais, pode aparecer também nos braços. Nos braços tem suas características pobres e próprias. E é curioso que, mesmo que você perca peso, você não melhora do lipedema. Tem que partir para outras medidas de fisioterapia, de compressivas e algumas vezes de cirurgias plásticas, tipo liposucção. O lipedema é uma coisa curiosa à parte de obesidade e não melhora muito com a perda de peso. Ajuda, mas não melhora muito. Mas essa medicação tem ajudado também em algumas situações de lipedema, porque age como anti-inflamatório.
10: Então, doutor, hoje é uma medicação que o senhor considera revolucionária. Tem até uma outra que não foi ainda aprovada, que promete ser ainda melhor. E ela circula no mercado clandestino.
15: É o retratutida.
10: Exatamente. Essa é a tizerpatida.
15: Tizerpatida.
10: Essa é legalizada.
15: Essa é legalizada.
10: Essa é o Monjaro.
15: Mas mesmo assim.
10: E a retratutida é que está circulando aí, que nem a FDA autorizou.
15: Não autorizou. Tem 15 medicamentos na porta de saída, em chamado estudo em fase 3. A tizerpatida é regularizada, inclusive já aprovada, porém está sendo muito falsificada. Muita gente usando essa tizerpatida que vem do Paraguai, que vem não sei de onde.
10: Sim.
15: Muitos médicos, que eu acho isso trambique, aplicando a tizerpatida no próprio consultório para ganhar dinheiro. Ou seja, o paciente vai no consultório e toma dose semanal. Mas que tizerpatida é essa? Ninguém sabe. Autorizada é o Monjaro. A semaglutida, que é uma outra também que está no mercado, também autorizada, que nós temos o Ozempic, o Wegovy, essa já perdeu a patente e já está começando a ter já drogas mais baratas com o nome de semaglutida, também bem interessante. Eu acho que daqui a mais 5 anos vão sair uma série imensa de medicação, inclusive medicações orais, e vai realmente cair o preço. Porque o governo, uma coisa que eu sempre digo assim, obesidade é uma doença séria. Obesidade é cara para a nação. Obesidade é responsável por 231 doenças, por 50% das mortes, que o governo não dê de graça, mas não cobre imposto sobre esse tipo de medicação, que é mais caro tratar depois as consequências da obesidade.
10: É verdade, uma pessoa acamada, uma pessoa que vai ter problema de coração, de diabetes, amputação e tudo sério mais. Doenças. Doutor, permaneça conosco, vou puxar o intervalo, mas vamos ainda responder outras perguntas sobre canetas emagrecedoras, a medicação, né? Caneta é só o formatinho, o que importa é o que tá lá dentro. Vamos ali, Ramuzinho. São 10

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2: Olá, amigos ouvintes da Rádio Sociedade da Bahia. A Patrulha do Consumidor chega com mais uma situação grave. É o caso da Flávia, moradora do bairro de Estela Maris, que disse o seguinte: minha passagem aérea foi remarcada, mudaram de horário sem aviso e perdi o meu compromisso. E ela está me perguntando quais são os seus direitos. Amiga, o seu direito é a informação clara e adequada. A empresa aérea não pode simplesmente remarcar sua passagem ou alterar o horário de voo sem aviso prévio. A Agência Nacional de Aviação Civil, a ANAC, permite alterações desde que observadas as regras específicas, de acordo com o artigo 6º, inciso 3º e o artigo 35 do Código de Defesa do Consumidor, que diz o seguinte: o passageiro tem direito à informação antecipada e ao cumprimento da oferta e do serviço contratado. Já a resolução 400/2016 da ANAC, em seu artigo 12, determina que a companhia aérea deve comunicar qualquer alteração de horário ou itinerário com no mínimo 72 horas de antecedência. Nesses casos, o passageiro pode aceitar a mudança, optar pela reacomodação em outro voo, solicitar um reembolso integral ou escolher a execução de serviço por outra modalidade oferecida pela empresa. Assim, a companhia pode realizar ajustes operacionais, mas sempre deve respeitar o direito do consumidor à informação prévia e à liberdade de escolha, garantindo que nenhuma alteração ocorra de forma unilateral e sem o devido consentimento dos consumidores. Espero ter ajudado você. Eu sou Márcio Marinho, a Patrulha do Consumidor vai ficando por aqui. Se você também precisa da nossa ajuda, pode mandar um e-mail para patrulha@sociedadeonline.com. Me siga também no meu Instagram, @deputadomarciomarinho, porque aqui você, consumidor, está sempre em primeiro lugar.
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0: 10h32.
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0: Conexão de volta, deixa eu chamar minha amiga aqui, Kelly Menchini, que ela tem um recado para os casais. Oi, Kelly, bom dia.
2: Bom dia, Jéssica. 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
0: Pronto, Kelly. Valeu. A gente volta com você mais pra frente no programa. Quem quiser que aproveite. Quantos minutos?
2: Bora de 15 minutos, Jéssica.
0: Pronto. 15 minutos. Essa aí é Kelly que tá segurando, viu? Combinou, Kelly. Até já, então. Um beijo. Olha, a gente segue aqui com o doutor Osmário. Osmário Salles. A gente tá conversando tanto aqui sobre as canetas emagrecedoras, sobre obesidade, sobre diabetes. E o doutor estava falando que a partir de 12 anos de idade já é possível fazer uso dessa medicação para salvar a vida, corrigir comportamento, preservar a saúde, né, doutor?
3: Oi, mas primeiro, Jéssica, eu diria assim, a mãe deve acostumar o filho a, desde quando nasce, a se alimentar bem. Crianças, por exemplo, que nascem com menos de 2,5 kg, que é chamado pequeno para idade gestacional, ou com menos do que 4, ou com mais do que 4 quilos, que é chamado grande para idade gestacional, essas crianças vão ter um problema sério futuramente com síndrome metabólica, com obesidade. Mas desde que a criança nasce, e acostumar a criança, quando ela começar a se alimentar, a comer frutas, verduras, sementes, raízes, proteínas magras. Uma vez eu estava numa casa de veraneio, eu tinha comentado com a Jéssica, e vi na mãe dando uma merenda para a criança, duas fatias de bolo, 4 biscoitos recheados e um pacote de chocolate M&M. Isso é crime. Isso está criando uma criança com problemas sérios no futuro. Estimular a criança a fazer exercício físico, até uma alimentação sadia. A criança não deve ficar olhando celular, televisão, computador, antes dos 5 anos de idade, que isso vai causar problemas também para a criança. Então, a pessoa pode criar um futuro adulto doente, desde quando não cria uma criança sadia. Então, botar a criança para fazer exercício, botar a criança para se alimentar bem, botar a criança, evitar computadores, telefones até os 5 anos de idade e criar a criança sadia. Em última análise, vai se usar remédios para tratar a criança. Lógico que a canetinha é liberada depois dos 12 anos, quando a pessoa tem a doença obesidade, que a obesidade é uma doença muito mais grave do que tomar qualquer outro remédio.
0: Doutor, Essas canetas emagrecedoras, elas têm algum efeito colateral sendo usadas corretamente, tá? Não tô falando de quem compra no mercado clandestino, de quem aplica por conta própria, porque eu conversei com um cardiologista e ele disse que o efeito colateral é que é muito caro, mas que ele só vê vantagem, inclusive, para questões de coração,

0: Essas medicações, depende muito da pessoa também, tem gente que usa uma dose alta, não sente nada, mas algumas pessoas, como essa medicação diminui muito o movimento gastrointestinal, diminui o movimento do estômago, do intestino, pode levar a sensação de empachamento, barriga cheia, gases, a enjoo, vômitos, a diarreia, prisão de ventre. Normalmente esses efeitos gastrointestinais são mais leves, você pode corrigir às vezes com algum remédio para enjoo, para diarreia, para prisão de ventre, e dura em média umas 2 semanas, não é mais no início do tratamento. Mas tem pessoas que se torna, o efeito colateral gastrointestinal se torna intolerável, nós temos que parar a medicação. E uma coisa que a gente conversou também, sim, que é independe da dose, repare. Me perguntaram uma vez, eu tenho que chegar na dose máxima da medicação para ter efeito? Não. Vamos dar um exemplo, você falou da tisapatida, nós temos a dose de 2,5, de 5, 7,5, 10, 12,5 e 15. Tem gente que começa a tomar, a gente começa com uma dose menor e vai aumentando mensalmente exatamente por esses efeitos gastrointestinais. A gente vai aumentar, vai não ter esses efeitos, não tem que parar a medicação. Mas tem gente que toma 2,5, se dá muito bem. Não precisa aumentar a dose. Tem gente que a gente aumenta para 5. Eu tenho um paciente que chegou a 15 e ainda se pudesse aumentar, aumentaria até mais. Mas depende da dose. Mas a maioria das pessoas se dá bem com 5 miligramas, com 7,5, com 2,5, com 10 miligramas no máximo. Mas botar sempre na cabeça uma coisa: obesidade não tem cura. Nós temos que mudar o hábito, mudar em casa, alimentação sadia. E a frase mais importante para a obesidade, e eu uso para mim, é não ter e não ver. O que é não ter, não compre. O obeso não tem força de vontade para comida. Pode ter para o diabo que seja, para comida não tem. É uma alteração no centro ventromedial do hipotálamo, que nós temos aqui no cérebro, e o obeso não tem saciedade. Isso, eu dou um exemplo, eu tenho força de vontade para tudo. De sair 5 horas da manhã, de bate temporal, andar 10, 15 quilômetros a cidade inteira sem enxergar viva alma na rua, mas não tenho força de vontade de resistir a um doce. Esse papo furado que eu vou ter uma caixa de whey, que eu gosto de whey, em casa, para de vez em quando comer uns 3 ou 4 para matar minha vontade, isso é papo de gordo. Se abrir a caixa, come toda. Não tem gordo, não tem força de vontade para comida. Então, não ter, não compre. E o que é não ver? A comida lá em casa fica na cozinha. Eu vou na cozinha, faço meu prato, trago para a mesa. Acabei de comer, estou morrendo de vontade de repetir, escovo o dente rápido. Acabou a vontade, troco o gosto da boca. E aprender a comer fora de casa. Eu vou sair com minha esposa, eu quero comer uma pizza, eu peço uma pizza pequena, 4 pedaços, eu como 2, ela come 2. Acabou de comer, estou morrendo de vontade de comer um pouquinho mais. Tomo um café, um chá, trocou o gosto da boca, a vontade passa. Não é deixar de comer, é a aprender a comer, é comer menos.
1: Doutor, amei essa entrevista mais uma vez. Já pode marcar da semana que vem, viu, Ananias? Obrigada, doutor Osmário Salles, médico endocrinologista. Essas dicas aí que o senhor amarrou em entrevista são sensacionais para ajudar as pessoas realmente a controlarem apetite, conduzirem o comportamento e terem saúde. Um bom festejo junino pro senhor, viu?
0: Obrigado, Jéssica. Para vocês também. É sempre um prazer.
1: Gosta, hein? Do festejo? Você gosta da canjica, do milho?
0: Eu como pouco. Gosto, mas como menos. É como eu falei para vocês, já não é deixar de comer. E só para terminar, eu diria os 9 remédios mais importantes da medicina.
1: Boa!
0: Que mesmo em excesso fazem mal. Quais são eles? Não fumar e beber pouco, exercício físico, exercício mental, alimentação sadia, amor e carinho que está dentro da gente. Ninguém precisa de ninguém para ser feliz. A felicidade está dentro da gente. Dormir bem, não parar de trabalhar. Trabalhar, que eu digo, manter a mente funcionando, ter amigos e dar risada e aprender a chorar.
1: Pronto, viu só? Os 7 remédios.
0: 9.
1: 9, perdão, doutor. Os 9 remédios. Um abraço, viu, doutor Osmário? Obrigada. Jéssica,
0: sempre um prazer estar aqui com você.
1: Um beijão no seu coração, pra
0: obrigado,
1: sua família, Jéssica, também.
0: Obrigado.
1: Tiago Costa me chamando. Oi, Tiago, tá passando por onde?
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3: Pois, metade, estou de volta e agora com informações de um acidente na Estrada do Coco em direção a São Cristóvão, bem na aproximação a Itinga. Já tem um pouquinho de retenção na rodovia, já pega a minha dica, você que está vindo aí de Abrantes e precisa chegar na paralela, dá para driblar boa parte dessa lentidão. Ao se aproximar do Hospital Geral, corte pela Silvana de Chaves e siga pela Estrada do Trabalhador, que está livre. Em direção ao Litoral Norte, agora só com pontos de intensidade, nada que atrapalhe quem está na paralela e segue para o Litoral Norte. 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Segue da Esmetá aqui.
1: Ok, obrigada. Esse é meu irmão Thiago Costa. Bora ali pro intervalo. Eu volto já. São 10h42.

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2: Quem procura tradição, grandes atrações e aquele clima de interior que conquista qualquer visitante, encontra tudo isso em Ipiaú. O São Pedro da Cidade acontece entre os dias 26 e 29 de junho e promete reunir milhares de pessoas na Praça Álvaro Jardim. A programação traz nomes como João Gomes, Pablo, Tarcísio do Acordeon, Dorgival Dantas, Magníficos, Toque 10, Mestrinho, Léo Foguete e Heitor Costa. Além dos shows, a festa preserva as raízes nordestinas com quadrilhas, vila temática e uma forte valorização da cultura local, que faz de Piauí uma referência no circuito junino baiano.
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0: 10 horas e 49 minutos.
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0: Conexão de volta, e se você quer ficar bem informado através da internet, tem o nosso Sociedade Online, Matheus Giacomi já aqui conosco. Oi, Matheus, bom dia!
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0: Pode dar bom dia por cima da vinheta, não tem problema.
3: Bom dia, Jéssica, bom dia para você que acompanha o Conexão Sociedade. O prazo de 90 dias da prisão domiciliar humanitária concedida ao ex-presidente Jair Bolsonaro termina nesta quinta-feira. A continuidade da medida dependerá de uma nova decisão do ministro Alexandre de Moraes do Supremo Tribunal Federal. O benefício foi concedido em março para permitir a recuperação de um quadro de broncopneumonia. A situação deverá ser reavaliada pela corte nos próximos dias. E nesse final de semana, o cantor Xande Harmonia recuperou um figurino que havia sido esquecido dentro de um carro de aplicativo no último final de semana. O material é utilizado em apresentações do cantor e, após perceber o sumiço das peças, a equipe do artista chegou a tentar contato com o motorista para reaver os figurinos, dos quais são usados em compromissos profissionais. Depois da mobilização, o material foi recuperado e devolvido à produção do cantor. O caso ganhou repercussão nas redes sociais entre os fãs e internautas. E a qualquer momento eu volto aqui com outras informações, Jéssica.
0: Obrigada, Matheus. São aí as informações do SociedadeOnline.com. Quer ficar bem informado? Acesse. Não perca nada. E, pessoal, vou falar agora uma coisa pra vocês, viu? A gente sabe que a vida não tá um mar de rosas. É muita luta todo dia, mas também muitas conquistas pra celebrar. E sabe o que importa mais? É quem está com a gente nessa batalha. Quem está do nosso lado? É o governo do Brasil. Segue aqui o raciocínio. 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Coisa boa, né, da gente falar aqui no nosso Conexão Sociedade. E vamos trazendo aqui nosso Rogério Alves. Tem uma galera viajando hoje ainda, não sei se é o seu caso, se você está aí no carro viajando, já na estrada me ouvindo, ou se você está em casa ainda me escutando para sair daqui a pouco, a rodoviária tá pegando fogo. Rogério Alves, bom dia!
4: Olá, Smedak, voz forte da Bahia, bom dia para você e para todos que nos acompanham aqui no Balanço Geral.

Federal. Esmetar que estou falando direto da nova rodoviária da Bahia, que terá funcionamento ininterrupto, Esmetac, entre hoje e amanhã. Isso para atender o aumento da demanda de passageiros durante os festejos juninos. Essa medida faz parte da operação especial para o São João, um período em que mais de 380 mil pessoas devem circular pelo terminal. A expectativa é de mais de 195 mil embarques até quarta-feira, ou seja, dia 24 deste mês. É um número superior ao registrado no mesmo período do ano passado. O maior movimento foi sexta e sábado, quando quase 60 mil embarques e mais de 90 mil pessoas circularam aqui pela rodoviária. Esses números foram passados pela Agerba. Entre os destinos mais procurados, os metáxis estão as cidades conhecidas pelo tradicional festejo junino: Santo Amaro, Santo Antônio de Jesus, Amargosa, Cruz das Almas, Senhor do Bonfim. Rotas também como Aracaju, Campina Grande

0: E aí vai curtir o São João onde?
1: Em Ubaíra.
0: Ah, Ubaíra, terra boa. Cachaça. É a terra da cachaça?
1: A terra da cachaça. E tô levando as paranaenses.
0: Ah, mas você vai comer?
2: Eu sou daqui.
0: Mas por que ela tá colocando no Paraná? Tem alguma história aí, né?
1: Mora lá no Paraná já tem mais de 20 anos.
0: Ah, mas ela não quer revelar.
1: Ela não quer revelar.
0: Qual é o seu nome?
2: Andréa.
0: E Andréa, tem algum segredo aí que não quer revelar, né?
2: Não. Deixa quieto o segredo.
0: Mas você costuma curtir o São João, as festas lá em Ubaíra?
2: Sim. Ah, tem família lá, né?
0: Ah, Ubaíra é terra boa, fica no Vale do Jequiriçá. Você que ainda não conhece Ubaíra, vale a pena conhecer.
2: Vale muito a pena.
0: Vai ficar quantos dias lá?
2: É, 4 dias, porque ainda tem outros interiores pra ir, né? Tem que curtir a festa em vários lugares.
0: Ah, mas sabida ela, viu, Carla?
1: Tá vendo aí? Tá vendo aí?
0: Aí organiza assim, vai passar alguns dias em Ubaíra, outros dias em outras cidades.
2: Santo Amaro, e por aí
1: você
2: vai.
1: Hoje vai conhecer Ubaíra.
0: E você é a guia turística?
1: Eu sou a guia turística.
0: Sempre tem que ter aquela amiga que faz a guia, mas ela é uma boa guia turística?
2: Ela, ótima, perfeita, super recomendo.
0: Gente, muito obrigado pela sua participação. A gente vem aqui justamente no Metac para mostrar esse clima. Cada pessoa aqui na rodoviária leva uma história, conta também um destino. O importante é ir descansar, aproveitar do que a Bahia tem de melhor.
2: Nossa, a Bahia é maravilhosa. Nosso Nordeste é maravilhoso. Tenho orgulho de ser nordestina.
0: E eu deixo também aqui uma sugestão. Vocês que estão procurando cidade para conhecer, visitem a minha cidade de Castro Alves. Tem o Arraial do Poeta lá.
1: Já fui lá, curti. A festa do Nego Velho, Alexandre Pires.
0: Ah, conhece mesmo. Essa Carla Sapequinha conhece. Conhece Smetak, Jéssica Smetak. E a gente deixa aqui a nossa pergunta para você. Todo mundo aqui já escolheu o seu destino. E você, Smetak, vai curtir aqui em Salvador ou no interior do estado? Conta pra gente, Smetak. Jéssica Smetak, voz forte da Bahia. É com você aí no estúdio.
3: Valeu, Rogério, um grande abraço. Sabe como é que foi o meu? Eu vou estar aqui de plantão, trabalhando na TV normalmente, na rádio. Amanhã e depois é uma programação especial junina, mas eu antecipei o meu arraial para sábado. Eu enchi lá a parte da, né, da churrasqueira, botei umas banderolas, botei um negócio de uns girassóis enormes. Falei para meu filho que ele ia colocar a camisa quadriculada, coloquei meu vestido de flow. Um amigo nosso que estava lá com um amigão de infância de Luiz Antônio levou traque, levou chuvinha, coloquei a cadeira na porta de casa, fiquei ali, menino, com os meninos brincando. Aí fizemos uma canjica boa, cozinhamos amendoim e foi tão bom, foi tão intenso, foi tão gostoso que eu tô realizada. Lembra que eu falei que ia contar como é que foram os meus festejos juninos? Foi assim. Foi em família, foi a moda antiga, na porta de casa, como é justamente no interior. Não foi aqui em Salvador, foi lá no Morro, um lugar que eu amo muito, que eu quero muito bem. E tô com o coração cheio de poder proporcionar essa tradição, né, ao meu filho, para ele crescer com esse sentimento de ser nordestino, de tudo de bom que nossa cultura tem. Bom demais, né? Bora com ele, Thiago Costa, me chamando aí do trânsito. Será que tem alguma ocorrência? Deus ajude que não, né? Oi, Thiago!
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5: Pois como é que tá aqui? Tô de volta. Agora sim, ocorrência. Só aquela que eu falei lá em Lauro de Freitas, né? Essa situação está sendo resolvida, ainda tem retenção. Mas eu vou atualizar o motorista sobre a BR-324. Isso porque tem retenção ainda na altura de São Sebastião do Passé, mas cedo um carro acabou capotando. A pista foi liberada agora há pouco, mas ainda tem um pouquinho de retenção. Esse trecho não tem opção de desvio, então você que está na capital baiana e segue agora para a Feira de Santana, não tem opção de desvio, então trafegue com atenção redobrada. A boa notícia é que logo depois que passa desse trecho é caminho livre, vai chegar com muita facilidade. Em direção à capital baiana só tem pontos de intensidade, na aproximação Águas Claras e também no Porto Seco Pirajá, mas nada muito complicado, são trechos curtos. Quem sai de Simões Filho e vai agora para o Acesso Norte, a BR é a melhor escolha. 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Segue
3: da Smetak. Ok, Tiagão, obrigada, meu irmão. E temos participações aqui sobre os acidentes nas estradas, os acidentes nas ruas. É o nosso irmão Erval na área. Oi, Erval, bom dia.
6: Bom dia, Jéssica Smetak. Erval, motorista por aplicativo. Olha, Jéssica, diante de acidentes aqui dentro de Salvador, que você mencionou no início do programa, vale salientar aí, encaminhar para o amigo Luiz Carlos, para ver se botam as barreiras, né? Os blocos de concretos maiores na região da Ceazinha do Rio Vermelho, até

0: É o Teresa de Lisieux, porque é recorrente acidente com motociclista que quer levar uma vantagem na pista do BRT. Semana passada foi até um acidente com duas mulheres, né? Mas isso aí, é bom salientar isso aí. Porque quando existe esse acidente, você engarrafa toda a região da Juracy Magalhães e a parte do Iguatemi, né? Antônio Carlos Magalhães, referente à parte do Iguatemi.
1: É, tá aí, uma pessoa que entende, que tem visão de trânsito, que sempre participa aqui do nosso Conexão, trazendo a percepção dele. Erval, obrigada, viu? Obrigada mesmo, que Secretaria de Mobilidade, Transalvador, que as autoridades que cuidam do trânsito na nossa cidade ouçam o que você tem a dizer. Obrigada, meu irmão, um grande abraço. Bora ali? 11 horas em ponto.

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0: 11:07.
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0: Conexão de volta e vamos convocar aqui o Bola na Rede, porque já já tem Esporte Mais.
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3: Bato no peito, boto no chão. Fala, Jéssica, tô de volta aqui na programação Sociedade, dentro do programa Conexão, para lembrar que daqui a pouquinho tem Super Esporte Mais, direto do Shopping Piedade, um programa especial com convidados, com a participação da galera que tá no Shopping, Shopping Piedade, que é um dos mais tradicionais shoppings da nossa cidade, e a Rádio Sociedade nessa super parceria que já dura alguns anos, mais uma vez fazendo presente no Shopping Piedade. Então daqui a pouquinho, quem quiser vai pro shopping para conhecer a equipe Show Sociedade, ou pelo menos para participar do programa. O programa começa ao meio-dia, direto ali das proximidades da Praça de Alimentação do Shopping Piedade. Fica justamente ali naquele piso. Então vai para lá, vai para participar com a gente. Vai ter muitas atrações, muita participação. Então vai ser bem bacana essa interação. É o Esporte Mais no Shopping Piedade. Já falando dos jogos de hoje da Copa do Mundo, né? Temos Argentina e Áustria, temos França e Iraque, temos Noruega e Senegal, Messi, Mbappé, Haaland, três estrelas que foram muito bem na primeira rodada da competição, e agora na segunda rodada a expectativa é muito alta para a performance desses três craques da Copa do Mundo de Futebol em 2026. Então daqui a pouquinho no Esporte Mais, toda a expectativa para esses jogos, a preparação da seleção brasileira para o jogo da próxima quarta-feira, depois de amanhã, contra a equipe da...
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0: É, minha filha, e vamos nessa. Obrigada, viu, Fabrício? Muitas partidas aí da Copa. Já tô com a doutora aqui pra gente debater a redução da maioridade penal. É um assunto, claro, que já tem até mensagem chegando aqui, graças a Deus, doutora Nívia Gonçalves, e a doutora estava falando até do acidente que a gente presenciou, doutora, na Avenida Manuel Dias, do rapaz que infelizmente não sobreviveu. Você vê como é um caso que ele mobiliza, como ele choca toda a população. Mas vamos conversar aqui com a doutora sobre maioridade penal, que pode ser agora de 16 anos. Doutora, em primeiro lugar, bom dia, bem-vinda.
4: Muito bom dia, Jéssica. Obrigada, né, pela oportunidade de estar aqui falando sobre esse tema sensível, delicado, mas necessário.
0: Extremamente necessário, até porque a gente vê como o crime tem cooptado os menores de idade, e estrategicamente, não é, doutora?
4: Exatamente. Estrategicamente, e é muito importante a gente lidar com esse conceito estratégico. Porque quando a gente está falando de adolescente, a gente está falando de uma pessoa em desenvolvimento, independentemente de estar corrompido ou não. Ele pertence a uma categoria de estar alcançando ainda a fase adulta. E o critério é muito maior do que o etário.
0: E por ele estar ainda alcançando a fase adulta, ele é mais influenciável. Não tem maturidade para responder sobre seus atos e acaba se influenciando, se torna mais vulnerável. É essa a percepção, doutora?
4: Jéssica, é um pouco mais profundo, porque hoje a maioria dos adolescentes que entram nesse recrutamento, principalmente das organizações criminosas, eles pertencem a determinado contexto. Então, a vulnerabilidade vai muito mais do que apenas ser uma pessoa em desenvolvimento. Muitos já são corrompidos desde muito novinhos. Então, existe realmente uma fatia do bolo, que é o foco das organizações criminosas.
0: Porque quando eles são pegos, não acontece nada. Não são presos. É ato infracional.
4: Isso, mas é importante... Excelente a sua pergunta.
0: É o que eu tô falando como a população,
4: perfeito,
0: tá? No senso comum do povo,
4: importantíssimo,
0: que é o povo que eu escuto todos os dias aqui na rádio.
4: Essa sua pergunta, porque a gente precisa esclarecer que o adolescente, ele responde sim. Ele pratica o ato infracional e ele é responsabilizado. Então é importante, espaços como esse são importantes para que a gente consiga elucidar que o Estatuto da Criança não é um mecanismo de impunidade. Ele prevê responsabilidade, ele prevê privação da liberdade. Ele prevê medidas socioeducativas que são graves, que influenciam diretamente na vida do adolescente.
0: Doutora, a senhora acredita que a gente tem estrutura para realmente ressocializar, reconduzir o caminho de um jovem desse que se encontra com crime? Ele é menor de idade, mas ele mata como uma pessoa maior de idade. Ele tá com um fuzil, ele é perverso, ele tortura. A gente tem visto barbaridade no noticiário todos os dias. Não tá saindo nada aqui, né? Da minha imaginação. A gente tem estrutura para redirecionar esse jovem em vulnerabilidade, que vem de uma família sem oportunidades, que vem de um bairro que o traficante está ali lado a lado com ele, que ele tem o sonho de ter aquele batidão, de ter o poder, de ter aquela mulher do bairro, porque ele se acha poderoso. Como é que está hoje a estrutura para isso?
4: Você tocou num ponto extremamente sensível, porque falamos aí de estrutura. Então, o debate sobre a redução da maioridade penal, ele tende à questão de reduzir para os 16 anos e colocar esses adolescentes em prisão comum. Em verdade, prisões junto com os adultos. As facções vão adorar. Quanto mais adolescentes estiverem presos, forem condenados por crimes e não mais atos infracionais, as organizações criminosas vão gostar, porque exatamente o sistema prisional, que é falho, que é ineficiente, ele vai se transformar, vai se fortalecer ainda mais como escola do crime. Então, em verdade, isso não vai ser a solução. Eu não estou aqui defendendo a impunidade, muito pelo contrário. Eu sou sociedade, eu odeio a violência. É como essa prevenção se torna eficiente.
0: E a gente puxou essa pauta hoje aqui no Conexão Sociedade porque houve aprovação pela Comissão de Constituição e Justiça da Câmara dos Deputados da proposta de emenda à Constituição, que é a PEC 32 de 2015, que marca o início de uma possível mudança estrutural no sistema de justiça brasileiro, colocando já a responsabilidade penal para 16 anos de idade. Tem até participação chegando aqui, doutora. Vamos chamar o povo para esse debate.
5: Jéssica, bom dia. Quem fala aqui é Cláudio. Infelizmente, essa questão da menoridade para poder responder os seus atos, isso vai, infelizmente, da falta do planejamento familiar. E tudo se direciona à educação. Como é que você vai cobrar valores de um jovem de 16, de 14, de 15, qual a idade que seja, que esteja na pré ou na adolescência? Como é que você vai cobrar valores se ele não tem valores em casa? Então, esse desequilíbrio vem de dentro de casa. E se ele for um infrator, que ele pague, não importa qual seja a sua idade, ele tem que pagar, entendeu? Bom dia, querida. Quem fala aqui é Cláudio.
0: Bom dia, Cláudio. Obrigada por sua participação. É justamente o que a gente vinha falando, né, doutora?
4: Exatamente. Não, eu gostei muito da primeira parte da ponderação, a segunda também de Cláudio, porque ele tocou num ponto nevrálgico, que é a questão da família. Não só família, mas a questão de toda a proteção integral. E aí, quando eu falo em proteção integral, não é proteger o adolescente que mata uma pessoa. Muito pelo contrário. Estamos falando da sociedade como um todo, na qual o adolescente, qualquer quem quer que seja, está incluído.
0: E a gente está falando daquele pai, daquela mãe que precisa sair para trabalhar, que não está acompanhando o filho. O filho está na rua.
4: Exatamente.
0: Você acha que uma mãe periférica, um pai periférico tem condição de botar uma babá para cuidar de um filho ainda na infância? Não tem. É, muitas vezes filam aula, tem um estudo integral, mas não querem conta com a escola, porque já estão realmente nesse ambiente que permite esse tipo de corrupção, de direcionamento para o que é ruim, né, doutora?
4: Exatamente.
0: Então, assim, se for reduzida a maioridade penal para 16 anos, eles responderiam como maior de idade.
4: Processo penal. Exatamente. Eles responderiam igual a uma ação penal, a um processo, né? Ficar mais simples a linguagem. Seriam condenados como se adultos fossem, porque já seriam, em verdade, do ponto de vista penal. Sim. Entretanto, é importante esclarecer que o Estatuto da Criança, ele prevê que o adolescente é aquela pessoa acima de 12 anos. Ele já pode responder a um processo chamado ação socioeducativa. Sim. E a depender da gravidade do ato infracional, roubo, latrocínio, enfim, crimes graves, ele terá sua liberdade privada. Então, existe, já é uma realidade o processo, que não é chamado processo penal, mas é chamado de ação socioeducativa. É um processo realmente que ele responde.
0: Hoje, doutor, um menor de idade que ele estupra, ou ele mata, ou ele comete um feminicídio, como é a medida de isolamento dele da sociedade, a reclusão, o internamento, né? A gente fala de internamento.
4: Isso,
0: onde é, Jéssica, que fica essa unidade? Como é que funciona? Geralmente, quanto tempo eles ficam? A senhora, como conhecedora da área.
4: Veja, esses atos infracionais, nós dizemos, são iguais aos crimes que são praticados com violência ou grave ameaça, latrocínio, feminicídio. O adolescente, ele responde com a medida socioeducativa mais grave, que é a internação. É a privação total da liberdade do adolescente. E hoje eles, quer dizer, hoje não, já desde o ECA, desde 90, eles ficam nas chamadas casas, comunidades de atendimento socioeducativos, ligados aí a Fundac, E eles ficam realmente com a liberdade completamente cerceada.
6: Ela colocou ou está desativada
4: aqui? Ali é a Fundac, ali ocorrem audiências, mas sim, temos em Simões Filho, temos em Feira de Santana, então temos várias unidades. Normalmente o ECA direciona que sejam mais próximas de onde eles residiam.
6: Sim.
4: Então eles ficam ali em regime de internação, né? Cumprindo a medida de internação, que é a privação total da liberdade, por até 3 anos, ou eles são liberados obrigatoriamente aos 21 anos de idade.
6: Nessa internação, que tipo de atividade ele cumpre lá dentro? Fica só recluso, ele tem que produzir algo, ele tem que estudar algo?
4: Perfeito. Pelo nome, medida socioeducativa, e por, sim, ele ser uma pessoa realmente em desenvolvimento, independente, Jéssica, dele estar corrompido ou não. O funcionamento, a execução da medida, que é o grande problema hoje, ela é pautada em atividades pedagógicas, estimular qual é o dom do adolescente. Então, a gente chega lá na casa, por exemplo, eles têm as oficinas, eles têm aulas, eles têm toda a dinâmica relacionada à socioeducação. Então, não seria apenas a privação da liberdade por si só, mas o exercício de atividades, visitação da família. Então, eles têm toda uma equipe multidisciplinar que vai atuar, inclusive, analisando o adolescente, avaliando ele de forma individualizada, levando em consideração suas aptidões pessoais, suas necessidades pessoais. Em verdade, o Estado vai fazer tudo o que a família não fez, ou porque não quis, ou porque não teve condição de fazer.
6: Agora, doutora, ele cumprindo esse período, ele vai voltar para a mesma família, vai voltar para o mesmo ambiente. Então, se o Estado tentou consertar e a família não permite esse conserto, e aí?
4: Excelente.
6: É um ciclo que não para.
4: Isso. E o próprio Estatuto, ele resolve esses problemas quando ele trata da questão do poder familiar, do exercício do poder familiar. Porque é um direito do adolescente conviver com a família. Mas existe também um limite no exercício desse direito, porque quando a família ela se torna um algoz, ela se torna alguém nocivo para o desenvolvimento desse adolescente, o Estado precisa intervir. E é esse o problema que nós temos. Nós não temos essa conexão, né? É muito fácil a gente julgar por que o adolescente bota uma arma na mão, põe uma arma. Eu sou totalmente contra a violência, eu tenho medo da violência. Mas a gente questiona por que ele segura um caderno quando ele tem condição de segurar esse caderno.

0: dentro da vida dele. Então existia um ser humano antes daqueles 14 anos, que não justifica, muito pelo contrário. O ato infracional nunca pode ser justificado. Ele é explicado. Porque a sociedade precisa de proteção.
1: Eu lembro, eu estudei direito, acho que até o sexto, sétimo semestre, depois larguei que eu vi que não era minha. Mas eu lembro nas aulas de direito penal, quando a gente falava sobre redução de maioridade penal, que muitos comentavam sobre a redução e cada vez querer reduzir mais a ponto de todo mundo ser, né, já maior para responder. Por exemplo, se a gente começar a deixar que o de 16 ele responda ao processo, se o de 16 ele passa a ser imputável, o crime vai pegar o de 15, vai pegar o de 14. Esse e aí a gente vai sair com carrinho reduzindo, até que todos, até uma criança seja capaz de responder um processo penal.
0: Exatamente.
1: Onde é que estaria a solução, doutora, para o problema?
0: Deveria, inclusive, né, pelo raciocínio, países que prendem mais, como é o nosso caso, superlotação carcerária, deveriam ser os países com menos índice de violência, o menor índice de violência. E é exatamente o oposto. Então, claro que criar uma lei no calor da emoção é muito diferente de criar uma política pública que é mais trabalhosa.
1: Sim.
0: De prevenção.
1: E às vezes até caro também.
0: Caro, né? Exatamente. Então, pensar em prevenir, muitas vezes, é muito mais difícil do que pensar em punir, em inchar, né? Chamamos a hipertrofia, inchamento, crescimento desordenado do direito penal.
1: Sim.
0: Então, hoje, prevenção.
1: Hoje, aprovada, né? Quais são os próximos passos?
0: Aprovada hoje, haverá modificações significativas no Código Penal, no Estatuto da Criança e do Adolescente. Não teremos mais a condição de adolescente. Sim. Menor de 18 anos. Todo o Estatuto da Criança e o Código Penal vão passar por modificações significativas para introduzir esse novo modelo.
1: Mas foi aprovada agora pela comissão, né, pela CCJ.
0: Isso.
1: Da Câmara dos Deputados. Depois dessa aprovação para a CCJ, tem outras etapas que precisam ser cumpridas também, né?
0: Exato, até chegar à sanção presidencial. Exatamente.
1: A senhora acredita que é real essa possibilidade?
0: Acredito que avançou, mas ela vai encontrar ainda alguns obstáculos, né? Sim, alguns entraves. Exatamente, Jéssica, por conta dessas linhas de pensamento que não são voltadas à proteção da impunidade, muito pelo contrário. São voltadas à necessidade de se Sim. fortalecer políticas públicas, de se fortalecer a socioeducação e a prevenção do ato infracional. Porque é exatamente isso, é importante a gente trazer que as organizações criminosas querem. Elas querem adolescentes dentro das unidades prisionais, elas querem cada vez mais essas pessoas que têm uma facilidade muito maior de aprender o crime. Ele é aprendido. Então isso é muito importante de se dizer.
1: A gente tem aqui um ouvinte, Erval, dizendo que com redução piora. Falou do CASE. É CASE que
0: CASE, isso.
1: Ele falou no CASE, CIA. No bairro Isso. Jardim Campo Verde, Barro Duro, está desativado. Casa Salvador continua os atendimentos socioeducativos. Casa e feira funcionando.
0: Isso.
1: Tem escola, artefatos de cimento, informática, música. E no egresso, encaminhamento para empresas parceiras. Eu já levei muitos para fazer Enem. Tá aí, trabalhou no... Esse ouvinte nosso trabalhou no Casa e Cia há 9 anos.
0: Olha aí, então ele é um dos componentes do sistema de garantias. É. Então, ele entende. Porque, Jéssica, a porcentagem hoje de adolescentes que praticam ato infracional é mínima. Então, o que se traz são casos pontuais. Se nós falarmos em redução da maioridade penal, estamos falando para todos os adolescentes. Todos. Independentemente de ser alguém próximo a você, a mim, a qualquer pessoa. Então, precisamos pensar na sociedade como um todo. Entender que, de fato, são casos pontuais e que se houver o fortalecimento da política pública, da socioeducação, que o Estatuto prevê a responsabilização, a gente pode enfrentar um outro caminho muito mais eficiente e não prender, superlotar o que já está superlotado.
1: Doutora, eu sou mãe. A senhora é mãe?
0: Não.
1: Eu sou mãe. E eu me preocupo muito, assim, pelas atitudes do meu filho. Acredito que quem gera uma vida tem, né, tem essa preocupação. Ah, a gente dá o melhor, a gente quer que vá pelo melhor caminho. Mas se um filho menor de idade, ele comete algum crime, os pais têm responsabilidade. Eu sei que muito vai da natureza do ser humano. Tem ser humano que ele é ruim, é uma alma ruim. Pai e mãe excelentes, mas tiveram aquele filho que é um cara problemático, uma filha realmente que é problema. Chamar os pais para a responsabilidade também não seria um caminho?
0: Veja,
1: já que eles são responsáveis pelo menor, pelo incapaz, pelo vulnerável, por tudo isso que a gente falou.
0: Você tocou num ponto fantástico, porque, veja, Os pais têm responsabilidade civil pelos filhos menores.

0: Mas em direito penal, essa responsabilização não é possível. A pena não pode passar da pessoa do infrator. Né? É um princípio penal. E a questão da responsabilidade, responsabilização do adolescente, ela é necessária, porque ele começa a adquirir essa responsabilidade à medida que ele vai se desenvolvendo. E você tocou num ponto importante, porque para determinada classe, se o filho é uma pessoa ruim, que é o mínimo, são personalidades voltadas para o ato infracional, né? Mas assim, percebam, para determinada classe, tem psicólogo, tem assistente social, tem todo tipo de direito, direitos humanos não foram feitos para quem tem bom comportamento, foram feitos para a sociedade, para uma vítima de violência, para um idoso abandonado, para uma criança abusada. Então não é um direito que protege o criminoso, é um direito que protege a sociedade. Então veja, responsabilizar os pais penalmente, isso é incompatível, isso vai de encontro ao nosso direito penal. Mas é importante a responsabilização do adolescente, seja ele quem for.
1: E que a gente encontre formas de internação, de oportunidade, de encaminhamento para mercado de trabalho, para cursos técnicos profissionalizantes que não permitam que o crime seduza mais do que as outras oportunidades que a vida, que
0: exatamente,
1: o Estado tem para oferecer.
0: Exatamente, né, é sobre isso, Jéssica.
1: Obrigada, doutora Nívia Gonçalves, advogada, conversando conosco aqui. Vamos seguir acompanhando, né? Se for aprovado, a gente vai, né? Se for votado, tem duas votações.
0: Isso ainda, exato.
1: A gente volta aqui para debater as mudanças em toda a estrutura.
0: As mudanças, né, nas legislações.
1: Até para presídio, vai ter que ter mais vaga em presídio, a gente já está abarrotada. É problema.
0: Pra
1: resolver. Doutora, muito obrigada. Um excelente festejo junino.
0: Pra você também.
1: Gosta, prima, dessa época do ano?
0: Gosto, maravilhosa. Gosto muito.
1: Aproveite, viu?
0: Obrigada, Jéssica. Obrigada.
1: Beijo, doutora. São 11h26.

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0: 11h33. 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Bora que nosso irmão Thiago Costa tá nos chamando do trânsito. Oi, Thiago.
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2: Pois Metac, tô de volta e atualizando o motorista sobre o acidente que eu falei mais cedo na estrada do Coco em direção à capital baiana. Ainda segue em andamento essa situação, a retenção tá chegando no Cagi. Você que tá saindo de Abrantes ou de Portão e segue pra Paralela, ainda segue a dica de chegando no hospital cortar pela Silvan de Chaves e seguir pela estrada do Trabalhador. Em direção ao litoral norte, tem só pontos de intensidade na passagem pela parte central e também na região dos atacados. Você que tá na Paralela e tem compromisso em Vilas, a dica é acessar a rodovia, mas corte pela Avenida 2 de Julho e siga pela Luiz Tarquinion. Banco dos 50 mais agora entra em campo com outro Roberto Carlos. 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Segue 10 Metac.
0: Valeu, obrigada meu irmão Thiago Costa. Olha pessoal, eu vou seguir fazendo o nosso giro pelo interior. Eu tenho aqui já a Edivaldo Lima da região metropolitana comigo. Oi Edivaldo.
3: Um homem de 30 anos de idade foi preso em Camaçari pelo crime de violência doméstica. O mandado de prisão foi cumprido pela Delegacia Especial de Atendimento à Mulher, ADEAM. A denúncia foi feita pela vítima em 2025. Curiosamente, durante o andamento do processo, o casal reatou o relacionamento. No entanto, como a queixa não foi retirada, a ordem judicial seguiu valendo e foi executada. De acordo com a polícia, o homem é reincidente. Ele já tinha sido preso em 2022 por violência contra a mulher e envolvimento com drogas, além de possuir outros registros pelo mesmo crime. O agressor agora está à disposição da justiça. 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Da região metropolitana de Salvador para a Rádio Sociedade da Bahia, Edivaldo Lima.
0: Obrigada, Edivaldo! Gente, quero sua atenção aqui, porque você sabe, né? Vou falar uma coisa pra vocês. 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E bora seguindo aqui o nosso giro, porque já temos no circuito Gilvan Rodrigues, de Feira de Santana. Oi, Gilvan!
4: Um soldador de 45 anos morreu após sofrer uma descarga elétrica enquanto trabalhava na zona rural de Riachão do Jacuípe. O acidente aconteceu na comunidade de Malhada de Juazeiro. A vítima foi identificada como José Rios. Segundo informações da Brigada Voluntária Anjo Jacuipense, que atendeu a ocorrência, ele realizava um serviço quando possivelmente um fio descascado energizou o local de trabalho e provocou a descarga elétrica. A equipe de socorristas foi acionada e, ao chegar ao local, encontrou a vítima em parada cardiorrespiratória e sem sinais de pulso. Foram iniciadas manobras de reanimação cardiopulmonar em conjunto com a equipe de serviço de atendimento móvel de urgência, o SAMU. Apesar das tentativas de reverter o quadro e de todos os procedimentos realizados, o trabalhador não resistiu. Durante o atendimento, um dos socorristas também recebeu uma descarga elétrica. Segundo a brigada, ele não ficou ferido. De Feira de Santana, Gilvan Rodrigues para a Rádio Sociedade da Bahia.
0: Valeu, esse é o meu irmão, Gilvan Rodrigues. A gente vai seguir com Júlia, Karine, Luciano, Rafael, Érica também. Esse é o nosso Conexão Sociedade que só termina meio-dia, viu? Então até lá, senta que tem muita informação pra você. 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E Julie Neves me chama de Ilhéus. Oi, Julie.
5: Estamos de volta. É informação e oportunidade. O campus Eunápolis do Instituto Federal da Bahia, IFBA, abriu inscrições para o processo seletivo de contratação de profissionais de apoio à inclusão escolar. O processo seletivo oferece vagas imediatas e cadastro de reserva para as funções de assistente pedagógico, psicopedagogo e profissionais de apoio a estudantes com necessidades específicas. As inscrições são gratuitas e podem ser feitas exclusivamente pela internet por meio do formulário eletrônico até o dia 28 de junho. Os contratos terão duração de 12 meses, com bolsas que variam de 1.314 a 2.100, conforme a carga horária. A seleção será realizada por meio de análise de currículo e entrevista. E tem novidade no ar. 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Do Sul do Estado, Julie Neves. Trazendo informações para a Rádio Sociedade da Bahia.
0: 11 horas e 40 minutos.
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11: Olá, amigos, tudo bem? A questão de hoje é do Rafael Coelho, da cidade de Luiz Eduardo Magalhães. O caso é o seguinte, doutor Ed, eu tenho 30 anos, invisto no mercado financeiro, mas eu quero pagar uma alíquota justa para ter uma boa aposentadoria pelo INSS no futuro, pensando, claro, nos meus dependentes. O que devo fazer, doutor?
12: Rafael, bacana saber que você pensa no futuro. Você, como empresário, assim como todos os autônomos, tem que se programar para ter uma aposentadoria justa. E esse é o primeiro passo. Perguntar. Procurar um profissional habilitado que possa lhe dar as orientações de com quanto você deve contribuir, por quanto tempo você deve contribuir e com quanto você vai ficar. Lembrando que se aposentar e envelhecer é um plano de várias frentes. Você precisa ter o INSS, você precisa ter o seu investimento privado, você precisa ter aquele imóvel de aluguel ou você precisa ter aquela empresa que você investe, tá certo? Mas a resposta para sua pergunta é procurar um profissional que possa lhe orientar a como contribuir da melhor forma. Pagar o máximo não necessariamente vai lhe garantir o teto da Previdência. Como pagar o mínimo pode ser muito pouco para o futuro. Mas o primeiro passo, Rafael, você já deu, que é perguntar, sair da dúvida e se programar.
11: Acabamos de ouvir o professor e advogado Ed Parrish. Ele é mestre em Direito Público e sócio do Parrish Zenandro Advogados, um escritório especializado em causas contra o INSS e Previdência para Servidores Públicos. Eu sou o Rogério Alves e este foi o Papo Previdenciário. Um grande abraço e até a próxima.
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0: Agora 11h46. 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Conexão de volta e Marcelo Gama também na área com a gente. Fala aí, Marcelão.
1: Com certeza. Perdão, com certeza, Smetak. Bom dia mais uma vez para você. Bom dia para os ouvintes Conexão Sociedade. Agora eu vou trazer aquela dica para o homem, né, meu amigo, minha amiga Smetak. Para o homem que tem mais de 40, mais de 50, mais de 60. E que, de repente, não sabe o que está acontecendo. 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Nós começamos a sentir coisas diferentes e estranhas. Por exemplo, você vai urinar e não tem força no jato urinário. Isso é, a próstata inchando, e ela enche justamente nesse momento da vida, após os 40 anos.

0: complicada, tá? 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
1: Valeu, meu irmão Marcelo Gama, obrigado aí, viu, pela condição especial pra galera. Povo, aproveita, viu, São João é pra dançar agarradinho. Karine Paixão de Juazeiro, seguindo o nosso giro pela... Ah, não, oxe, que Karine, o quê, rapaz? É Fabrício, é ao vivo, o homem tá lá no shopping me esperando, no Piedade, com um programa todo especial. Fabrição, vem, meu irmão.
2: Tava dançando com o Rosinho, com minha amiga Karine aqui, do nosso comercial, e a galera tava amarradona, viu? Tá a turma toda aqui no Shopping Piedade, a turma toda da Rádio Sociedade. Gabriel De Luca comigo daqui a pouquinho no Esporte Mais, hein, De Luca?
3: Isso mesmo, a gente já tá espalhado por aqui, muita gente na expectativa, porque o trio do Procópio, neto do Procópio, já começou a animar tudo aqui no Arraial do Coração, e a gente tá já no aquecimento pra jogar muita bola hoje aqui no Esporte Mais, Fabrício.
2: Daqui a pouquinho, hein, também com o Caio Leone nos comentários, e o nosso super convidado Zé Carlos, hein, campeão brasileiro com Bahia em 1988, e também fez parte da seleção brasileira naquela época, e o trio de Procópio aqui tá arrebentando com Sampaio, Oswaldo Neto, é o trio Parada Dura, hein? Sensacional. E daqui a pouquinho tem também o Daniel Frota, que também é sanfoneiro, vai estar com a gente aqui. Programação especial, viu, minha amiga Jéssica Smetak?
1: Pronto, e todo mundo ligado, faltam pouquíssimos minutos, eu vou encerrar aqui esse giro pelo interior e já derrubo o sinal para os meninos lá no shopping, para vocês ficarem por dentro desse programa especial, cheio de forró, mas cheio também de informação e futebol. Beijo, meus amigos, bom trabalho para vocês aí, viu? E vamos agora com ela, com Karine Paixão de Juazeiro. Oi, Karine!
4: E olha, de volta, trazendo aqui informações da região norte da Bahia. E olha, Juazeiro deu mais um passo na construção de políticas públicas voltadas à juventude negra. Representantes do governo federal, da prefeitura e da sociedade civil participaram de uma reunião para discutir a implantação do Plano Juventude Negra Viva no município. O encontro reuniu representantes do Ministério da Igualdade Racial, gestores municipais, instituições de ensino e representantes de movimentos sociais com o objetivo de debater ações voltadas à promoção de direitos, redução das vulnerabilidades sociais e enfrentamento ao racismo. Durante a reunião, o secretário nacional de Políticas Afirmativas, Superação e Combate ao Racismo, Tiago Santana, destacou que o plano busca ampliar oportunidades e fortalecer políticas públicas para a juventude negra em todo o país. O vice-prefeito de Juazeiro, Tiano Félix, ressaltou a importância do diálogo entre os diferentes setores para a implementação das ações do município.

0: Lançado pelo governo federal em 2024, o Plano Juventude Negra Viva reúne mais de 200 ações desenvolvidas por diversos ministérios, contemplando áreas como educação, cultura, inclusão produtiva, direitos humanos, segurança pública e acesso à justiça. A programação do encontro também contou com apresentações culturais ligadas ao movimento hip-hop, destacando a valorização da cultura produzida pela juventude negra. Os próximos encaminhamentos incluem novas reuniões entre representantes do governo federal, do governo do estado, prefeitura, universidades e organizações da cidade civil para definição das ações que serão implementadas em Juazeiro. De Juazeiro para a Rádio Sociedade da Bahia, que agora é 97.9 FM, informação com credibilidade, Karine Paixão.
1: Obrigada, Karine. Vamos com o Luciano Reis de Alagoinhas. Fala, Luciano.
2: Um homem de 32 anos foi preso em flagrante por tráfico de drogas no bairro Rua do Catu, em Alagoinhas. Com ele foram encontradas e apreendidas substâncias ilícitas, como cocaína, maconha e crack. O suspeito foi preso durante diligências realizadas pelo Grupo de Apoio Tático e Técnico GAT Agreste. Ao perceber a presença dos policiais, ele fugiu e se escondeu em um imóvel, mas foi capturado pela equipe. Na ação foram apreendidos 100 pinos de cocaína, 350 pedras de crack, 199 buchas de maconha, 5 pacotes contendo a mesma substância, um aparelho celular e uma quantia em dinheiro. O suspeito foi conduzido à primeira delegacia territorial de Alagoinhas, onde foi submetido aos procedimentos legais de praxe. Ele segue custodiado à disposição da justiça. 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Informação com a mesma credibilidade sempre, direto de Alagoinhas, para a Rádio Sociedade da Bahia, Luciano Reis.
1: Obrigada, Luciano. Um grande abraço para você. E Érica Gomes me chama de Luiz Eduardo Magalhães. Oi, Érica.
3: Jovens de Luiz Eduardo Magalhães terão mais uma oportunidade de classificação profissional por meio do programa Conecta Jovem. A iniciativa gratuita é voltada para adolescentes de 15 a 18 anos e oferece formação em inglês, práticas administrativas, desenvolvimento pessoal, projeto de vida e preparação para o mercado de trabalho com certificação do SENAC. As inscrições para a nova turma foram encerradas na última sexta-feira e agora a expectativa é pelo início das atividades, previsto para o segundo semestre deste ano. O programa é uma parceria do Instituto Lina Galvani, Instituto Reciclar e SENAC. Érica Gomes, correspondente Luiz Eduardo Magalhães, no Oeste da Bahia. Rádio Sociedade da Bahia, agora é 97.9 FM.
1: Obrigada, Érica. Um grande abraço. E temos também, para encerrar o nosso giro, Rafael Lacerda, de Brasília. Oi, Rafael.
4: O governo federal sancionou lei que fixa em 5,1 mil o novo piso salarial para profissionais da educação básica. A atualização representa aumento de 5,4% em relação aos R$ 4.867,77 pagos em 2025. O percentual representa um ganho real de 1,5% acima da inflação medida pelo Índice Nacional de Preços ao Consumidor de 2025, que foi de 3,9%. A medida é válida para professores com jornada de 40 horas semanais e produz efeitos financeiros a partir de janeiro de 2026. O texto também amplia a definição de profissionais do magistério, incluindo aqueles que atuam em funções de apoio pedagógico, como direção, planejamento, supervisão e coordenação educacional. Pelas novas regras, o piso será atualizado todos os anos por ato do Ministério da Educação, publicado até o último dia útil de janeiro. O cálculo do reajuste passará a considerar a soma de dois indicadores: a variação anual do Índice Nacional de Preços ao Consumidor e metade da média de crescimento real das receitas do Fundeb dos 5 anos anteriores. Outra mudança importante é a exigência de maior transparência. O Ministério da Educação deverá divulgar anualmente a memória de cálculo utilizada na atualização do piso, com dados detalhados sobre receitas, metodologia e série histórica, em plataforma de dados abertos. A norma reafirma que o financiamento do piso salarial terá como base os recursos vinculados à educação previstos na Constituição. O texto destaca que a valorização dos profissionais deve respeitar os pisos mínimos de investimento em educação estabelecidos na legislação. Além dos professores de educação básica, estão contemplados profissionais contratados temporariamente e aqueles que atuam na educação infantil, reconhecendo a integração entre as atividades de cuidar, brincar e educar. Aqui Rafael Lacerda, diretamente de Brasília, para a Rádio Sociedade da Bahia. Volto com vocês no estúdio.
1: Obrigada, valeu Rafael, esse foi o nosso Conexão Sociedade de hoje, tudo 100% graças a Deus, uma abençoada semana para você que escuta a gente, acompanhe tudo através do YouTube, você que já segue a rádio, né, Sociedade da Bahia no Instagram, você que já nos escuta, não perca a oportunidade também de assistir tudo no YouTube, lá tem notícias, tem esporte, entrevistas, bastidores, os melhores momentos da nossa programação, procura lá Rádio Sociedade da Bahia e acompanhe de onde você estiver. Vem, inclusive no interior, vai no celular, ô, coisa boa ter você conosco, aproveita, viu? Amanhã e depois, nossa programação é junina, é especial, e o Conexão tá de volta na quinta-feira. Beijo no seu coração, tchau, tchau.
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4: Olha a hora certa pra você. Vem pro Esporte Mais, vem pro Shopping Piedade, 12:13 na Bahia.

0: 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Tem Copa com Cubi na Rádio Sociedade da Bahia. E a gente está muito bem acompanhado, viu? Além da minha eterna dupla, Caio Leone, essa fera que eu tenho a honra de estar sempre ao lado aqui no Esporte Mais, a gente tem também essa galera da música, né? Nosso trio maravilhoso ali, o Neto de Procópio, Sampaio, Osvaldo, Neto, esse trio maravilhoso trazendo forró e alegria aqui para o nosso Shopping Piedade. Também com a gente aqui o Daniel Frota. É, já viram a farra do Frota? Procura aí, vai. Dá uma bugada aí, vai. Vai no YouTube e coloca a farra do Frota. Você vai ver esse trabalho maravilhoso do Daniel Frota, que estará com a gente também aqui nessa edição do Esporte Mais. E para falar de muito futebol, simplesmente Zé Carlos, dos principais nomes do Bahia, campeão brasileiro de 1988, um dos craques das décadas de 80, início dos anos 90, Zé Carlos, ao vivaço com a gente aqui na Rádio Sociedade da Bahia, ele que inclusive representou a seleção brasileira em 4 oportunidades. Vamos então com eles, começando com o forrozinho gostoso, estamos nos festejos juninos e a Bahia é o celeiro das festas juninas. Neto de Procópio ao vivo pra gente.
1: Olha meu povo. Olha meu amigo Daniel.

0: Sensacional! É o trio Neto do Procópio. Boa tarde pra você, meu caro Sampaio, Osvaldo, grande Neto. Prazer tê-los aqui com a gente, viu?
1: O prazer é todo nosso.
0: E aí?
1: É uma satisfação imensa. Quando fala da Rádio Sociedade, a Rádio Sociedade é danada de boa e danada de velha.
0: Eita, coisa boa! Valeu, Neto! Olha, vai ter mais do Neto de Procópio, viu? Também quero bater um papo com o nosso Daniel Frota. A farra do Frota tá bombando aí no YouTube. Prazer tê-lo aqui com a gente, hein? Boa tarde.
2: Boa tarde, boa. Fabrício Cunha, cara. Isso aí, velho. Que o madrugueiro. Cara, eu tô muito feliz, sabe? Muito feliz mesmo com esse São João, com esse momento nosso, esse momento do forró. Muito feliz de estar aqui na Rádio Sociedade, com vocês. Cara, assim, eu sou ouvinte todos os dias do Esporte Mágica. Todos os dias do Esporte Mágica eu tô lá acompanhando. Carlos Leone, cara, esse cara é um grande comentarista. Inclusive, eu tenho umas perguntas pra fazer pra ele hoje.
0: Boa!
2: Sobre a Copa do Mundo, que ninguém consegue responder, né? Tá lá na sala preta da CBF, porque eu gostaria que ele destrinchasse essa dúvida.
3: Obrigado pelo carinho, de verdade.
2: Quando a gente começar aqui a falar, eu vou te perguntar, porque só você pra decifrar isso aí.
0: Sensacional! Bora. Daqui a pouquinho o Daniel Frota tocando a sua sanfona, né? E também batendo esse papo, ele que adora futebol. O pai do Daniel, ele vai contar daqui a pouquinho aqui. Simplesmente setorista do Fortaleza por muitos anos, hein? É do tricolor do PC, que foi protagonista aí nos últimos anos dentro do futebol brasileiro. Caio Leone, já falo com ele, porque antes eu vou dar uma boa tarde pra ele, né? Zé Carlos com aquela chapada, com aquela bomba no Morumbi. 9 gols na temporada 88-89, né? Já que o campeonato acaba ali no início de 89, mas o Bahia campeão brasileiro de 1988, tendo o Zé Carlos como um dos grandes protagonistas. E é um prazer para a Rádio Sociedade ter o Zé aqui com a gente. Torcedor do Vitória ali, acenando para o Zé Carlos, que acaba sendo o ídolo de todo o estado da Bahia. Grande craque do futebol brasileiro. Zé, que prazer ter aqui na Sociedade. Boa tarde, meu velho.
4: Boa tarde, pela primeira vez no Esporte Mais. E com certeza é um momento especial, onde a gente pode falar da cultura, podemos falar da Copa do Mundo, mas podemos também falar do futebol no momento importante, que é a Copa do Mundo. E eu tive a felicidade de não disputar uma Copa, mas jogar na seleção, que é uma coisa diferenciada.
0: Bom demais, né? O Zé que vestiu a camisa mais pesada do futebol mundial, a camisa da seleção brasileira. Tem um presentinho aqui, uma lembrancinha, né, pro Zé. Tenho certeza que ele já teve acesso a esses arquivos, mas o nosso grande Pedro Nunes, né, que é o colecionador em Feira de Santana e amigo da Rádio Sociedade, fez com tanto carinho que a gente vai repassar aqui pro nosso Zé Carlos. Antes, Caio Leone, minha dupla, aqui comentário tem classe, tem nome. Que prazer tê-lo mais uma vez nessa super resenha Esporte Mais, num dia massa de Copa, com Messi, com Mbappé, com Haaland. Vem por aí, Caio, boa tarde.
3: Boa tarde, Fabrício, boa tarde ao nosso querido Sampaio, Osvaldo e Neto. Grande prazer estar com vocês, ao nosso Frota, ao Zé Carlos, que é um ídolo, não só um ídolo para mim, mas para toda a minha família e para o estado da Bahia, o cara que vestiu a camisa da seleção brasileira, ídolo nacional. Hoje é um dia importante de Copa do Mundo, né? É incrível como o Messi ele ainda consegue ser tão diferente, um cara que gera vantagem em todas as partes do campo. O jogo contra a Argélia, quem não assistiu, acho que é um jogo tranquilo, quando você olha só o resultado, 3-0, mas foi um jogo que a Argélia até dificultou, mas como você tem um atleta genial, ele acaba desbloqueando ali as defesas do adversário. Além disso, é incrível como o Mbappé, ainda com 27 anos, já consegue se equiparar a Gerd Müller, né, que foi artilheiro da Copa de 70 com 10 gols, depois em 1974 ele consegue ser campeão, enfrentando a laranja mecânica de Johan Cruyff, e é um jogador também com muita qualidade. Agora, o que me chama muita atenção dessa França, que inclusive eu estou muito curioso para ver esse embate entre Noruega e França, acho que vai ser um dos principais jogos da Copa do Mundo, mas o Haaland marcando 2 gols, o próprio Mbappé, agora o diferente, dos diferentes, porque a França hoje tem uma qualidade técnica muito acima das outras seleções, é o Olise. O Olise, ele tem algo a mais, então estou bastante esperançoso pelo dia de Copa. E ontem, né? Ontem o Cabo Verde mais uma vez pregou uma peça, que acreditava
0: jogasse,
3: que a seleção não conseguiria somar nenhum ponto, já somou 2 pontos. Ontem o Vozinha não foi o Vozinha, mas conseguiu parar uma seleção forte que de fato vive uma crise, que é o caso do Uruguai.
0: Salvo pelo Bandeirinha, o Vozinha, porque ia dar uma falhada no possível terceiro gol do Uruguai, né? Mas deu sorte que o Bandeira deu impedimento, até muito confuso, né? Já que os dois estavam muito próximos ali da linha de fundo, tanto o marcador quanto o atacante do Uruguai, mas o gol foi anulado e o Vozinha se salvou. O jogo terminou 2-2, Cabo Verde surpreendendo demais nessa Copa do Mundo, né? Já vou deixar o Daniel plugadinho pra gente já encerrar esse primeiro bloco com muito forró, mas antes queria saber do Zé sobre a Copa do Mundo, Zé, você que sentiu essa sensação de vestir a camisa da seleção brasileira, sabe a responsabilidade de vestir o manto sagrado canarinho, como é que você tá vendo essa Copa, um Brasil que iniciou ali claudicante, aí vence a segunda partida, mas ainda falta um pouquinho mais pra gente confiar, ou você já tá confiante, Zé?
4: Rapaz, eu penso sempre positivo na minha vida, seja em qualquer coisa, seja em qualquer segmento, acho que o mental é muito importante, porque aí ele te prepara para a dificuldade que vier. E foi por isso que eu consegui ser profissional, porque meu mental sempre foi bom, acima de tudo. Quando todo mundo falava que não dava, aí é que eu tinha mais força e achava que dava. Então não vou pensar hoje diferente da nossa seleção. É claro que precisa ajustar algumas coisas. Começamos com muito nervosismo, né? Uma coisa que parecia que os caras estavam carregando dois sacos de cimento nas costas. Não é normal aquilo. E também o treinador não poderia nem mudar de uma hora para outra o pensamento, a visão dele, por causa de 45 minutos que a gente viveu ali, que foi horrível, né? Os 20 primeiros, então, a gente não conseguia trocar um passo. E a gente ficou muito preocupado. Mas a gente sabe que é normal também, porque uma Copa do Mundo não é Copa do Mundo, seja em qualquer trabalho que você venha fazer. Eu tenho certeza que o friozinho antes de começar o programa aqui é uma coisa normal, natural, porque se não acontecer isso, você não está vivo, você está morto. Então a seleção não é nada diferente, e eu tenho certeza que o segundo jogo já melhorou, e nós acreditamos que daí para frente a seleção vai se firmar, e é uma construção, jogo a jogo, para a gente buscar o nosso hexa.
0: Grande Zé Carlos, sabe muito, né, gente? A gente fica aqui só degustando o quanto sabe de bola esse craque do nosso futebol brasileiro, o Zé Carlos. Bom, o time não tá completo, não. Deixa eu completar o time aqui, ó. Tem o nosso gigante Gabriel De Luca, esse multitalento na Rádio Sociedade, também com a gente ao vivo aqui no Shopping Piedade. Quero destacar também a presença da nossa Karina, do nosso Ricardo Lopes, essa turma do comercial, coordenação de Gleidson Tavares, Solange Cavalcante com a gente aqui, sempre com esse trabalho diferenciado, o Thiago Reis, o Fábio Jesus. Esse é o Timaço Sociedade, viu, gente? Aqui no Shopping Piedade. E eu vou com o Gabriel De Luca com o seu boa tarde. Boa tarde, De Luca.
5: Boa tarde, Fabrício. Boa tarde, bancada do Esporte Mais. Boa tarde, Shopping Piedade. Você sabe, a Rádio Sociedade, quando se propõe a fazer um evento, se espalha. Gosta de ouvir principalmente você aqui no nosso microfone. Então, rapidinho, já que eu tô aqui espalhado, vou aqui com ele, que é torcedor da Argentina. Tá com a camisa já, aqui azul, celeste, branco. Eu quero saber o resultado de hoje, meu irmão. 2 horas do jogo, Messi vai fazer gol, não vai?
6: Vai, mais 2 hoje.
5: Mais 2?
6: Isso, cara, da Argentina. 2 de Messi, 1 de Julio Álvarez.
5: E a Argentina se garante de boa na Copa?
6: Com certeza, você tá campeão do mundo de novo.
5: Rapaz, e o Brasil nada, você?
6: Vai sair nas oitavas.
5: Rapaz, que coração é esse? Vai lá, boa sorte então pra você, meu irmão. O bom São João é a Rádio Sociedade junto com você. Eu vou me espalhar aqui, viu, Fabrício? Vou ouvir muito mais de você sobre a expectativa da seleção, da Copa do Mundo como um todo, porque a 97.9 é a nova cara do futebol.
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0: Sensacional, grande Gabriel De Luca, já falando com essa turma que tá aqui também na frente da gente aqui na nossa estrutura no Shopping Piedade, hein? 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Pois é, a gente começou com o Neto de Procopio, iniciando o nosso bloco com forró. A gente finaliza esse bloco com mais forró, mas agora Daniel Frota chega com a gente com a barra do Frota.
2: Só agora.

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0: o esporte mais na área. Grande Neto de Procópio.
1: Nem no tamanho.
0: De onde surgiu esse trio paradador aí?
1: Rapaz, eu gostei do paradador.
0: No bom sentido, olha, claro, né?
1: A gente já tá aqui com o Daniel Frota. Lembra Marcos Frota? É. Aí tu vem com parada dura, aí lembra mais ainda.
0: O que é isso?
1: Mas deixa pra lá.
0: De onde surgiu o Neto de Procópio?
1: O Neto de Procópio vem da Chapada Diamantina, Via Sul, do Sertão.
0: Chapada Diamantina? É.
1: Oswaldo Reis, vem de lá de Cardeal Dias, peste teu nome. De onde tu vem?
2: Exatamente, sou de Cardeal da Silva, mas aproveitando, porque já que eu tô com o microfone, é minha vez, né? Zé Carlos. Boa tarde, meu irmão.
1: Vai na Bahia, minha!
3: Boa tarde.
2: Mesmo com você ter sido jogador do Bahia, que eu sou torcedor do Bahia, deve ser assim, e lembro de um gol maravilhoso, estava aqui na minha cabeça, que você fez na Copa do Mundo, pegando uma lateral com mais ou menos 30 metros de distância, você meteu lá no canto. Eu me lembro, estou me lembrando de uma cor que você passou. Parabéns.
3: Ah, obrigado, meu irmão. Parabéns vocês aí também.
1: Fala tudo, mestre, também.
4: Eu sou de Cachoeira, né?
1: É feiticeiro.
0: Cidade histórica.
4: É verdade.
0: Ô, Neto, como é que esse trio se encontrou, rapaz? Um de Cachoeira, outro de Cardeal da Silva.
1: Tu veio do sertão, e pior ainda, eu moro na praia, o cara disse, como é que tu veio do sertão e vai morar na praia? Eu vou encher na Maris, aqui há 40 anos. Tu é doido? Tu tinha que morar lá pro lado de Vila de Agrantes, pra lá. Eu disse, rapaz, por acaso eu parei por aqui, entendeu? Então eu sou do Dia Sul, da região Dia Sul, da Roça, do Mato. Por isso, meu jeito já dá pra perceber, né?
0: Tem quanto tempo esse trio junto aí?
1: Aqui já tem mais de 30 anos.
0: 30 anos que o trio tá junto?
1: Isso.
0: Que maravilha, viu, velho?
1: Tô lascado. Se me botaram na justiça aqui, eu vou ficar...
0: Sensacional. Bom, eu queria dar um brinde, né? É uma lembrança, né? Longe de ter a pretensão de ser um presente, mas é com muito carinho, né? A gente tem um ouvinte, um colecionador, o Pedro Nunes, de Feira de Santana, e ele sempre... Ele é um colecionador, né, de placar, das revistas de futebol, e as revistas da Placar, ele tem todas as edições, até as digitalizadas, que hoje você tem, né, a ferramenta de digitalizar as revistas, e ele mandou pra gente, para que a gente pudesse dar o Zé Carlos, essa edição da Placar de 1989, já que o campeonato acaba ali no início de 89, mas uma placar totalmente voltada pro título do Bahia, Zé. E é impressionante como a revista fala de você, cara. Você tá em praticamente todas as páginas, tem uma matéria especial no meio da revista aí com sua esposa, falando da sua vida, assim, e como o futebol mudou, né, gente? O Zé Carlos, que já tava no terceiro ano de Série A, qualquer jogador que tá no terceiro ano de Série A, sei lá, não ganha menos de 30, 40 salários mínimos, é isso mesmo, viu, gente? Eu sei que a nossa realidade é outra, mas o futebol tá nesse patamar. O Zé naquela época ganhava um salário, velho, e já era ídolo do Bahia. Como o futebol mudou, né, Zé? Mas quando a gente vê uma situação dessa, uma placar com grandes homenagens a você, acredito que a sensação e o sentimento é de dever cumprido, de muito orgulho, né, Zé?
3: Rapaz, só tenho...
0: Toma aqui sua lembrança.
3: Ah, obrigado. Eu só tenho que agradecer, na verdade, e é o que eu sempre falo, pra mim jogar no Bahia não era questão de dinheiro na época, pô. Eu era torcedor, saí da arquibancada pra ser premiado a jogar no meu clube de coração.
0: Coisa linda.
3: E a minha conquista, ninguém vai chegar perto, ou poucos chegaram, de sair como torcedor da arquibancada para representar a torcida, pô. Eu representava a torcida fazendo aquilo que era o meu anseio quando eu ia pro estádio torcer pelo Bahia, que quando perdia eu chorava, ficava com dor de cabeça, não me alimentava, mas Deus me premiou, podendo fazer dentro de campo aquilo que o torcedor queria e assim que eu sentia no meu coração. Então, para mim jogar no Bahia era um prêmio. Assinei, não só ganhava esse dinheiro, não. Eu assinei dois contratos em branco com o Bahia.
0: Olha,
3: 86 e 87. Maracajá botou o contrato na mesa e eu só assinei o contrato. Mas tive o grande prazer também de abrir portas para outros companheiros meus, onde tinha 10 anos que não jogava um jogador da base no Esporte Clube Bahia. E eu foi que quebrei esse ciclo aí. Aí veio o Charles, veio o João Marcelo, e eu joguei em um dos melhores times antes do Bahia ser campeão, que era 86. Rogério Zanato, Estevão Pereira e Edinho. Paulo Martins, Leandro Bobô, Zé Carlos, Cláudio Adão e Nenê. Ainda tinha Sandro, tinha Emo, tinha Marinho, tinha Humberto. Esse time aí era um dos melhores times de 86 e foi meu primeiro ano. Eu, o único jogador aí da base, onde eu fiz avaliação com 1.300 garotos. E por isso que eu falei sobre a seleção aqui, porque quando eu completei, eu entrei no Bahia em 83, quando eu completei, ia fazer 18 anos, quando eu completei 20 anos, o Bahia me mandou embora. Então eu preciso falar isso para vocês, que a gente não pode desistir do nosso sonho. A gente tem que perseverar, a gente tem que ter fé e acreditar na gente mesmo. Então por isso que eu falei que é o mental. Eu estava lá na concentração, no Jardim das Margaridas, dispensado pelo Bahia, e eu botei na minha cabeça, eu vou para o Fazendão que eu vou treinar no profissional. E lá surgiu a oportunidade, não era a minha posição, para eu treinar de lateral direito, e quando acabou o treino, eu estava inscrito no profissional.
0: Sensacional, e dali a história conta, né? Zé Carlos foi um dos principais jogadores, talvez o principal jogador, vai, do título brasileiro de 1988, a maior conquista da história do Esporte Clube Bahia, junto com a Taça Brasil de 59, né? E a Taça Brasil na época, vamos combinar que era bastante contestada, né? Ser campeão brasileiro em 88 foi a chancela até para 59, né? O título de 59 passou a ter um peso, passou a ter um reconhecimento maior, porque o Bahia cravou também o título de campeão brasileiro, já no formato campeonato brasileiro, que foi a partir de 1971, a Taça Brasil entre 59 e 70, né? É o Bahia aí reconhecido pela CBF como bicampeão brasileiro e um dos astros, né? De um dos títulos, tá aqui ao nosso lado, esse grande Zé Carlos. É muita história, né? Um cara dessa categoria, né? Você que curte tanto futebol, né?
5: Bonito, bonito de ver. 83, né? Eu tava nascendo em 82, mas já ouvi falar muito de Zé Carlos, já ouvi falar aqui na Bahia, principalmente, ouvi falar muito, né? Esse ícone aí do futebol baiano e brasileiro.
0: Como é que você viu esse momento Fortaleza, hein? De ser protagonista a nível nacional, finalista de Copa Sul-Americana, né? Indo a 4 Libertadores, foi um momento mágico, batendo River e Boca dentro do Castelão, sensacional, hein, Daniel?
5: Foi muito bom, né? A gente que vinha aí de daquele período trágico de Série C, né? Batia na trave todos 8 anos de Série C, aqueles mata-matas lá de 60, 70 mil pessoas no Castelão.
0: Às vezes caía no último jogo, né, Daniel?
5: E foi subir quando não decidiu em casa, impressionante, né? Impressionante. Era subida e não decidiu em casa, ele ganhou a primeira, depois ele decidiu fora e foi que subiu. Aí vem na ascensão, na gestão de Marcelo Paes, muito, muito bacana. Felizmente tivemos aí esses percalços aí. Alguns erros, na minha opinião, o que levou Fortaleza à Série B foi a mudança do Vojvoda pelo Renato Paiva.
0: Eu acho também.
5: Eu acho que o Renato Paiva foi, assim, a pior contratação do Fortaleza nos últimos anos, desde que eu me entendo como gente. Já acompanhava o trabalho dele aqui, já tinha visto que não era uma coisa boa e realmente não foi uma boa escolha. Foram 10 jogos e uma vitória. Em 10 jogos, Renato Paiva fez
0: uma vitória. Então, você acha que o Vojvoda não teria feito melhor? E o Fortaleza caiu por um ponto, né?
5: Teria feito. Então foram sucessão de erros. Time nenhum cai na última rodada, né? Cai por sucessão de erros e foi assim que aconteceu com o Fortaleza. Agora vamos trabalhar para voltar à Série A e realmente fazer essa ressurreição aí, vamos dizer assim.
0: E seu pai é setorista do Tricolor do Piscinho?
5: Tá lá trabalhando. Pedro Sampaio, meu pai é mestre em literatura de cordel, um gonzaguiano, então meu amor pela sanfona veio dele. E sempre entre esse trabalho de poeta, ele é um setorista do Fortaleza há 35 anos, lá dentro do PSI, realmente, uma emissora nossa lá do estado do Ceará. E esse amor pelo futebol, pelo Fortaleza, pela seleção brasileira, vem realmente de berço.
0: Daniel, junto aí com o nosso neto do Procópio, vai, combina um som aí pra gente contemplar ainda pro intervalo, vai. Chama. Vamos lá. 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
0: 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Vamos pro intervalo, é rapidaço. Vem com a gente, vem com a Rádio Sociedade da Bahia. Olha a hora pra você, 12:46.
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11: Fabrício, 5 títulos, nenhuma ausência. 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
12: 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Pelé ganhou 3 títulos, Neymar ultrapassou o rei em gols pela seleção.
11: É, só craque, né? 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
12: 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Porque no Brasil, o futebol nunca foi só estatística, é herança.

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3: Aí, minha turma, quem gosta de forró aí, ó? Olha lá, ó. Ah, quem é que não gosta, né, de forró? Forró é bom demais, forró é da nossa cultura, é do nosso Nordeste. Como é que surgiu o som do Daniel Frota, hein, Dan?
4: Fabrício, eu sou de Fortaleza, como te falei, né? Meu pai é um gonzaguiano, mestre em literatura de cordel. Meu pai é dono do terceiro maior acervo de Luiz Gonzaga do país. É um historiador da história de Luiz Gonzaga. E teve um filho, um presente, né? Como sanfoneiro, sempre fui apaixonado. Então eu comecei a minha vida lá em Fortaleza. Em 2002 eu vim pra Salvador. Vim pra tocar numa banda chamada Colher de Pau. Fiquei grande muitos anos aqui na Colher de Pau. Fiquei até 2007. Depois eu fui pra Calcinha Preta, fiquei 3 anos na Calcinha Preta.
3: Que é isso,
4: de 2007 a 2010. E em 2011 eu comecei um projeto meu e a partir daí coloquei minha carreira. Daniel Frota era um forrozinho Zé Carijó, Pé de Serra. E de 5 anos pra cá, realmente, eu parei de tocar com outros artistas. Dei realmente seguimento à minha carreira solo, minha carreira artística. E graças a Deus, tô colhendo os frutos aí. Um bom São João, mais um São João. A cada São João melhor, né? A cada São João melhor. Eu sou um sanfoneiro, um instrumentista muito conhecido por produções. Faço produções para muitos artistas, mas como produto Daniel Frota, precisava dessa maturidade, precisava dessa maturação, vamos dizer assim, desses anos para que eu possa, depois da pandemia, realmente alavancar. E graças a Deus estou aí firme e forte pelas estradas.
3: E a Farra do Frota, como é que surgiu a ideia? Esse conteúdo tá no YouTube?
4: Tá no YouTube, a Farra do Frota, graças a Deus, foi uma coisa assim que realmente eu fiquei muito feliz com o resultado. Gravei alguns clássicos do forró, tanto forró romântico como forró tradicional. E é um disco, é um audiovisual atemporal, cara. Pra você ter uma ideia, eu gravei ano passado, esse ano ainda é novo, é muito bom, o repertório é muito bacana. E eu fico muito feliz com o resultado e tá dando resultado esse ano, graças a Deus. Impulsionamentos aí estão muito bacana.
3: Maravilha, queria mandar um abraço especial pra essa galera que tá com a gente no youtube.com/Rádio Sociedade da Bahia, hein? Aproveita pra dar aquele like, ativar o sininho, compartilhar o nosso link. E você que ainda não está inscrito no nosso canal, se inscreve agora, tá vendo aí o ícone, inscrever-se, pronto, teclou aí, já foi, você está inscrito em nosso canal, seja também da família Sociedade no youtube.com/Rádio Sociedade da Bahia, sua presença é muito bem-vinda, mais do que isso, desejamos a sua participação no nosso canal oficial no YouTube, aproveita, já deixa o like aí, senta o dedo no like, viu, 12:54, bom, queria falar uma coisa também muito bacana aqui, viu, enaltecer a presença, a parceria dos refrigerantes Cube. 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Olha, 12:55, como é que você vê a questão que envolve Neymar, Zé? O Neymar tava aí, machucado, foi convocado, há muita gente que nutre essa esperança em torno do nosso camisa 10. Como é que você vê essa situação, diante das apresentações, cabe o Neymar? A gente precisa do Neymar, você não levaria? Conta aí, Zé.
5: Rapaz, o tempo todo, esses últimos anos, a gente tem vivido uma forma, o futebol mudou muito, né? Hoje não precisa ter dom mais para jogar futebol. Antigamente o pessoal falava assim, é no arriado.

0: das malas. O cara entrava aqui, passasse aqui com a perna torta, não tinha tatuagem, não tinha cabelo para um lado, cabelo para outro, não tinha nada. Mas você falava, esse daí joga bola. Não querendo desfazer, porque assim, a questão da tatuagem é que hoje os jogadores parecem mais modelo, parecem empresário, parecem um monte de coisa, mas jogar futebol, realmente, os meninos crescem pensando nisso, porque vê o profissional desse jeito e não procura fazer o caminho dele. Então aí já é um desvio, um grande erro que está para a gente revelar novos talentos. E o Neymar ficou esses últimos anos sozinho aí, com muita dificuldade na seleção. Todas as vezes teve contusões. Os torcedores às vezes não entendem a questão que até às vezes ele cai. Se ele aumenta as quedas, é uma coisa. Mas se ele ficar em pé, ele não era nem mais jogador. Ele estava inutilizado, porque a gente tem tantos ex-jogadores inutilizados para até andando, botando prótese, fazendo cirurgias complicadas do joelho, do tornozelo, justamente por conta disso. Que antigamente você tomava 10 porradas para tomar um cartão amarelo. Então o cara acabava dentro do campo, dava murro, dava soco. Hoje o cara é expulso pelo peteleco e a gente não vê os jogadores nossos tentando a jogada, buscando a jogada, e fica nesse negócio de toquinho. Toca pra lá, toca pra cá, não tem problema nenhum se controla o jogo. Mas você não vence o jogo com controle. Você vence o jogo quando você é efetivo e as oportunidades que aparecem você consegue fazer o gol. E na Copa do Mundo me impressionou justamente o Marrocos por fazer isso, um time que a gente não dá nada, mas ele fez o futebol de 90, de 80, na década de 90 e 80, onde marcava e atacava, e isso a gente conseguiu fazer em 88. E a gente torce por Neymar, né? Tem um monte de questão aí, questão política, questão de pessoas que às vezes fazem colocação que não é justa. Tem pessoas hoje que falam que ele não corre, que ele não joga nada. É impossível isso, você que entende de futebol abrir a boca para falar isso. Outro dia me perguntaram na Fonte Nova, assim, a maioria dos torcedores do Bahia, e ele, a torcida do Bahia, ficou muito tempo com amor eterno aí por Cauli. E falava mal de Neymar. Eu falei, pô, você quer falar bem de Cauli, falar mal de Neymar? Pô, a gente não tem nem condições de discutir, né? Porque, pô, ela é loucura. Então, a visão, o pensamento do torcedor. E eu sempre imaginei o seguinte: a gente se emprenha muito pelo ouvido, né? E a sociedade teve grandes, grandes profissionais, e tem ainda, que o ouvinte às vezes fica ouvindo e fica assim: Caio Leone falou aqui. Eu, não querendo desfazer, mas eu estou vendo o lance ali, eu estou vendo que o jogador tentou outra coisa, mas a gente vai pelo ouvido de outro, a gente não vai pelo nosso pensamento. Não é só no futebol, é em qualquer coisa da sua vida. Você tem que analisar, você tem que pensar, tirar sua conclusão e ver se eu estou certo ou estou errado. É isso que a gente tem que fazer na nossa vida, o tempo todo, ouvir de todos, mas nós temos que ter a nossa conclusão própria. E eu procuro fazer isso e não vejo esse negócio. E se Neymar, em 94, acho, levou o Ricardo Rocha, que não tinha condições nenhuma de jogar. Ele estava eliminado da Copa. E levou porque era um cara importante dentro do campo e fora do campo. Naquele momento, só fora do campo. Mas Neymar, quando a gente vê todos os jogadores pedir, que é até o jogador que vai perder a posição, pedir ele na seleção, aí você já tem noção da importância dele. E ele demonstrou, e agora vai entrar, e com certeza ele vai nos ajudar. É isso que a gente tem que torcer. A gente tem que parar de querer o mal do outro. A gente tem que amar. E Deus sempre falou: por falta de amor, a gente vê como é que está o mundo. Então, acima de qualquer coisa, Neymar é um brasileiro que está lá se dedicando, que se preparou. E uma coisa importante: ele está vivendo um momento que ele nunca viveu na vida dele. Sabe qual é? Todas as convocações, ele era o primeiro nome. E agora o treinador, queira ou não, trabalhou no mental dele. Ele teve que se preparar, ele teve que se corrigir, e Neymar hoje tem demonstrado que é outro cara, está mais focado, acabou, você vê. Por que as pessoas hoje não falam que Neymar está indo para a noite, que Neymar está com mulher, Neymar está com... Está um cara caseiro, um cara que está se cuidando, e que assim, o amor que ele tem pela menina dele lá é uma coisa linda, e que tem ajudado ele nesse momento, e eu creio que ele vai ser importantíssimo nessa Copa do Mundo, e a gente vai conseguir esse campeonato.
1: Rapaz, que beleza ouvir um craque como Zé Carlos falar tudo que eu penso e tenho dito aí nos últimos dias. E a galera nos aplausos aqui ao que disse o grande Zé Carlos. Gabriel De Luca tá no meio da galera, Shopping Piedade tá bombando.
2: É, rapaz, tô no meio da galera e com um fã do Zé Carlos tá aqui batendo um palmo. Como é seu nome, meu irmão?
3: Paulo.
2: Paulo, que é torcedor do Vitória, mas fez questão de parar aqui e falar que reconhece o grande futebol, o grande trabalho que o Zé Carlos fez pelo futebol baiano.
3: Ele sempre foi jogador, craque. Jogou muita bola aí, 88.
2: E quer tirar fotinha com ele?
3: Admiro o futebol dele. Ele quer tirar selfie com ele.
2: Vai tirar, fique tranquilo aqui na Rádio Sociedade. Você vai aparecer, tá aparecendo ali agora no nosso YouTube. Vai tirar foto com o Zé Carlos, o grande fã Paulo, torcedor do Vitória, mas que parou aqui pra reconhecer. E ó, só antes de finalizar, filma ali, Fábio, filma ali. A gente tá com aqui câmera, você acompanhando tudo no nosso YouTube. O nosso camarote ali cheio de torcedor. Quem é torcedor do Brasil aí que tá comemorando pelo Brasil? Bora, Brasil!
4: Aê!
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1: Show de bola, De Luca, e eu vou de forró, Neto do Procópio!
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6: Boa tarde, eu sou Anania Serra Negra, Salvador tem dia com temperatura de 26 graus. A Bahia recebeu 102.471 turistas internacionais entre janeiro e maio de 2026, um crescimento de 11,8% em relação ao mesmo período do ano passado. O desempenho ficou acima da média nacional, que colocou o estado entre os principais destinos brasileiros para visitantes estrangeiros. A Bahia aparece logo depois dos estados do Rio e São Paulo, na sequência do grupo de estados que ultrapassaram a marca de 100 mil visitantes internacionais. Os dados são da Embratur, em parceria com o Ministério do Turismo e a Polícia Federal. Salvador recebe entre quinta e sábado uma série de experiências voltadas à divulgação do cinema nacional e da plataforma gratuita de streaming Tela Brasil. No Largo de Santana, no Rio Vermelho, vão ser realizadas projeções mapeadas com cenas de filmes brasileiros em fachadas e monumentos das 18h30 a 22h30. Já a estação Tela Brasil vai funcionar no terminal rodoviário de Salvador, da 10h30 às 18h30, com acesso a curtas-metragens, trailers, conteúdos especiais e outras atividades imersivas. Salvador está entre as 6 capitais escolhidas pelo Ministério Público, pelo Ministério da Cultura, perdão, para comemorar o Dia do Cinema Nacional, celebrado na última sexta-feira. Os cubanos lideram os pedidos de refúgio no Brasil em 2025. De acordo com o estudo Refúgio em Números 2026, divulgados hoje, foram registrados 75.599 solicitações no ano passado, um aumento de 10,9%. O número supera o de venezuelanos, que ocuparam o topo do ranking por anos. Mais da metade das solicitações analisadas em 2025 foram registradas nos estados da região norte. Os homens representam 55,9% dos solicitantes, enquanto a faixa etária predominante fica em torno de 25 a 40 anos. Entre os cubanos, no entanto, a maioria dos requerentes tinham mais de 60 anos. Mototaxista morre após acidente com ônibus no Estiepe. 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
13: O sistema Confea, CREA e Mútua já definiram as diretrizes para as eleições 2026. A votação será no dia 3 de julho, totalmente digital, permitindo que profissionais de todo o país participem com mais praticidade e segurança. Mas atenção, para garantir o direito ao voto, é fundamental manter o cadastro atualizado e estar em dia com o conselho. O processo eleitoral vai escolher representantes importantes para o futuro das engenharias, da agronomia e das geociências no Brasil. Além disso, os profissionais que desejam concorrer precisam ficar atento aos prazos, incluindo o período de registro de candidaturas e o início da campanha. Participar desse processo é fortalecer a representatividade e contribuir diretamente para os rumos da profissão.
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0: Olha a hora certa pra você, vem pra Rádio Sociedade na Bahia. 1 da tarde, mais 12 minutos.
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0: Grande Paulo Calil na mesa de efeitos da Rádio Sociedade da Bahia, abraçando também Abraão Salles na produção do nosso YouTube, esse timaço Sociedade por aqui, ao som, né, maravilhoso do grande Daniel Frota, do grande trio Neto do Procópio, e a gente, claro, contemplando aqui com essa turma do Shopping Piedade, é essa Neto edição do Esporte Procópio. Neto de Procópio, é, rapaz, olha, tá ali o Sampaio na Zabumba, o Osvaldo no Triângulo e o Neto na sanfona, né, os três fazendo aí esse trio Neto de Procópio, que maravilha, viu? Bom, seguindo com o Esporte Mais aqui, Caio Leone, a gente vai, né, mostrar aqui pra essa turma que tá com a gente no YouTube esse momento mágico aqui, né, de quando o Zé Carlos vestiu a camisa da seleção brasileira, camisa manga longa, viu? Isso aqui foi pra usar no frio, hein? Onde é que foi isso aqui, hein, Zé?
2: Na verdade, aí foi o terceiro jogo, né, da minha convocação. Foi lá em Lima, no Peru. Eu joguei com a 7, joguei 90 minutos. Dei o passe e colocamos 1-0, gol de Cristóvão Borges. E depois o Peru empatou e acabou o jogo 1-1. E foi a minha última convocação. Agora, vou falar uma coisa para vocês. O sentimento de jogar na seleção é uma coisa ímpar. Uma coisa é a torcida do Bahia estar torcendo por mim, outra coisa é o país estar torcendo por mim. Então, vocês devem imaginar o que é esse momento, que não tive o prazer de participar de uma Copa do Mundo, mas ia ser uma coisa assim, fora do comum, e que ia ficar marcada no meu coração, como foi a conquista de 88 pelo Bahia, que ninguém nem lembra que eu joguei na seleção, que eu joguei no Internacional, que eu joguei no Guarani, que eu joguei 5 anos no Atlético Mineiro, que eu joguei no Al-Ahli da Arábia Saudita. Quando lembra de Zé Carlos, automaticamente lembra do título de 88 pelo Bahia.
0: E que orgulho, né, pro nosso estado, hein, Caio Leone? Uma potência dessa, Zé Carlos. Aqui é o casaco, viu, gente, da seleção brasileira. E aqui é a camisa que ele usou nessa partida contra o Peru, lá em Lima, né? Por isso a manga longa. Caio Leone, que momento, hein?
3: É, um momento muito especial.
0: Eu nem sei, viu, Caio, desculpa, eu nem sei se eu já tinha pego assim numa camisa de um jogador.
3: Não, eu também não, eu tô aqui pegando na camisa sem entender nada, sabe? Assim,
0: maravilha, né?
3: Bem com uma criança se divertindo no parque, mas assim...
4: Eu também quero depois.
3: Pro comentarista, vou ser bem honesto com vocês, é muito mais difícil estar ao lado de alguém que conviveu o vestiário, que jogou na seleção brasileira, que foi campeão brasileiro, e assim... Mesmo que não tivesse sido, só por ter vivido, já faz com que a minha profissão, ela mereça uma reflexão diária. Por quê? Zé Carlos, um atleta que saiu daqui, da Bahia, campeão brasileiro, jogou em tantos clubes, conseguiu vestir a camisa da seleção. E o mais importante, para quem está desse lado, é entender que tem um ser humano do outro. E que ele precisou passar por várias etapas, frustrações, dificuldades, lesões, incertezas. E ele cita, né, logo no início do nosso Esporte Mais, o quanto foi importante ter um mental forte. Então, o que eu aprendo com o Zé Carlos, e graças a Deus posso chamá-lo de amigo, porque a gente conversa bastante, é poder aprender mais. Acho que a nossa função como jornalista não é ofender, não é ser agressivo. É simplesmente fazer com que as pessoas tenham a real ideia do que é de fato uma conquista como essa, de um ser humano que conviveu com momentos incríveis na carreira e que hoje está emprestando esse conhecimento para a gente. Então é um cara que vestiu a camisa da seleção e que, obviamente, me orgulha muito, porque, vou ser bem honesto, meu pai, sempre quando ia à Fonte Nova e me levava à Fonte Nova, foi assim que eu me apaixonei por futebol, e eu conto isso para Zé Carlos. Quando dava errado, né, no futebol, algumas coisas, o Bahia não conseguia ir bem, meu pai falava, pô, mas quem viu o Zé Carlos, Paulo Rodrigues, e ele sempre citava o nome de Zé. E aí depois, quando eu consegui ser comentarista e falei isso pra Zé Carlos, nossa amizade começou, e é um cara que tem um projeto muito bonito, ele é um cara que tem um projeto com crianças, ou seja, foi um cara que atingiu o patamar e entende que outros meninos podem também conseguir o sonho. Então, acho que isso é o mais importante. Nada que eu falar sobre futebol, sobre tática, sobre técnica, vai ser, de fato, interessante. Porque a história está aqui do meu lado.
2: Eu acho que é importante eu falar. Eu sei que tem milhares, às vezes até milhões de pessoas vai estar me ouvindo. Que a primeira coisa que a gente tem que colocar na nossa vida é o não posso, não consigo, não tem jeito. Para mim sempre teve jeito, para mim eu sempre consigo, sempre vai dar certo. É uma coisa que eu coloquei na minha cabeça. Se eu fosse pensar diferente, eu não chegaria a lugar algum, porque fui um garoto que acordava de manhã, não tinha comida, não tinha almoço. Rato, ainda bem que o rato naquela época não era assassino.
0: Ele tava lá, né?
2: O rato mordeu minha mãe, mordeu Juninho também, que foi jogador, mordeu Luciano, que foi árbitro, entendeu? E a gente vivia, acordava de manhã, não tinha café da manhã, não tinha almoço, passamos muita necessidade. Minha mãe uma vez levou uma semana sem se alimentar, porque tudo que pegava dava pra gente. No dia que ela comeu um feijão, ela passou mal, teve que baixar o hospital. Então, isso serviu de lição, e que eu posso deixar de um grande legado é justamente isso. Não é porque a gente vive na pobreza, porque a gente não tem alimento, não tem as coisas, que a gente vai se meter em coisas erradas ou em coisas que não vai levar você a nada. Às vezes as pessoas usam essa desculpa. Mas eu tive esse grande exemplo de construção e de inclusão. Eu usei o futebol para transformar a minha família. Eu usei o futebol para mudar a vida, a minha vida, e tem mudado a vida de muitos outros que chegam até a mim para pegar informação ou falar comigo. Eu acho que esse é o maior grande legado que eu vou deixar. Não é só essas conquistas, mas mostrar para vocês que vocês podem tudo, que vocês precisam botar no seu coração. Quantas vezes eu estava machucado, como tem muita gente torcendo contra jogadores que estão machucados, eu me lembro que eu joguei no Bahia, e falo para vocês, para o que é a nossa mente, a nossa cabeça e a nossa garra, a nossa fibra, a nossa determinação, a nossa vontade de vencer. Eu pergunto para vocês, tem alguém que consegue jogar mais de um ano com a tíbia quebrada? Não tem. Eu joguei só com perônio, que eu tive que fazer enxerto de osso, e melhor jogador do Atlético Mineiro. Eu, quando tinha 18 anos, um dos meus primeiros jogos no Bahia, eu quebrei a clavícula. O médico falou que eu ia ficar 2 meses. Eu cheguei pro médico e falei, não vou ficar. 1 mês eu vou estar jogando. Eu tive a contusão no Guarani, meu joelho travava, o menisco saía da cápsula e eu tive que fazer cirurgia. E naquela época o médico falou que eram 50 dias. E eu dei entrevista falando que eu ia jogar. O Betozinho contratou 3 jogadores para minha posição. E de 50 dias, eu falo para vocês, eu bati o recorde. Com 6 dias eu estava jogando.
0: Caramba.
2: Contra o Rio Branco em Americana.
0: Grande Zé Carlos, uma salva de palmas para esse gigante do nosso futebol, hein, Leone?
3: Zé, eu gostaria que você falasse sobre o projeto que você tem com crianças. E outra coisa, né? Depois desse relato maravilhoso, o cara do ar-condicionado, o comentarista, disse que você não aguenta a pressão. Daí isso que é o mais engraçado, porque o cara passa por tudo isso na vida. Você fala, não, ele não tem, não aguenta a pressão. Aguenta a pressão para jogar futebol, sim. Eu queria que você falasse do seu projeto.
2: Rapaz, hoje... Eu não entendia assim como é que isso veio surgir para mim. Mas depois de um certo tempo, me ligou um amigo meu, Paulo veio do Internacional com uma parte de um pagamento. Hoje ele mora nos Estados Unidos e tem um projeto social lá nos Estados Unidos. E eu falando depois de muito tempo com o Paulo, ele veio, me trouxe a lembrança da minha infância. Eu sou o filho mais velho e eu tive uma irmã que não andava, minha irmã se rastejava. Ela botou, engessou as 2 pernas, engessou a coluna e tudo que era lugar que podia resolver, eu pequenininho, eu ia com minha mãe, e minha mãe carregando Cidália, que era minha irmã. E minha mãe ficou tão magra que os ossos, minha irmã falava que estava furando ela, de tão magra que minha mãe ficou, porque tinha que carregar minha irmã. E depois que eu parei, eu fui num jogo aqui perto, em Amélia Rodrigues, com um menino, que ele é um garoto especial. E lá nesse jogo eu entrei carregando ele. E aí me veio um projeto, que hoje eu tenho esse projeto, que é o Te Amo 21, que quer dizer transtorno do aspecto autista, movimento organizado, 21, que é o cronossoma. E eu trabalho com todas as deficiências, visual, mental, e eu tenho tido experiência assim, dessa contribuição ao ponto dos médicos, quando teve um acidente que eu quase morri na ladeira do Cabula ali, a UFBA, que tem feito várias pesquisas, até em Sul-Americana, ou, né, Olimpíadas, tudo, sobre a deficiência, eles não acreditavam que eu ia morrer. Eles falavam, não é possível que todos os jogadores pensem em mulher, em festa, em bebida, e um cara com uma visão, com um pensamento desse, com um projeto desse, ia morrer sem executar. E aí, hoje eu tenho feito isso, pessoal. O governo da Alemanha veio atrás de mim para fazer, para querer esse projeto, que é um projeto totalmente diferente, porque ninguém está preparado, a mãe nem o pai, para ter um garoto especial. E quando ele vem, me desculpe falar, a primeira coisa que faz, o pai larga a mãe, porque a mãe tem que largar tudo para cuidar da criança. Ela não tem outra vida. Então, às vezes, o governo, ele tem projeto para olímpico. Mas eu vou fazer o quê com os meninos que não podem praticar esporte? Então, não é digno a gente ter um projeto que não alcança e não busca o menino que rasteja, o menino que não anda, o menino que não fala, não pratica esporte. Mas a gente precisa da nossa contribuição. E Deus colocou isso no meu coração, para que eu deixe esse grande legado, não somente com o futebol, mas esse legado de construir, de mudar vidas. Isso fazendo o quê? Não só cuidando dos meninos, mas cuidando das mães. Já tive reuniões com Fé Comércio, para que eles possam se profissionalizar para trabalhar em casa, para ter um recurso, ter o dinheiro em casa. E é um projeto diferente de tudo que vocês possam pensar. Tem muitos deputados, tem muitos vereadores, tem senadores que não têm um projeto como esse. E eu peço a oração de vocês para que eu possa deixar esse grande legado aqui.
0: Amém, amém, amém. Sensacional, Zé. Sensacional, assim, muito lindo. Né, já seria bonito o suficiente se fosse com crianças carentes, e você vai para um nicho que é ainda mais específico e ainda mais difícil de ser ajudado, né, que são crianças especiais, né? E dentro dessas especialidades você traz as crianças que não conseguem nem muitas vezes se locomover, ou seja, você foi em quem precisa muito e que não tem praticamente nenhum apoio. O nome do projeto, Zé, tem um nome?
2: Te Amo 21, que é transtorno do aspecto autista, movimento organizado, 21, que é o cronossoma.
0: E quem quiser ajudar, como é que faz? Tem Instagram já?
2: A gente tá, eu dei uma parada porque eu comecei o projeto, e é um projeto muito profundo. Tem meninos DAO, que a maioria deles, 99%, tem problema de coração. Então fiz uma parceria com o Exército, essa ex ali da Pituba, e comecei o projeto. A vontade de querer botar o projeto para frente, eu poderia me complicar, porque o menino precisa de um acompanhamento, como ele tem problema no coração. Sim. Ele poderia morrer, e hoje está todo mundo aqui
0: me culpando, me responsabilizando
2: por coisa. Então a gente está montando toda essa estrutura, se organizando melhor, com pessoas capacitadas para que possa me dar esse apoio. E assim, o mais importante, eu tive com o hospital, a maternidade Ticila Balbino, e o médico, o diretor lá, falou: Zé Carlos, você se meteu num negócio que é um funil, que a gente não tem mais para onde ir. E você, com esse projeto, você começa a abrir esse funil. E aí eu tenho vários testemunhos que eu posso usar o esporte, toda a minha experiência, para fazer a inclusão e direcionar os meninos, porque eles vivem no mundo dele, Eles acham que a vida deles é aquilo ali. E eu trabalho justamente diferente disso, mostrando para eles que ele tem que sair daquele mundo. E hoje eu tenho vários testemunhos de menino, ao ponto do menino que estava sendo acompanhado por 9 anos, todo o grupo hospitalar, e lá no treinamento saber o que é que eu estava fazendo, que em 2 meses mudou a vida do menino e mudou a vida da família. Assim, tinha um menino, Gabriel, que ele tinha esse problema especial. E depois eu descobri que não era só ele, a mãe e também a outra irmã tinham o mesmo problema, né? Então a gente, assim, eu estou vendo aqui várias pessoas usando óculos. Eu também já estou com uma deficiência, que eu não consigo ler a letra muito pequena. Então todos nós temos deficiência, eles são iguais, eles precisam de inclusão. E torço com vocês nas orações de vocês.
0: Valeu, abraçar meu parceiro ali, Paulo Vital. Rapaz, quanto tempo, hein, velho? Tamo junto, velho. Muitas histórias bacanas. Grande Vital ali com a gente, acompanhando a sociedade aqui no Shopping Piedade. Eu vou pro intervalo. Antes, eu só queria dar um recado bacana pra você, viu? 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A gente vai pro intervalo no rádio, mas no YouTube a gente segue com muito forró. 1 da tarde, 29 minutos. É o nosso grande Neto de Procópio e Daniel Frota.
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4: Oi, pessoal, boa tarde a todos, uma excelente segunda e boa semana. Tô de olho na movimentação da Cidade Baixa, isso porque desde cedo o tráfego tá bem carregado ali na Engenheiro Oscar Pontes. Também não encontra vida tão fácil na Avenida Jequitaia. Quem está na Luiz Eduardo Magalhães e vai realizar a travessia, muito melhor seguir pela San Martín, que tem boa fluidez. De olho na movimentação da BR-324, em direção ao interior agora só tem pontos de intensidade. Nada que atrapalhe. Quem está no acesso norte segue para a Feira de Santana. 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

0: 6 minutos.
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0: Manda pra mim que eu mato no peito, boto no chão, de volta aqui com o nosso Esporte Mais, direto no Shopping Piedade. Um beijo pra essa galera toda que tá aqui na frente da gente, aqui acompanhando o programa com todo carinho. Muito especial ter vocês aqui com a gente, viu? Obrigado mesmo, viu? Pessoal, vou falar uma coisa pra vocês. 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Gabriel De Luca e essa galera com a gente. De Luca, se espalha aí no Shopping Piedade.
2: Bora então, porque a galera tá animada, tá dançando muito. Vinha junto aqui com a câmera, eu quero saber, ele que tá com a camisa do Brasil aqui. E aí, meu irmão, como é que tá a seleção? O último jogo já foi melhor, a seleção chegou mais, fez 3-0. O coração tá bom pra continuidade da Copa?
3: Pode ter certeza. Na verdade, nós precisamos melhorar muito.
2: O quê?
3: Principalmente a linha defensiva. Tendo muita vazão, nós estamos sem um meio de campo bem fechado. Estamos sem os laterais, já vista que o nosso treinador não levou lateral específico, que Alexandre, me perdoe, não é lateral. Lateral que eu conheci, tá Maílson. O resto pra mim é conversa.
2: E o que é que o senhor acha ali da escalação do Casemiro, que foi questionado, ele também voltou a jogar agora, o Paquetá também já apresentou o futebol melhor, mas como é que ficou aí essa questão da convocação, o que é que você acha da escalação, o que é que o senhor acha que pode vir de diferente pro próximo jogo?
3: Bom, nada a contestar de Casemiro, no passado foi um bom meio de campo, um bom volante, mas acontece o seguinte, a idade chega para todo mundo. Se você olhar o nível de idade dos meio-campistas que estão na seleção hoje, a média de idade é bem baixa, porque precisamos dar combate. O primeiro homem dá o combate. O primeiro combate no meio de campo era o volante.
2: E mesmo no United, ele fazendo um bom desempenho, realmente ainda na Copa não chegou lá, né?
3: Pronto, já vista que nós temos jogadores com idade mais avançada que tem talento do futebol nos pés, né?
2: Mas só pra fechar, e Neymar, vai chegar ou não vai contra a Escócia?
3: Pô, irmão, é tudo que nós queremos, porque dessa estirpe que estão aí, ele é o diferencial.
2: Show de bola. Vai puxar a responsa e vai fazer o gol.
3: Mas nós não podemos atribuir para ele a derrota.
2: Ah, sim.
3: Entendeu? Porque é como o Zé falou, tem muita gente torcendo para dar errado. Sabe? Nós temos que torcer para que Neymar tenha um bom desempenho e que, se não conseguirmos ser hexa, tenhamos uma boa participação na Copa.
2: Qual o placar, meu irmão? Do fundo do coração, chega aí.
3: 2-1 pro Brasil.
2: 2-1 Brasil? Quem faz o gol?
3: Pouco importa, 2-1 pro Brasil.
2: Fechou aí. Então como é seu nome, meu irmão?
3: Birajara Leite.
2: O Birajara, você tá ouvindo aí, Carlone? O cara é comentarista, questionou a escalação, questionou a convocação. O cara é bom aqui, viu?
0: Muito, eu tô com ele.
2: É, chega mais aqui, ou aquela também que tá aqui, ele tem a camisa do Brasil. E aí, como é que tá a expectativa pra Copa? Tá acompanhando, o Brasil vai ser hexa?
4: Eu não sei não, sabe por quê? Na justa razão, era pra fazer dois times.
2: Como é, rapaz?
4: Era pra fazer dois times, um daqui, com um jogador daqui.
2: Ah, o senhor discorda quando traz muita gente da Europa e tudo mais, tem que ser jogadores do Brasileirão.
4: Ele não quer jogar bola, entendeu? Eles já estão largando o dinheiro dele, aí ele não quer jogar muita bola.
2: O senhor acha que não está dando aquela raça que tem que dar?
4: Não, não está dando aquela raça. E aqui não, aqui é totalmente diferente. Eles querem crescer e aí eles vão ter que mostrar serviço.
2: Faz sentido o que o senhor está falando, mas só para fechar o placar, como é que vai ser?
4: O placar vai ser um placar meio complicado, né? No máximo 2-1.
2: 2-1 pro Brasil.
4: 2-1 pro Brasil.
2: O que tá importa ótimo. É isso, exatamente, tá bom demais. O que importa é isso, é que a seleção ganhe, claro. Todas as emoções desse pré-jogo, de tudo mais, aqui na Rádio Sociedade da Bahia. A galera tá aqui com a gente no Arraiá da Piedade, no Arraiá do Coração, porque aqui na 97.9 é a cara nova do futebol.
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0: Beleza, grande Gabriel De Luca, tô de volta. E o grande De Luca ali no meio da galera, viu? Primeiro eu queria saber do neto de Procópio, essa turma, Sampaio Osvaldo.
6: Abre a boca, diga lá.
0: Luiz Gonzaga é a grande inspiração?
6: É o nosso rei. No futebol, quem é o rei?
0: É Pelé.
6: Do rock? É Elvis Presley.
0: Elvis Presley.
6: Não é? E do forró?
0: Mas eu tava quase colocando Raul Seixas pra deixar também. Bem brasileiro,
6: no
0: sabe?
6: Brasil é.
0: É rock, é Raul Seixas.
6: No Brasil é Raul.
0: E do forró? É nosso Gonzaga. Luiz Gonzaga. Nossa, e aí, grande Daniel Frota. Você falava da relação de seu pai, né? Sim, com o Luiz Gonzaga, com Gonzaguinha. É a grande inspiração?
7: A grande inspiração, é. O Brasil nunca mais terá um trio como Senna, Pelé e Gonzagão. Então eu costumo dizer, realmente. Bom. É o precursor, né? Eu tô aqui com essa sanfona, neta ali, os meninos estão aqui, muito por causa do seu Luiz Gonzaga. Então ele que foi idealizador. A ele que eu peço a bênção depois do meu Jesus Cristo, todas as vezes que eu subo no palco, é pra ele, realmente.
6: O que não vai pedir pra tu ver o teu?
0: Vamos de Luiz Gonzaga então, vai esse quarteto,
6: o
0: né?
6: Daniel,
0: o Neto de Procópio e o Daniel Frota. Vamos lá.
7: Quando eu botei lá
0: no rádio, eu vou comer, eu vou com meu parceiro, meu irmão. 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
0: 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Vou pro intervalo rápido, 1h46, a gente volta já com mais um bloco do Esporte Mais. Ô Paulo Carinho.
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0: 1h52, mais 52 minutos.
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0: Manda pra mim que eu mato no peito, boto no chão, de volta no rádio, mas no YouTube não saímos um minuto do ar. A gente tava acompanhando essa super apresentação com música do grande Gonzagão, com esse forró tão tradicional, com o nosso Neto de Procópio, esse trio maravilhoso com o Sampaio, Oswaldo Neto, e também com o nosso Daniel Frota. Aliás, eles se entenderam rapidamente aqui, né? Como é legal.
2: Parece que já tinha ensaiado, né? Será que a gente saiu na outra reencarnação, Daniel?
0: Não parecia? Ué, muito afinadinho, tudo certinho, harmônico. E olha que os caras se encontraram agora aqui. Ô, talento, Fabrício, talento. Quem sabe faz ao vivo.
2: Pelada aí, pai de Senené, do nome...
0: Caio Leone.
2: Caio Leone, do canto de onde?
0: Caio Leone?
2: Da Rádio Sociedade da Bahia.
0: É da Rádio Sociedade da Bahia.
2: E Zé Carlos, todo mundo já começa. Vai da Bahia, minha!
0: Zorra! Porque senão, pai. Ô, Neto, é meio dia não. 1h ainda, Neto. 1h53.
2: Me perdoa. Rapaz, pensei que já era.
0: Mas zorra, pode. Gabriel De Luca com a gente no meio da galera. Quanta gente bacana aqui no Shopping Piedade acompanhando a nossa programação, hein, De Luca?
3: E agora, no dia 24, vamos saber aqui, só quero saber do placar. Como é que tá o coração aí? O Brasil vai chegar junto, a gente vai ganhar.
4: Eu espero que os jogadores do Brasil parem de bater bola e baba, toque de bola como se fosse um baba.
3: É pra jogar com raça.
4: Agora é raça. E não ficar colocando tudo nas costas de Neymar, que ele faça uma parte deles.
3: E você acha que Neymar vai vir pro próximo jogo?
4: Vai vir, se Deus quiser.
3: Vai conseguir fazer o gol dele?
4: Vai sim. Além do mais, muita gente, inclusive eu, não estava assistindo a seleção. Depois que Neymar foi convocado, eu estou.
3: Tá aí então a voz do povo, a voz de Deus, você acompanhando tudo aqui, claro, no dia do jogo também a Copa Sociedade vai estar junto com você aqui no YouTube, no 97.9, porque Sociedade 97.9 é a nova cara do futebol.
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1: Beleza, grande Gabriel De Luca. Ô, De Luca.
2: Oi.
1: Cadê você, rapaz? Esse talento, Gabriel De Luca.
2: Eu não sumo, não.
1: Pra mim, a principal revelação da comunicação baiana desses últimos anos, viu? Cara espetacular, multitalentoso. Só pra gente pegar o placar de todo mundo, começando por você, né? Brasil e Escócia, depois de amanhã, quarta-feira. Sua expectativa, De Luca, depois da nossa turma com a gente.
2: A seleção já chegou junto, eu acho que agora um 2-0 garantido ali pra gente. Vamos aqui rápido, no YouTube aqui, eu tô aqui, rapaz. Você que tá vendo aqui no YouTube, tá vendo aqui, é 2-0 o placar, viu? Pode anotar aí, pode jogar no bolão que é 2-0.
1: Mas vamos grande saber. Fábio de Jesus aí na cinegrafia.
3: Neto de Procópio aqui agora, como é que vai ser o placar, meu irmão? Expectativa.
4: Fala, miséria.
3: 2-0, com certeza. 2-0? Ele tá comigo, vai
1: ganhar
3: o bolão
1: aí,
3: comigo,
1: ó.
3: Viu? Ele vai ganhar o bolão junto comigo. E aqui, Neto? E aí, qual pra cá?
4: 7-1.
3: 7-1.
1: Uhul!
3: Pra devolver,
1: E Osvaldo, aí?
3: Puxa, eu saí daqui.
1: E Osvaldo?
3: E aí, Osvaldo?
4: Olha, eu digo o seguinte. 3.
3: Esse
4: é pobre demais.
3: Vai tomar um gol da Escócia?
4: Não, não tem problema, é pra agradar eles. Entendeu? Pra ele não ficar com raiva.
3: Só pra torcida fazer a festinha também.
4: Isso, mas é porque a filha dele mora na Escócia. Por isso que tá puxando o carro.
3: Tá explicada.
1: Maravilha!
3: Agora, Fabrício, eu quero saber aí da bancada. Como é que tá a expectativa? Como é que chega a seleção, rapaz?
1: Olha, eu vou de 2-0 para o Brasil. Quero saber de Daniel Frota, apaixonado por futebol como
4: ele é.
1: Sua expectativa, Dan?
5: Vou repetir o placar, 3-0 Brasil.
1: 3-0.
5: 3-0.
1: E aí, Caio Leone?
6: Vou com o Daniel, 3-0.
1: 3-0, pô, tô quase mudando, viu? E aí, Zé?
7: 2-0 Brasil.
1: Ah, Zé ficou no 2-0, eu vou no 2-0 então.
4: Bom, isso aí a gente respeita, esse conhece.
1: Demais, demais!
3: Fabrício.
1: Opa, oi, fala, De Luca.
3: Vou voltar aqui porque eu tô com o Pablo, que é superintendente aqui do Shopping Piedade. Pablo,
1: que bacana.
3: Traz aqui pra gente a sua emoção também, que é importante, o raio do coração. Então traz o coração aqui, qual o placar da seleção pro próximo jogo contra a Escócia?
8: Boa tarde, amigos ouvintes da Rádio Sociedade da Bahia, meu amigo Zé Carlos. Já tive honra de jogar bola aqui com esse homem, viu?
3: Ih, rapaz!
8: Sabe muito de bola. O meu futebol é desse tamanhozinho aqui, mas aí é outro nível.
3: Mas e aí, a seleção?
8: Nossa seleção, meu placar é 3-1 pro Brasil.
3: Quem é que faz gol?
8: Eu ouvi, eu tava chegando no shopping aqui da moça, tava ouvindo. Teve um ouvinte que disse assim, não importa quem faça o gol, importa é o placar.
3: O Birajara ali, o grande craque, é isso aí. Então é isso, Fabrício, o que importa são os 3 pontos. A seleção ganhar, esse é Pablo, aqui o superintendente do Shopping Piedade, tá com a gente, junto aqui no Rádio Coração com a Copa Sociedade, porque aqui, a 97.9, é a nova cara do futebol.
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1: Grande Gabriel De Luca, um abraço pra você, viu, De Luca? Até a próxima, meu craque.
3: Abraço,
1: crack.
3: Meu irmão, tamo junto, viu? Até a próxima. E quem sabe no dia 29 a gente tá junto aqui também. Valeu.
1: Vamos sim, valeu, João Vitor Roque, também esse craque nas nossas mídias digitais. Valeu, Fábio de Jesus, estava na cinegrafia, Ricardo Lopes, Gleidson Tavares, Solange Cavalcante, nosso craque Virgílio também, Tiagão Reis também com a gente. Tô indo embora, mas vou me despedir com calma nessa turma. Sampaio, um grande abraço, tamo junto, viu?
9: Obrigado, muito obrigado.
1: Osvaldo, grande abraço, tamo junto.
9: Grande abraço também, meu irmão.
1: Ô Neto,
10: oi.
1: Grande abraço, cara, tamo junto, obrigado pela parceria.
10: Um forte abraço pra você.
1: A gente vai encerrar com forró, segura um pouquinho.
10: Pra Rádio Sociedade.
1: Daniel, foi um prazer, cara, interagir com você, prazer muito bacana,
5: meu.
1: Velho. Manda um abraço pra seu papai.
5: Prazer foi
1: lá.
5: Meu, prazer foi meu, obrigado, Caio, grande Zé Carlos, obrigado, Fabrício, cara, eu sou um vídeo de você, tô muito feliz aqui, velho, tá tocando essa ideia, tocando esse forró. Neto Procópio, Rádio Sociedade, obrigado, 97. Todo rapaziada, muito obrigado. Um abraço pro meu pai, meu velho, lá em Fortaleza, tá lá, torcendo pelo Brasil.
1: Ó, já tá convidado pra resenha da gente. Esporte Mais ou pro bate-bola, até pra transmissão. Vou ajeitar com o Gleidson, viu?
5: Na hora.
1: E com esse conhecimento aí, tem que sentar na bancada, né, não, Caio Leone?
5: Bora.
6: Ah, tem que agradecer muito. Muito um prazer estar com vocês, um prazer também estar com o Daniel, com o Zé Carlos, meu grande ídolo. Obrigado a todos e a todos vocês, né, que estiveram aqui com a gente no Shopping Piedade. Um grande abraço, um ótimo São João.
1: Zezão, muito obrigado, cara. Você é um ídolo, sabe? E a história que você tem é muito linda, a história que você continua escrevendo através desse trabalho maravilhoso com crianças especiais, segue sendo uma história linda. Tá aqui o nosso, nossa lembrança pro Zé, um compilado na Placar de 1988, feita pelo nosso grande Pedro Nunes, que a gente manda um abraço, ele que é de Feira de Santana, um colecionador, e que fez questão, falou: Fabrício, o Zé vai lá com vocês, dá esse brinde pra ele, que é com todo carinho, pra que o Zé possa levar pra casa. É apenas uma lembrancinha, mas é com muito carinho, do grande Pedro Nunes e também da nossa Rádio Sociedade da Bahia. Um abraço, Zé.
7: É, um abraço, eu agradeço a Pedro, né, por esse carinho, esse respeito, e isso vale a pena, porque tudo que eu fiz, eu faria tudo e muito mais do que eu fiz, e assim a Rádio Sociedade também faz parte dessa construção, porque eu cresci ouvindo a Rádio Sociedade e principalmente no esporte, e um momento como esse, vocês não têm noção o que a rádio faz, não só comigo, mas com outros jogadores, outras pessoas que você convida, porque o holofote quando está jogando é uma coisa, e quando você para é totalmente diferente, e a maioria nunca está preparado para isso. Graças a Deus eu me mantive tranquilo e firme no meu pensamento, na minha visão, mas nós sabemos que temos muitos ex-jogadores, muitas pessoas na música, em todos os caminhos, que não está vivendo esse momento, e que vocês dão uma oportunidade, você não sabe o que vocês estão fazendo quando permite isso. Que isso continue acontecendo, vocês convidando pessoas importantes da construção do nosso esporte, da construção da música, porque só levanta a autoestima. Gente que está no canto, morrendo, sofrendo, e quando tem um momento como esse, é um momento ímpar, que você é como se estivesse dando vida de novo. Então eu agradeço a Deus por vocês permitir esse momento, que é um momento diferente, onde eu conheço pessoas, onde eu tenho a oportunidade também de viver com pessoas que a gente jamais pensaria em viver, e Deus nos proporciona uma oportunidade, e a sociedade está fazendo isso na nossa vida. Um beijão no coração, e bora Brasil!
1: Bora Brasil! E a nossa intenção também é mostrar o quanto você é gigante, Zé Carlos. Valeu, Zé Carlos, valeu! O grande Daniel Frota, valeu! Neto de Procópio, a gente encerra com esse forró mais.

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1: Boa tarde a você que estava acompanhando o Esporte Mais. Salvador tem dia com temperatura de 27 graus. Eu sou Lucas Figueiredo e esse é o Sociedade Agora. Após a medida que mantinha a suspensão dos lotes de alguns produtos IP anunciada na semana passada, a Anvisa autorizou o uso e a comercialização dos produtos fabricados em 2026. A decisão foi publicada no Diário Oficial da União de hoje, a partir dos resultados satisfatórios dos laudos de análises realizados por laboratórios autorizados pela própria empresa. A medida também prevê o recolhimento voluntário dos lava-roupas e dos produtos abrangidos pela decisão. Um homem de 55 anos foi preso em flagrante por importunação sexual no bairro do Rio Vermelho, em Salvador, neste domingo. De acordo com a Polícia Civil, o caso foi registrado pela Delegacia Especial de Atendimento à Mulher da Casa da Mulher Brasileira. O suspeito foi conduzido à unidade após ser detido por agentes da Guarda Civil Municipal. Segundo a GCM, uma equipe realizava patrulhamento na região, quando foi abordada por moradores de uma residência estudantil. Eles relataram que o homem havia exposto as partes íntimas e feito insinuações de cunho sexual contra uma das moradoras. A Receita Federal informou que vai realizar no dia 15 de julho de 2026 o pagamento de um lote especial de restituição automática do Imposto de Renda da Pessoa Física. A medida é voltada a contribuintes que não enviaram a declaração referente ao exercício de 2025, mas tiveram o imposto retido na fonte ao longo de 2024. O crédito será feito exclusivamente em conta vinculada à chave Pix do tipo CPF do contribuinte. A consulta para saber quem tem direito ao valor estará disponível a partir do dia 8 de julho, por meio do sistema Meu Imposto de Renda. Pelourinho reúne mais de 19 mil pessoas. 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
3: 2 horas e 11 minutos.

0: da Bahia, senhoras e senhores. É, rapaz, ativou o modo São João aí, que eu sei. Você ativou o modo São João, que eu sei, desde sexta-feira.
1: Vovó, né? Tá ali, comendo rapadura.
0: Tá comendo rapadura, amendoim, milho, viu? O negócio tá bom. E você tá onde? Tá no interior do estado, tá na capital baiana. Manda sua mensagem pro nosso WhatsApp, rapaz.
2: WhatsApp, Sociedade, 719-9656-1025.
0: Manda a sua localização aí, que é pra gente ficar te rastreando aqui, viu? Brincadeira, mas pra gente saber onde é que você tá, onde é que você tá curtindo essa época tão gostosa, que é o mês de junho, que é o São João no Nordeste, e claro, né, a Rádio Sociedade da Bahia levando boa música pra você dentro desse clima gostoso que é o São João. E pra começar, pode dar volume aí, que a nossa playlist de sucesso tá chegando e é desse jeito, viu?

0: Esse é o som da Sociedade da Bahia. Você curtindo a melhor programação 97.9 FM, sinalzão de hora mais bonito do Brasil. 2:19, rapaz.
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2: Imagina um carro chinês fabricado por uma fábrica francesa situada aqui no Brasil. Imaginou aí? Parece piada, mas é real. O Geely EX5 EMI, o SUV híbrido plug-in da marca chinesa Geely, vai ser montado na fábrica da Renault em São José dos Pinhais, no Paraná, ainda em 2026. Isso porque a Geely se tornou dona de fatia da Renault do Brasil e agora divide a linha de produção com os franceses. Esse é o novo mercado automotivo. As fronteiras entre marcas sumindo e o Brasil virando o palco dessa revolução. Chinês, francês e brasileiro, esse carro vem com passaporte múltiplo. 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

0: 2:24.
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0: Matheus Lucena. Tô na cena pra você da Rádio Sociedade da Bahia. Vamos saber como é que tá o trânsito em Salvador.
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0: Minha amiga Renata Falcone, boa tarde pra você.
3: Boa tarde, Matheus. Uma ótima segunda-feira. Excelente semana pra você e para o ouvinte da Sociedade. Trânsito muito tranquilo hoje, sim, aquele sentimento de segunda com cara de feriado, porém tem trânsito congestionado sim agora na Engenheiro Oscar Pontes, nas proximidades da Feira de São Joaquim. Sabe como é, terminal marítimo está com mais de 4 horas de espera, acabar causando também problemas para o motorista que tenta sair de Roma, da região de Boa Viagem, Bonfim. Por isso, você que está nessa região, quer seguir em direção ao Miolo de Salvador, Miolo Empresarial, Avenida Paralela, ganha tempo pela General San Martín, que está com boa fluidez. E se segue em direção a Embuí, também contra trânsito livre na Avenida Luiz Eduardo Magalhães. Já a Jequitaia está com trânsito bom, você não vai encontrar dificuldades, só um pouco de intensidade ali no Largo da Calçada. 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Volto contigo, Matheus.
0: Valeu, valeu, Renata Falcone. Agora vamos brincar de tá na cena, senhoras e senhores.
4: Atenção. Quem tá na cena?
0: Atenção, atenção. Quero saber de você. Vamos para a pista número 1.
4: Pista número 1.
0: Foi considerado príncipe herdeiro. Não é Chechel. Foi considerado príncipe herdeiro. E aí?
5: Qual o nome dele?
0: Não sei, cara, eu não sei.
5: Você sabe quem é?
0: Você sabe quem é? Manda sua mensagem pro nosso WhatsApp.
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0: Daqui a pouquinho eu conto a segunda pista pra você. Vamos de música, pode dar volume aí, rapaz. Que é desse jeito que tá aqui, ó. Eita coisa boa. Aviões do Forró pra você, novo da.

0: É o som da Sociedade da Bahia, você ligadinho na melhor programação do rádio brasileiro, Xande de Pilares, clareou. É, rapaz, a gente tá aqui. Vamos dar a segunda pista rapidinho antes do intervalo, pra galera de casa aí pro intervalo.
1: Pista pensando, número 2.
0: Atenção, atenção. Pista número 2, cara. Eu falei, né? Ele é considerado príncipe herdeiro. E por muitos é considerado um dos maiores ou maior, né, sanfoneiros da história.
2: Qual o nome dele?
0: Não sei, cara.
3: Não sabe o que, rapaz?
0: Não sei, vai mandando a sua mensagem pra gente.
4: WhatsApp Sociedade 719-9656-1025.
0: Vai mandando a sua mensagem pra gente. Manda aí que daqui a pouco eu vou dar a terceira pista pra ficar ainda mais fácil. Agora, sinal de hora mais bonito do Brasil. 2h39.
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0: 2:45.
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0: Eita, eita, tô na área, rapaz. Tô na cena pra você da Rádio Cidade da Bahia. Vamos botar pra terceira pista, Atenção, atenção.
2: Pista número 3.
0: Vamos pra terceira pista, porque ele gravou, né? E se apresentou com artistas como Gilberto Gil, Chico Buarque, Elba Ramalho.
3: Qual o nome dele?
0: Maria Bethânia. E venceu 2 prêmios Grammy Latino, cara. Você sabe quem é? Você sabe ou não sabe? Dona Val, será que a Dona Val sabe? Boa.
4: Ô, Natan, boa Oi. Tarde. Val. Ah. É, quem tá na cena é Dominguinhos.
0: Será que é Dominguinhos que tá na cena, cara? Será que é o Dominguinhos
5: Tem
0: que tá
5: certeza?
0: Na cena? Boa tarde, boa tarde.
5: Foi, Matheus, boa tarde.
0: Oi.
5: Aqui é Solange de Pituaçu. Quem tá na cena, Matheus, é Dominguinhos.
0: E aí, mais um apostando aqui que é o Dominguinhos, viu? Boa!
6: Boa tarde, Matheus. Boa tarde a todos. Meu nome é Marilice, de Jesus, aqui no bairro de Águas Claras. E quem tá na cena é Dominguinhos.
0: Será que é o Dominguinhos, cara, que tá na cena? Vai mandando a sua mensagem pro nosso WhatsApp.
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0: Daqui a pouquinho, a quarta e última pista pra você tentar adivinhar que tá na cena. Agora tem música, vamos nessa, vem com volume. É o nosso show, rapaz. É o show da tarde.

0: Apaixonado, passando aqui na melhor programação. Agora tem sinal de hora, porque tem informação chegando. 2h55.
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0: Lucas Figueiredo, boa tarde.
2: Boa tarde, Matheus, e a você acompanhando o show da tarde. Salvador tem dia com temperatura de 27 graus. O pagamento da taxa de inscrição do Exame Nacional do Ensino Médio, o Enem 2026, deve ser feito até as 23 horas e 59 minutos de hoje, através do boleto gerado na página do participante. O valor da taxa é de R$ 85,00, o mesmo cobrado na edição anterior, isso segundo o INEP, e pode ser pago por boleto.

0: boleto, PIX, cartão de crédito e débito em conta corrente ou poupança, a depender da instituição financeira. Os Estados Unidos e o Irã chegaram a um entendimento para iniciar a implementação de um acordo de paz preliminar e avançar na resolução de temas sensíveis, como o programa nuclear iraniano e os confrontos no Líbano. Segundo os governos dos dois países, as negociações ocorreram na Suíça e duraram cerca de 18 horas. Ao fim das conversas, os representantes iranianos afirmaram que houve um grande progresso nas tratativas. De acordo com o comunicado do Catar, os dois lados concordaram em criar uma célula de desescalada para encerrar os combates entre Israel e Hezbollah, no Líbano, além de estabelecer um grupo de trabalho voltado à questão nuclear iraniana. A Bahia recebeu 102 mil turistas internacionais entre janeiro e maio de 2026, um crescimento de 11,8% em relação ao mesmo período do ano passado. Os dados divulgados pela Embratur, em parceria com o Ministério do Turismo e a Polícia Federal, colocam o estado entre os principais destinos brasileiros para visitantes estrangeiros. O desempenho baiano ficou acima da média nacional e garantiu ao estado um lugar de destaque entre os destaques do setor. Apenas Rio Grande do Norte e Pernambuco registraram expansões percentuais maiores no período. Prisão domiciliar de Bolsonaro chega ao fim nesta quinta-feira. 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
6: Quem procura tradição, grandes atrações e aquele clima de interior que conquista qualquer visitante, encontra tudo isso em Ipiaú. O São Pedro da Cidade acontece entre os dias 26 e 29 de junho e promete reunir milhares de pessoas na Praça Álvaro Jardim. A programação traz nomes como João Gomes, Pablo, Tarcísio do Acordeon, Dorgival Dantas, Magníficos, Toque 10, Mestrinho, Léo Foguete e Heitor Costa. Além dos shows, a festa preserva as raízes nordestinas com quadrilhas, vila temática e uma forte valorização da cultura local, que faz de Piauí uma referência no circuito junino baiano.
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1: 3:03.
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1: Tô na área, hein? Tô na cena pra você da Rádio Sociedade da Bahia, senhoras e senhores. Vamos pra quarta e última pista, atenção.
3: Pista número 4.
1: Quarta e última pista. Atenção, atenção. Entre suas músicas mais conhecidas estão Eu Só Quero Um Xodó.
4: Qual o nome dele?
1: Gostoso Demais, De Volta Pro Aconchego e Tenho Sede. Eu não sei qual é o nome dele, vai mandando a sua mensagem pro nosso WhatsApp.
4: Quê,
1: não sei.
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1: se
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1: soubesse, não diria.
2: 719-9656-1025.
1: Daqui a pouquinho eu revelo pra você quem é que tá na cena. Agora pode dar volume aí. E vamos juntinho. Ô, coisa boa pra você, Sofrência Pablo.

0: Rádio Sociedade da Bahia, pra você, Gustavo Mioto, na melhor programação, sinalzão de hora mais bonito do Brasil, agora 3h21.
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4: E no pé na estrada de São João de hoje, a minha recomendação é a cidade de Rio de Contas, lá na Chapada Diamantina, bem perto de Brumado. Também, depois de Maracás, Bahia, você passa por Maracás, Contendas do Sincorá, trecho de Iramaia, e aí você vai para a nossa gloriosa cidade de Rio de Contas, passando também por Livramento de Nossa Senhora. Rio de Contas realiza um São João tradicional, um coreto, inclusive, na sede da cidade. Para quem quer animação com bandas grandes, aí já vai para o distrito de Marcolino Moura. É, eu estou indicando para você hoje a cidade de Rio de Contas, que ainda tem também um atrativo, um frio delicioso para essa época do ano. Muitas comidas típicas, gosta de amendoim? Tem lá. Gosta de milho cozido? Tem lá também. E tem aquela famosa pergunta: São João passou aí? Passou! Rio de Contas é a nossa dica de hoje no São João, pé na estrada da Rádio Sociedade da Bahia.
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10: Olá, amigos, tudo bem? A questão de hoje é de Carla Conceição. Doutor Ed, Meu pai está internado aguardando regulação para a cirurgia e precisa se encostar pelo INSS. O que é que ele pode fazer?
11: Primeira coisa é que eu sinto muito pelo que seu pai está passando. A segunda é que você deve buscar orientação de como pedir o benefício de incapacidade temporária ou permanente para ele. Se você tiver dúvida, procure um profissional habilitado ou até mesmo dá uma ligadinha para 135 para saber quais são as orientações, tá certo? Os canais do INSS ou seu advogado poderá lhe orientar a como proceder para requerer o benefício para seu pai.
10: Acabamos de ouvir o professor e advogado Ed Parrish. Ele é mestre em Direito Público e sócio do Parrish Zenandro Advogados, um escritório especializado em causas contra o INSS e Previdência para Servidores Públicos. Eu sou o Rogério Alves e este foi o Papo Previdenciário. Um grande abraço e até a próxima.
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0: 3:28.
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0: Tô na área, tô na cena pra você na Rádio Sociedade. Vamos saber como é que estão ruas e avenidas da capital baiana.
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0: de informações real. É com ela, minha amiga Renata Falcone. Hoje é uma segunda, meio com cara de sexta, porque tem gente que vai curtir o feriado de São João. Renata, como é que tá aí as ruas e avenidas?
3: Pois é, Matheus, olha, ruas e avenidas muito tranquilas, fluindo com tranquilidade, poucos trechos de retenção. Tinha agora um na Engenheiro Oscar Ponte, já diminuiu, o motorista não está precisando mais fazer desvios, mas chegou informação de um acidente na BR-324, na altura de São Sebastião do Passé, quilômetro 560, houve um acidente com um caminhão de carga, nada com vítimas, mas acabou interditando parte da via e causa um congestionamento de aproximadamente uma hora, cerca de 7 quilômetros de extensão. Não está valendo a pena para o motorista desviar por São Sebastião do Passé, porque quem retorna pela BA-512 e ela também está congestionada, acaba tomando mais tempo. É melhor ficar por aí mesmo, tenha um pouco de paciência, daqui a pouco melhora. A partir de Mombaça, o trânsito volta a fluir até Feira de Santana. 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Volto contigo, Matheus.
0: Valeu, Renata Falcone. Vamos nessa, vamos juntinhos. Vamos revelar quem tá na cena. Não, já dei as quatro dicas, não foi, cara? Já foram quatro, né? Então vamos revelar quem tá na cena, senhoras e senhores.
4: Pista número 1.
0: Eu falei para você que ele foi considerado herdeiro. Príncipe herdeiro.
4: Pista número 2.
0: A pista número 2 é que esse cara é também considerado um dos maiores, ou talvez o maior, sanfoneiro de todos os tempos.
4: Pista número 3.
0: Cantou com Gilberto Gil, Maria Bethânia, Elba Ramalho e tantos outros cantores da música brasileira.
4: Pista número 4.
0: Entre seus maiores sucessos está a música Eu Só Quero Um Xodó. E aí? Qual o nome dele? Quem é que tá na cena? Se você sabe, manda mensagem pro nosso WhatsApp.
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0: Boa tarde.
5: Oi, Matheus. Oi. Aqui é Gisele de São Cristóvão. Eu mudei de ideia, Matheus. Quem tá na cena é o Dominguinhos, grande Dominguinhos.
0: Será que é Dominguinhos que tá na cena? Atenção, atenção, vou revelar pra você agora. Quem tá na cena hoje, na véspera do São João, é sim um dos maiores, ou talvez o maior sanfoneiro de todos os tempos. O mestre dos mestres, Dominguinhos! E você que acertou vai concorrer aqui na programação, mais um prêmio, né, rapaz? Solta a música do cara aí, vai, pode deixar tocar.

0: É o som da Sociedade da Bahia, você ligadinho na melhor programação, sinalzão de hora mais bonita do Brasil, 3:38.
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5: Olá, ouvinte. Tem uma mudança que já está mexendo com a rotina de quem circula por Salvador e eu me incluo nisso também, porque a gente sente no dia a dia a nova rodoviária em Águas Claras. Não é só uma troca de endereço, é uma mudança que reorganiza o fluxo da cidade inteira. Pelos dados divulgados após o início da operação, o terminal já chegou a movimentar mais de 600 mil passageiros em pouco mais de um mês, o que mostra a dimensão dessa centralização de viagens. E o que eu tenho visto e ouvido também da população é que esse volume todo passou a pressionar ainda mais a BR-324 e o entorno de Águas Claras. Na prática, isso significa mais tempo no trânsito, mais dificuldade de deslocamento e mais desgaste para quem depende desse caminho todos os dias. Eu não sou contra a modernização, muito pelo contrário, mas eu defendo que mudança dessa dimensão precisa vir junto com um planejamento real de mobilidade, porque não adianta transferir um problema de um lugar para outro, pois a população continua sendo impactada. Vamos pensar em mudanças que beneficiem o nosso povo e que sempre preza por agilidade no trânsito da cidade. Eu sou Luiz Carlos de Souza, administrador e vereador de Salvador para a Rádio Sociedade da Bahia. Quero aproveitar e mandar um abraço para o irmão Theo de Valéria, que está sempre ligadinho aqui na nossa sociedade, em especial ouvindo Sociedade Cidadã. Continue me acompanhando pelas redes sociais. Meu endereço é @amigoLuizCarlos. Tudo junto e o Luiz com Z. Um forte abraço e até mais.
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0: 3h45. Tô na área, tô na cena pra você na Rádio Sociedade da Bahia. Senhoras e senhores, vamos saber como é que tá o trânsito em Salvador.
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0: Minha amiga Renata Falcone conta pra gente.
2: Oi, Matheus, ainda chegou com boas notícias no geral. Tem poucos trechos de intensidade agora pela cidade. A BR-324, no sentido centro de Salvador, tem um pouco de intensidade na região de Valéria. Trecho curto, não toma muito tempo. Quem segue em direção a Paripe pela BR-320, ou pela Estrada do Derba, vai encontrar também trânsito fluindo com tranquilidade. A Avenida Suburbana, que está com um pouco mais de intensidade entre o Parque São Bartolomeu e a ligação Lopapirajá, e na Engenheiro Oscar Pontes também tem um pouco mais de trânsito intenso, um pouco mais carregado, mas nada de congestionamentos hoje. Essa é a boa notícia. Quem tem pressa e sai do Uruguai agora em direção ao Miolo Empresarial pode ganhar tempo pela General São Martim, mas por enquanto tudo tranquilo. 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Volto contigo, Matheus.
0: Valeu, valeu, minha amiga Renata Falcone. Agora a gente vai juntinho, viu? Até às 6 da melhor programação com boa música pra você.
3: Pode dar volume.

0: Serena, Morro de São Paulo, passando aqui na tarde toda especial da Rádio Sociedade da Bahia. E agora o finalzão de hora mais bonita do Brasil. 3h52, tem informação chegando pra gente.
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0: E é com ele, meu amigo Emanuel Santos. Boa tarde.
2: Boa tarde. Salvador tem dia com temperatura de 26 graus. Com o objetivo de garantir atendimento qualificado e respostas rápidas a ocorrências registradas durante os festejos juninos, a Polícia Civil mantém um esquema especial de atendimentos nas delegacias especializadas. Entre as unidades mobilizadas estão a Delegacia de Proteção ao Turista, a DELTU, a Delegacia de Repressão a Furtos e Roubos de Veículos, a Delegacia Especializada de Repressão aos Crimes contra Criança e Adolescente, DERCA, e a Delegacia Especial de Atendimento à Mulher, DEAM. No Centro Histórico, a DELTU conta ainda com a base provisória instalada no Pelourinho. A estrutura atua no atendimento de turistas e da população local, no registro de ocorrências e no apoio às ações policiais desenvolvidas na região durante os festejos. O Teatro Castro Alves, TCA, volta a funcionar no próximo dia 1º de julho, com a estrutura totalmente requalificada. Após um amplo processo de reforma e restauro, o equipamento passa a integrar um seleto grupo de teatros com padrões internacionais, conciliando modernização tecnológica com a preservação de sua arquitetura histórica. Tombado pelo Instituto do Patrimônio Histórico e Artístico Nacional, IPAM, desde 2014, o TCA teve as intervenções guiadas por 5 eixos principais: acessibilidade, restauro, segurança, atualizações tecnológicas e sustentabilidade. As obras seguiram critérios técnicos de preservação para manter as características que fizeram do teatro um dos principais patrimônios da arquitetura brasileira do século XX. Lei redefine critério de promoção para militares baianos. 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
0: 3h54.
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5: Trarem, trazendo pra você da Rádio Sociedade da Bahia, senhoras e senhores. Vamos nessa, juntinho até que seja a melhor programação com boa música pra você. E o clima junino na Rádio Sociedade.

0: bom estilizado. Ela tentou me esquecer,
1: mas esqueceu que não consegue, viu, Thiago Aquino?
0: Canta aí.

0: Eita, rapaz, que negócio bom é forró, viu, cara? E eu vou te contar uma coisa. Se tem coisa melhor que essa, não existe, viu? Pra você, Leomário Coelho, passando aqui na tarde, todo especial da Rádio Sociedade da Bahia. Agora o sinalzão de hora mais bonito do Brasil, 4:18.
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3: E no Pé na Estrada de hoje, a minha dica é a cidade de Piatã, a mais fria cidade do Nordeste, a mais alta cidade do Nordeste também. Piatã, na Chapada Diamantina. Eu recomendo pra você Piatã, com suas tradições. Piatã na Bahia, é possível você comer muito bem. Hoje também você pode se hospedar, tem pousadas, já tem hotel e o comércio vem crescendo também. Piatã é uma grande referência quando o assunto é sentir um friozinho delicioso e tomar um café de qualidade. Então, já sabe, as dicas melhores de São João estão aqui na Rádio Sociedade da Bahia. 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
1: É, seu Caio Leone, o maior artilheiro da história desse palco internacional não é Pelé nem Messi, é Miroslav Klose, 16 gols em Copas.
2: É, e tem outro detalhe curioso, né? Juste Fontaine marcou 13 gols numa única edição. Hoje tem craque que leva 3 torneios pra chegar perto disso.
1: O Neymar em 3 Copas tem 8 gols, né? O que fez o Juste Fontaine realmente foi muito forte.
2: É a capacidade, né, que esse jogo tem de ignorar lógica, porque o esporte virou ciência, GPS, análise de dados, bilhões de investimentos, é muita coisa.
1: E mesmo assim, 90 minutos continuam sendo tempo suficiente para um azarão mudar a história da Copa. Esse é o lado B da bola, Caio.
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0: 4:26.
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0: Toda arte, toda cena pra você da Rádio Sociedade da Bahia. Vamos nessa música pra você até 6 da melhor programação. É o nosso show, rapaz. É o show da tarde, ó. Sofrência, ativa aí, vai.

0: o som da Sociedade da Bahia, você ligadinho na melhor programação do rádio brasileiro, senhoras e senhores. Vamos saber como é que tá o trânsito?
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0: Minha amiga Renata Falcone, conta pra gente.
2: Oi, Matheus. Olha, ainda tá muito tranquilo o trânsito na cidade, são apenas alguns trechos com um trânsito mais intenso, mas não chega a ficar congestionado. Um deles é a Avenida Suburbana, nos dois sentidos, no trecho entre o Parque São Bartolomeu e a ligação Lobato-Pirajá. Tem um trechinho agora de lentidão na Avenida Luiz Eduardo Magalhães, sentido Avenida Paralela, logo após o túnel, mas trecho curto também, não toma muito tempo do motorista. Na Engenheiro Oscar Pontes também ainda segue bastante intenso, mas não está mais congestionado como no início da tarde. O motorista não precisa se preocupar, depois o trânsito vai começando a melhorar até a Avenida da França e você também não encontra dificuldades, nem na Via Expressa, nem na Avenida Bonocô. 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Volto contigo, Matheus.
0: Valeu, Renata Falcone. Seguimos aqui, viu? Muito juntinho, rapaz.

0: som da Sociedade da Bahia, você ligado na melhor programação do rádio brasileiro, o sinal de hora mais bonito do Brasil, agora 4h39.
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0: horas 46 minutos.
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0: Tô na área, hein? Tô na fina pra você da Rádio Sociedade da Bahia 97.9 FM. Lembrando que já já vai ter a ligação premiada, né? Então você que tá aí doido pra ganhar prêmios na programação da Sociedade, ó, manda sua mensagem, se cadastra pro nosso WhatsApp. Pode mandar, fica à vontade.
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0: E aí eu vou ligar pra você e fazer a pergunta: qual é a nova sintonia da Sociedade 97.9 FM? É só falar Rádio Sociedade 97.9 FM que você ganha. Simples assim. Falou novo dial, a nova sintonia, você leva prêmios pra você, tá bom? Vamos nessa, juntinhos na melhor programação com boa música e o clima que só você só encontra aqui, viu? É, rapaz, na Rádio Sociedade da Bahia.

0: E Rádio Sociedade da Bahia, você curtindo o clima junino aqui, né? Música boa, forró, daqueles que faz a gente se apaixonar. E tá chegando informação pra gente, viu? Informação da hora chegando pra gente. Minha amiga Antônia Fernanda, sinalzão de hora mais bonito do Brasil. 4:54.
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0: Mas antes tem um trânsito com ela, viu, Renata Falcone?
2: Oi, Matheus, olha, sabe aquele congestionamento que eu falei na BR-324 em direção à Feira de Santana? Pois é, ele se distanciou um pouco, agora está entre a região de Bonessu e as proximidades do acesso para a BA-420 que leva para São Sebastião do Passé. Esse trecho de congestionamento está tomando aproximadamente uma hora, mas tem uma dica para o motorista: ele pode desviar pelo anel viário de Candeias e depois pegar a BA-523, assim ele evita esse trecho de congestionamento e aí não fica tanto tempo parado na estrada justamente para ir para a sua festa, para o seu São João. 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
0: Valeu, valeu, Renata Falcone. Agora sim, viu? Informação da hora chegando para você com Antônia Fernanda.
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0: Boa tarde, Antônia.
3: Boa tarde, Matheus e ouvintes da Rádio Sociedade. Salvador tem dia com tempo firme e temperatura máxima de 27 graus. A Receita Federal libera amanhã consulta ao segundo lote de restituição do Imposto de Renda à Pessoa Física. O lote é o maior da história em quantidade de contribuintes contemplados. Serão pagos 16 bilhões em créditos. O valor pago será igual ao do primeiro lote de restituição deste ano, registrado no dia 29 de maio. A consulta pode ser feita a partir das 9 horas da manhã pelo site da Receita Federal, na opção Meu Imposto de Renda, e depois consultar Minha Restituição. Também é possível consultar pelo aplicativo de Receita Federal para tablets e smartphones. O ministro André Mendonça do STF negou o pedido da apresentadora Raquel Xerezade para que a corte julgasse novamente seu processo contra o SBT. Com isso, a ação será encerrada com vitória da emissora da família Bravanel. De acordo com a decisão, o pedido de Xerezade não preenche os requisitos legais necessários para continuar tramitando, nem para reverter a decisão anterior de 2025, mantendo o que havia sido decidido sobre o vínculo dela com o SBT. A jornalista processou a emissora em março de 2021 e ela pediu o reconhecimento de vínculo trabalhista de 2011 a 2020, exigindo aí uma indenização de 20 milhões de reais. A tramitação da proposta da emenda à Constituição, que acaba com a escala 6x1 no Brasil, deve seguir travada no Senado em uma semana esvaziada pelas festas de São João, pelo jogo do Brasil contra a Escócia e pelos trabalhos semipresenciais. O presidente do Senado, Davi Alcolumbre, do União, mantém a PEC 221 de 2019 em sua mesa, sem despachá-la para a Comissão de Constituição e Justiça. Como a comissão não marcou reuniões para esta semana, a expectativa é de que a PEC siga parada, completando um mês, no próximo sábado, desde a aprovação na Câmara dos Deputados. O presidente da CCJ, o senador Otto Alencar, do PSD Bahia, não marca reuniões em semanas semipresenciais, quando os parlamentares podem votar remotamente devido ao baixo quórum. Homem é preso em flagrante por importunação sexual no Rio Vermelho. 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

0: 4h58.
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1: 5:03.
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1: Tô na área, hein? Tô na cena pra você da Rádio Sociedade da Bahia e olha só. A vida raramente segue os planos que fazemos. Muitas vezes são caminhos inesperados que nos ensinam as lições mais importantes. Cada experiência, seja de alegria ou de felicidade, dificuldade, deixa uma marca que contribui para quem nos tornamos. Refletir sobre a própria caminhada ajuda a perceber que crescer não significa chegar ao destino perfeito, mas aprender continuamente com cada passo dado. É por isso que a gente vai juntinho até as 6 na melhor programação aqui na Rádio Sociedade da Bahia 97.9 FM.

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0: Senhoras e senhores, Chão de Giz com Canidé pra você aqui na Rádio Sociedade da Bahia. Brani, trazendo pra você a melhor programação. Daqui a pouco, ligação premiada, hein? Eu vou ligar pra você. Você não precisa falar alô, é só falar Rádio Sociedade 97.9 FM. Só isso,
1: Lucena, você tá na minha cena.
0: Eu sei que eu tô na sua cena, fico todo envergonhado quando você fala isso, viu?
2: Ó, volta ali, comendo rapadura.
0: As bochechas ficam vermelhas, é. Morrendo de vergonha, viu? Porque eu fico...
3: Que é isso, Matheus?
0: Daqui a pouco eu vou ligar pra você, eu quero que você atenda e fale Rádio Sociedade 97.9. Só isso, atende e fatura prêmio aqui na programação da Sociedade, tá bom? Só isso. Valeu. Sinalzão de Lama do Brasil pra você. 5 horas e 17 minutos, juntinhos a melhor programação.

0: Sugar, Maroon 5 pra você na melhor programação do rádio brasileiro. Agora é o sinal de hora mais bonito do Brasil. 5:20, é rapidinho, viu?
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cidade já amanhece, vive o dia, anoitece, como se tivesse à espera de alguém. 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
1: Olá, amigos ouvintes da Rádio Sociedade da Bahia, Patrulha do Consumidor chega com mais uma situação grave. É o caso da Flávia, moradora do bairro de Estela Mares, que disse o seguinte: minha passagem aérea foi remarcada, mudaram de horário sem aviso e perdi o meu compromisso. E ela está me perguntando quais são os seus direitos. Amiga, o seu direito é a informação clara e adequada. A empresa aérea não pode simplesmente remarcar sua passagem ou alterar o horário de voo sem aviso prévio. A Agência Nacional de Aviação Civil, a ANAC, permite alterações desde que observadas as regras específicas de acordo com o artigo 6º, inciso 3º e o artigo 35 do Código de Defesa do Consumidor, que diz o seguinte: o passageiro tem direito à informação antecipada e ao cumprimento da oferta e do serviço contratado. Já a resolução 400/2016 da ANAC, em seu artigo 12, determina que a companhia aérea deve comunicar qualquer alteração de horário ou itinerário com no mínimo 72 horas de antecedência. Nesses casos, o passageiro pode aceitar a mudança, optar pela reacomodação em outro voo, solicitar um reembolso integral ou escolher a execução de serviço por outra modalidade oferecida pela empresa. Assim, a companhia pode realizar ajustes operacionais, mas sempre deve respeitar o direito do consumidor à informação prévia e à liberdade de escolha, garantindo que nenhuma alteração ocorra de forma unilateral e sem o devido consentimento dos consumidores. Espero ter ajudado você. Eu sou Márcio Marinho, a Patrulha do Consumidor vai ficando por aqui. Se você também precisa da nossa ajuda, pode mandar um e-mail para patrulha@sociedadeonline.com. Me siga também no meu Instagram, @deputadomarciomarinho, porque aqui você, consumidor, está sempre em primeiro lugar.
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0: 5:26.
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0: Tô na cena pra você da Rádio Sociedade da Bahia. Senhoras e senhores, vamos ligar pra você agora. Atenção, atenção, mas antes tem trânsito. Vamos saber como é que estão ruas e avenidas, cara. Vamos lá.
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0: Quem conta pra gente é ela, Renata Falcone.
3: Oi, Matheus. Olha, trânsito ainda fluindo bem nas principais vias, Avenida Paralela e BR-324, estão com tranquilidade. Você só encontra um pouco mais de intensidade em as intermediárias. A General San Martín tem um pouco mais de intensidade. Nesse momento, a Silveira Martins em direção a Cabula tem alguns trechos de lentidão, mas eles são curtinhos, você não demora muito tempo por lá. Outra que está fluindo com mais tranquilidade agora é a Avenida Suburbana também. Agora eu vou falar da BR-324, no sentido Feira de Santana, aquele congestionamento piorou. Tá valendo a pena para o motorista que sai agora de Simões Filho, passagem dos Teixeiras, de desviar para Candeias, porque assim você evita a maior parte do congestionamento e depois de Bonesul você ainda pega um pouco de trânsito complicado, mas não vai ficar tanto tempo parado não, viu? Pode ficar tranquilo, depois de Bonesul você começa a fluir um pouco melhor até Feira de Santana. Viu um incêndio? Ligue 193 ou denuncie pelo 0800-061-8080. Faça a sua parte, Ministério do Meio Ambiente e Mudança do Clima, Governo do Brasil. Volto contigo, Matheus.
0: Valeu, valeu, Renata Falcone. Agora vamos ligar pra vocês. Já, ó, já sabe, né, cara? Só atender e falar Rádio Sociedade 97.9 FM. Só isso. É simples assim, desse jeito. Rádio Sociedade 97.9 FM. Vamos ligar pra você agora, então prepara aí o coração e também o celular, né, rapaz? Pra atender a ligação. Vai, minha amiga Larissa Oliveira, ligar pra você agora. Pode ligar lá. Vamos lá. Atenção, atenção, senhoras e senhores. Chamando, hein? Tá chamando, atenda, pelo amor de Deus. Atenda, pelo amor de Deus. Mais uma, mais uma. Aê, rapaz! Ele foi na última chamada, cara. A derradeira, como diria minha avó, viu? A derradeira chamada. Ele atendeu. Boa tarde, que tá falando?
4: Reginaldo.
0: Quem, rapaz?
4: Reginaldo.
0: É, Reginaldo da onde, cara? Você fala de onde?
4: Itinga,
0: Lauro de Freitas. Itinga, Lauro de Freitas. O Reginaldo aí, ó, faturou o que hoje, Lari? Um ferro de passar, viu, Regi?
4: Ô, oh, meu irmão, brigadão.
0: Ó, a partir do dia 25, né, na quinta-feira, tu pode retirar aqui, viu, na portaria da sociedade, tá bom?
4: Valeu, meu irmão.
0: Tamo junto, Regi, valeu. Rádio Sociedade 97.9 é assim, atendeu, falou aí o nosso acordo, né, o nosso Daio Novo 97.9, ganhou prêmio na programação, é fácil desse jeito, viu? Daqui a pouquinho pra você, a gente, né, vai trazer também o ganhador, tá na cena, né? E hoje foi o Dominguinhos que tava na cena. Vamos trazer quem foi aí o sorteado pelo nosso sistema aqui de promoções da Rádio Sociedade da Bahia. Agora tem música, rapaz. Vamos nessa, juntinhos, a melhor programação. Pode aumentar o volume e curtir ao seu Valença.

0: Luiz. Luiz Gonzaga pra você da Rádio Cidade da Bahia, o Rei do Baião, numa sala de reboco. Agora o sinalzão de hora mais bonito do Brasil, 5h39.
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0: Caio Leone e Fabrício Cunha.
1: É, Fabrício, nem toda seleção entra em campo do mesmo jeito. Alguns entram com talento, outras entram com memórias, né?
2: Pois é, a Alemanha carrega 4 títulos, Caio, e a França virou potência da era moderna. A Argentina aprendeu a conviver com a comparação eterna entre gerações.
1: Existe o caso brasileiro, né? Única seleção presente em todas as edições. 5 estrelas, 7 finais, irmão.
2: É, mas o lado B da bola é outro. Quanto maior a história, menor o direito de errar. 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

0: 5:45.
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0: Boa tarde, para você da Rádio Sociedade da Bahia, senhoras e senhores, direto da redação, informação chegando para você.
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2: Boa tarde, Matheus. Muito boa tarde, você ouvinte da Rádio Sociedade, acompanhando o finalzinho do Show da Tarde. O ministro Alexandre de Moraes, do STF, autorizou a defesa de Jair Bolsonaro a acompanhar o depoimento do ex-presidente nesta terça-feira à Polícia Civil do Distrito Federal. O ex-presidente será ouvido no inquérito que apura o caso de uma arma registrada em seu nome encontrada com um de seus seguranças em uma blitz em Taguatinga. Os advogados também foram autorizados a se reunir com Bolsonaro nesta segunda-feira sem limite de tempo. A defesa reconheceu que a pistola Glock 9mm pertence ao ex-presidente e afirmou que ela foi entregue ao funcionário apenas para ser levada para conserto. Segundo os advogados, Bolsonaro não está proibido de manter o armamento em casa. E um motociclista morreu nesta segunda-feira após um acidente envolvendo um ônibus na Avenida Manuel Dias da Silva, no bairro da Pituba, aqui em Salvador. A vítima foi identificada como Josair Perrone Júnior, que trabalhava como segurança na região. Familiares e testemunhas denunciam que houve demora no atendimento do SAMU, afirmando que o motociclista ainda estava vivo após a batida. O socorro teria sido acionado antes das 7 horas da manhã, mas as equipes só chegaram pouco depois das 8. A Polícia Militar e a Transalvador isolaram a área do acidente para garantir a segurança no trânsito. O caso agora segue investigado pela Polícia Civil após a realização da perícia no local. E o Direto da Redação fica por aqui. 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É com você, Matheus.
0: Valeu, valeu, meu amigo Gabriel Mascarenhas. Vamos revelar quem foi o ganhador do Tanacina aqui, rapidinho. Atenção, atenção, porque o bairro é Periperi, final do telefone 1052. Quem fatura hoje um liquidificador é Antônio Santos Oliveira, rapaz. Ô, Antônio, pode retirar a partir do dia 25, viu? Aqui na portaria da Sociedade da Bahia. Deixa eu mandar um abraço aqui pra Valdelice, ela que tá passando por um momento bem difícil, mas é ouvinte da Sociedade, tá ligadinha aqui na programação. Vá, um abraço bem forte pra você, tá bom? Sinta-se abraçado aqui por Lucena, seu amigo aqui de todas as tardes, tá bom? Ó, obrigado, viu? A você que se ligou, ó, pela audiência, pelo rádio ligado, pela sua participação. Valeu, meu amigo Paulo Calil, valeu, galera da produção. Quão poucos são aqueles que ao deitar-se ousam dizer: Pai, trata-me amanhã como tratei o outro hoje. Portanto, seja gentil, pratique, espalhe a gentileza. Afinal de contas, todo mundo enfrenta uma batalha. Um beijo no coração, feliz São João pra você, uma boa noite.

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7: Senhor nosso Deus e Senhor nosso Pai, no nome do Senhor Jesus, nós oramos agora com todos os nossos amigos ouvintes. Orar não é nada demais. Nós não pagamos para orar. A oração é o único elo que nos une a Ti. E oramos porque sabemos que o Senhor tem a resposta para tudo o que precisamos. Eu oro por aqueles que estão atribulados, meu Pai. Tem gente que tem contas a pagar. Pessoas, meu Deus, que elas estão trabalhando muito, mas têm tido pouco resultado. Ó, meu Deus, eu suplico a Ti. Faça acontecer um milagre. Faça, meu Deus, acontecer.

0: acontecer uma transformação na vida dessa gente. Frustra os planos do mal contra essa pessoa, guarda ela. Tem gente vivendo momentos de perigo. Proteja ela, proteja o filho, a filha. Abençoe, meu Pai. O Senhor é o Deus que protege, mas também é o Deus que abençoa. Coloque poder nesta água, que ao beber desta água, essa pessoa receba a tua força para lutar e vencer. E quem crê, diga amém. E com fé, beba desta água. Eu tenho certeza que você está abençoado. E até o nosso próximo
1: encontro. 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
0: Boa noite, meu amigo, meu ouvinte da Rádio Sociedade Bahia. Temos uma informação muito importante para você, viu? A Rádio Sociedade agora é 97.9. E você que tá curtindo esse São João aí maravilhoso, friozinho aí no interior do estado, amanhã temos festa, temos festejo, aliás, já deve estar rolando. Você nos acompanha aí no AM, viu? 740. E se estiver pegando aí o FM também, você sabe qual é o dial agora, é o 97.9. E nos acompanhe também no YouTube, nas redes sociais, Sociedade Online, ou então no Propósito 360. Hoje, noite maravilhosa, uma benção, estou recebendo aqui um amigo, um irmão, cara que eu vi crescer nesse meio de mídia out of home, o cara do outdoor, neto de um grande precursor do outdoor da Bahia, dessa mídia maravilhosa. Estamos falando nada mais, nada menos, aquele que leva aquele sobrenome que marcou a mídia em Salvador. Estou falando aqui com Rafael Linhares. Boa noite, Rafael.
2: Boa noite, Ivan. Boa noite a todos. Cara, fico muito feliz pelo convite de estar aqui. Pode parecer brincadeira, mas não é. Você é um grande professor que eu tenho, uma pessoa que me inspira em vários âmbitos, inclusive na mídia exterior, que é o que a gente vai falar e abordar aqui hoje. Estou muito feliz de estar aqui, é uma satisfação imensa estar aqui na Rádio Sociedade.
0: É, esse negócio de referência, porque seu avô também era uma referência para mim muito grande. É então, verdade. Isso é bom. É, nós vamos falar aqui hoje sobre empreendedorismo, sobre sucessão familiar, sobre legado, sobre inovação e futuro da mídia out of home no Brasil. Então, fica aí com a gente. É, queria agradecer aí imensamente você que está no interior aí do estado, que está conectado. 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Mandar também um abraço pra agência Talent, minha amiga Ana. Mandar esse abraço pra você, Aninha, que você esteja ouvindo aí, curtindo São João. E vamos começar aqui com o Rafael, uma pergunta logo. Como é que foi isso, Rafael, na sua vida? Você é um cara novo, entra nesse ramo de outdoor só de macaco velho. Eu era o mais novo antes de você, vamos dizer assim.
2: Verdade, verdade.
0: E você entra nesse ramo, como é que era, o que é que você fazia, o que é que você se formou antes, qual era o seu objetivo, qual era o seu propósito até cair aqui, ou sempre foi o propósito assumir as empresas?
2: Cara, Ivan, o que eu sempre costumo dizer, meu pai é uma pessoa pública, ele trabalha com música, certo? E eu traumatizei o coitado quando ele me presenteou com o primeiro violão. Quando eu fui tentar os acordes lá do violão, não deu certo.
0: A gente tem que dar uma parada aqui pra explicar isso. O Rafael, além de ser um sucessor desse legado, que é a empresa Linhares, ele também é filho do nosso querido cantor sucesso na Bahia, Ricardo Chaves.
2: Pois é. E aí não deu pra eu seguir na música. Meu pai até tentou, mas eu frustrei essa possível vontade que ele tinha, que também é outro parâmetro também na minha família. Eu tive essa sorte, apesar do meu pai ser do entretenimento, meu avô estar na mídia exterior, eu nunca me senti pressionado dentro da minha família por fazer alguma coisa que não fosse natural da minha pessoa mesmo. E aí a minha história com a mídia exterior, obviamente, começou desde que eu comecei a nascer. Eu tinha uma conexão, meu avô falecido há 3 anos, mas ainda tenho, enfim, minha conexão com meu avô, sinto ele presente na minha vida a todos os momentos. E eu, por ter essa conexão com ele, achava meu avô o máximo, né? E aí, vovô Zé, vovô Zé, vovô Zé. Quando eu sou 3 anos, eu sou o filho mais velho, né? Meus pais têm Gabriela, que tá comigo e junto com a Adriana lá na Linhares, na parte financeira, e eu toco mais a parte comercial da empresa. Quando ela estava aprendendo a ler, tinha uma tarefa de casa, que ela, enfim, saía do colégio, tinha que pegar as informações que estavam nos outdoors, na rua, e levar para a sala de aula e discutir. A professora dela passou isso. E aí, quando a gente estudava no mesmo colégio, eu era 3 anos mais velho, eu entendi que essa era uma tarefa da minha irmã, ajudei ela a achar os outdoors, e era o meu avô que tinha uma empresa de outdoor, e eu falei, poxa, eu quero. Então eu me considero uma pessoa muito sortuda e muito abençoada, porque desde antes mesmo de eu entender o que era ser gente, eu já achava que iria querer trabalhar com meu avô na empresa que tinha. Quando eu fiz 17 anos, acabei lá o terceiro ano,

0: Antes mesmo de começar o curso, eu sou formado em administração. Eu comecei na empresa e aí deu no que deu. Fui começando a ter o contato com vocês todos, gostei muito da nossa realidade, das possibilidades que a gente tem. Hoje eu sou um verdadeiro apaixonado por mídia exterior e sou muito empolgado com o futuro que depende de nós, Evan, fazermos alguma coisa diferente e seguir as tendências aí que apontam que a mídia exterior, sim, ela faz parte do nosso dia a dia e acredito que seja muito bom no futuro.
1: E Rafa, em algum momento você pensou em seguir outro caminho que não fosse esse da mídia exterior?
0: Cara, graças a Deus, não. Desde que eu entrei lá na Linhares, eu gostei muito de tudo que eu vivi, adorei também as trocas que eu tive com as pessoas lá da empresa e principalmente com a forma que este mercado me recebeu. Nós aqui de Salvador, na Bahia, somos reconhecidos de ter a mídia exterior uma das melhores, ou até mesmo a melhor mídia exterior do Brasil. E todos vocês me receberam muito bem. Inclusive você foi uma das pessoas que continua me dando muitas dicas e me recebe de uma maneira muito positiva. Nós temos concorrentes aqui em Salvador extremamente competentes. Isso é bom porque não me dá o direito de ser ruim. Eu tenho que procurar a minha melhor versão à frente da minha empresa, porque todo mundo que faz a mídia exterior aqui é realmente muito bom e tem uma característica que talvez seja o nosso trunfo. Compartilhar informação nunca é demais quando se trata de mídia exterior aqui na nossa cidade. Não sei se você concorda com isso, Ivan, mas eu me sinto muito à vontade com todos vocês e a possibilidade que eu tenho de crescer junto com vocês é o meu grande trunfo dentro da Linhares.
1: O que eu acho interessante você falar aqui é porque a gente estava conversando antes de entrar no ar aqui, falando sobre as divergências que tem, que são hoje na Central de Odor são 7 empresas, não é isso?
0: Hoje dentro, dentro da capital,
1: 7 empresas. Mais algumas. E a gente pode chamar que é uma grande família. Há 3 anos a gente perdeu o pai da empresa, dessa grande família. Mas aí a gente está tocando, está seguindo os ensinamentos que Zé Linhares deixou dentro de, como um legado mesmo, né? Dentro não só na Linhares, a sucessão da Linhares, como a sucessão também de empresas de seguir. Eu acho que é a grande fórmula que ele deixou. A gente, como todo, como todas as empresas, que é de união. Seu avô, eu aprendi muito com ele, tinha
0: uma frase
1: tradicional dele que dizia que briga boa é briga de turma.
0: Verdade.
1: Então a gente, ou seja, em outras palavras, o mercado unido é que vai para frente e se fortalece. E tirando esse ensinamento, você com uma convivência muito próxima dele, ele tinha um carinho muito grande por você, o que é que você captou mais? Porque hoje o que eu vejo, Rafa, é uma nova geração que não está dando valor a aprender com os mais experientes. Acha que porque ali no celular tem todas as informações, aí é IA, é uma coisa, estão esquecendo a essência, o berço familiar também, e a essência de ter pessoas mais experientes do lado e esquece de aproveitar esse grande trunfo.
0: É verdade, Ivan. Inclusive, eu estou com 29 anos, sofro, se é assim que pode dizer, desse ansejo de querer fazer tudo e às vezes a minha geração acaba não fazendo nada. Então, uma das coisas que eu aprendi junto com meu avô é tentar traçar um foco e procurar ser o melhor naquele foco, naquele período. Não adianta a gente querer abraçar o mundo, querer ser bom em tudo, porque nós não iremos nunca conseguir ser bom em tudo. E outra frase que ele sempre falava é: Rafael, Deus fez a gente com 2 orelhas e 1 boca. É porque a gente tem que escutar mais do que falar. Confesso que esse é um pouco difícil, que eu acabo falando às vezes até demais, mas é uma coisa que eu procuro exercitar muito.
1: Hoje eu tava até com meu amigo que tá aqui olhando pra gente aqui, a gente tava gravando uns vídeos para um outro propósito que eu tenho na vida, além desse programa Propósito, que é um propósito religioso, e eu tava dissertando sobre um capítulo da Bíblia, que é das cartas de Tiago, que é Tiago 3, que fala sobre o dominar a língua. Porque é a língua, a gente tem um único órgão, um que é único, que é a boca, tudo, 2 braços, 2 pernas, 2 orelhas, 2 olhos, 2 narinas, e a boca é uma só. E dessa boca, tanto ela abençoa como amaldiçoa.
0: É verdade.
1: Então é complicado, então guarde a boca, isso é uma coisa muito importante que seu avô te ensinou. Ô, Rafa, na administração de empresa, sua formação, porque eu acredito que o ensino, o estudo sempre traz benefício. O que é que ela contribuiu na sua visão de negócio e na sua liderança hoje na empresa?
0: Ivan, acho essa pergunta muito interessante, porque depois de fazer o curso de administração, eu cheguei à conclusão que, de fato, o curso de administração ele não é para todo mundo. E de nada tem a ver com possível grau de dificuldade do curso. Não é isso. Mas durante o estudo de administração, a gente consegue dar nome e entender que existem processos que, se você dominar esses processos, você consegue organizar o que empiricamente te ensinam, você vê e temos a tendência de reproduzir. Então, por isso que eu digo que o curso de administração não é para todos, porque muita gente banaliza o curso de administração, certo? Que, particularmente, eu tenho meu pai é formado em administração, certo? O meu avô já foi para economia, mas o irmão dele mais velho foi um dos fundadores, na época, conhecida como Trabuco, que era sócio dele, certo? O Linhares, ele foi um dos fundadores, que hoje é a Unifax. E iniciou o capítulo aqui com o curso de administração. Então, eu tenho um respeito muito grande, uma gratidão muito grande pelo curso, porque eu consegui entender e efetivar processos para eu profissionalizar mesmo o que eu acho que pode ser bom lá na empresa e até mesmo para a minha vida. Entende? Então...
1: E você tem hoje, você não tem problema em falar a idade, você é novo, não. Você tem hoje quantos anos?
0: Tô com 29.
1: 29, seu avô faleceu tem 3 anos, então você tá com ano, mas você já 26. Tocava com ele já há algum tempo. Então
0: eu
1: vamos voltar aí.
0: 11 anos
1: menos
0: lá na empresa,
1: 3, né? Menos. Estamos falando de um recém-adolescente, ex-adolescente de 19 anos na época.
0: Entrei na Linhares com 17. Comecei oficialmente lá, digamos assim, com 18, porque eu entrei em outubro de 2000 e faz as contas
1: então,
0: aí.
1: Então, você vai 14. Com 18 anos para uma empresa que você já tramitava, porque é uma empresa familiar, e você depois, novo, assume algumas responsabilidades dentro da empresa, e aí eu queria saber qual foi o maior desafio na sua vida empresarial até agora, dentro da Linhares e dentro das coisas que você... tá tomando como função para sua vida, como um propósito na sua vida, que você assumiu muito novo, quais foram essas responsabilidades que realmente foram desafiantes para você numa empresa com tanta tradição como a Linhares, uma empresa cinquentenária, já estamos partindo para
0: quase assim. Isso, vamos completar agora dia 31 de julho 95 anos.
1: Ah, 95 imagina. Anos, centenário, parece
0: quase centenário. Bom, tem duas esferas que eu acho que a gente pode abordar aqui, uma esfera interna da empresa e outra esfera externa que aí vem a ver com o mercado, tá? Internamente falando, eu acho que a dor maior que eu sinto não é uma dor necessariamente minha, acredito que talvez seja de Adriana, que é a minha dinda, de Gabriela, que é minha irmã, que estão junto a mim lá na empresa. É uma dor que o meu avô possivelmente tinha com seu irmão Adilson, e que acredito todas as empresas que têm, todas as pessoas que tenham e tocam empresa familiar. Na empresa, no CNPJ, não é a minha dinda, não é a minha irmã. É a Adriana, que é responsável pelo financeiro, junto com a Gabriela. Rafael, que é responsável pelo comercial. Eu acho que a gente conseguir separar isso é muito fácil na teoria, mas na prática não. É difícil, às vezes, você discordar de alguém da sua família no âmbito empresarial e você fechar a porta da empresa, ir para casa e, às vezes, ter um jantar de família e você não separar, talvez, aquele mal-estar que você tem internamente. Você sofre, possivelmente, isso que você está junto com o Y à frente da rede, né? Outlight. Então, esse é o maior desafio que eu encontrei na esfera interna da empresa, junto com, que aí eu vou misturar um pouquinho com o âmbito de mercado, como fazer uma empresa de quase 100 anos que sempre trabalhou de uma maneira e tem uma cultura organizacional muito forte trabalhar de uma maneira diferente para tentar entender um mercado que é diferente para todos nós, não só no nosso setor, tá? Hoje o mercado é muito mais dinâmico, é muito mais rápido. Hoje a gente tem um advento do digital que, graças a Deus que veio, porque se não tivesse o digital, a gente não conseguiria comprovar que o nosso meio é tão bom quanto de fato sabemos que ele é. E fazer essa dinâmica interna da empresa de vender o outdoor até o início dos anos 2000 é de uma maneira, e agora, né, é de uma outra maneira, isso realmente foi um desafio muito grande. E no âmbito da esfera externa, eu trago realmente esse mesma dor que eu tive internamente de treinar a minha equipe, de saber como se portar em vender um produto que nós sabemos que é bom, como a gente vai conversar com esse mercado que quer consumir o nosso produto de uma outra forma, e que eu não tenho problema em falar, nós precisamos evoluir sim em muitas esferas, em muitos âmbitos, para que a gente apresente o nosso produto de uma forma mais palatável para que o mercado consuma. Porque a gente vendia de uma forma muito mais engessada. Eu não vendo mais outdoor, nem pena, nem painel de LED. A gente vende audiência. E vender audiência é muito mais só do que defender um único ponto. É você entender a dinâmica do público, quantas pessoas passam, quantas vezes essas pessoas passam e várias outras esferas que a gente vai discutindo por aí. Então essas foram as grandes dificuldades, ainda são, na minha visão, que eu enfrentei lá na empresa.
1: Essa coisa de empresa familiar tem sido muito discutida em grandes discussões empresariais de empresas que estão fazendo sucessão. Fazer sucessão familiar é bem difícil. Sua empresa, por exemplo, eu me baseio muito na minha, porque eu tenho duas filhas. Zé tinha duas filhas também. Aí mandar um abraço aí pra Adriana, minha amiga, e também pra minha amiga das antigas, do tempo de colégio, Patrícia Linhares, que é sua mãe.
0: Algumas histórias aí.
1: E seu pai também, um grande cara. Um abraço aí, Ricardo Chaves, grande cantor e grande amigo também. Voltando a falar, fazer sucessão é difícil. E de repente, se o Rafael não engata num mercado que na época que eu comecei era extremamente machista. Extremamente, unicamente masculino. São poucas empresas que tinham no Brasil à frente
0: executiva do sexo feminino, né?
1: Mulher ou proprietária, mulher. Sempre era filha, mas não tocava, ou então estava ali tocando uma. E de repente, você vê seu avô começando a sucessão, graças a Deus, a Adriana, muito competente, está tocando, e você aí chegou e assumiu também, que poderia pegar outra vertente, né? Então,
0: de fato,
1: fazer sucessão familiar é bem difícil. E como é que foi esse assunto? Como é que tem sido isso lá na sua empresa?
0: Sem sombra de dúvidas, é uma coisa extremamente complexa e difícil, porque como falado lá, às vezes na teoria é fácil, na prática não é assim. Eu tenho um orgulho de dizer que acho que minha família faz isso super bem, e nós estamos na quarta geração à frente lá da empresa, tá? Temos as nossas dores, os nossos arranca-rabos. Eu
1: esqueci de falar isso aí, já vem desde seu bisavô. Que foi um dos pioneiros mesmo de mídia exterior aqui na Bahia.
0: Lá em 1931, que foi inclusive um dos fundadores do nosso Bahia.
1: Que isso, eu estou dizendo, fundou com o Bahia a empresa, né?
0: Exato, então era tricolor lá de aço, como nós. E enfim, a sucessão, diferente do que a gente costuma... Assim, eu acabei de falar do curso de administração, eu saí com alguns protocolos, algumas fórmulas que nos auxiliam, até mesmo a nortear o que empiricamente você aprende a fazer. Na sucessão familiar não tem empírico certo, não tem fórmula certa, é o dia a dia. Então, às vezes um ano você está de bem, às vezes com um parente seu, e no outro ano, Deus me livre, nunca aconteceu na nossa família, tampouco na nossa empresa, mas já vi algumas histórias que às vezes o CNPJ está indo super bem, mas deu ruim na relação pessoal das pessoas. E infelizmente grandes ideias, grandes projetos acabam muito mesmo por, às vezes, a gente não ter a humildade de entender que um realmente talvez sobressaia mais na parte comercial, o outro faz mais o trabalho dos bastidores, mas que cada um tem de forma igual a sua importância. E também tem uma premissa máxima: para dar certo a gente tem que colocar o CNPJ no primeiro lugar. Eu tenho que entender que se eu fizer alguma besteira ou estiver indo por um caminho errado, quem está comigo, sendo da minha família ou não, durante o processo da empresa, mais uma vez dizendo, não é a minha família, tem que ser mesmo um mecânico. Ali são pessoas que estão em prol do CNPJ da Alinhares.
1: Vamos dar um breakzinho comercial, vamos tomar água. Você que está aí curtindo a festa junina, não sai daí, toma só aquele golinho de licor e volta aí com a gente, é rapidinho.
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1: São 6h21.
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1: Estamos de volta aqui nesse programa especial, um programa junino. Hoje, dia 22, pertinho do São João amanhã. 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Estamos aqui com Rafael Linhares, diretor, CEO da Alinhares, diretor hoje da seccional Central de Outdoor, que a gente vai falar já já sobre isso. Eu não gosto muito desse nome de diretor, não. Eu gosto de presidente. Né? Mas tudo bem. Rafa, vamos retornar aqui agora já falando sobre o mercado. O mercado de outdoor, as pessoas têm uma ideia de que uma empresa de outdoor é uma plaquinha. Uma empresa de outdoor é uma empresa igual a qualquer outra. Tem encargo a pagar, tem taxa, tem vários impostos, recolhe, tem funcionários, tem equipe comercial, tem financeira, tem RH, tem tudo. É uma empresa normal que vende mídia para outras empresas, espaços publicitários. Então, a gente tem construindo um mercado muito bonito e a Linhares é o, vamos dizer assim, sempre foi uma referência. Então, fala um pouco aí de como é esse processo dentro da Linhares, de venda, de tocar esse negócio, o que é que vocês estão pensando, qual é o propósito de vocês para os próximos tempos, qual é o legado que vocês querem deixar com a Linhares.
0: Evan, o que você falou é uma coisa muito corriqueira, assim, na vida de todo mundo, né? Todo negócio é fácil, até você começar a fazer. Eu vejo às vezes o seu negócio de fora, eu falo, não, pô, Ivan tá ali, só vai ali na rádio, grava, tem um bocado de patrocínio, pô, que vida boa retada, só você sabe o corre que você precisa fazer para tocar esse programa, né? É pensar pauta, isso, aquilo, tudo mais. Temos sim todos os custos de empresa que nós temos, e aqui em Salvador, e aí pode parecer estranho para os ouvintes, graças a Deus a gente tem um custo a mais, que é o custo da taxa de publicidade, que eu acho que é um grande gol que todos vocês, membros da seccional Bahia da Central de Outdoor, tiveram lá no final dos anos 70, quando, de forma inédita, buscamos, na ocasião, não estava aqui, né? Eu nasci em 96, mas buscamos a prefeitura para nós nos autorregularmentarmos e que, sim, deveria incidir uma taxação sobre isso, para que a gente conseguisse manter uma mídia exterior extremamente profissional, que seja agregadora da paisagem urbana como nós somos hoje. E vocês lá atrás conseguiram fazer isso, deram vários avanços, obviamente que o que foi decretado lá no final dos anos 70 não é o que é vigente hoje, a gente vai evoluindo como o mercado vem evoluindo, como a cidade vem evoluindo, mas sempre seguindo esse pretexto de ser agregador de paisagem urbana. E não é à toa a taxa de penetração que a gente tem, a relação que a gente tem com o próprio público, que é uma coisa muito satisfatória e que nos dá muito orgulho. Entretanto, a gente precisa entender que as coisas evoluem, a gente tem que evoluir junto com as coisas. E uma coisa que me deixa muito otimista e seguro, eu não tive a oportunidade de ir, tá? Mas já foram e graças a Deus também, é fruto do nosso trabalho, os amigos que viajam, vêm com aquelas coisas, tem a ver que a Rafael me misteriou, vou falar alguma coisa. Já me falaram, não tive oportunidade de conhecer, mas pretendo vender os outdoorzinhos para ir lá logo mais. No Museu do Futuro de Dubai, tem lá uma maquete da Cidade do Futuro. E na Cidade do Futuro tem a mídia exterior. Então, Ivan, na minha concepção, pelo único fator e principal, nós estamos na rua, onde as pessoas estão. Nós não pedimos licença para impactar as pessoas. Nós impactamos de forma quase que por osmose. Os números mostram que junto com o digital a gente tem um crescimento muito bom, que a gente é uma mídia que junto do mix de mídia, inclusive com a própria rádio, a gente tem uma relevância extremamente estratégica para as marcas, mas a gente precisa saber como se posicionar nesse mercado que a cada dia muda mais e mais.
1: O que eu acho legal de falar aqui, que eu sempre tenho falado agora, falava antigamente, acrescentei mais uma coisa aqui, a mídia exterior está na rua, você é impactado. Se você estiver na rua, ela não tem controle remoto para você mudar de canal, ela não tem folha para você passar, fazendo alusão a jornal e revista, nada contra, todo mundo tem seu espaço, mas estou falando de mídia exterior, ela não tem o seu dedo na tela para você passar para frente, então não tem jeito, você está na rua, meu amigo, a não ser que você feche os olhos,
0: é isso.
1: Você não vai, você então, vai se abordar.
0: O formato ele pode mudar, você trouxe uma empresa através da Hero Light, um formato diferenciado na vertical, que eu sou fã, você sabe disso, e o que você falou no início, né, do programa é uma realidade. Você já me disse algumas vezes e falou em vida e eu homenageou em vida, inclusive. É uma coisa importante a ser dita. E meu avô foi um grande professor para você. Tiveram, assim, discordâncias. Dei risada pra caramba nesse período de discordância. Tem lá as histórias. Mas no final de tudo, você respeitava muito ele e ele te respeitava pra caramba. Então, uma coisa que ele falava, olha, sabe o Ivan ali, presta atenção naquele menino, porque ele é arrochado. E aí eu fui tentando entender, e o arrochado é isso mesmo. Antes de ser arrochado, você tem que acreditar. Você tem que ter o propósito, né? Então, se você tem o seu propósito de fazer mídia exterior, por que não pensar diferente e bolar algumas coisas diferentes e brincar com o que a gente pode? Então, inúmeros são os exemplos da mídia exterior no mundo inteiro que temos como nos inspirar e voltar a fazer, porque nós já fizemos muita coisa e por um momento chegou a ter um hiato, e trazer para cá também, dentro da nossa realidade. Eu fico muito empolgado com as possibilidades que nós temos, frente a uma praça que é tão organizada, que a gente tem uma relação tão positiva com o poder público, e aquela coisa, em relação a taxas e impostos. O problema não é pagar nada. Ao contrário, a gente deve, inclusive, pagar todos os impostos, todas as taxas. O problema é você pagar e não ter um retorno.
1: E diga-se o contrário, a maioria das vezes que a gente quis melhorar, ou melhor, nunca foi a prefeitura que procurou a gente para melhorar a mídia, nem para limpar a cidade. Sempre fomos nós, sensibilizados, que procuramos para melhorar o nosso meio dentro da cidade de Salvador, e por isso somos reconhecidos como o melhor outdoor do Brasil.
0: É verdade, a gente faz essa autocrítica, porém aqui em Salvador tivemos esse grande trunfo da prefeitura nos dar ouvidos e nos dar carta branca, dentro, obviamente, do que está decretado, de exercer um ofício que hoje é exemplar.
1: Eu
0: tenho uma relação muito boa com
1: você. Eu trouxe você aqui, Rafa, porque eu tenho até receio de ficar falando sobre o meu próprio negócio aqui na rádio, mas é porque o negócio da gente tem um propósito muito bonito, tem empresas construídas, tem histórias, tem família por trás, tem dedicação, tem amor, tem suor, então tem muita coisa. Eu queria mudar agora, aí já mudando, dando um abraço aí para nossos amigos da Central de Outdoor. Você assumiu agora, presidente, mandar um diretor da seccional, né, que não chama, mas eu vou colocar aqui como presidente da Central de Outdoor, na seccional Bahia, o seu vice aí, nosso amigo Adriano Rangel também, um abraço, Adriano, e tem nossos patriarcas lá também, 100%. Né? Principalmente nosso chefe, Roberval Luânia, um abraço, Roberval, você é meu irmão, a gente briga, mas a gente se ama. Mandar também um abraço aí para Jorge Bulos, que comanda com maestria a é parte verdade. Do interior, a diretoria no interior do estado da Bahia e a central de Odó, quando a gente pensa não é só Salvador, é Bahia, e a gente tem feito um trabalho muito forte. E já falando de um trabalho seu aí, quando a gente fala que a gente está toda vez querendo melhorar e conhecer mais o mercado, você assume na sua primeira reunião na central, você já traz que vai fazer um estudo do mercado junto aos grandes players de publicidade de Salvador para entender se o nosso negócio está indo bem e o que precisa melhorar.
0: Com certeza, Ivan. Isso, na verdade, é uma conduta que não é nem uma postura... É até injusto dizer que foi minha. Isso já foi ventilado outras vezes. Nós talvez tivemos esticado a corda um pouquinho para ter escutar esse mercado através das entidades que são extremamente atuantes e fortes aqui. Sinapro, ABAP, ABMP, Grupo de Criação, o Grupo de Mídia que retornou e está cheio de energia, trazendo muita coisa nova para o meio. E a gente só vai conseguir achar essas soluções se a gente conseguir entender a ótica de quem está de fora. Porque às vezes a gente está viciado em numa ótica que você acha que você está fazendo o melhor possível, a melhor coisa, e às vezes alguém que olha com um olhar de fora vem com um toque, uma sugestão, que isso muda tudo de fato. Então, o diálogo, na minha concepção, sempre é o melhor dos caminhos, ok? Até porque tudo nessa vida é pessoa trocando com pessoa. Então, se a gente não tiver e colocar as pessoas no primeiro plano, não, na minha concepção, nós não somos, estamos fadados ao fracasso. E quanto a presidente, diretor, essa é uma onda, eu não sei nem o que eu sou na central, eu só sei que eu sou um membro daquele negócio lá.
1: Servo, assim,
0: eu sou a pessoa da Linhares Outdoor, mas enfim.
1: Mas você está assumindo agora o cargo de liderança. E como eu gosto de falar, Jesus foi um grande líder que veio para servir.
0: É verdade.
1: Então você também, da sua atual liderança, você está aí para servir também, para ajudar o meio a crescer.
0: Isso é muito importante.
1: Uma coisa, Rafael, que está acontecendo, está tendo uma mudança muito, já há algum tempo, mas... Nossa, a mídia sempre foi uma mídia muito difícil de aferir dados.
0: É verdade.
1: E hoje se exige muitos dados e a gente está usando muita tecnologia aí, ainda não é 100%, os dados não são 100% corretos, vamos dizer assim, você não consegue aferir 100%, mas a gente evoluiu muito. E você, quais os planos que você tem na Central de Odó, agora sob sua liderança, para incrementar mais isso aí?
0: A Central de Odó tem um papel determinante nisso. Ela tem que ser norteadora das empresas que são filiadas. Em que sentido? Hoje existem várias ferramentas de métricas, inclusive sensacionais, que as oportunidades estão aí para todo mundo. Porém, não adianta a Linhares utilizar uma métrica e a Rede Outlight, por exemplo, utilizar uma outra métrica. Ou até mesmo utilizarmos a mesma métrica, mas eu tenha uma interpretação sobre aqueles números e você outra, e a gente ofertar ao mercado um número que não seja compatível com a realidade da nossa praça, de acordo com aquela linha de estratégia de abordar aqueles dados ao mercado. Porque aí entra em descrédito. Não adianta a Linhares dizer que na Avenida Paralela passa X carros e a Rede Outlight dizer que na mesma Avenida Paralela passam 2X de carros. Então a Central, ela já deu um primeiro passo, que foi fechar uma parceria com uma das métricas, que inclusive agora tem uma novidade, trazendo alguma coisa mais específica para nós, que eu costumo dizer que nós somos o final da cadeia. Tem a vontade do cliente, tem uma agência, às vezes um programador de mídia, o pessoal da criação, o pessoal da produção e nós que veiculamos tudo aquilo que foi pensado, desenvolvido e criado. Então as métricas para nós temos que ser de fato um pouco diferente daquela métrica que é desenvolvida para quem programa. Obviamente que é importante que nós, como veículo, compartilharmos o perfil do público que passa ali. Mas o mais importante para a gente é... Quem é aquele público que passa ali através de, não se é Ivan, mas qual é a faixa etária de Ivan, qual o poder aquisitivo de Ivan, quantas vezes Ivan passa ali, para a gente ter um retorno no ROI, né, um retorno sobre o investimento da campanha, mais concreto. E como falado lá atrás, nós não vendemos mais outdoor, painel de LED, empena, topo de prédio, enfim, nós não vendemos mais isso, a gente vende a audiência. E se a gente vende audiência, a gente precisa entender a audiência e desmistificar ela para o mercado, de uma forma única. Então, o objetivo nosso da Central de Outdoor é que todos os filiados tenham um entendimento desta métrica de maneira unificada, para a gente defender a nossa praça e comprovar o que a gente já sabe, que a gente gera resultado e que o nosso produto é bom.
1: Hoje, qual é que você enxerga as maiores transformações que houve na Midioga?
0: Sem sombra de dúvidas, o advento dos painéis digitais, certo? É um avanço material, digamos assim. Você é real, você vê aquilo ali e nos encanta a cada dia. Eu escuto muito, acredito que você também, as pessoas perguntando: Rafael, você acha que o painel de LED vai substituir os outdoors, os front lights? Na minha opinião, de hipótese alguma, não vai. Porém, é um incrível ativo que a gente tem para ofertar do nosso mix de produto. E na minha opinião, por que não vai? É simples. O painel digital, ele dá um dinamismo muito grande, ele encanta as pessoas que passam. Porém, ele tem uma característica a nível mundial, que se você for olhar, os painéis estão concentrados em regiões onde tem tráfego de pedestres. Las Vegas, na Main Street, Nova York, na Times Square, na Argentina, naquela Praça do Obelisco, em Londres, na Piccadilly Circus, no Japão, naquele cruzamento que eu não vou saber falar o nome, mas que eu quero conhecer, que é lindo. Então, todos esses são 100% de painéis de LED. Porém, em todas essas cidades, existem também a mídia estática, que tem o seu papel, tá? A mídia estática, ela, se bem feita, ela sempre encantou e vai continuar encantando. Então, na minha opinião, os painéis de LED tendem a crescer, sim, a quantidade na nossa praça e no mundo. Porém, substituir, não. É uma coisa a mais, é um artifício a mais. E uma outra provocação que eu tenho, Van, até sua opinião sobre isso, a gente fazendo, né, pesquisa mesmo de mercado, a gente nota que em mercados mais desenvolvidos nessa parte do digital, o próprio digital, ele funciona de uma forma um pouco diferente da nossa mídia feita aqui no Brasil. Aqui no Brasil, essas mídias têm um dinamismo naquela imagem muito grande. Se você for nos Estados Unidos, na Europa, tem os mesmos digitais, porém eles são, aquele espaço é alocado para apenas uma única empresa e que ela deixa a marca dela de forma constante. E existe um dinamismo focado em alguma parte daquela publicidade. Mas é diferente do que ocorre aqui no Brasil. Você tem também essa percepção? Queria até escutar isso de você, bicho, porque é importante bater essa palma.
1: Eu tenho plena convicção de que o painel estático, ele não vai ser substituído pelo digital. Ele tem algumas coisas para melhorar, como o digital também vai precisar melhorar muita coisa. É até mais difícil para o digital a evolução do que para o estático, porque o estático, como é estático, você não precisa de tanta tecnologia para estar renovando toda hora. Mas todos dois têm uma funcionabilidade muito grande. Todos
0: exatamente.
1: Dois estão...
0: Acho que um complementa o outro, inclusive.
1: Justamente.
0: Né?
1: Então, a gente só busca aí o melhor de cada painel, de cada um tem o seu propósito, cada um dá para fazer umas coisas. Eu faço muito... A gente fez agora, junto, verdade, até no carnaval, muito projeto especial junto, utilizando painéis estáticos. A gente extrapola os limites, porque o painel é apenas aquele limite, vamos dizer, no caso do outdoor, 9x3, que você pode trabalhar ali com 3D, com extrapolando limites, com teaser.
0: Pensar antes, fora da caixa mesmo.
1: Pensar, né, fora, né, da caixa e fazer coisas maravilhosas, né?
0: A outra coisa também importante, Ivan, é que, de fato, com o advento do digital, a gente entender como a nossa mídia casa muito bem em potencializar as campanhas nos digitais. Note que empresas como Uber, Netflix, a própria Meta, Amazon, através da Prime, enfim, players que são 100% digitais, eles fazem uso constante da mídia exterior, porque a gente é agregadora e gera credibilidade. Então, a pessoa é impactada através da mídia exterior, e às vezes vai pegar um detalhamento maior no digital e coisa do tipo. Então, com certeza, sem sombra de dúvidas, esse cross-mídia da mídia exterior com digital já faz parte da nossa realidade e vai evoluir a cada dia. Então, no aspecto físico, temos o advento dos painéis de LEDs, e no aspecto mais empírico e não tão tangível, temos essa interseção com o próprio digital, que é um caminho sem volta. Isso daí eu acho que é uma grande vantagem e trunfo para a nossa mídia também.
1: Estamos conversando aqui com Rafael Linhares, CEO da empresa Alinhares Outdoor, hoje o atual diretor da seccional Bahia na Central de Outdoor. E vamos dar aquele break comercial, vamos dar aquela respirada, vamos beber uma aguinha. Você que está aí, como eu falei, nas festas juninas, você levanta, pega um amendoim e volta aqui para continuar ouvindo aqui essa entrevista maravilhosa. Vamos chamar esse break comercial, já já a gente volta.
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0: 6h43.
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0: Estamos de volta na Rádio Sociedade da Bahia, a maior em cobertura na Bahia. Você que está no interior, curtindo o São João, tenho certeza que vocês estão nos acompanhando no dial, na nova frequência agora, 97.9, ou através do AM, do melhor AM, naquele AM perfeito, quase o FM, o 740. Programa Propósito aqui, a gente retornou, estamos conversando com Rafael Linhares. Eu já tive duas vezes para chamar Zé Linhares.
2: Ele aparece chamar a terceira.
0: Rafael Linhares, CEO da Alinhares Outdoor, atual presidente da Central de Outdoor. Eu falo diretor seccional, agora é presidente da seccional, mas é tudo a mesma coisa. Quem pode ser tá liderando com maestria essa central, começando de pé direito. Rafa, voltando aqui, falando sobre mídia, sobre nossa mídia outdoor, sobre a mídia out of home, você vê hoje uma... Eu nunca encarei assim, eu quero saber a sua opinião sobre as outras mídias, se elas se convergem, se elas se completam. Por exemplo, a gente tem hoje uma grande tirada de verba, vamos dizer assim, com a parte digital, com a parte de rede social e com a internet, mas ao mesmo tempo, se a gente souber trabalhar,
2: é isso aí,
0: e eles sabem trabalhar também, a gente tem como um ajudar o outro. Tanto é que a gente tem campanhas aí, eu já fiz campanha do Facebook, já fiz campanha, estou fazendo a campanha da Meta agora, então você também faz direto. Então eu acho, queria sua opinião sobre isso, o que é que a gente pode fazer para estar mais unido, porque o propósito é que o cliente seja satisfeito.
2: Sem sombra de dúvidas. Absolutamente falando, toda e qualquer tipo de mídia, ela é bem-vinda para uma campanha, desde que ela seja bem pensada e desenvolvida para aquele cliente, para anunciar aquele produto ou serviço. Então, eu particularmente não encaro os outros veículos como necessariamente concorrentes ou que tirem a minha verba. Apesar de que isso acaba sim ocorrendo, mas é natural da vida e não é uma novidade. Temos nos últimos anos sim uma grande mudança no hábito do consumo mesmo da mídia e canalizando muita verba para o digital. Isso é natural, Ivan, na minha concepção. Eu lembro de algumas conversas com meu avô, ele ainda aqui conosco, ele comentava: Rafael, esse digital aí é maravilhoso. Ele não era uma pessoa tão digital assim, mas ele gostava muito. Ele comentava que quando veio a mídia impressa, o comentário era a mesma coisa: ah, agora acabou, não vai ter como. Aí depois veio a rádio, a MFM, televisão com imagem, sem imagem, e sempre foi esse mesmo comentário: ah, acabou, acabou. Na minha visão, viu, Ivan, a minha humilde visão, se você presta um bom serviço e tem um produto bom, são esses dois fatores. Se você tem um produto bom e presta um bom serviço, vai ter espaço para você comer essa fatia desse bolo. Eu escuto no mercado que todo mundo comenta: ah, a mídia, a verba sumiu, a verba sumiu. Não, a verba não sumiu, ela continua aí, arrisco a dizer que a verba está até maior. Só que existem outros artifícios para alocamento dessa verba. Quando a gente pensa no digital, não é só um posicionamento ali numa rede social. Você tem ali a criadora de conteúdos, você tem, enfim, o vídeo que você grava, o patrocínio, a vocagem daquela coisa. Então, hoje, com o dinamismo do mundo, as coisas têm que ser mais rápidas e mais versáteis. Então, eu com certeza acredito na sua pergunta, que esse mix de oferta para o cliente é a melhor saída, tá? E aí eu faço uma autocrítica ao nosso meio. Nós temos tudo para dar certo, ou melhor, para continuar a dar certo. Por quê? Aquilo que a gente falou lá atrás, a gente está na rua, nós somos o único veículo que nós impactamos sem nem querer impactar. As pessoas estão na rua e estão consumindo a gente. O que cabe a nós? Saber entender como ofertar e defender o nosso produto. E é isso que, inclusive, é uma pauta dentro das nossas reuniões, na reunião de central, que a gente precisa entender e ter humildade de saber que a gente precisa evoluir, sim, nessa busca de como ofertar o nosso produto. É o que você acabou de falar. Pensa fora da caixa. Traz experiência. Todo mundo agora está na moda de falar de experiência, né? Tem experiência maior do que você ter uma sinergia com algum produto físico em um mega evento como o caso do Carnaval de Salvador? Aquilo que a gente conseguiu fazer, certo? No Carnaval de Salvador. Léo Santana, a primeira coisa que ele subiu, quando ele subiu no trio elétrico, com um mar de gente lá em cima dele, ele olhou pro outdoor que tava ele lá, que ele era patrocinado por uma marca, e comentou. Foi ou não foi? Então a gente tem uma força muito grande, cabe a nós entendermos. Então assim, existe essa migração de verba? Sim, existe. É natural? Sim. Da proporção que tá? Não. Mas o grande culpado disso, no meu ponto de vista, somos nós mesmos. Porque a gente precisa primeiro entender que o nosso produto é bom, mas não ficar sentado, ah, porque o meu produto é bom, é isso aí, não preciso. Não, a gente tem que trabalhar. A gente tem que falar a linguagem do mercado como o mercado quer consumir. Cabe a nós termos a humildade de entender como fazer isso.
0: Eu queria fazer uma pergunta para você sobre agora os investimentos. Quais são os setores que, na economia que mais investem em outdoor?
2: Olha, no meu caso, eu acredito que, talvez no seu também, não sei se você vai concordar, mas você tem o setor imobiliário, investe pra caramba, o setor de educação, temos o setor público investindo, o setor de bebidas, né, também investe bastante. Acredito que consegue, e os eventos aqui em Salvador também utiliza pra caramba. Se eu fosse enumerar os cinco setores, de fato, acredito que seriam esses, né? Entretenimento, comércio, varejo, né? Tem pra caramba, atacado e varejo anuncia muito. Entretenimento, varejo, o próprio setor público utiliza bastante a nossa mídia. O imobiliário.
0: Bebidas,
2: né? E as bebidas, mais focado nas bebidas alcoólicas especificamente, utiliza bastante, né? Cervejarias e tudo.
0: É bem um mercado bem diversificado, graças a Deus. Rafa, a gente já tá bem adiantado, passa rapidinho, hoje já tanta
2: passa
0: pergunta
2: rápido
0: a fazer,
2: mesmo.
0: Mas eu vou reduzir aqui, vou fechar essa parte aqui de Central de Outdoor junto com o mercado. O que é, como você vê e o que é que podemos esperar e podemos fazer para o futuro do setor nos próximos 5 a 10 anos?
2: Eu acho que os 5 a 10 anos tem que ser começado a pensar a partir do agora mesmo. A gente não pode demorar mais de agir. Primeiro lugar, diálogo. A gente precisa ter o diálogo primeiro interno, para depois ter um diálogo externo. O que seria o diálogo externo? Utilizar desse trunfo que nós temos das entidades que têm uma relevância gigantesca e uma capilaridade mesmo de acesso a informações e de demandas que podem nos ajudar a desmistificar como é que a gente vai ofertar o nosso produto ao mercado, que esse é o grande cerne para mim, certo? E ação. Não adianta a gente ficar querer planejar e não executar. Eu acho que planos mirabolantes, eles são necessários, nós temos que buscar eles, mas uma coisa que eu levo muito para minha vida, assim, o óbvio ele tem que ser dito e feito, por mais que seja óbvio. Não adianta a gente querer alçar um passo muito grande se a gente não faz o nosso feijão com arroz bem feito. Então, começa a fazer o feijão com arroz bem feito, faz o que sempre fizemos da melhor maneira que a gente pode fazer, dialoga com o mercado, planeja e executa.
0: Eu tenho uma pergunta para você que não estava aqui. Eu estava pensando se eu ia fazer, porque às vezes pode ser um pouco polêmica, mas eu acho que pra gente aqui no mercado da gente é tranquila. O poder público, aquele que regula a nossa mídia, ele atrapalha ou ele ajuda?
2: No nosso histórico, 100% ajuda, mas ele pode atrapalhar. E depende da postura da central estar junto a ele para mostrar como que ele pode ajudar. Porque talvez seja exigir demais que a gestão pública queira entender dentre vários setores qual é a melhor conduta. Qual, para mim, é a principal premissa do poder público? Precisa nos dar espaço para que a gente possa se posicionar. A Bahia já mostrou por diversas vezes que ela é extremamente responsável quando o assunto é mobilidade e a publicidade urbana. se nós tivermos espaços para trabalhar, a gente consegue sim fazer e ser agregador para continuar a fazer o trabalho que sempre foi bem feito. Então o poder público, sem sombra de dúvidas, ele nos ajuda. Porém, ele sim pode atrapalhar se não nos der espaço para dialogar e acharmos juntos a melhor solução, o melhor caminho.
0: Seu avô sempre foi um defensor do outdoor e ele disse, sempre disse que a gente tinha que se orgulhar de ter empresa dessa mídia que é tão importante, que ajuda tanto a cidade comunicando marcas, mas também fazendo um trabalho social.
2: É,
0: você é um grande precursor aí de um negócio, você que lançou o outdoor universitário, que foi para fomentar um setor universitário. Seu avô sempre defendeu, e todas as gestões seguintes, a minha, eu fui também diretor de Central de Odó, Robert Val foi diretor também algumas vezes, Vinícius agora acabou de deixar, e a gente sempre colaborou com muitas ações sociais na cidade, defesa de patrimônio público, entidades que realmente precisam do nosso apoio, como Martagão Gesteiro, como Obras

0: para que se tenha, de fato, o valor devido que é o nosso meio, do que são as empresas. Porém, nós precisamos... Me parece, Ivan, que nós deixamos de brilhar os olhos para o nosso negócio durante um momento. Entendeu? E os meus olhos estão muito, muito, muito... Tem muito brilho nos meus olhos. E, por sorte, não... Vejo o brilho nos olhos de muitas pessoas também, que juntos, eu espero que a gente faça... Primeiro, se entender que o nosso meio é incrível, é mágico, ele pode agregar, ele agrega, certo? Mas, de fato, a gente precisa botar o trem nos trilhos novamente para andar, fazendo essa autocrítica e sendo humilde o suficiente para entender que talvez a gente tenha errado ou feito alguma coisa, ou deixado de fazer alguma coisa, mas que isso faz parte da nossa história, que a gente mantenha isso, mas que a partir do hoje a gente seja a melhor versão de nós mesmos, em primeiro lugar, para nós mesmos. Porque se a gente estiver bem com nós mesmos, vai reverberar para os demais.
1: Rafa, a gente está chegando, infelizmente, no final do programa. E eu vou resumir aqui algumas perguntas numa só, que é até uma pergunta muito... que me arrepia até de fazer. Seu avô Zé Linhares construiu um legado muito bonito. E você está com essa responsabilidade. Então, qual é o propósito de Rafael e qual é o legado que Rafael quer deixar, não só como empresário, mas como pessoa também?
0: A palavra, mas deixa eu explicar o que seria a palavra, tá? A parte fácil do legado é você tocar bem a sua empresa, entregar algum lucro e fazer o seu nome no trabalho. Mas uma coisa que eu invejo do nosso velho lá é que a palavra dele, e é uma coisa que a minha geração, a autocrítica que eu faço também, a gente perdeu. A palavra dele valia muito. Se ele sentou com você, Ivan, e falou assim, pô, eu quero ter essa caneca aqui, eu quero comprar essa caneca, amanhã eu te pago. Você entregava a caneca a ele porque era José Linhares que estava falando. Se eu fazer a mesma coisa com você, eu não sei. Rafael, sei lá quem é Rafael. Então, assim, eu espero que eu consiga chegar próximo das pessoas me reconhecerem, sim, como Rafael profissional, como um cara bacana, mas que a minha palavra chegue próximo do que a palavra do que meu avô vale, certo? Porque até hoje eu colho os louros do que ele construiu ao longo da vida profissional, obviamente, mas pessoal. Que isso, qual é o valor disso? Não sei te dizer.
1: Ah, você está construindo um legado muito bonito, tem um propósito bonito, e você falou tanto da palavra que eu... eu preciso lhe passar esse grande ensinamento da palavra. Bom, aqui, que é... Você sabe da história que a gente tem uma caminhada cristã e que o meu propósito hoje é muito levar Jesus Cristo para as pessoas, apresentar Jesus Cristo. Isso aqui tem ensinamentos maravilhosos, inclusive empresariais, e eu queria passar para você esse
0: presente. Bicho, obrigado, viu? Recebo isso daqui com muito carinho, respeito e gratidão, porque de fato tem muita resposta, né, velho, aqui dentro, que a gente acha que a gente, enfim... Não
1: e
0: tem
1: aí
0: resposta,
1: está o que você
0: tem.
1: Quer deixar, que é o mesmo que o seu avô foi, que você viu seu avô. Aí está uma palavra, aí está ensinamentos de retidão, de honestidade, de justiça, e que lhe dá credibilidade e que ele vai transformar sua vida num legado. Eu tenho certeza que é isso que você pensa.
0: Com certeza absoluta.
1: Rafael, muito obrigado por você ter estado aqui conosco hoje. Foi maravilhoso. Queria agradecer muito a você de ter deixado sua humilde residência, de deixado de curtir um pouco do São João. Lógico, você vai curtir mais aí,
0: vou
1: esses
0: mesmo.
1: Dias todos. Ah. Mas, portanto, te agradecer de você estar aqui no meio da festa junina, nos prestigiando com essa entrevista maravilhosa. Foi muito legal. Eu estou muito feliz de ter entrevistado, e com outras, com certeza, a gente vai vir para frente. Agradecer aí, mandar um abraço aí pro pessoal da Central de Outdoor, mandar um abraço para o pessoal da Claro, para todos os ouvintes aí. Curtam as festas juninas com moderação. Como diz aquele velho jargão, se for dirigir, não beba. Pegue sua estrada tranquila. Nós estamos aqui na Rádio Sociedade 97.9 para informar, para passar notícias para você, tudo o que está acontecendo. Então fique ligado, você que está no interior do estado, fique ligado no 740, que a gente alcança você aí. Então é isso. Eu só queria deixar esse lembrete aí.

0: 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E a Claro tá aí pra fazer conexões, ó, até rimou, viu? Tá Rafael, aí. Obrigado, meu irmão.
1: Obrigado, gente. Foi uma grande honra estar aqui.
0: É isso aí. Próxima segunda-feira temos mais propósito, temos mais entrevista com pessoas que têm propósito igual a Rafael. Muito obrigado, fique com Deus, que a graça, a paz e a proteção do Senhor Jesus Cristo estejam com todos e vamos junto e vamos pra frente.
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5: 7 horas em ponto na Bahia.

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0: Seleção brasileira venceu e convenceu? Será que convenceu? Ou será que não convenceu? Venceu a seleção do Haiti por 3-0. A gente vai debater muito sobre isso aqui. Também vamos debater sobre coletivas que tivemos ontem e hoje, do Lucas Paquetá ontem e do Gabriel Martinelli no dia de hoje. E também debater algumas coisas que o Ancelotti falou. E o Neymar, hein? Neymar tá de volta, tá treinando normalmente. A gente espera pra saber se ele vai... Acredito que vai ter minutagem contra a seleção da Escócia. Na próxima quarta-feira, a grande questão é: ele vai jogar como titular? Ou vai jogar alguns minutos no segundo tempo? Será que o Neymar tá 100% mesmo? Lembrando que o último jogo do Neymar foi dia 17 de maio contra o Coritiba, quando ele sai de campo naquela loucura de substituição que não era nem ele pra sair. Ele acaba sentindo ali a panturrilha. Felizmente ele saiu, tá? Já pensou se ele fica até o final do jogo, essa lesão se agrava cada vez mais? Pois é, algumas coisas acontecem, a gente não entende, mas acaba que vira pro bem, né? Partida suspensa, tá? Devido às condições climáticas adversas lá nos Estados Unidos. Partida suspensa entre França e Iraque. A primeira partida suspensa até o momento nessa Copa do Mundo. Se previa muito isso antes do início da Copa do Mundo, que aconteceu muito isso no Mundial de Clubes. Mas é a primeira partida suspensa, demorou até. E a França vai vencer no Iraque por 1-0. Gol do Mbappé, golaço. Eu esperava até mais da França, tá? O jogo tava no finalzinho ali do primeiro tempo. Eu esperava que a França estivesse vencendo por 3 ou 4, porque aqui pra nós, né? A seleção do Iraque, né, gente? E mais cedo, a Argentina com 2 gols, o Messi, o artilheiro da competição, com 5 gols. E o maior artilheiro de Copas do Mundo é o Lionel Messi. 2-0 venceu a Argentina na Áustria. E às 9 da noite teremos Noruega e Senegal. Um duelo interessantíssimo, tá? A seleção de Senegal muito forte. E tem a seleção da Noruega chegando bem aí, com o Haaland marcando alguns gols já na estreia. Seleção de Senegal que segurou a França no início do primeiro tempo da abertura, da sua primeira partida na Copa, mas no segundo tempo não aguentou o forte ataque da seleção francesa. Agora vamos às ruas da capital baiana, seu Anderson.
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0: Boa noite, Renata.
3: Boa noite, olha, gostaria de falar sobre as ruas da capital baiana, mas graças a Deus elas estão fluindo muito bem hoje, porque está uma segunda-feira com clima de feriado, muita gente saiu da cidade, e aí o trânsito segue livre na Avenida Paralela, na BR-324, por isso eu vou trazer uma dica para o motorista que está indo para o interior, porque houve um acidente bem mais cedo ali nas proximidades de São Sebastião do Passé, deixou o trânsito congestionado na BR-324, e agora o trecho com lentidão agora é entre Neves e as proximidades da BA-424. 420, por isso, para você que ainda está saindo de Salvador ou passando por Simões Filho, vale o desvio para Candeias pela BA-522 e depois usar a BA-523 para evitar esse trecho de congestionamento que segue justamente até a saída da BA-523. A partir daí você só vai encontrar alguns trechinhos de intensidade, mas não vai chegar a ficar muito tempo parado. 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Volto com vocês no estúdio.
0: Valeu, Renata, trazendo as informações do trânsito aqui no Bate-Bola. Vamos falar de seleção brasileira, porque a seleção brasileira venceu a seleção do Haiti por 3-0. Na última sexta-feira, a gente fez todo um pré-jogo aqui maravilhoso. Estive ao lado de Melissa, estive ao lado de Cássio Cardoso, de Caio Leone. E, é claro, com Gabriel Mascarenhas e Lucas Figueiredo nas ruas de Salvador. E trazendo toda aquela expectativa, né? O Brasil é líder do Grupo C, agora com saldo de 3 gols marcados, com 4 pontos, mesmo pontuação do Marrocos, mas como eu falei, com a questão do saldo de gols. Por isso, o Brasil ainda não garantiu o primeiro lugar, tá? Lembrando que o Brasil, se avançar na primeira posição, ele joga na próxima segunda-feira, às 2 da tarde. Se jogar, se avançar na segunda posição, vai ter que mudar toda a logística da seleção brasileira e o jogo vai ser lá no México às 10 da noite da segunda-feira. Então, é bom para o Brasil, até em termos de logística também, avançar na primeira posição e fazer aí vencer a seleção da Escócia. O Marrocos deve vencer a seleção do Haiti, que já está eliminada, né? Mas aí vai, acho que a grande questão aí vai ficar no saldo de gols. E agora, dá o boa noite de Melissa, porque ela tá aqui pra falar. Eu acho que ela arriscou 3-0. Você arriscou 3-0?
1: Não, 4.
0: Ah, quase acertou, rapaz. Porque tava todo
1: Cássio
0: mundo falando.
1: Cássio Cardoso acertou.
0: Cássio falou 3?
1: 3.
0: Porque eu falei 3-1 e Caio, eu acho que falou 4-1, algo do tipo. A maioria que colocou que o Brasil sofreria um gol. E eu tava muito nessa pegada. Até porque o segundo tempo, né? Deu mais a seleção do Haiti em relação ao ataque do que a seleção brasileira. Parece que os jogadores tiraram um pouco o pé. Mas a gente viu, Melissa, será? Uma seleção brasileira um pouco diferente da estreia, não só pelo resultado, porque, por exemplo, o Lucas foram apenas duas mudanças, o Danilo no lugar do Ibanhas e o Matheus Cunha, né, que brilhou fazendo 2 gols no lugar do Igor Thiago. As mudanças não foram só essas, táticas também, porque a gente viu o Lucas Paquetá mais no meio de campo, não tão aberto, saindo do meio para dentro, um pouco mais no meio de campo, fazendo uma exibição até muito melhor, acho que uma das melhores exibições do Lucas Paquetá com a camisa da seleção brasileira. O Vini Júnior muito mais solto lá na frente, o Matheus Cunha que batia e voltava e tinha fôlego para acompanhar o ataque e acabou fazendo aquele gol, o segundo gol que foi uma jogada muito interessante dele com o Vini Júnior. O Rafinha acabou fazendo um gol logo no início, mas a partida, o gol acabou sendo anulado, muito bem anulado. Mas chamar atenção também para uma mudança tática que o Ancelotti fez, sem precisar tirar jogadores de campo. Ele recuou um pouco mais o Casemiro e deixou Bruno Guimarães e Lucas Paquetá um pouco mais emparelhados no meio de campo, o que ajudou bastante porque o Casemiro não precisava subir e voltar, algo que foi um erro do Ancelotti e é uma questão física do Casemiro que não suporta mais, tem essa limitação, né? E a gente deu esse problema, por isso que a gente pedia muito do Casemiro no banco, mas fez uma exibição até legal contra o Haiti. Boa noite, Melissa, trazendo, claro, sua observação sobre o jogo entre Brasil e Haiti. Boa noite, Melissa.
1: Boa noite, Brenner. Você que tá ligado aqui na Rádio Sociedade da Bahia. É exatamente isso, né? Me agradou muito esse jogo da seleção brasileira, claro. Primeiro pelo resultado. A gente precisava vencer e vencer bem. Dava mais, dava pra ser melhor, mas no sentido do jogo especificamente, me agradou muito as mudanças que o Ancelotti fez, que como você bem falou, não foram só essas duas mudanças na escalação, e eu falei aqui na sexta-feira, até ele queimou minha língua em um sentido, porque eu falei, tá escalando pra que tá errado, tá escalando o Matheus Cunha pra jogar onde, porque eles vão ser cobrados por posições que eles não performam bem e tudo mais, e ele utilizou os dois exatamente como deveria utilizar. Então, nesse jogo ele abre mão do 4-2-4, se a gente reparar, como o Brenner falou, ele segura um pouco mais o Casemiro e Paquetá e Bruno Guimarães ficam ali no meio, ou seja, é um 4-3-3 basicamente clássico ali, né? Em alguns momentos
0: finalmente ele saiu um pouco da casinha do 4-2-4.
1: Exatamente. Em alguns momentos até um 4-4-2 ali, porque o Cunha também volta um pouco. Então, ele abriu mão desse 4-2-4, para mim isso já foi a mudança principal que eu acho que deu uma dinâmica melhor para a seleção. Em segundo lugar, a escalação do Paquetá jogando realmente como meio armador, jogando um pouco mais atrás e centralizado como eu gostaria de ver. E como eu falei aqui, no momento que ele começa a jogar assim no Flamengo, que também se abre mão dessa convicção dele na ponta, é quando ele começa a se destacar e crava inclusive a sua vaga para a Copa do Mundo. Então a posição do Paquetá é ali. E Matheus Cunha, o Vitor Sérgio Rodrigues, ele chama o Matheus Cunha de 9,5, né? Que é justamente essa posição de sim ser uma referência na área, mas a principal valência dele é voltar e armar o jogo também. E ele conseguiu se movimentar dessa forma, então isso foi incrível. A gente viu o Vinícius Júnior pela ponta esquerda, que é a posição dele, mas também mais centralizado. E ele até fala sobre isso, né? Que ele não gosta tanto de jogar assim, mas sempre que ele joga, ele faz gol. Então o Ancelotti gosta de utilizá-lo dessa forma. E pra mim foi uma boa exibição do Brasil com o Ancelotti promovendo essas mudanças. No primeiro tempo, a gente viu um time que tava acionando muito o Rafinha, inclusive. Acho até que pra dar um pouco mais de segurança, um pouco mais de confiança pra ele. Ele faz o gol anulado ali, que realmente tava
0: E uma jogada bonita do Bruno Guimarães.
1: Né? Exatamente, o Bruno Guimarães participou bastante do jogo. E aí tava acionando bastante o Rafinha e ele procurando mais o jogo, né? A gente criticou muito o Rafinha, de fato. E nem dá pra avaliar exatamente ele nesse jogo, porque ele acabou sentindo, saiu, que é uma pena, inclusive. Mas ele tava fazendo um jogo melhor, não se escondia, tentava perder o gol, também fez um gol impedido. Cara, né? Pois é, e aí tem a parada para hidratação que eu acho que muda completamente a seleção brasileira. Não sei se o Vinícius falou ou se o Ancelotti falou, mas a partir daí o Brasil começa a jogar muito mais com o Vinícius e não ironicamente sai o gol logo. Então ele cria a chance de gol, ele limpa a jogada, bate pro gol e no rebote Matheus Cunha abre o placar, depois ele dá o passe pro Matheus Cunha fazer o segundo gol e o terceiro sai do pé dele mesmo. Então, a partir do momento que a gente joga mais com o Vinícius, a gente faz os gols. Foi um ótimo primeiro tempo do Brasil e duas coisas me chamaram a atenção. Uma eu já falei, que foi a utilização, as mudanças que deram certo, né? A gente falou aqui do Matheus Cunha, mas o Danilo também trouxe uma organização maior para o lado direito. E aí, assim, o Danilo a gente sabe que é um lateral que a gente não pode esperar dele muita profundidade. Ele não vai apoiar o ataque com tanta intensidade quanto a gente espera de laterais brasileiros. A gente tá acostumado, né, com os laterais.
0: Pra quem não lembra, Mel, o Danilo há muitos anos na Juventus, antes de chegar ao Flamengo, já vinha jogando como zagueiro. Então, exatamente, o Danilo não começou a jogar de zagueiro no Flamengo. Ele começou a jogar na escola italiana já. Ele jogava na linha defensiva, que era ele, Bremer e o Alexandro, né?
1: Isso.
0: Na Juventus na época. Então, o Danilo virou um jogador mais defensivo já há muito tempo, né?
1: Pois é, e o Ancelotti convocando sabia disso, né? Mas é como eu falei até na sexta-feira, eu prefiro que a gente tenha um lateral que de repente não apoie tanto, mas que traga uma organização, porque a gente tem jogadores que podem sim fazer, se o nosso meio funcionar, a gente não precisa que o lateral apoie tanto, e foi exatamente o que aconteceu. Então ele ficou um pouco mais preso, tentou algumas coisas no ataque, e é verdade que não é o forte dele, mas trouxe uma organização. Mais uma boa partida do Douglas Santos, que tá ali low profile, tá ali meio escondidinho, mas um lateral correto, que faz a sua função e até tentou ali, né, finalizou, então perdeu o gol, né, chutou pra fora, mas foi uma partida ok do sistema defensivo, que não foi tão exigido. Mas pra mim também uma das mudanças principais ali foi a melhora do meio campo de forma geral. Primeiro por estarem jogando ali como meio campo de fato, como o Breno falou, Casemiro mais equado não precisou fazer tanto esse corredor, essa transição, então fisicamente ele conseguiu performar melhor e foi um dos que mais correu na partida, até depois do primeiro jogo que ele não tinha corrido quase nada, o que é irônico porque ele deveria ter corrido, mas ele não conseguiu, e nesse ele performou melhor de alguma forma. O Bruno Guimarães, que também participou do jogo de uma maneira legal, trocou passes interessantes no ataque ali, acabou não dando assistência em si, mas trocou passes legais. E o Paquetá, que fez um ótimo jogo, na minha opinião, deu passe pro gol de Vinícius, tabelou de alguma forma ali com os atacantes e pisou na área, mas também conseguiu, enfim, performar bem. Então o meio campo melhorou e o time melhorou, porque eu acho que isso é crucial. Vinícius Júnior, que mais uma vez destacar, tá deixando claro que entendeu o seu papel na seleção, e eu sentia muita falta disso. Quem gosta de Vinícius, acompanha a carreira dele, acho que tinha essa questão, né? Pô, tomara que ele realmente faça uma boa Copa. Ele fez uma boa Copa em 2022, tá? Não foi uma Copa ruim, mas faltava esse protagonismo que ele tá buscando a todo tempo. Então isso pra mim é muito importante. Participou dos 3 gols, o primeiro não foi uma assistência, mas ele chutou e
0: os
1: a bola...
0: Os 4 gols da seleção bote. Na Copa tem participação
1: dele. Tem dedo
0: de
1: dele,
0: né?
1: dois dele, e um ele gerou o lance e o outro ele deu assistência. Então isso pra mim é importantíssimo. E destacar também as entradas, né? A gente teve 3 estreias. O Endrick finalmente, Ancelotti, obrigada, entrou. E ele não teve um lance capital, né? Mas ele jogou mais aberto, jogou centralizado também depois que o Vinícius saiu. Mais uma vez ele buscou o jogo e acho que isso é importante.
0: Eu acho
1: ele
0: que o lance capital. Perdão até, Mel, te interromper, mas eu acho que o lance capital do Endrick foi. A primeira que apareceu, eu guardei.
1: Exatamente.
0: Pena que estava impedido ali por questão, né, de alguma coisinha ali a mais. Infelizmente tem a regra do impedimento, mas assim, ele mostrou, ó. Eu tô apto, a primeira oportunidade que apareceu, exatamente, eu guardei, né?
1: E como é oportunista, né? Como tá, é bem posicionado, tá nos lugares certos, nas horas certas. Então a gente fala muito sobre ele ser iluminado, ele realmente é. Mas ele se posiciona muito bem, ele é um atacante que entende o seu papel, isso é muito importante. Então, apesar de não ter sido determinante para o resultado, até porque no segundo tempo o Brasil baixou um pouco a intensidade, eu acho que isso me incomodou um pouco, porque a gente podia ter feito um resultado melhor ainda, não foi ruim, mas a gente podia ter ampliado.
0: Posição, né?
1: Exatamente, então me incomodou porque pareceu que tirou um pouco o pé, não sei se era a intenção de fato, é claro que o Haiti também ia se lançar um pouco mais, porque precisava tentar ali alguma coisa, já estava tomando 3-0, mas a gente podia mais. Mesmo assim, eu acho que a entrada do Endrick foi importante, ele se apresenta, ele mostra ali que ele quer, que ele está querendo o jogo, assim como o Rayan, que entrou no primeiro tempo já, no lugar do Rafinha. Muita gente, inclusive, considerou que foi um jogo ruim dele, e aí entra muito no que Brenner falou, né? A gente pede tanto os garotos, e aí quando entra, não tem essa paciência. É uma Copa do Mundo, o Rayan é um menino de 19 anos, e pra mim o que fica de destaque é como ele tem personalidade, porque mesmo errando em alguns lances, ele buscou o jogo, ele buscou enfrentamento com os defensores, então ele foi pra cima, ele tentou driblar, ele tabelou também, teve um passe incrível pro Douglas Santos, que talvez poderia ter sido um gol.
0: Talvez efetivamente, Mel, talvez efetivamente, quando o torcedor olha assim friamente o jogo, ou o Endrick entrou melhor, aproveitou a oportunidade, fez o gol, uma pena que tá em impedimento. Mas acho que taticamente o Rayan funcionou. Eu
1: exatamente,
0: acho que efetivamente lá na frente, não se mostrou tanto do Rayan, mas eu acho que taticamente funcionou. Mas é aquela coisa, tem que ter calma, primeiro jogo do garoto de uma Copa do Mundo, não é todo mundo que entra como o Embry, que com vontade e fome de gol, é um cara que tem personalidade. Vai ter jovens como o Rayan, vai ter outros jogadores aí da seleção brasileira que vão entrar e vão sentir o jogo, e bem sentir o jogo na estreia da Copa do Mundo, né?
1: E assim, o jogo também não estava funcionando tanto pelo lado direito, depois que o Rayan entrou, foi mais pro lado do Vinícius, isso se manteve, então tem essa questão também. Mas, por exemplo, dois lances, um passe que ele deu pro Douglas Santos jogou pra fora, e o passe do gol do Endrick que seria dele. Ou seja, seriam duas assistências ali, então, de alguma forma ele contribuiu como podia, precisa melhorar, como vários ali, mas eu não concordo com críticas, sabe? Acho que, de alguma forma, ele apresentou coisas boas, assim como o Martinelli, que botou uma bola na trave, que pecado.
0: Que jogada, né, velho? Jogada
1: que
0: bonita.
1: Pecado, jogada linda, uma tabela ali com o Vini, inclusive, e com o Bruno Guimarães, então o Bruno Guimarães se movimentou bem nesse jogo, a gente não entra pra estatística, né, porque futebol é assim, mas foi um bom jogo dele, e o Martinelli também, que bate muito bem na bola, cobra a falta muito bem, tem esse lançamento, bola longa, enfim, colocou essa bola na trave, então o destaque em si é a gente tem jogadores no banco que podem contribuir. E isso é importante, até porque quando a gente vê seleções que a gente briga com elas, né? A gente vê seleções que não tem muito banco, não. Por exemplo, a Espanha, quando precisa trocar, o nível cai um pouco.
0: Argentina.
1: Argentina também. E o Brasil, eu acho que não. A gente tem peças no banco que, inclusive, podem melhorar o nosso jogo. E isso é muito importante pra gente. Então, os três que entraram, que estrearam na Copa do Mundo, se apresentaram pro jogo, não se esconderam e provaram que tem atributos a contribuir pro Brasil. Isso, pra mim, é importantíssimo. O que fica pra mim de ponto de atenção é justamente o tirar o pé, não achava necessário, acho que podia ter feito mais gols, e que em algum momento o time ficou um pouco exposto, né, de certa forma. Então, quando a gente perde a bola e ainda tiver alguns erros de passe, principalmente no comecinho do jogo ali, o que é natural, mas a gente precisa ter atenção. Mas quando a gente perde a bola, a gente acaba deixando o caminho muito livre, então o Haiti às vezes conseguiu uma transição muito rápida, quando a gente via já estava lá na linha de fundo, e é o Haiti. Eles não conseguiram fazer bons passes, não conseguiram tantas finalizações, principalmente no primeiro tempo, no segundo até algumas. Mas quando a gente pensa em seleções mais fortes e que tem contra-ataques mais letais, isso pode ser prejudicial pra gente. Então fica esse ponto de atenção aí, mas acredito que foi um bom jogo pra dar confiança a vários jogadores, pra gente entender que a gente tem jogadores bons no banco e que o meio campo realmente melhorou e o Ancelotti utilizou os jogadores como deveria. Eu tô satisfeita.
0: Eu vou dar minha cara a tapa em relação a um jogador, Douglas Santos, porque na dividida eu sempre optava pelo Alexandro, até por não ver do Douglas Santos por jogar numa liga russa que é pouco vista mundialmente.
1: Isso é verdade.
0: E o que o Douglas Santos tem feito na seleção, tem feito aquele feijão com arroz e muito bem feito, sabe? É um jogador que percorre bem. Se a gente pegar nos dois jogos efetivamente, ele fez dois bons jogos. nos 90 minutos das duas partidas. Então, muita gente criticando porque ele perdeu aquele gol, né? Falando, se fosse o Juba... O Juba dispensa comentário, gente. Mas, assim, o que o Douglas Santos está jogando, principalmente defensivamente, ele está muito bem. E tô vendo pouco se falar do Douglas, sabe? Então, eu acho que a gente tem que olhar com carinho também quem está indo bem. É claro que a gente critica quando tem que criticar. Mas eu acho que pesaram muito a mão. E eu fui um deles em relação ao Douglas. E ele está mostrando na seleção o quanto ele pode ser útil. E... ele pode ser útil e foi muito bem nos dois jogos da seleção brasileira. 7 horas e 22 minutos. Bate-bola vai, mas volta daqui a pouquinho.
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2: 7:27 da Bahia.
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2: A gente já volta com as informações do trânsito da capital baiana.
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2: É contigo, Renata.
4: Oi, Brenner, ó, vou trazer agora umas informações para o motorista. Como eu falei, trânsito fluindo bem nas principais vias de Salvador. Nesse momento só tem um pouco de intensidade na via expressa, no sentido da Avenida Jequitaia. Então, você que ainda está vindo da Avenida Paralela do Miolo Empresarial, ganha tempo pela Avenida Bonocô. Inclusive, o que, que a gente sabe? O soteropolitano que fica em Salvador vai para onde? Vai para o Pelourinho. Por isso, adivinha onde está congestionado agora? Na JJ Seabra. Mas, infelizmente, não há sugestões de você evitar esse trecho de congestionamento. Melhor encarar e pegar um bom estacionamento do que tentar a Rua Chile, que também é impossível você encontrar estacionamento por lá. Vai com tranquilidade, daqui a pouco você encontra a sua vaguinha e vai curtir o Pelourinho com tranquilidade. Do resto, trânsito livre por toda a cidade. 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Volto contigo, Brenner.
2: Valeu, Renata, trazendo as informações do trânsito da capital baiana. Pois é, meus amigos, jogo lá nos Estados Unidos segue interrompido por conta das chuvas. O primeiro tempo a bola rolou para a França, 1-0. Resta aí mais 45 minutos, mais os acréscimos. Lembrando que às 9 da noite teremos Noruega e Senegal fechando esta segunda-feira de Copa do Mundo, aí dando andamento ainda a segunda rodada da fase de grupos. Agora vamos colocar o torcedor para falar? 996561025. Fala aí, torcedor.
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5: Boa noite, Adsaldiada.
2: Boa.
5: Breno Mendes, fala um pouco do Bahia aí, velho. Você só fala da seleção brasileira e do Vitória, que tá a um ponto do rebaixamento, que é isso.
2: Rapaz, vamos lá. Já que você pediu, tava aqui na pauta, claro, falar de Bahia, falar de Vitória. Até porque o Bahia se reapresentou no dia de hoje, né? E fechou ali mais em relação a questões físicas, né? Alguns exames médicos de jogadores, que é normal, essa pré-temporada, podemos dizer assim, porque é uma intertemporada, na verdade, né? Tem mais dias do que em uma pré-temporada, no início de uma temporada. Então a gente viu ali que no domingo, no dia de ontem, saiu a informação do lateral Gilberto, que vai reforçar a equipe do Atlético Paranaense. Ele, inclusive, já foi visto chegando hoje em Curitiba, né? O Bahia ainda não oficializou oficialmente. Lembrando que o Gilberto tinha contrato com o Bahia até o final dessa temporada, né? O final de 2026. E vejo como uma boa opção, visto que o Bahia só tem um campeonato brasileiro e o Gilberto não estava performando bem, além de que o Gilberto tinha um dos maiores salários do elenco. Vale lembrar, muita gente vai criticar, falar, Gilberto, os maiores salários do elenco, pronto. Tem até um contexto em relação a isso. Ele foi um dos primeiros jogadores a chegar nessa era Grupo City. E ele veio do Benfica, tá? Então, pra tirar um jogador do Benfica, não é barato. E o cara vindo da Europa, sendo titular por lá, jogando Liga dos Campeões, o Bahia também não ia pagar barato em relação a salários. O Bahia agora conta pra lateral direita com o Roman Gomes, é o jogador da posição. Tem também o Acevedo, que vem jogando por ali. E também uma outra opção é o Marcos Vitor, que o próprio Rogério Ceni já enxergou em utilizar o Marcos Vitor por ali, por mais que oficialmente ele não tenha utilizado em escalação oficial, mas durante partidas já utilizou algumas vezes, até no esquema com três zagueiros, às vezes o Marcos Vitor fazia mais aquele lado direito. E pra mim, na minha opinião, vai ser um erro se o Bahia, Melissa, não for ao mercado buscar uma reposição, visto que o Bahia já emprestou Gabriel Xavier para a China, eu acho que aí tem que ter uma reposição, mas você olhar com carinho, tem outros jogadores no elenco. Eu falo mal de Canu o tempo todo, porque ele tem que sair, mas o Bahia pode chegar, não, tem o Canu, tem o Luiz Gustavo, tem o Fred da base, que pode voltar a figurar no time profissional, e de fato é verdade. Agora, se você olhar para a lateral direita, que o Acevedo tomou conta, e já chega um determinado momento da temporada que eu até critiquei a insistência do Acevedo ali, porque já poderia utilizar no meio de campo. O Rogério, inclusive, voltou a utilizar o Acevedo no meio de campo. E aí, quando volta a utilizar o Gilberto na lateral, o Gilberto não performa bem desde o ano passado. Então, eu acho que a negociação foi algo viável. A informação, inclusive, do Yuri Santana é que o Bahia vai manter percentuais em relação ao Gilberto, pensando numa futura negociação do jogador que está no Coritiba. Eu vejo como uma boa negociação, um jogador com alto salário, não está rendendo bem, tinha contrato até o final do ano, poderia assinar um pré-contrato, sair de graça, mas o Bahia vai ter um alívio na folha salarial. Melissa, como é que você vê a saída do Gilberto em relação ao Bahia?
6: Eu acho que foi um bom movimento. O Gilberto realmente não estava conseguindo performar, e desde o ano passado, na verdade, né, ele estava disputando muito ali posição com o Arias, várias que começou bem, depois oscila também, enfim. E esse ano o Acevedo performou melhor do que ele na posição que é dele, né? Então, acho que é uma saída também. Ele tá desde 23 no Bahia, né?
2: Isso, chegou
6: então, 23. É o que Cássio fala sobre encerrar ciclos também, né? Verdade. A gente já tem 3 anos, o Bahia estava em um outro momento, agora é momento de pensar mais à frente. Então, eu acho que a saída é um planejamento legal ali do Bahia, mas isso só vai se confirmar se houver essa reposição, porque não dá para cometer o mesmo erro que para mim acontece na lateral esquerda, que é justamente ter o Juba. Não dá mais para chamar de improviso, tá? O Juba como lateral esquerdo. Mas essa reposição, no momento que ele se machuca, no momento que ele não está, eu acho que o Bahia sofre um pouco. E agora sem Gilberto tem o Roman Gomes, que não se firmou também na posição ainda, pode se firmar, não é um jogador que a gente pode dizer que não presta, que não pode ficar, mas fora ele não tem mais laterais de ofício ali no time. Então não dá pra contar, por exemplo, com Acevedo ou com o Marcos Vitor numa improvisação ali de posso utilizá-lo. Eu acho que o Bahia precisa ter 2 bons laterais, inclusive ir no mercado em busca de um lateral titular, porque o Roman Gomes ainda não se firmou. Então ele pode brigar por essa titularidade, mas hoje pra mim o Bahia tem que buscar um lateral direito nível titular pra disputar esse resto de campeonato brasileiro, e já avisando também o ano que vem. As temporadas são muito rápidas aqui no Brasil, e quanto antes esse jogador chegar e se adaptar ao elenco, pensando que essa temporada realmente só sobrou o Brasileirão, mas que na próxima especificamente, o Bahia pode estar jogando já uma fase de grupo de Libertadores, eu espero que sim, o Bahia também precisa pensar nesse elenco. Então, pra mim, é uma boa saída de Gilberto, desde que haja uma reposição melhor, nem vou dizer a altura, porque ele não estava bem, então, melhor do que ele.
2: Pois é, eu vou nessa linha da Melissa. Eu acho que o Bahia precisa ir ao mercado, sim, se não contratar um lateral para ser titular, para dispute a titularidade com o Roman Gomes, até porque o próprio Rogério Ceni, nas últimas partidas de Campeonato Brasileiro, ele voltou a utilizar o Acevedo no meio de campo, até com a ausência do Caio Alexandre, para ser aquele primeiro homem. E eu acho que faz bem. É claro que o Acevedo foi uma tirada muito boa do Rogério jogando na lateral, faz muito bem a função, mas eu acho que precisa de um jogador de fato com características de laterais. Por mais que o Acevedo vá bem, eu acho que o Acevedo no meio de campo, ele é muito importante. Claro, o Caio Alexandre está voltando de lesão, né? E em relação a esse período que o Bahia ficou 22 dias de férias, né, o elenco aí, tem o Alejo Vélez, que chegou. O Bahia não oficializou ainda, não oficializou o jogador, que tem contrato até dia 30, tá, desse mês. Então acredito que após o dia 30 o Bahia deve oficializar aí o atacante, que já está na capital baiana. Como eu falei, Gabriel Xavier foi emprestado a um time chinês que faz parte do grupo até o final do ano. O goleiro João Paulo, que estava cedido ao Bahia pelo Santos, não teve o contrato renovado, e o Bahia vai ter aí um reforço caseiro. É o caso do Juan Pablo, que está voltando, né? Ele que não joga desde janeiro, voltou a atuar pelo time sub-20 na semana passada, deve reforçar o elenco profissional. E também Léo Vieira, machucado, praticamente perdeu a temporada. Tem Juba, que está machucado, e Iago Borducci e Kiko Oliveira. Esses jogadores, inclusive, se retornaram antes, fizeram ali um tratamento, né? E quem sabe até o próximo dia 22, que a gente espera 22 ou 17, 17 se for contra a Chapecoense, aquele jogo adiado ainda da quarta rodada, e contra o Atlético Mineiro, sequência do Brasileiro, o jogo que seria fora de casa. Então a gente aguarda que até lá esses jogadores, Luciano Juba, Iago Borducci e Kiko Oliveira, sejam recuperados. E ainda tem a situação do Marcos Felipe, que retornou de empréstimo da Turquia e pode ocupar a vaga aberta aí pela saída de João Paulo. Pode sim ser a segunda opção, já que o goleiro Ronaldo voltou e já assumiu a titularidade. Mais um torcedor falando com a gente.
7: Boa noite, minha galera.
2: Fala, Nilson.
7: Sociedade da Bahia, que tá falando aqui é Nilson da Chapada Diamantina, Andaraí, Bahia. Ô, Breno, um abraço pessoal pra você.
2: Meu irmão, valeu.
7: E toda a galera da bancada aí. Cadê o homem do nem sei o quê?
2: Tá de férias, rapaz.
7: Tony Silva. Ô, Breno, me fala aí, cara. Você é aquele rapaz que eu sempre assistia, rapaz, da TVE. Me fale aí ou não. Vejo falar no Breno, mas eu não vejo você. E aí, cara, como é que tá?
2: Tudo bem? Boa.
7: Me explica aí, é você mesmo?
2: Aí eu fiquei até na dúvida.
7: Me explica aí.
2: Eu fiquei até na dúvida porque eu já passei por lá, mas fiquei mais nos bastidores, né? Apareci um pouco. Não sei se sou eu mesmo que você está se recordando, mas Breno Menezes só tem um, viu? E é aqui na Rádio Sociedade da Bahia, papai. Mais um com a gente.
8: Então, galera, plena efervescência de São João. Já é São João em Salvador, já é São João em todo o interior da Bahia, sim. Mas a gente também vive o clima de Copa do Mundo. O Brasil tem o último jogo da primeira fase aí contra a Escócia. Deve classificar, eu imagino, mas.
2: Gente, o áudio do Nivaldo não tá no e-mail, tá?
8: Só claro, pra... todos nós que entendemos um pouquinho de futebol, que gostamos, entendo que o Brasil não é favorito à conquista da Copa do Mundo. Aliás, até alguns mais antigos, aqueles saudosistas do futebol lúdico, que gostam muito do futebol e admira, estão falando a Copa para ver um jogador, Lionel Messi. Lionel Messi é, sem sombra de dúvida, um grande jogador. Não há nenhuma dúvida disso. Eu diria até que, se eu fosse eu, escolher outros cinco maiores jogadores do futebol para vir jogar, eu sempre coloco o Pelé em primeiro e segundo. A distância é tão grande que, para mim, o Pelé ocupa o primeiro e segundo lugar. Depois vem o Garrincha, aí vem Maradona, Ronaldo, Zico, Messi agora. Então, é um jogador realmente fantástico, pela regularidade, pela idade que ele já tem.
2: Com certeza.
8: Um profissional muitíssimo responsável. É um jogador que não é centroavante, mas é um goleador. E prova já com 5 gols em 2 jogos, que é um... talvez o melhor jogador da Copa ainda em atividade.
2: Com certeza, acho que até então não teve melhor atuação, né, do Lionel Messi, 5 gols já artilheiro da Copa do Mundo, e na última partida vai pegar a Jordânia, né? Ô, meu Deus, coitado da Jordânia, vai ter mais 3 de Messi, viu? Fala, torcedor.
9: Ô, Brenner.
2: Oi.
9: Tomara que o Gilberto segure na mão de Everaldo, na mão de Ademir e leve ele junto pra se livrar dessas... dessas
2: calma,
9: maravilhas
2: calma.
9: De jogadores. Boa noite, Luciano
2: Valdefritas. E aí você citou 2 jogadores que também têm contrato até o final do ano. Eu não sei qual a situação do Ademir em relação ao Bahia, se o Bahia pensa em renovar. Acho que se pensar em renovar é um erro, precisa encerrar esse ciclo também. Por mais que os serviços prestados que fez o Ademir, principalmente na temporada anterior, que foi um dos líderes de assistências, fez uma ótima temporada, mas acho que também é um dos jogadores, assim como Everaldo. E eu tô curioso pra ver, viu, Melissa, porque o Alejo Velho chega com toda essa expectativa da torcida, que pode ser aquele cara goleador. Eu não coloco essa expectativa, lembrando que ele é jovem, tá? Lembrando que ele é jovem, vai chegar aqui no meio de uma temporada. Claro que tem aí praticamente 30 dias para conhecer um pouco dos companheiros, se integrar um pouco mais ao esquema de jogo do Rogério Ceni. Eu não colocaria todo esse peso em cima dele, visto que o William José ainda é o artilheiro da temporada, do Bahia, junto com o Juba. Mas eu tô curioso pra saber quem vai sobrar, Melissa, porque tem Alejo Vélez, William José, Everaldo e ainda tem Del. Quem sobra?
6: Everaldo não devia
2: nem Del ter sobra, Del. Obviamente, né?
6: Na cabeça pelos de últimos Rogério, jogos, ele do Rogério. Sobra. Na cabeça de Rogério, ele sobra, mas pra mim, Everaldo não tinha nem que estar aqui porque ele não tinha que ter voltado.
2: Foi um tampão, né?
6: Porque eu acho assim, o Bahia demorou muito tempo pra fazer esse movimento, porque eu acho que já não acompanhava mais. Everaldo não era o centroavante que o Bahia precisava. E aí... se livra dele e traz de volta. Eu realmente não consegui entender esse movimento que o Bahia fez. Pra mim não fez nenhum sentido. Acho que o William José, ele contribui bastante, ele é o artilheiro, mas eu ainda queria ver o Bahia com um centroavante ainda melhor, num nível que desse pra gente ter essa segurança, porque o torcedor, ele vive chateado, né? O torcedor vive chateado que o William José perde tal gol, perde tal pênalti, que Everaldo não presta, que ninguém presta, que Del não tem minutos. Então é uma posição que ainda não tem segurança dentro do elenco do Bahia. Pra mim, quem teria que rodar seria o Everaldo e o Del ter cada vez mais chances, não só em jogos considerados fáceis ou em momentos que já tá ali no final do jogo, que não tem tempo hábil pro garoto fazer nada. Enfim, eu acho que cautela em lançar jogadores novos é necessário para não sobrecarregar o jogador, mas ao mesmo tempo o que Rogério faz já é não dar chances mesmo. Isso. Preterir os jogadores. Então, para mim, o William José continuaria como titular. O Alejo, a gente vai ver como vai se comportar, tendo oportunidades também. Espero que ele possa ser um titular, porque não, apresentar um bom futebol. E aí manter ali o Del também tendo oportunidades. A disputa tem que ser pra cima, né? No sentido de estar todo mundo bem, quem que eu vou colocar? Todo mundo fazendo gol. Tem que ser a régua puxada pra cima e não pra baixo. Então, nesse sentido, o Everaldo pra mim não devia estar aí, não.
2: Lembrando que o Everaldo tem contrato de empréstimo com o Bahia junto ao Fluminense até o final do ano, e com certeza esse contrato não deve ser renovado. E o Bahia, obviamente, não deve adquirir o jogador em definitivo. Lembrando, o torcedor que falou até do Vitória, o Vitória se reapresenta no próximo dia 26, tá? Então, daqui até lá, se não surgir nenhuma especulação envolvendo os jogadores, a gente, infelizmente, não tem muitas notícias em relação à Vitória. Gente, é clima de Copa do Mundo, é Copa do Mundo, jogos todo dia, seleção brasileira. Então, por mais que vocês acabem reclamando que a gente fale muito de seleção, mas é o momento. Quarta-feira já tem jogo, sexta-feira teve jogo, a gente tá aqui falando do jogo da quarta-feira, da sexta-feira. A gente já tá projetando, vai projetar o time também na quarta-feira, e claro que quarta-feira tem aqui o pré-jogo, o Copa Sociedade também. Vitória se representa somente na sexta-feira, porque teve um tempo a mais de jogos ali em relação, comparado ao Bahia.
6: Uma coisa rápida sobre o Vitória, né, o jornalista Del Ruiz, do Ceará, ele deu a notícia de que o Renzo Lopes estaria se transferindo para o Ceará. A torcida do Vitória já sabia que provavelmente ele não ficaria. Tem uma concorrência grande ali em relação a Kaiser e a René, que estão fazendo gols, estão sendo artilheiros. Ele não tinha muito espaço, entrava também, não correspondia. Então provavelmente vai para o Ceará. E o clube não confirmou ainda oficialmente, mas já tinha rumores de saída. E o Fábio Mota falou que ia usar esse tempo justamente da pausa para a Copa do Mundo para decidir o futuro do jogador. Então, ele que tem também um salário considerado elevado para os padrões do Vitória, é um alívio também na folha aí, se ele for emprestado com o Ceará pagando os salários. Então, a notícia que se tem do Vitória é basicamente isso, e realmente precisa esperar aí a apresentação para a gente saber mais novidades sobre o elenco.
2: Tá aí, então, a informação de Melissa Lima em relação a Renzo Lopes podendo estar partindo e retirada junto ao Ceará. A concorrência tá desleal, né? 7:44, o Bate-Bola volta já já.
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7: Bate bola tá de volta, 7:48 e para o fim de todos, parece que o jogo vai voltar a rolar nos Estados Unidos ali, para o bem de todos, para a França e Iraque. Pelo menos aparenta, tá? O torcedor tá voltando mais ali para as arquibancadas e a gente fica aqui no aguardo para trazer mais informações. A França vai vencendo por 1-0, o primeiro tempo foi encerrado, e é claro, assim que acabar ali a tempestade, a partida vai ser realizada ali, o segundo tempo da partida entre França e Iraque. Vamos trazer e repercutir aqui também a coletiva do Lucas Paquetá. Ele deu coletiva no dia de ontem, e vai começar falando sobre a crescente de Vinícius Júnior na seleção brasileira.
9: Acho que sim, o Vini ele vem numa crescente muito boa dentro da seleção. No meu ponto de vista, não que ele não vinha fazendo grandes jogos, mas agora com mais destaque, mais decisivo, e eu acho que isso cabe muito à maneira de jogar, a coisas particulares dele de se sentir à vontade. Agora ele tem um treinador, né? Todos nós temos um cara que ele já conhece, que ele se sente mais à vontade, que ele tem mais confiança, então acho que isso influencia sim um pouco. Bom, e fico feliz, obviamente, de estar vivenciando esse momento aqui dentro, junto com ele. E eu acho que faz parte, né? Conforme você vai jogando cada vez mais junto, você vai se entrosando mais, você vai se entendendo mais e as coisas vão acontecendo.
7: Uma das coisas que o Paquetá também foi perguntado durante a coletiva é se ele temeu a ida para a seleção e até para uma Copa do Mundo quando saiu da Inglaterra, do West Ham, para voltar a jogar no futebol brasileiro, onde atua agora no Flamengo.
9: Bom, acho que não temi. Eu estava muito convicto da minha decisão, né? Como você disse, depois de tudo que eu passei, eu tinha muito claro na minha cabeça que eu queria reviver esse sonho de vestir a camisa do Flamengo. É claro que a seleção ela sempre foi um objetivo, mas independente de clube, eu teria que estar fazendo o meu melhor no meu clube para alcançar o meu espaço na seleção. E, bom, as dúvidas eu acho que elas sempre são de fora, dentro do meu coração, do que eu faço, do que eu trabalho. É muito claro para mim onde eu posso chegar, o que eu posso alcançar. E bom, estou muito feliz de estar aqui, né, de estar no grupo, de estar sendo titular, mesmo que não tivesse sendo, já uma felicidade enorme estar de volta à seleção, jogando mais uma Copa do Mundo, vestindo essa camisa, então estou muito feliz.
7: O Paquetá também vai falar sobre a mudança tática, né, em relação ao primeiro jogo e ao segundo jogo contra o Haiti, onde ele performou bem melhor.
9: Bom, acho que para esse segundo jogo a gente já foi um pouco mais definido de jogar com três no meio, né? Diferente do outro jogo que eu começava por fora e flutuava por dentro com um pouco mais de liberdade. Então, acho que essa mudança um pouco tática ela acaba definindo melhor a maneira que a gente vai se entender dentro de campo, eu digo, entre os meios campistas. E, bom, o Cunha tem uma característica diferente, ele permite uma mobilidade maior, no meu ver, minha com ele, de uma troca, e isso facilita um pouco com que a gente tenha uma superioridade no meio. O Igor Thiago é um jogador mais de área, mais centralizado, então acho que são características diferentes e para jogos diferentes, e nesse jogo encaixou muito bem, a gente foi feliz em vencer.
10: O Paquetá falando justamente o que a gente comentou na abertura do programa, né, Melissa? Quando ele fala de jogar ali com esquema com 3 no meio, e foi justamente o que aconteceu com o Casemiro um pouco mais recuado, Bruno Guimarães fazendo ali a junção no meio de campo um pouco mais à frente junto com o Paquetá. O Paquetá tendo essa liberdade de chegar um pouco mais ao ataque, roubou bola de um dos gols e deu um passe maravilhoso, para não falar outra coisa, pro gol do Vinícius Júnior.
11: Exatamente, performou muito melhor.

0: do Casemiro, facilitou o jogo do Bruno Guimarães, facilitou o jogo do Matheus Cunha.
1: Do Rafinha, inclusive.
0: Do Rafinha, inclusive, que no primeiro tempo já estava sendo mais acionado, do próprio Vinícius Júnior. Então, abriu o jogo da seleção brasileira de uma forma muito melhor. E eu acho que o Igor Thiago, ele não pode ser titular justamente por isso, porque a gente viu no primeiro tempo esse buraco dele ficar mais preso lá no setor de ataque. A gente tem um meio campo ali que flutuava, mas acabava deixando buracos, porque

0: melhor deles, por isso eu acredito na melhora do Brasil durante a competição. É importante esse momento da seleção estar junta e de ir se ajustando mesmo, não ter medo de fazer essas mudanças, ter coragem, porque a Copa do Mundo é isso. É, todas as seleções, a gente fala que a gente não tem muito entrosamento, mas todas as seleções só se encontram de tempos em tempos, uma vez no mês, nas eliminatórias, e aí depois, enfim, fica um tempo sem se encontrar, muda jogador, muda técnico, todo mundo sofre com isso. O importante é o que a gente faz com isso dentro de uma competição como a Copa do Mundo, que é de tiro curto e que a gente precisa acertar o time ali com certa rapidez. Então ele já melhorou alguns erros do primeiro para o segundo jogo e que melhore ainda mais contra a Escócia.
1: Não sei se lhe surpreendeu também, Mel, em relação a quando o Rafinha sai e ele opta, o Ancelotti opta pelo Rayan. Eu, na minha cabeça, imaginava que seria o Luiz Henrique substituto na cabeça do Ancelotti, até pelas características próximas ao Rafinha e também pelo estilo de jogo que ele estava apresentando. Porque, por tudo que a gente já falou, né? O meio de campo com três, com o Casemiro mais recuado, Bruno Guimarães e Lucas Paquetá mais aproximado, com o Matheus Cunha batendo e voltando, sendo aquele falso 9, né? O 9,5, como diz o VSR. E o Rafinha mais aberto pela direita, imagina aí, opa, ele vai colocar o Luiz Henrique para ter aquela profundidade, e ele preferiu o Rayan. Não que o Rayan seja uma opção, mas pela característica do que joga o Rafinha, algo mais próximo seria o Luiz Henrique. Não sei se surpreendeu também para você essa mudança.
0: Me surpreendeu, até porque nos amistosos ele estava utilizando o Luiz Henrique até como titular, né? A primeira tentativa do 4-2-4 era com o Luiz Henrique ali de titular, que acabou não dando muito certo. Ele perdeu essa vaga na estreia contra Marrocos. Entrou depois, esse jogo ele nem entrou, mas eu também me perguntei um pouco sobre isso, porque eu imaginava que o Luiz Henrique estaria na frente na fila, né?
1: Sim.
0: Mas eu também acho que ele ter utilizado tanto o Hendrick quanto o Martinelli e o Rayan foi para realmente dar oportunidades, porque era um jogo teoricamente mais acessível, a gente já tinha 3-0 no placar. Então acho que o pensamento, no caso, quando o Rayan entrou, tinha 2-0, né? O Vinícius fez isso, o terceiro depois, mas acho que ele pensou mesmo em oportunizar, porque a partir dali o jogo contra a Escócia também é acessível, na minha opinião.
1: Um teste, né, no meio,
0: exato,
1: do jogo, né?
0: Dar oportunidades, porque a partir do mata-mata, aí a brincadeira já é outra. Aí você também já não vai ter tanto espaço para fazer tantos testes ou mudanças que não sejam milimetricamente pensadas. Então acho que ele pensou: bom, é uma partida controlada, a gente é superior, é um jogo acessível, vou oportunizar quem eu tenho aqui para dar oportunidade, porque eu imaginava que Martinelli seria um daqueles jogadores que a gente nem veria entrar em campo na Copa do Mundo. E ele acabou entrando.
1: Eu tive essa percepção.
0: Então,
1: até para poupar um pouco do Vini, né? Um jogo controlado,
0: exato,
1: até para testar.
0: Isso é importante.
1: Eu até entendo o Rayan indo nessa sua linha de raciocínio, porque, por exemplo, você vai mudar um jogador que saiu por lesão. Você vai colocar um jogador, você não vai substituir esse mesmo jogador no segundo tempo. Então, pensando nisso, ele falou: não, se eu botar o Luiz Henrique aqui, eu não vou tirar o Luiz Henrique depois pra colocar o Rayan. Então é melhor optar pelo Rayan, porque,
0: exato,
1: eu já vi do Luiz Henrique.
0: Sim.
1: E do Rayan eu ainda não vi.
0: Exatamente.
1: Né? Então,
0: se ele não coloca o Rayan não ia jogar mais uma vez. É. Então acho que foi pensando nesse sentido. Até porque contra a Escócia a gente pode ter o Neymar ali. Não sabemos como, por quanto tempo ou quando, mas a gente pode ter o Neymar e a gente não sabe também que função, como isso vai alterar para o Neymar jogar, quem vai sair, se ele vai ser titular, se ele vai entrar no segundo tempo, ele vai entrar de meia. Teoricamente ele faria a função que é do Paquetá ali, né?
1: Eu tenho uma opinião em relação a isso, a gente pode debater mais no segundo horário, mas eu tenho uma opinião em relação ao Neymar nesse esquema tático aí. Mas só dando outro pitaco, antes do intervalo, eu acho que o Ancelotti deixou muito claro a utilização do Hendrick em não colocar ele aberto. Quando o Rayan é a primeira opção ali, até a gente pensou no Luiz Henrique,
0: sim,
1: do lado da ponta direita. Quando ele escala, quando ele substitui o Matheus Cunha e coloca o Hendrick, ele deixa muito claro: o Hendrick vai ser utilizado como centroavante e não como ponta, como a gente também já imaginou, como ele já jogou em outros jogos.
0: Exatamente. Ele até chega a jogar, ele chega a flutuar, né?
1: É.
0: Mas eu também entendi isso, que o Ancelotti enxerga mais ele ali.
1: E não como centroavante de fato, porque em alguns momentos ficava Vinícius Júnior e Hendrick na frente.
0: Exatamente. Né? Como até um atacante ali, o Vini, como seria um segundo atacante, o Vini também joga centralizado, então eu acho que ele tá entendendo exatamente. A gente até falou sobre isso sexta-feira, ele não sabe como utilizar o Hendrick e ele tá tentando entender, eu
1: deveria.
0: Acho que... Pois é.
1: Deveria, porque utilizou o Hendrick também no Real Madrid, foi com ele que o Hendrick chegou por lá. 7:59, o Bate-Bola volta daqui a pouquinho.
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10: 8:04 na Bahia.
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10: Bate-bola tá de volta e trazendo novidades, tá? Porque a CBF detalhou alguns jogos do Campeonato Brasileiro nessa volta do Campeonato Brasileiro durante a Copa do Mundo no próximo mês. E trazendo até uma notícia aqui que nos jogos a CBF decidiu colocar em prática algumas mudanças, como por exemplo, em prática mudanças na política de horários da competição. Nada de jogo às 7 horas no meio de semana, que eu acho muito bom, porque 7 horas no meio de semana é difícil para chegar em qualquer capital do Brasil. E também nenhum jogo no fim da noite de domingo, que também eu acho maravilhoso, porque a gente já fez jogos aqui, inclusive de Bahia ou foi de Vitória, não me lembro, que eu fui fazer jogo no estádio, um domingo às 9 horas da noite, cara. Eu acho um absurdo o jogo, 9 horas da noite no domingo, um domingo você tem tranquilamente o dia todo pra colocar um horário, você bota 9 horas da noite, é um absurdo com o torcedor. E o limite estabelecido pela CBF para o pontapé inicial das partidas foi 7:30. Antes não era difícil achar jogos até mesmo 8:30 no domingo, como eu falei, já fiz jogo aqui também até as 9 da noite. Então, só a título de informação, a 19ª rodada do Campeonato Brasileiro, que é o retorno do Brasileirão, vai ter algumas alterações, tá? Por exemplo, o Vitória encara o Vasco, né? No dia 16 de julho, então o retorno para o Vitória será já no dia 16 de julho, Vitória e Vasco da Gama, às 7:30 da noite no Barradão. Saiu de 7 para 7:30, ok. Dá um horário ali pro torcedor chegar, porque a gente sabe que é horário de pico, saída de trabalho, tem faculdade, tem escola, engarrafamento. 7:30 tá um horário bacana, não acaba tão tarde, né? Então, Vitória e Vasco da Gama, às 7:30 no Barradão, dia 16 de julho, tá, torcedor? Você que tá reclamando de notícias de Bahia e Vitória, então anota aí na agenda, dia 16 de julho, retorno do Vitória ao Campeonato Brasileiro, 7:30 da noite, Vitória e Vasco no Barradão. E o Vasco no Barradão é freguês do Vitória, né? O histórico já diz muito. Já o Bahia volta no dia 21, uma terça-feira. É um dia, né, diferente, mas possa ser também porque o Atlético tem jogo da Sul-Americana e mata-mata. O jogo acontece na terça-feira, dia 21 de julho, também às 7:30 da noite na Arena MRV. Então o Bahia retorna dia 21 de julho fora de casa contra o Atlético Mineiro. Tem praticamente um mês aí, já que o time se reapresentou hoje, às 7:30 da noite na Arena MRV, em Belo Horizonte, e o Vitória volta no dia 16, uma quinta-feira, contra o Vasco da Gama. Então, no final de semana não teremos jogos, porque é a final da Copa do Mundo, dia 19 de julho, e a gente espera que a seleção brasileira esteja por lá.
12: Estará.
10: Aí temos sequência aqui com jogos na quinta, na sexta, 16 e 17, a pausa no final de semana, por conta da Copa do Mundo, e aí tem jogos, como eu falei, de Bahia na terça. Tem ainda o Fluminense e RB Bragantino na sexta-feira. E a gente vai aqui agora para a próxima rodada, que seria a 20ª rodada, para ver aqui a situação de Bahia e Vitória. O Bahia voltando à Arena Fonte Nova, já o jogo do retorno, enfrenta o Corinthians às 4 da tarde de um domingo, tá? Dia 26 de julho, Bahia e Corinthians na Arena Fonte Nova, domingo, 4 da tarde, um horário que, no horário nobre do futebol brasileiro, às 4 da tarde, o horário que o torcedor mais gosta de ir aos estádios. Já o Vitória, no retorno, enfrenta a equipe do Remo no domingo, no mesmo dia, só que às 7:30 da noite, partida que acontece no Mangueirão, em Belém, partida já marcada aqui pela CBF. Na 21ª rodada, uma quarta-feira, tá? E aí a CBF tem que melhorar esse horário aqui. 9:30 da noite. Meus amigos, quarta-feira vamos ter rodada dupla, tá? Jornada dupla aqui, no mesmo horário teremos Fluminense e Bahia no Maracanã e Vitória e Palmeiras no Barradão. Jornada dupla aqui, dia 29 de julho. É o retorno aí do Campeonato Brasileiro, essa partida na 21ª rodada. Alguns jogos aqui ficaram a definir, mas nenhum deles envolve Bahia e Vitória. Na 22ª rodada. 22ª rodada é o Bavi? Que eu não tô vendo aqui nenhum dos dois? Não. O Bahia encara o Vasco na Fonte Nova, um domingo também às 4 da tarde. Olha aí, torcedor, dois jogos na Fonte Nova, em sequência, às 4 da tarde, um domingo. E o Vitória encara o Flamengo no Maracanã, no domingo também, só que às 7:30 da noite. Já na 23ª rodada, aí sim teremos Chapecoense e Bahia na Arena Condá. Esse jogo ainda envolvendo já o segundo turno, faltando ainda o jogo do primeiro turno. Chapecoense e Bahia na Arena Condá no domingo, dia 16 de agosto, tá? Às 11 da manhã. Então, 11 da manhã, Chapecoense e Bahia na Arena Condá, um domingo, dia 16 de agosto. No mesmo dia, só que às 6:30 da noite, Vitória e Botafogo no Barradão pela 23ª rodada do Campeonato Brasileiro. Na 24ª rodada, eu falei Vitória e Botafogo? Falei, né? Vitória e Botafogo, dia 16 de agosto. Na 24ª rodada, teremos o Clássico Bavi. Horário bom, rapaz. 4 da tarde de domingo no Barradão, dia 23 de agosto, está marcado o próximo e último Bavi dessa temporada no Campeonato Brasileiro. Vitória e Bahia, Bahia e Vitória no Barradão, 4 da tarde do dia 23 de agosto, último Bavi do ano. Então aqui a CBF que detalhou da 19ª rodada até a 24ª rodada. O Bahia fazendo dois jogos na Fonte Nova às 4 da tarde, também tem o Clássico no Barradão também às 4 da tarde. Vitória também faz jogo às 9:30, faz jogo às 6:30 e encerrando aí jogos tão tardes que teriam às 9 da noite, final de semana, e jogos tão cedo que seriam às 7 da noite no meio de semana, os jogos começando mais um pouquinho mais tarde, às 7:30, para dar tempo ali do torcedor chegar mais ao estádio. 996561025, vamos colocar o torcedor para falar com a gente aqui? Manda minha mensagem pro o Juvenal Santana de Santo Antônio de Jesus. Ouvi em dois canais que o Vitória está fechando uma parceria com o Vitória de Setúbal, de Portugal. Você sabe e algo que se trata? Você balançou a cabeça, meu? Tá sabendo de alguma coisa que eu não tô sabendo?
12: Eu vi nas redes sociais, né? Algo sobre isso, mas também nada concreto, né? São especulações de, enfim, páginas que cobrem o Vitória, e seria parceria justamente em relação à base e tudo mais, formação de jogadores, né? Então a gente espera mais detalhes aí, talvez amanhã eu tente trazer algo mais concreto pra você. Mas até então são especulações, e eu acho interessante, né, o Vitória pensar justamente nessa questão de investir na base, de fazer intercâmbios, porque a gente sabe que muitos dos times que estão com um poderio financeiro muito grande no futebol brasileiro, inclusive Palmeiras, Flamengo, perpassam muito por uma base forte que serve ao time primeiramente, mas que geram esse dinheiro, né? Então o Fábio Mota sempre falou sobre reestruturação da base, e nesse sentido o Vitória está buscando parcerias para isso. Então amanhã prometo que vou trazer informações mais concretas aí, com algumas apurações, mas o rumor é justamente dessa parceria com o time português para a formação de jogadores.
10: Tá aí então, em relação a Melissa, trazendo algumas informações em relação ao Vitória, Vitória de Setúbal. 996561025, fala, torcedor.
13: Boa noite, bancada, boa noite. Rapaz, esse time da Haiti aí, se botar o Vitória aí, o Vitória ganha, rapaz.
14: Sério?
13: A seleção fica empolgada com esse joguinho porque deu 3. E eu quero, bota aí com o Vitória, ver se o Vitória não ganha aquele time. Vim, faça uma garapa, viu?
10: A gente tem uma síndrome de vira-lata quando vê seleções como França, Argentina, vencendo seleções muito mais fracas. Nossa, a seleção teve um encaixe e tantos gols. Essa é a seleção que vai ser campeã do mundo. Quando a gente vence, é fraca, não presta. Quando a gente empata com o Marrocos, o problema é o Brasil. Só que ninguém lembra que foi o único jogo da primeira rodada da Copa do Mundo que as duas seleções faziam parte do G10 do ranking da FIFA, tá, gente?
12: Não, e assim, a Espanha empatou com o Cabo Verde, Portugal empatou com a República Democrática do Congo. E aí, a grande tragédia é o Brasil empatar com o Marrocos. Isso me incomoda muito, e eu sabia que ia ter algum comentário desse tipo. Ah, porque pegou cego, porque o Haiti é uma seleção ruim. É mesmo, e a gente ganhou, e ganhou bem. Qual é o problema aqui? O problema seria se o Brasil tivesse dificuldade de jogar contra o Haiti, mas exerceu a superioridade que todo mundo esperava. É verdade que podiam fazer mais gols, mas da mesma forma que o mundo parou para falar sobre a vitória da Argentina sobre a Argélia, a gente tem que falar Argélia, sobre o Brasil vencendo. E outra, uma exibição individual do Messi absurda, ele fazendo um hat-trick. Todos os gols da Argentina foram marcados por Messi na Copa do Mundo.
10: Você já pensou se fosse o Vinícius Júnior marcando um hat-trick contra a seleção do Haiti? Ah, contra o Haiti é
12: fácil. Ainda não ia prestar.
10: Contra o Haiti, sabe? É fácil, quero então, ver fazer assim... isso. Gente, só lembrando que a Argentina foi campeã do mundo enfrentando só a grande seleção, a França, e só venceu nos pênaltis, tá?
12: E não, pois é, não venceu o jogo. Inclusive, Cássio até falou sobre isso, né? Palmeiras das Copas do Mundo, porque tem esse estigma, né? Sorteio. Sempre o sorteio favorece muito a Argentina. O grupo da Argentina é muito fraco, é muito fraco. As seleções que a Argentina enfrenta são muito fracas. Então, assim, até a França também, agora enfrentando o Iraque, Senegal realmente era uma seleção um pouco mais qualificada. No segundo tempo se desorganizou ali, tomou 3 gols e tudo mais, mas agora a França fez um jogo completamente protocolar ali no primeiro tempo contra o Iraque, fez um golaço inclusive de Mbappé, num talento individual dele, mas uma França que tá meio até preguiçosa assim pra conseguir se impor. E se fosse o Brasil vivendo esse primeiro tempo, o mundo já teria acabado. Então, eu não sei exatamente o que a gente deveria falar depois de um 3-0 do Brasil. Chegar aqui e reclamar e falar, nossa, o Brasil deu 3-0, que péssimo, que horrível. Não, foi um bom jogo, foi um bom jogo, o time demonstrou qualidades e a gente precisa falar sobre isso. Se esse jogo vai credenciar o Brasil a ser campeão da Copa do Mundo, é outra história, ninguém tá falando isso não. Mas a gente se impôs diante de um adversário mais fraco, ponto, assim como a França fez, assim como a Argentina fez, assim como a Espanha fez agora na segunda rodada, porque na primeira vacilou, assim como a gente não sabe se vai ver Portugal fazer, assim como várias seleções favoritas tropeçam aí, a gente tá vendo as seleções sul-americanas, inclusive Equador e Uruguai praticamente eliminados da Copa do Mundo, então a tendência não tá muito favorável aqui pro continente.
10: Uruguai empatou com Cabo Verde
12: com Cabo
10: e Arábia
12: Verde.
10: Saudita.
12: Em Arábia Saudita, exatamente. Arábia Saudita,
10: a seleção brasileira
12: jogando muito mal e mesmo assim o Uruguai não ganhou. Então, enfim, são diversas situações que a gente precisa parar um pouco, sabe, com essa implicância. Para o brasileiro nada nunca tá bom.
10: Demais,
12: cara. Vinícius está assumindo protagonismo. Eu vi comentarista em programa falando
10: que mais... Eu já vou prever aqui algumas coisas, viu, Melissa? Porque se a tendência... A tendência não, o Neymar volta contra a Escócia. Vamos lá que Neymar entre e faça um gol, deu uma
12: também
10: assistência.
12: Também não vai prestar,
10: não presta, porque foi contra a Escócia, sabe? Só aqui que não presta. Eu acho que claro que tem essa carência de título, 24 anos, mas não é tudo que tá ruim aqui também não, gente, sabe?
12: E assim, afeta até a experiência de Copa do Mundo, porque eu até brinquei aqui que eu tava indo pro lúdico, me apegando a várias coisas, mas assim, gente, Copa do Mundo acontece de 4 em 4 anos e é um momento pra gente aproveitar também como... Você consegue não ficar feliz com o jogo do Brasil, sabe? Imagina não comemorar gols do Brasil, porque seria contra o Haiti. Eu só vou viver isso daqui a 4 anos. Se a gente sair nos 16 avos, eu só vou ter vivido 4 jogos. E depois daqui a 4 anos. Então vamos aproveitar, vamos ser felizes. Brasil ganhou, vamos ficar feliz. Depois a gente reclama, se perder a gente reclama.
10: Pega. Mas
12: por
10: o recado
12: enquanto, vamos acreditar.
10: De Melissa Lima, aproveite a Copa do Mundo. Olha, a partida segue suspensa, tá? Devido às condições climáticas adversas.
12: Inclusive,
10: para
12: tá?
10: França e Iraque.
12: E essa é uma questão muito, muito
10: demorou, que me pega, tá? Acho muito. Que foi o primeiro jogo, né?
12: Foi o primeiro jogo. Na Copa do Mundo de clubes
10: tinha um tempo todo.
12: Teve vários, e eu falei sobre isso. Como vai ser uma Copa do Mundo desse jeito? Primeiro que eu já sou muito contra Copa do Mundo no país Estados Unidos, tá? Porque eu acho que é um país, uma população que não vive futebol, que não gosta de futebol, que não se identifica, que tá começando agora até a seleção... também tá melhorando, mas assim, são identificados com outros esportes e já não vivem. Em vários lugares, em várias capitais, em vários estados dos Estados Unidos, as pessoas não parecem que estão vivendo uma Copa do Mundo. O país não recebeu bem as delegações, inclusive a recepção que tinha no aeroporto era abra mala aí que eu vou revistar. Então assim,
10: clima de Copa do Mundo, zero. Tá no
12: exatamente, que poderia ser uma Copa inteira lá, como já foi duas outras vezes. Então já era contra por isso, mas essas pausas, a gente tá vendo um jogo que tava meio morno, não tava muito legal não, mas isso afeta em tudo, porque os jogadores vão precisar aquecer de novo. Era 15 minutos de intervalo, daqui a pouco uma hora, vai precisar aquecer de novo, já estão aquecendo ali.
10: Já era pro jogo ter acabado, porque
12: começou já era pro jogo ter acabado. Então assim, você protela. E se isso acontece numa semifinal?
10: E numa final?
12: Numas quartas de final, que pode ser Portugal e Argentina.
10: Isso acaba sendo decisivo, tá, gente? Porque, como a Melissa falou, acaba com o condicionamento do jogador. O jogador tem que fazer aquecimento, mais aquecimento. Se um time tá melhor, outro tá mais ou menos ali, esfria o time,
12: exatamente,
10: né?
12: Exatamente, então, pode impactar diretamente
10: em
12: resultados.
10: Com certeza. E tá impactando com essas quatro paradas?
12: Pois é. Parada pra hidratação, que também já esfria o jogo. Alguns jogadores já reclamaram.
10: Parada pra hidratação, outros... até em estádios climatizados nos Estados
12: Cara,
10: Unidos.
12: Não sabe, dá pra entender. Eu gosto do conceito, mas quando é necessário. E a gente sabe que até por questões comerciais, todo jogo tem duas paradas.
10: E então, a torcida tá vaiando, tá? Todo jogo.
12: Pois é. Então, assim, imagina se isso acontece numa semifinal, numa final de Copa do Mundo. Imagina se a final de 2022 tivesse uma parada. Aquela final... que foi absurda.
10: Quebraria o ritmo.
12: Que foi... Quebraria tu completamente. Talvez a gente não veria...
10: A melhor final que eu já vi... Eu, tô falando eu, tá,
12: eu
10: gente?
12: Eu também.
10: Eu

0: Já divulgou e certamente já você já viu aqui na Rádio Sociedade alguns contratos, né, no final e tudo mais, mas isso só vai se confirmar quando o Vitória se representar. Exatamente. E a gente notar algumas ausências. E aí, cadê tal pessoa? É. Porque realmente agora
1: é só especulação barata, tá, gente? Porque não dá pra saber muita coisa com jogadores de férias, né? 8 horas e 21 minutos, o Bate-Bola volta daqui a pouquinho.
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3: 8:27 na Bahia. Bate-bola está de volta e frisando, hein? O último Bavi da temporada, a CBF já marcou a data 23 de agosto. O Bavi

0: que faz na liga, que joga, mas e também por outras ocasiões que às vezes não está acostumado a jogar tanto com os mesmos jogadores, não jogou muito tempo, mas eu particularmente acho que a Premier League ainda continua sendo mais intenso que essa Copa, até pelo calor que está fazendo, pelos campos que a gente vem jogando, mas com certeza está sendo uma Copa muito bonita, com jogos de qualidade, de alta intensidade.
1: Outra coisa que ele falou é sobre jogar com o Vinícius Júnior, né? Pelo mesmo lado de campo, já que ele acabou entrando no segundo tempo, jogou justamente na posição que ele joga no Arsenal.
0: Eu acho que se você perguntar para todos os jogadores do mundo se eles vão ficar felizes de jogar com o Vini, eles vão dizer que sim. Então a gente fica muito feliz ali de poder ter a oportunidade de jogar com tantos grandes jogadores, o Vini, o Rafa, o Ney, o Cunha. Então a gente gosta de se movimentar bastante ali na frente, a gente gosta de fazer tabelas, então acho que, como eu citei outras vezes, a gente precisa de todo mundo. Eu particularmente que não nem entrei no primeiro jogo, mas no segundo eu tive alguns minutos. Eu tento sempre tá preparado, manter minha cabeça tranquila e pensar que eu vou, se eu tiver uma oportunidade, eu vou estar preparado. E é isso que eu tento passar também para a rapaziada que não está tendo tanta oportunidade, que Copa do Mundo é tiro curto, a gente sabe que são poucos jogos, mas você pode não jogar nos três primeiros jogos, mas aí por conta de cartão ou lesão, você entra em umas quartas de finais ali e acaba fazendo o gol da classificação, então você acaba se tornando muito importante. Então todo mundo tem que estar preparado ali para poder jogar.
1: Tá aí o Gabriel Martinelli, ele que foi uma das surpresas ali nas mudanças do Ancelotti. O Ancelotti faz surpresas, né? Aliás, são 16 jogos do Ancelotti, se não me engano, ao comando da seleção brasileira. 16 escalações diferentes.
2: Eu não aguento mais isso.
1: Não, é até viável você jogar de acordo com que joga o seu adversário. E também o Ancelotti tá fazendo teste, porque esse é o momento, né? Não sei se ele tá fazendo mais testes, mas ele... É o momento dele ver algumas peças que ele não conseguiu ver, até porque a gente teve um ciclo totalmente, né, equivocado. Se der, dá pra chamar isso de ciclo.
3: E tem muitos jogadores que não participaram no ciclo. Exatamente. O Neymar nunca jogou com o Ancelotti.
1: Neymar treinou pela primeira vez com o Ancelotti no final de semana, gente. Exatamente. Hoje foi o segundo treino, amanhã vai ser o terceiro do ano do Neymar, e vive a expectativa dele retornar a um jogo de seleção brasileira contra a Escócia. Gabriel Martinelli, Melissa, será que... Pode ser, acredito que como titular não, porque pensando no time titular, a gente até debatia aqui no off, eu acho que Casemiro, Douglas e até o Gabriel Magalhães, até para ser poupado, tá? Há um desgaste muito grande por conta da temporada, Premier League, Liga dos Campeões, e tem o Ibanez também amarelado, Casemiro e o Douglas Santos, lateral esquerdo. Mas Martinelli, eu não sei se seria titular, não sei se seria ele o cara para ficar no lugar do Rafinha pelo lado direito, apesar que ele já entrou assim contra a França com o Ancelotti pelo lado direito. Luiz Henrique eu acho que deve ser esse cara, ou o Rayan. Mas Gabriel Martinelli, você espera muito do Gabriel Martinelli, visando uma temporada que ele fez muito boa na Premier League pelo Arsenal, mas aqui é a opinião minha, tá? Eu sei que é outra posição de campo, eu sei que é outro lado do campo, na verdade, mas eu convocaria o Antony e não o Gabriel Martinelli para a Copa do Mundo.
3: Eu acho que o Martinelli, eu gosto muito dele como jogador, acho que ele tem muito talento, mas acho que ele acaba saindo atrás ali de alguns jogadores da frente da seleção, porque assim, não é demérito não ser tão bom jogador quanto Vinícius Júnior. Vinícius Júnior é um dos melhores jogadores do planeta, é o nosso melhor jogador atualmente, na ausência de Neymar ali, que a gente não sabe como vai estar. Então, nós temos atacantes muito qualificados, e eu acho que não é uma surpresa ele não ser titular, e acho que fica um pouco desleal para ele essa concorrência com o principal jogador da seleção, o cara que participou de todos os gols até aqui. Eu não vejo a necessidade de improvisar na direita, sendo que a gente tem ali mais jogadores que fazem essa função. Então a gente foi pra Copa com o Rafinha, com o Luiz Henrique e com o Rayan, que são essencialmente pontas direitas. O Rafinha joga na ponta esquerda no Barcelona, então acho que o Ancelotti quis equilibrar, né, as duas pontas. O Rafinha faz a esquerda, tem o Martinelli, também tem o Vini, e pela direita também tem Rafinha, tem o Luiz Henrique, tem Rayan. Acho que ele quis trazer esse equilíbrio numérico, mas acho que, como o Martinelli mesmo falou, todo mundo tem que estar pronto para chegar um momento e, se precisar, contribuir para a seleção, e eu acho que isso é importante. Ele entrou e colocou a bola na trave, a gente sabe da qualidade dele com a bola no pé, em bola parada, cobrança de falta, bolas longas, como eu falei. Então, ele é um jogador que tem suas qualidades, e se o Brasil precisar, ele está credenciado ali. Por isso que eu

0: Falo, eu não vejo ninguém no banco que me assuste com a possibilidade de entrar. Nós temos um bom banco, nós temos um bom elenco. E acho que dentro dessas mudanças que provavelmente vão acontecer contra a Escócia, ele não vai estar dentro delas, ele não vai entrar, mas pode ali ficar, enfim, para até descansar o Vinícius num jogo que a gente pode fazer um resultado rápido, eu espero que seja assim, mas a gente vai precisar poupar o nosso lateral esquerdo para que ele não tome outro cartão, porque lembrando, a partir dos 16 avos zera os cartões amarelos, então termina a fase de grupos, zero os cartões. Esse jogo ainda vai contar. Se o Douglas Santos toma um cartão contra a Escócia, ele não joga os 16 avos. Aí a gente tem um desfalque importante. Então, acho que poderia poupar ele. O Casemiro, mesma coisa, também tem cartão. O Gabriel Magalhães está sentindo fisicamente, está em final de temporada, que ele jogou todos os jogos possíveis, porque foi para a final da Champions. Nesse caso, entraria o Léo Pereira, eu acredito, por ser canhoto. Sim. Igual. E a gente vai ter mudanças mais ali no setor defensivo, né? O Rafinha, como o Brenner falou, eu acredito que seja o Luiz Henrique, mas o Martinelli acho que é um bom reserva e acho que pode contribuir quando for acionado.
1: Tá aí então, a Melissa trazendo a opinião dela em relação ao Martinelli, algumas mudanças que podem acontecer na seleção brasileira que estão sendo cogitadas para o jogo da quarta-feira. Ainda falando do jogo da quarta-feira e falando sobre o Neymar agora, Melissa, porque há uma grande expectativa sobre esse retorno. O Neymar treinou sem restrições nesses dois últimos dias e tem amanhã o último treinamento visando o jogo contra a Escócia. Eu não escalaria, eu acho que o Ancelotti também está pensando assim, não escalaria ele como titular, acho que até que é um risco, né? Um jogador que está voltando há mais de 30 dias, praticamente um mês, mais de 30 dias sem jogo. O último jogo foi dia 17 de maio contra o Coritiba. Eu acho um risco você iniciar com um atleta que já tem 34 anos, problemas de lesões por muitos anos. Mas assim, pensando no Neymar, no segundo tempo, eu vejo ele mais ali na função que faz o Matheus Cunha, né? Até na função que faz o Rafinha, só que mais por dentro. Aí você quebra um pouco do esquema que foi utilizado contra o Haiti, que deu certo. Por mais que todo mundo

0: coletiva há um tempo, que ele enxerga o Neymar jogando mais à frente, e até mesmo como falso 9. É por aí?
1: É, acho que é uma posição ali parecida com a do Matheus Cunha mesmo. Neymar nunca foi referência de área especificamente, tá? A gente não tá falando que Neymar é centroavante, não. Mas quando a gente fala de jogar mais próximo do gol, é justamente porque em vários momentos ele vinha lá atrás, lá para o início do setor de meio campo, para construir, começar as jogadas. E eu não vejo mais o Neymar jogando tão atrás, começando jogadas, até porque a gente tem jogadores que podem fazer isso, e isso também faz com que ele sofra muitas faltas, porque é o início de um contra-ataque, é o início de um ataque, é acelerar a jogada a partir do meio, e é o setor que todo mundo sabe que precisa se matar as jogadas ali. Então isso gera mais faltas nele, trava um pouco o jogo dele. Eu acho realmente que ele jogando mais à frente tem mais a contribuir, só não acho que especificamente, acho que o caminho é ele centralizado mesmo e flutuando ali um pouco pelas pontas, mas ele também já não tem essa vitalidade de fazer corredor, né? De ir, por exemplo, até linha de fundo, de estar brigando com o defensor.
0: E o próprio Neymar tem que reconhecer isso em campo, né?
1: Exatamente. Então eu espero que ele seja esse jogador de clarear o jogo e distribuir a bola. Eu espero, por exemplo, mais dele, mais assistências do que gols, justamente porque eu acho que ele pode ser esse jogador, porque além dele ter uma qualidade técnica, obviamente, muito boa, ele também é um jogador muito inteligente. Então, pra mim, o que ele mais pode ajudar é achar um passe ali de gênio mesmo, que ele é um grande jogador, de quebrar uma linha, de fazer algo inesperado, que os adversários se surpreendam e quebre a linha de marcação do adversário. É o que eu espero do Neymar. Nesse sentido, eu também espero que ele solte a bola um pouco mais, porque eu me preocupo com ele fisicamente mesmo, sabe? Eu me preocupo de, por exemplo, ele entrar num jogo com a intensidade da Copa do Mundo e sofrer uma falta mais dura e acabar sentindo novamente. Então a gente tem que ter cautela até com as nossas expectativas em relação ao Neymar. Certo dele fazer gol é se tiver um pênalti, aí ele não vai perder. Mas de forma geral, entender como ele pode contribuir sem que isso pese tanto fisicamente para ele, e a forma como ele também entender a forma como ele pode melhor contribuir sem se sacrificar, porque em vários momentos, por exemplo no Santos, era exatamente isso que ele estava fazendo, tentando construir a jogada, soltando a bola, mas aí tinham também companheiros que não ajudavam muito, perdiam gols, e a gente espera que isso não aconteça na seleção. Então eu também vejo ele um pouco mais à frente e clareando as jogadas ali. Vamos ver quantos minutos, né? A gente também precisa entender isso. O Neymar não vai voltar jogando e jogar 90 já. Ele precisa fazer uma contenção ali. Exatamente. Lá, né? Cada jogo, isso também o staff vai definir, o staff da CBF, cada jogo ele vai ter uma possibilidade de minutos. Então, nesse ele só pode 30, no próximo ele pode 60, no próximo ele pode 90, e a gente vai ter que ter paciência com o Neymar nesse sentido. É um recondicionamento e recuperando o ritmo de jogo também, que é uma coisa totalmente diferente de estar bem fisicamente. O ritmo do jogo é outra coisa, e na Copa do Mundo tá tudo muito intenso. Então, quero que ele volte, desejo que ele se recupere, mas a gente precisa ter cautela, inclusive com as cobranças também, quando ele voltar.
0: Tá aí então, a gente fica na expectativa do Neymar para saber até a minutagem dele em campo e qual a posição que ele vai atuar nesse time do Carlo Ancelotti. 8 horas e 41 minutos, bate-bola volta daqui a pouquinho pro último bloco.
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0: Volta com o último bloco do Bate-Bola, colocando, é claro, o torcedor para falar.
1: Bate-Bola, uma boa noite. Vocês são os melhores, não estão nem com Maguila. O Bahia tem tempo, bastante tempo para acertar a equipe, recuperar quem estava machucado e voltar, mas quando voltar, não volta cansado, né? Esse time do Bahia é uma bênção para tomar descanso, mas é um treinador. Esse é o Rogério Ceni. Não sei até quando o ciclo vai aceitar esse Rogério Ceni. Uma boa noite, vocês são os melhores.
0: O torcedor fica na expectativa do Bahia voltar, 30 dias aí de treinamento praticamente, até o próximo jogo contra o Atlético Mineiro, que tá marcado pro dia 21 na Arena MRV. Sendo bem sincero a você, eu não crio muita expectativa, não.
2: Eu, hein?
0: Porque eu esperava que a diretoria do Bahia, né, e o diretor de futebol, Cadu Santoro, que o Bahia fosse ao mercado, gente.
3: Tem certeza?
0: O Bahia não fez um primeiro semestre dos maravilhosos, não, pra tá olhando assim, não, esse elenco aqui vai ajudar o Bahia a levar a Libertadores. Não vai! Não vai, não dá certeza nenhuma que esse Bahia que tá aí hoje, com os mesmos jogadores que encerraram o primeiro semestre, que ficaram 8 jogos sem perder, que foram eliminados pro Rings em casa, que foram eliminados pro Remo em casa, porque os 3-1 pra mim ali já foi eliminado. Já tava eliminado. Eu joguei a toalha desde o primeiro jogo. Só vocês voltarem os programas aí do Bate-Bola. Eu falei, o Bahia não se classifica. As atuações ridículas na Arena Fonte Nova ao lado do torcedor. É esse Bahia que a gente tem que ficar esperançoso pra volta do Campeonato Brasileiro ou a volta pra passar raiva? Que a paz não é uma opção com esse time. Contratar só o Alejo Vélez vai ser o fazedor de gols do nada, vai chegar do Rosário Central. Tomara que chegue e faça gols, mas será que o Mandorinha sofre a zerão?
4: Ainda mais porque o Bahia tá sofrendo muito defensivamente também e não houve nenhuma mudança nesse sentido, além de saídas, né? Então cadê as chegadas? Porque despachou o Gabriel Xavier, despachou o Gilberto agora, e quem chega? Quem vai chegar? Isso preocupa também o torcedor, né? Então, de fato, eu também não enxergo uma perspectiva de melhora. Espero que Rogério Ceni, com o tempo para treinar, ele que reclama tanto de calendário, mas o Bahia, por conta dele mesmo, já estava com o calendário folgado sem jogar no meio da semana, porque enquanto as pessoas, os outros times estavam jogando Libertadores e Copa do Brasil, Bahia, tchau. E nesse sentido, o time vai ter tempo pra treinar, o time vai ter descanso, o time vai ter férias no meio da temporada, né? Intertemporada mais longa, inclusive, como o Brenner mencionou, do que a pré-temporada que fazem no começo do ano. Então ele vai ter tudo que ele tá pedindo aí. Ele que pediu um elenco curto é o que ele tem na mão. Não tá se mexendo o Bahia, o Grupo City, pra reforçar esse elenco. Então eu espero que ele seja capaz, já que o City também optou por mantê-lo, porque eu acho que seria um bom momento para trocar o treinador quando você tem uma pausa desse tamanho, né? O treinador poderia ter mexido ali no time, ter conhecido o time, tempo para treinar, não trocou, ficou o Rogério. Vamos ver o que, que ele vai apresentar nessa volta de mudança, porque do jeito que tá, todo mundo sabe que não tá legal. Então, além da dificuldade de fazer gol, o Bahia ainda tem fragilidades defensivas que precisam ser corrigidas, né? E aí fica na bronca o torcedor.
0: O Bahia, torcedor, só tem mais 21 jogos na temporada. Ao todo, o Bahia vai fechar a temporada com 53 jogos. Será o menor número desde 2005, quando o Bahia caiu pra Série A. Qual a certeza que te dá, com esse elenco atual, que o Bahia vai disputar uma Libertadores? Ah, não, mas tem a pré. Qual a certeza? Esse time que ficou 8 jogos sem vencer? Que venceu o Botafogo a todo custo dentro de casa? Aliás,
5: calma,
0: o Bahia,
5: calma.
0: O Bahia tem o quê? Menos de 50% de aproveitamento jogando em casa? 48%, menos de 50% jogando em casa. O Bahia tem um aproveitamento inferior a Corinthians, Atlético Mineiro, Vasco da Gama, que os times que estão na parte de baixo da tabela, e Santos jogando em casa. É esse o Bahia que você acha que vai para Libertadores? Pode acontecer, pode, é futebol. As coisas podem mudar, o Bahia pode encaixar, essa pausa foi necessária, e eu acho que foi. Mas poderia ser mais necessário ainda se o elenco fosse reforçado. E eu não estou dizendo aqui que não vai. Até porque faltam 29 dias para o próximo jogo do Bahia. Pode ser que seja reforçado, seja, mas que não dá esperança nenhuma com esses 22 dias que o Bahia tá parado e você não vê movimentação, além do Alejo Vélez, que já estava acertado desde o início do ano, que não veio no início do ano porque não se acertou de fato com o Rosário. Então, assim, não me dá esperança alguma que esse Bahia vai brigar por uma vaga direta em fase de Libertadores. Lembrando que esse ano é G4, tá? Somente o quinto colocado vai para pré. São 4. E o Bahia ocupa a sexta posição. Claro, o Bahia tá na sexta posição. Você tá reclamando assim, Breno? Tô! 8 jogos sem vencer no Campeonato Brasileiro, venceu o último jogo contra o Botafogo da forma que foi, eliminado contra o Higgins em casa, eliminado do Remo praticamente em casa, vexatoriamente. E outra coisa, o Bahia vai ter que vender, viu? Vai ter que vender, porque o Bahia não vai ter receita de Libertadores, como teve no ano passado. O Bahia não vai ter receita de Copa do Brasil, que só teve em uma fase. Então o Bahia vai ter que vender, torcedor. Alguém desse elenco, do time titular, do elenco que esteja valorizado, vai ter que ser vendido, não sei que se agora, no final do ano. Que seja no final do ano, para não desmanchar já o que já não tá tão bem. Mas pode acontecer também agora, porque o Bahia precisa fazer ali um fluxo de mercado no caixa, fluxo de caixa em relação ao caixa do clube, que não tá muito bem em relação às competições atuais.
4: E a tabela do Brasileirão tá completamente embolada, né? O Bahia tá ali em sexto, mas a distância é muito curta, inclusive, dos times entre a zona de rebaixamento ali, os times que estão em meio de tabela, os times que estão ali no G6, e a galera do G4 começa a se distanciar. Então, o meio de tabela eu acho que vai ferver esse ano. São muitos times credenciados e só tem uma vaga para pré-G4. O Bahia já está vacilando em relação ao G4, aí fica ali com a esperança daquela quinta colocação, já está em sexto, precisa melhorar imediatamente na volta do campeonato. Então, entendo o que o Brenner fala, porque realmente a perspectiva do torcedor, quando o torcedor vislumbra volta do campeonato, não está esperançoso de uma melhora.
0: Não tem como estar esperançoso. O Bahia é sexto colocado com 26 pontos, está a 4 pontos do Atlético Paranaense, que é o quarto colocado com 30, só que o Atlético Paranaense tem 9 vitórias e o Bahia tem 7. O Bahia tem um jogo a menos contra a Chapecoense. Por mais que vença a Chapecoense e vá 29 pontos, não passa nem o Bragantino, que é o quinto colocado, que também tem 29 pontos, mas tem 9 vitórias. São 2 vitórias a mais em relação ao Bahia. E, por exemplo, eu sei que é importante vencer esse jogo a menos, mas a gente nem sabe nem qual vai ser a data, gente. Sabe? Poderia ser no dia 17, até então a CBF não detalhou essa rodada. Detalhou que a 21ª, a 19ª rodada, o Bahia joga no dia 21 de julho. Isso aí já tá marcado, uma terça-feira às 7h30 na Arena MRV. Então, assim, não me causa esperança pelo que esse time fez no primeiro semestre, muito menos pelo que eu tô vendo aí de movimentação em relação ao mercado. 996561025, um torcedor aqui pra gente encerrar o bate-bola de hoje. Fala, torcedor.
2: Boa tarde, bancada. Quem fala aqui é o Vladimir Santana. É a minha lista que eu fiz aí do Bahia da saída dos jogadores já começou. Gilberto, falta o William José, falta o outro centroavante. E falta os dois dos dois de Rogério Ceni, que Rogério Ceni trouxe do São Paulo. Falta tem uns 6, a minha lista foi 6. E a lista, tomara que continue. Everaldo, boa viagem para eles aí, viu? E Everton Ribeiro pode arrumar as malas também, que no
0: final. Não, aí você, né, sua opinião, mas enfim. O Everton Ribeiro tem contrato até o final do ano. O Marcos Chaves manda aqui: abraço, Brenner, a caminho do aeroporto de São Francisco, rumo ao Miami. BBMP, o meu Bahia não vai a lugar nenhum neste ano, mal vai conseguir ficar na Série A. Não concordo com isso não, viu, Marcos Chaves? Eu acho que o Bahia fica na Série A sim, acho que não fica com risco de rebaixamento, mas eu vejo ali uma classificação para Libertadores até de forma direta para fase de grupos, com o que foi visto no primeiro semestre como algo complicado, mas claro que o time pode surpreender. E ele manda aqui a foto lá nos Estados Unidos, a caminho do aeroporto de São Francisco, rumo a Miami, onde a seleção joga na quarta-feira. E a gente vive a expectativa aí de ver o Neymar atuar com a camisa da seleção. Valeu! A galera aqui participando, lembrando, hein? França, Iraque. Agora a chuva parou, os jogadores já fizeram seu aquecimento e parece que a bola vai voltar a rolar. Lembrando que falta todo o segundo tempo para a bola rolar. França vai vencendo o Iraque por 1-0. E também às 9 horas, daqui a pouquinho também, a bola vai começar a rolar para Noruega e Senegal. Também jogo que vale, válido pelo grupo da França. O Brasil joga na quarta-feira. Teremos nosso pré-jogo de 7 às 9 da noite. Não, de 5 às

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0: Está no ar a Voz do Brasil. As notícias do governo federal que movimentaram o país no dia de hoje.
1: Olá, boa noite.
2: Boa noite para você que nos acompanha em todo o país.
1: Segunda-feira, 22 de junho de 2026.
2: Vamos ao destaque do dia, Nova Indústria Brasil.
1: No Rio de Janeiro, o presidente Lula anuncia investimentos de mais 140 bilhões de reais para desenvolver o Parque Industrial Brasileiro.
2: Fertilizantes, máquinas agrícolas, medicamentos e vacinas, mobilidade e inteligência artificial estão entre os setores que receberão estímulos.
1: O presidente destacou que o